Entramos nos domínios das noites do Kilimanjaro. Eu sou o Carlos Pedro e vou falar sobre o percurso artístico do artista angolano Augusto Chacaiá. Augusto Chacaiá nasceu em 1951 no município de Bembe, província do Uís, em Angola. Desde muito cedo, a música fez parte da sua vida. Ainda criança, deu os primeiros passos no palco infantil Palmo e Meio, onde começou a descobrir o seu talento e a desenvolver a paixão pelo canto.

Com o passar dos anos, Augusto Chacaiá foi amadurecendo artisticamente e integrando o movimento cultural que crescia em Luanda. Foi nas décadas de 80 e 90 que alcançou maior projeção em Angola, como vocalista da banda Os Jovens do Prenda. Nesse grupo histórico, tornou-se uma das vozes mais reconhecidas do Semba, contribuindo para a valorização e popularização da música tradicional angolana num período marcante da identidade cultural.

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Ao longo da sua carreira, Augusto Chacaiá destacou-se também como compositor. Entre as canções que marcaram o público estão o Chibaca, Manuela, Longa Marcha e Samba Samba. Essas obras tornaram-se referências na música popular angolana, atravessando gerações e reforçando mensagens sociais, familiares e culturais.

Augusto Chacaillá foi sempre reconhecido pelo seu estilo próprio de interpretação, uma voz carregada de sentimento que procurava retratar as vivências do povo angolano, as alegrias, as dores e as esperanças. O seu trabalho recebeu reconhecimento institucional, incluindo homenagens do Ministério da Cultura de Angola, que destacou o seu contributo para o património cultural do país. Em setembro de 2024, em Luanda, Augusto Chacaillá encerrou o seu percurso terreno, vítima de doença. Partiu, mas deixou um legado construído com dedicação, identidade e amor pela música angolana. A sua voz permanece viva nas canções e na memória do povo que sempre o acolheu. As noites do Kilimanjaro ficam por aqui com a história da vida e obra de Augusto Chacaillá. Até a próxima!

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Sejam bem-vindos a mais uma viagem através dos sons do continente africano. As sonoridades dos Palop chegam até aqui carregadas de histórias que se inspiram em diferentes ritmos da cultura africana. Dono de uma longa e rica carreira artística, Bangão foi um dos músicos mais referenciados do mercado angolano, fruto dos seus dois últimos discos, Sembele e Cuidado.

exímio executante do estilo semba, que, no suporte textual das suas canções, apresenta narrativas autênticas de ocorrências do cotidiano angolano, Bangão pisou pela primeira vez um palco em outubro de 1978, como um elemento do grupo Ujingas Kakulu Kalunga.

Na sua carreira artística, Bangão passou pelo agrupamento Tradição em 1974, que integrava, entre outros, Alaito e André Lua. De 1976 a 1977, integrou como vocalista o grupo Processo de África. No entanto, a sua primeira grande aparição pública ocorre em 1978, como integrante do grupo Ujingas Kakulu Kalunga.

Em 1996, Bangão venceu o prémio Liceu Vieira Dias com o tema Kibukila, que significa peste, acompanhado pela banda Movimento. Em plena ascensão da carreira, Bangão é convidado em 1999 a fazer parte da banda Movimento, sempre como vocalista. No mesmo ano, ganhou a primeira edição do concurso Semba de Ouro com a canção Canguila e afirmou-se como cantor e compositor de inequívocos créditos firmados.

O ano 2003 consagrou Bangão como um dos maiores intérpretes da música popular angolana. Neste ano, no Top Rádio Luanda, arrebatou os prémios da música do ano, com o tema Fofuxo, voz masculina do ano, e é reconhecido com o prémio Preservação pela sua incessante defesa da música popular angolana. Em 2005, venceu o Top dos Mais Queridos da Rádio Nacional de Angola.

Nascido a 27 de setembro de 1962, no bairro Brás, no atual distrito urbano do Sambizanga, em Luanda, onde inicia a carreira musical, Bangão já participou em espetáculos realizados em Portugal, Argentina, Namíbia e Brasil, onde dividiu o palco com o cantor brasileiro Gilberto Gil. Bangão morreu na África do Sul, vítima de doença. O músico padecia de uma doença do fórum hepático e esteve internado até a sua morte. Dedicamos as noites do Kilimanjaro ao músico e compositor angolano Bangão. Ficamos por aqui e até a próxima.

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Bem-vindos às noites do Kilimanjaro, comigo Carlos Pedro na RTP África. Vamos dedicar o nosso espaço à cantora angolana Ari. Ari nasceu no Lubango, província da Huila. Uma cantora, compositora, dançarina, coreógrafa e arranjadora. Aos 5 anos de idade, emigrou para Luanda, por onde frequentou o ensino médio, no curso de Gestão de Sistemas Informáticos no Instituto Médio Industrial de Luanda. Mais tarde, ingressou para a Universidade Independente de Angola para se formar em Ciências da Comunicação. Alcançou a fama depois de ser contratada pelo produtor e cantor angolano ABC. É uma cantora muito respeitada, sendo várias vezes indicada para o Prémio Divas Angola. Ari é conhecida pelo seu estilo extravagante. É uma das figuras femininas sonantes no musical angolano. Opta pelos estilos musicais kizomba e semba.

Ari começou a dar os primeiros passos na música quando era criança. Usava o rádio de casa para cantar para os seus familiares, imitando músicas de cantores angolanos e americanas, como a Lauryn Hill, sua maior influência. Na igreja, o seu talento também era notório. Desde então, começou a receber incentivo dos seus familiares e amigos para participar num concurso musical. Já em Luanda, em 2002, Ari concorreu no concurso Chuvas de Estrelas, que mais tarde viria a chamar-se Estrelas ao Palco. Após o teste, Ari foi selecionada como uma das 10 concorrentes para a fase final. Na terceira fase do concurso, Ari foi interpretar a música da sua cantora favorita, Lauryn Hill, de quem é uma grande fã. Após esta atuação, Ari foi eliminada, para seu desespero e de toda a família. A partir daquele momento triste, Ari decidiu abandonar a música.

graças a um amigo que fez questão de apresentar Ari ao produtor e cantor angolano AVC, a artista foi submetida a um teste, no qual cantou na mesma música das estrelas ao palco. No final, a questão que AVC fez foi: onde andavas esse tempo todo? Ari teve a certeza que estava em boas mãos e foi a partir desse momento que,

julgou ter chegado à altura de iniciar uma carreira profissional como cantora. Em 2007, Ari lança o seu álbum de estreia, Sem Substituições, que a tornou conhecida em Angola e junto da diáspora angolana. O disco trouxe sucessos que rapidamente passaram nas rádios e festas, consolidando-a como uma das vozes femininas da Kizomba Romântica.

Após o sucesso do primeiro álbum, Ari passou a ser presença constante em espetáculos dentro e fora de Angola. Tornou-se conhecida pelo seu estilo romântico, letras intensas e interpretação emotiva. Durante esse período, colaborou com vários artistas angolanos e ganhou prémios e indicações em galas de música em Angola. Em 2013, lança 10 anos, celebrando uma década de carreira artística. O álbum reforçou a sua maturidade musical e incluiu temas que se tornaram muito populares nas pistas de dança e nas rádios angolanas.

Ari intensificou a sua presença internacional, realizando turnés na Europa e em África. Tornou-se uma referência feminina da kizomba, sendo convidada para festivais internacionais dedicados ao género. Nesse período, também passou a ser figura mediática em Angola, participando como jurada em concursos musicais e programas televisivos.

Para além da música, Ari ganhou destaque como jurada no programa Ídolos Angola, ampliando a sua influência no entretenimento angolano. Tornou-se também uma figura pública ativa em debates sociais e na promoção do papel da mulher na sociedade angolana. Ari continua ativa na música, lançando singles, colaborando com novos artistas e realizando espetáculos dentro e fora de Angola. É considerada uma das principais vozes femininas da kizomba angolana contemporânea. Dedicamos as noites do Kilimanjaro à cantora angolana Ari. Ficamos por aqui e até à próxima.

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Bem-vindos às noites do Kilimanjaro comigo, Carlos Pedro. Hoje vou falar sobre a cantora angolana Belice dos Santos. Desde os 24 anos que Belice dos Santos possui uma voz inconfundível. Tem uma parceria com a produtora Quebra Galho, do músico e compositor angolano Caló Pascoal. Participou no projeto Angola Tropical Show, no álbum Santo Desconfia, e trabalhou noutros projetos que sairiam mais tarde.

otimismo e incentivo tornaram as coisas possíveis. Desde muito nova, Belice dos Santos sentiu grande vontade de cantar e, por isso, nunca dispensou uma oportunidade.

Belice dos Santos conheceu o Caló Pascoal em 2011, por intermédio da amiga Aisha, que também é cantora. Na altura, nem sequer tinha um computador para gravar as suas músicas. Foi a amiga que lhe emprestou todo o material necessário para fazer o casting obrigatório para quem quisesse trabalhar no estúdio de Caló Pascoal. Belice já tentou gravar com outra produtora, mas infelizmente não deu certo. Em 2024, Belice dos Santos lançou o primeiro álbum em nome próprio, intitulado Amuleto, um trabalho mais pessoal e solo, com 9 faixas que mostram o seu estilo vocal e musicalidade, incluindo títulos como Baby Volta, Tatuagem na Pele, Amuleto, faixa título, Me Deixas Mal, Tá Bem Bom, É Só Magia, Alma Gêmea, Vem Ser Meu Damo e I Know.

Belice dos Santos esteve com Caló Pascoal na Holanda, onde realizou o espetáculo Angola Tropical Show, onde interpretou vários temas, incluindo a música Hello, da Beyoncé. Logo ali sentiu uma boa reação da plateia. Além disso, teve como prioridade a sua licenciatura em Gestão de Recursos Humanos, querendo simultaneamente crescer profissionalmente na música. Nos tempos livres, Belice dos Santos dedicava-se à leitura. Vai à praia e ouve música. Belice é fiel ao produtor Caló Pascoal, de quem tem um grande apoio. Dedicamos as noites do Kilimanjaro à cantora angolana Belice dos Santos. Ficamos por aqui e até à próxima.

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Bem-vindos ao Clube Latino comigo, Carlos Pedro. Vou falar da história da vida e obra do músico brasileiro António Carlos Jobim. António Carlos, brasileiro de Almeida Jobim, nasceu no Rio de Janeiro em 1927 e faleceu em Nova York em 1994, mais conhecido pelo seu nome artístico Tom Jobim. Foi compositor, maestro, pianista, cantor, arranjador e violinista brasileiro. Pensou em trabalhar em arquitetura, chegando a cursar o primeiro ano da faculdade, mas desistiu e decidiu ser pianista. Tocava em bares e boates em Copacabana no início dos anos 50, até que, em 1952, foi contratado como arranjador pela editora Continental, onde trabalhou com Sávio Silveira. Além dos arranjos, também tinha a função de transcrever para a pauta as melodias de compositores que não dominavam a escrita musical. Datam dessa época as primeiras composições, sendo a primeira gravada Incerteza, uma parceria com Newton Mendonça na voz de Maurici Moura.

Tom Jobim não tinha tanto tempo para se dedicar à composição que lhe interessava mais. É nessa época que compôs alguns sambas em parceria de Billy Blanco, com Teresa da Praia e a Sinfonia do Rio de Janeiro. Teresa da Praia foi o primeiro sucesso. Depois disso, ocorreram outras parcerias com a cantora e compositora Dolores Duran, na canção Se É Por Falta de Adeus.

No ano de 1953, as canções Faz Uma Semana e Pensando em Você foram gravadas por Hernani Filho.

Tom Jobim fez parte do núcleo embrionário da Bossa Nova. O LP Canção do Amor Demais, em parceria com Vinícius, interpretação de Elizabeth Cardoso, foi acompanhado pelo violão de um baiano, até então desconhecido, João Gilberto. A orquestração é considerada um marco inaugural da Bossa Nova, pela originalidade das melodias e harmonias. Inclui, entre outras, Canção do Amor Demais, Chega de Saudade e Eu Não Existo Sem Você.

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Tom Jobim foi um dos destaques do Festival de Bossa Nova em Nova York, em 1962. No ano seguinte, compôs, com Vinícius, um dos maiores sucessos e possivelmente a canção brasileira mais executada no exterior, Garota de Ipanema.

de 1962 e 1963, a quantidade de clássicos produzidas por Tom Jobim é impressionante. Samba do Avião, Só Danço Samba, Ela é Carioca, O Morro Não Tem Vez, Inútil Paisagem e Vivo Sonhando. Nos Estados Unidos, gravou discos, participou em espetáculos e fundou a sua própria editora.

O sucesso fora do Brasil fez Tom Jobim voltar aos Estados Unidos em 1967 para gravar com um dos grandes mitos americanos, Frank Sinatra.

Uma das marcas de Tom Jobim era a incrível capacidade de dotar de leveza e elegância a complexidade e a densidade elevada das suas composições. Tom Jobim, Vinícius e o estilo mais intimista da Bossa Nova abriram espaço para os compositores gravarem os seus sucessos de modo frequente, pois tornou-se importante conhecer a carga emocional pensada ou desejada pelos compositores para as suas composições, aprofundando os seus estudos musicais, adquirindo influências de compositores eruditos, principalmente Villa-Lobos. Tom Jobim prosseguiu gravando e compondo músicas vocais e instrumentais de rara inspiração, juntando harmonias do jazz e elementos tipicamente brasileiros, fruto das suas pesquisas sobre a cultura brasileira. É o caso de Matita Pere e Urubu, lançadas na década de 70.

Em 1987, Tom Jobim lançou Passarim, obra de um compositor já consagrado, que pode desenvolver o seu trabalho sem qualquer receio, acompanhado por uma banda grande, a Banda Nova. Além da faixa título Gabriela, Luísa e Anos Dourados, com Chico Buarque, são os destaques.

0: O último álbum, Antônio Brasileiro, foi lançado em 1994, pouco antes da sua morte, em dezembro, vítima de paragem cardíaca. Com a obra de Antônio Carlos Jobim, a música brasileira experimentou uma projeção internacional inédita, rigorosamente sem precedentes e definitiva. Uma vertente musical que nasceu do samba-canção se abriu ao diálogo com as tendências internacionais da música, marcou gerações e exibiu a riqueza que nasce da disposição ativa para conhecer a diversidade cultural dos povos, articulando o popular e o erudito sem nenhum preconceito. Tom Jobim é considerado o maior expoente de todos os tempos da música popular brasileira pela revista Rolling Stone e um dos criadores do movimento da Bossa Nova, com a sua música e melodia ao lado da letra e poesia de Vinícius de Moraes e da voz e violão de João Gilberto. Dedicamos o Clube Latino à história da vida e obra do músico brasileiro Tom Jobim. Até a próxima!
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Bem-vindos ao Clube Latino. Vamos fazer uma viagem musical ao som dos ritmos do músico Ismael Rivera, de Porto Rico. Ismael Rivera nasceu no bairro de San Juan em 1931 e faleceu em 1987. Foi um compositor e cantor de salsa porto-riquenho. Também foi engraxador para ajudar a sua família financeiramente e, quando tinha 16 anos, foi trabalhar como carpinteiro. Durante o seu tempo livre, andava e cantava com Rafael Cortijo. Em 1948, Rivera e Cortijo entraram para o conjunto Monterrey, onde Rivera tocava a conga e Cortijo o bongo. No entanto, Rivera não tinha tempo de trabalhar em tempo integral, porque trabalhava como carpinteiro. Em 1952, Ismael Rivera entrou para o Exército dos Estados Unidos, mas foi rapidamente dispensado porque não falava inglês. Quando voltou para Porto Rico, foi trabalhar como líder da Orquestra Pan-Americana, graças à recomendação do seu amigo Cortijo. Com a Orquestra Pan-Americana, Rivera gravou e teve os seus primeiros sucessos.

Em 1954, Ismael Rivera entrou para o combo de Cortijo e gravou várias canções que se tornaram sucessos na comunidade latina nos Estados Unidos. O combo de Cortijo continuou a ganhar fama, assim como a reputação de Rivera como líder da banda. Em 1959, Rivera, junto com o combo de Cortijo, participou no filme de produção europeia Calypso, estrelando Ari Belafonte. Viajou para a Europa e América Central e do Sul com o combo de Cortijo, que também incluía Rafael Itier e Roberto Roena.

Rivera foi preso por posse de drogas após uma viagem para o Panamá com o combo de Cortijo. De acordo com reportagens subsequentes, vários integrantes da banda regularmente escondiam contrabando de drogas, mas dessa vez a inspeção da alfândega estava à espera deles. Rivera aceitou a responsabilidade, livrando os outros integrantes. Este evento levou ao fim do combo de

Rivera foi um fiel peregrino da procissão de Cristo Negro em Portobelo, Panamá, entre 1975 e 1985, e até escreveu uma música sobre o Cristo Negro, conhecida como El Nazareno.

Uma das suas últimas performances ao vivo foi em Paris, onde abriu um espetáculo de Bob Marley em 1978. A morte do seu amigo de infância, Rafael Cortijo, em 1982, o afetou emocionalmente ao ponto de não poder cantar no tributo a Cortijo celebrado no Coliseu Roberto Clemente. Ismael Rivera participou na criação de um museu de história que mostra as contribuições para a cultura porto-riquenha feita pelos negros de Porto Rico. Ismael Rivera faleceu em maio de 1987, nos braços da sua mãe Margarita, em decorrência de um ataque cardíaco. Dedicamos o nosso espaço ao artista Ismael Rivera, de Porto Rico. Até a próxima!

0: Para todos, muito bom dia. São 7 da manhã em Portugal e em Angola. São 5 horas em Cabo Verde. Agora 6 da manhã na Guiné-Bissau e São Tomé e Príncipe. Já são 8 da manhã em Moçambique. Agora as notícias na RTP África. A edição é da jornalista Paula Borges.
1: Quase 20 milhões de pessoas no Sudão sofrem de fome aguda e isto representa mais de metade da população. Estes são números do Global Hunger Monitor sobre um país em guerra há 3 anos, uma guerra que o atirou para aquela que é considerada a mais grave crise humanitária do planeta. Estima-se que o conflito tenha provocado centenas de milhares de mortos e perto de 14 milhões de deslocados. O presidente dos Estados Unidos anunciou nas últimas horas a morte de um dos líderes do Estado Islâmico na Nigéria. Na rede social Truth, Donald Trump faz saber que Abu Bilal al-Minuki foi morto numa operação militar norte-americana e nigeriana. Trump descreve al-Minuki como o número 2 da organização jihadista e afirma que com a sua eliminação as capacidades operacionais deste grupo em todo o mundo estão reduzidas de forma significativa. Há também, no leste da República Democrática do Congo, novos números. Sobe o registro de mortes provocadas pelo surto de ébola no leste do país. São agora 80, dados apresentados ontem à noite pelo Ministro da Saúde, que confirmou mais 8 casos foram testados em laboratório, foram testados positivos em laboratório na quinta-feira. Depois aquilo que as Nações Unidas afirmam no contexto da Guiné-Bissau, afirmam que é possível mitigar os efeitos da guerra no Médio Oriente, os impactos da crise mundial, garantia dada ontem pela coordenadora residente do Sistema das Nações Unidas durante o encerramento do diálogo estratégico de alto nível sobre o reforço da resiliência nacional. Geneviève Bouton afirmou que a guerra está a afetar a economia global. Lembrou que a Guiné-Bissau depende fortemente de produtos importados e destacou a importância de uma ação coordenada.
2: Este é o momento para as escolhas estratégicas. Uma resposta coordenada hoje pode evitar que um choque externo se transforme numa crise social mais profunda amanhã. O Sistema das Nações Unidas reafirma o seu compromisso total de apoiar o país neste caminho, ligando resposta imediata e transformação sustentável com base na sua experiência e conhecimento especializado aqui e a nível global. Exorto os parceiros a alinharem igualmente o seu apoio a esta abordagem, reforçando o financiamento previsível e coordenado e a complementaridade das intervenções e a priorização das populações mais vulneráveis.
1: O primeiro-ministro de transição, Ilídio Vieira T., também falou.
3: Este diálogo não é apenas um fórum de debates, é um espaço de construção de respostas concretas. É uma plataforma de articulação entre visão política, conhecimento técnico e mobilização de parcerias. A crise global representa riscos, mas também pode constituir uma oportunidade para acelerar reformas e fortalecer a coordenação nacional, assim como diversificar a nossa economia e construir um modelo de desenvolvimento mais resiliente, inclusivo e sustentável. Queremos ligar resposta imediata e transformação de longo prazo. Queremos fortalecer a segurança alimentar, melhorar o acesso à energia, reforçar a proteção social e consolidar a estabilidade macroeconómica.
1: O encontro de alto nível terminou ontem em Bissau. A Associação Nacional dos Municípios Cabo-Verdianos assinou um protocolo de cooperação com a Associação dos Municípios da Beira Alta, localizada na província de Álava, no País Basco. O presidente da ANMCV regressou ontem ao arquipélago. Fábio Vieira considera que a parceria pode ajudar as autarquias do arquipélago a reforçar a modernização da governação local.
4: Tais como programas de capacitação técnica para quadros municipais, projetos conjuntos nas áreas de ambiente, energias renováveis e economia circular, intercâmbio de boas práticas em governação local e participação cidadã, parcerias que promovam o empreendedorismo, a cultura e o turismo sustentável, assim como eixos de cooperação que reforcem, portanto, a inclusão social e a coesão territorial.
1: Fábio Vieira destaca ainda a capacidade da autarquia espanhola na mobilização de financiamentos da União Europeia, recursos que poderão vir a beneficiar, acredita, projetos municipais em Cabo Verde. O governo de São Tomé e Príncipe declarou luto nacional em todo o território por um período de 3 dias, um período que começou às 00h de hoje. A decisão consta numa resolução do Conselho de Ministros a que teve acesso a televisão pública do país. Nota também, claro, ainda para a morte em Lisboa do saxofonista angolano António Manuel Fernandes. Todos o conheciam como Nanuto. Morreu aos 68 anos. Este homem grande da música e da cultura angolana, nascido no Sambizanga em 1957.
0: É o essencial das notícias às 7 da manhã na RTP África, edição da jornalista Paula Borges, também em permanência em africa.rtp.pt. Passam 6 minutos da hora, já a seguir a edição da semana da Preguiça da Manhã com David Joshua. Bom dia.
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0: começando com a para sempre Sara Tavares e José, agora Matias Damásio e 20 Fingers.
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Daqui a pouco lembramos Isé Teixeira. Para minimizar o problema do excesso de trânsito, Malta, o mais pequeno país da Europa, está a incentivar os condutores a entregarem a carta de condução durante um período de 5 anos. O país oferece 25 mil euros, 5 mil pagos por ano. Se fosse consigo, entregaria a sua carta de condução?

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1: Uma boa jornada ou uma agradável viagem com Maru, Björk e David Arnold e Desiree.

Estamos ligados em africa.rtp.pt, sempre que quiser e bem entender. Police, Bob Dylan e, na lusofonia, Euclides. Bons momentos, votos de bons tempos.

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0: Para todos, mais uma vez, bom dia. Agora 8 da manhã em Portugal e em Angola. São 6 horas em Cabo Verde, 7 da manhã na Guiné-Bissau e São Tomé e Príncipe. Já são 9 horas em Moçambique. Agora as notícias na RTP África, edição da jornalista Paula Borges.
1: A comunidade de Namukarau, no distrito de Molevala, na província da Zambésia, no centro de Moçambique, denuncia que mais de 60 membros da povoação estão desalojados devido a uma violenta intervenção da polícia nesta localidade. Acusam os agentes de terem incendiado dezenas de habitações, num caso relacionado com a crença de que os órgãos genitais desaparecem ou encolhem mediante o toque de um estranho. Os habitantes relatam à rádio RTP África um cenário de tragédia e apelam, Carla Henriques, à intervenção do Estado.
2: Perante a ausência de qualquer intervenção das autoridades distritais, duas semanas após o incidente, um dos moradores do povoado, situado numa zona rural do interior da Zambésia, que pede anonimato, explica o que aconteceu num caso que começou no pequeno mercado da povoação.
3: Vieram 6 comerciantes comprar galinha. As pessoas que vendiam galinha detectavam este encolhimento de órgãos genitais. Então a população despegou, os 4, 2 fugiram.
2: Perante a agitação e a violência popular, foi pedida ajuda às forças policiais.
3: A polícia veio, eram 3 polícias primeiro, e esses 3 polícias, quando viram a comunidade, pediram o reforço da intervenção rápida e vieram a disparar com uma indra e incendiaram 20 casas, que são 13 famílias que estão desalojadas.
2: Os disparos fizeram uma vítima mortal, um habitante de Namukarau, envolvido na agitação, e 65 pessoas que não participaram na violência ficaram com as habitações reduzidas a cinzas numa ação indiscriminada das forças policiais que atearam fogo às residências em torno do mercado.
3: Tudo que eles tinham, todos os pertences de comida, roupa, perderam. Estão muito mal, né? Que viram suas casas incendiadas, nem estavam no caso, são inocentes no caso. Só por estarem perto daquele mercadinho, viram suas casas arder.
2: Os habitantes pedem, por isso, auxílio e justiça.
3: Precisa-se de apoio a essas famílias inocentes no caso, que haja uma intervenção e, mesmo assim, haja responsabilização, né, das pessoas que cometeram o crime queimando suas casas e seus bens.
2: Namukarau é uma povoação sem eletricidade em que não há televisão. O limitado acesso à informação leva a população a acreditar numa crença infundada por terem ouvido relatos de casos em várias províncias do país.
3: Várias pessoas acreditam porque é uma situação que, pelos sinais das pessoas que sofrem dessa situação, o órgão genital encolhe-se e fica à metade. Então, isto ameaça para a pessoa que lhe acontecer, pensando que é uma magia que está a acontecer, por exemplo, pode ser um tráfico de órgão numa forma mágica. Então, as pessoas pensam isso e estão confusos sobre essa situação.
2: Perante a incerteza, é feito um outro pedido para Namukarau.
3: Precisa também de alguns especialistas, né? Estamos a falar do setor da saúde, alguns técnicos, possam vir explicar se é verdade ou é mentira, porque a população está ameaçada sobre esta situação.
2: Os habitantes cujas casas denunciam terem sido incendiadas pela polícia estão a ser apoiados pela própria comunidade, que os está a ajudar a reerguer um novo teto, mas faltam alimentos e bens essenciais para as famílias desalojadas, em que há dezenas de crianças.
1: Uma investigação da jornalista Carla Henriques, a denúncia da comunidade de Namucarau, no distrito de Molevala, Zambésia, no centro de Moçambique, de que mais de 60 pessoas da povoação estão desalojadas devido a uma violenta intervenção da polícia na localidade. Terão sido incendiadas 20 de habitações. Moçambique e Tanzânia vão iniciar no próximo ano o processo de implantação da fronteira partilhada num projeto avaliado em cerca de $400 mil, anúncio feito por Armando Chavana, o diretor de fronteiras no Instituto Nacional do Mar e Fronteiras. Foi no final de uma reunião bilateral entre os dois países na cidade de Dar es Salaam. São Tomé e Príncipe está em luto nacional, em homenagem a Conceição de Deus Lima, está em luto desde as 00h de hoje e por um período de 3 dias, na resolução do Conselho de Ministros, a que a TVS, a televisão do arquipélago, teve acesso na noite de ontem. Lê-se que São Deus Lima é uma das mais elevadas referências da literatura, do jornalismo e da cultura do país e projetou o nome de São Tomé e Príncipe no mundo através de várias obras literárias de profundo valor humano e histórico. Sexta-feira triste também para Angola, o saxofonista António Manuel Fernandes, conhecido como Nanuto, morreu em Portugal aos 68 anos. Nanuto é considerado uma das maiores referências do saxofone em Angola, com uma carreira de décadas marcada pela valorização da música instrumental angolana e pela divulgação da cultura nacional em palcos internacionais, como de resto destacámos ontem aqui na emissão especial da RDP África. Foi uma sexta-feira de morte também em Portugal. O artista plástico, arquiteto, pintor e ilustrador João Abel Manta morreu aos 98 anos. Últimas notas para o leste da República Democrática do Congo, onde sobem as mortes provocadas pelo surto de ébola. São já 80 números confirmados pelo Ministro da Saúde. No Sudão, o drama da fome afeta agora a fome aguda quase 20 milhões de pessoas. Isto representa mais de metade da população, números avançados pelo Global Hunger Monitor. Também essa nota de que o presidente dos Estados Unidos anunciou nas últimas horas a morte de um dos líderes do Estado Islâmico na Nigéria. Na rede social Truth, Trump faz saber que Al-Minuki foi morto numa operação militar norte-americana e nigeriana. Descreve este número 2 da organização jihadista como um elemento fundamental. Afirma também que com a eliminação, as capacidades operacionais do grupo jihadista em todo o mundo estão reduzidas de forma significativa.
0: É o essencial das notícias às 8 da manhã na RTP África, edição da jornalista Paula Borges. 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Passam já 8 minutos das 8, já a seguir a música de Nanuto, que é homenagem na manhã de sábado.

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7: Agora com a nova do Escalema, com Luana Prado e também Soraya Ramos, antes da edição da semana da Língua de Todos.

0: 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A língua portuguesa constrói-se todos os dias através das viagens, dos encontros e das influências entre povos e culturas. É uma língua viva, diversa e em permanente transformação, falada por milhões de pessoas nos países da Comunidade dos Países de Língua Portuguesa, a Cplp. Em cada território, as palavras ganham novos sons, novos significados e diferentes formas de contar o mundo. Assinalando o 5 de maio, Dia Mundial da Língua Portuguesa, o Instituto Internacional da Língua Portuguesa e a Academia de Ciências de Lisboa lançam o Atlas Lexicográfico da Língua Portuguesa, uma nova plataforma digital dedicada à riqueza e diversidade do léxico português nos vários países e comunidades de língua portuguesa. A acompanhar este projeto é também apresentado o Manual de Estilo e de Redação do Atlas Lexicográfico da Língua Portuguesa, da autoria de Ana Salgado e Raquel Silva, um guia destinado a apoiar todos os que desejam participar na construção e no desenvolvimento desta ferramenta colaborativa. Para falar sobre a importância deste Atlas e sobre a diversidade do português no espaço lusófono, o Língua de Todos conversou com a professora Ana Salgado.
1: Portanto, o Atlas Lexicográfico da Língua Portuguesa, na verdade, parte de uma iniciativa conjunta entre o Instituto Internacional da Língua Portuguesa e a Academia das Ciências, através do Instituto de Lexicografia e Lexicologia da Língua Portuguesa, e aqui envolve, digamos, todas as comissões nacionais dependentes do Instituto Internacional da Língua Portuguesa. A ideia começou por criar, digamos, uma simples ferramenta que servisse os cursos de formação em lexicografia que estão a ser promovidos pelo Instituto Internacional da Língua Portuguesa em parceria com a Academia das Ciências de Lisboa. E, na verdade, o que nós estamos a fazer, dando esta formação em lexicografia, é registar unidades que são específicas das variedades da língua portuguesa, porque encaramos a língua portuguesa como língua pluricêntrica e tendo esta oportunidade de estar conjuntamente a formar pessoas, não é, de diferentes espaços da língua portuguesa, na verdade nós precisávamos de um espaço para registar exatamente essa mesma informação, os conteúdos que nós íamos lecionando. E daqui fomos apercebendo, de facto, que havia um entusiasmo muito grande por parte dos formandos, havia um interesse em ter uma base partilhada, sobretudo aqui por parte também do Instituto Internacional da Língua Portuguesa, e então decidimos avançar com este lançamento do Atlas Lexicográfico da Língua Portuguesa. De momento, o Atlas, e atenção, nós não lhe chamamos dicionário, nós chamamos Atlas no sentido em que o nosso objetivo principal, não é, é ter este recurso digital, que é um recurso digital colaborativo, e a nossa intenção, de facto, é mapear as palavras que são usadas nos diferentes espaços da língua portuguesa, documentando significados, documentando usos, os contextos, bem como as suas fontes. Inicialmente, trabalhamos com os formandos do curso de lexicografia, como eu disse anteriormente, e, entretanto, eu própria acabei por apresentar esta mesma plataforma a estudantes de algumas unidades curriculares, nomeadamente variedades portuguesas, na Faculdade de Letras da Universidade do Porto, e também outros de métodos e técnicas de pesquisa, e também esses mesmos estudantes, então, contribuíram agora para este primeiro leque de lemas, de entradas que nós agora disponibilizamos. Portanto, a intenção é, sobretudo, não é, deixar este registro, estas anotações de onde é que estes lemas, estas unidades lexicais estão a ser tratadas,

0: disponibilizado na Academia das Ciências de Lisboa, tem de preencher um formulário e depois é dado-lhe então uma senha para entrar nesta base de dados. Quando me pergunta como é que se faz a validação de um trabalho que é colaborativo, porque esta iniciativa está a ser coordenada por nós dentro da Academia das Ciências de Lisboa, mas nós contamos com uma especialista, a doutora Raquel Silva, que, na verdade, está, em nome do Instituto Internacional da Língua Portuguesa, a validar essas mesmas entradas. Ela faz uma primeira, digamos, revisão. Dessa revisão que é feita, ou seja, um colaborador pode propor um termo, pode dicionarizá-lo, pode preencher depois os campos que são necessários. Depois, então, entra essa pessoa responsável pela revisão dos conteúdos. Assim que estes conteúdos estão revistos, as entradas, digamos, que estão prontas para ser validadas pelas diferentes comissões nacionais. E, portanto, nós vamos sempre distribuir estas entradas por equipas que estão a ser constituídas pelas diferentes comissões nacionais.
1: A plataforma LexSmart foi desenvolvida por si, porque foi necessário criar uma ferramenta de raiz em vez de adaptar o que já existia.
0: Nós, neste caso particular, partimos do zero. Nós não tínhamos absolutamente nada. Portanto, nós temos desde maio de 2026, desde o presente ano, este protocolo de colaboração entre a Academia das Ciências de Lisboa e o Instituto Internacional da Língua Portuguesa. O que acontece é que dentro da Academia, nós lançamos em 2023 o dicionário digital, o dicionário da língua portuguesa, que na verdade é uma atualização do dicionário em dois volumes publicado em 2001 sob a coordenação do professor João Malaca Casteleiro. E, portanto, quando eu passei a colaborar com o Instituto de Lexicologia e Lexicografia da Língua Portuguesa, a primeira necessidade logo que foi identificada foi a criação de uma base de dados, porque nós apenas tínhamos acesso ao PDF que tinha sido, à data, portanto, em 2001, tinha sido publicado pela editora Verbo, e nós só tínhamos acesso exatamente a esse mesmo PDF. E, portanto, esta ferramenta que nós usamos para editar conteúdos lexicográficos dentro do Instituto, na verdade, mais do que eu, tem um nome à cabeça que é o do Alberto Simões, o Dr. Alberto Simões, que juntamente comigo, mas não eu, não da parte, digamos, mais técnica, da parte da componente microestrutural, da parte do que é que fazia falta em cada uma das entradas lexicográficas, então construímos então conjuntamente e disponibilizamos esta ferramenta para, digamos, albergar o Dicionário da Língua Portuguesa. Esta mesma ferramenta, hoje ao serviço do Instituto de Lexicologia e Lexicografia, ela tem sido usada noutros projetos lexicográficos, nomeadamente no Dicionário Histórico-Biográfico, que está a ser agora também editado pela Academia das Ciências de Lisboa. E então, sentindo esta necessidade de ter uma plataforma para que os formandos pudessem pôr em prática, na verdade, os conhecimentos teóricos adquiridos durante a formação, claro que usamos, replicamos esta base de dados. O que acontece é que a base de dados, quando estamos a trabalhar nesta perspectiva pluricêntrica, nós não podemos usar, digamos, todos os componentes que estamos a usar para o Dicionário da Língua Portuguesa, porque neste caso nós estamos a abrir os horizontes. Portanto, nós aqui o que acontece é que ao trabalhar a perspectiva pluricêntrica, nós vamos necessariamente, por exemplo, ter um campo como as variedades. E num Dicionário de Língua Portuguesa, como o da Academia das Ciências de Lisboa, eu estou, maior parte do tempo, a trabalhar nas palavras que ocorrem na variedade europeia da língua portuguesa. É evidente que nós também registamos regionalismos, registamos outras palavras que ocorrem nas variedades, mas digamos que esse não é o nosso cerne, não é? E, portanto, agora, encarando o português como língua pluricêntrica, nós tivemos de fazer algumas modificações exatamente a essa estrutura inicial dos dados. Quando me pergunta Porquê que não usar outra plataforma? Usamos esta porque estávamos a partir mesmo do zero. Não havia outra qualquer ferramenta.

0: O outro ponto é que esta ferramenta, o LexSmart, é uma ferramenta que está disponibilizada, código aberto, portanto, não tem licenças, é de uso inteiramente gratuito, o que nos permite então esta forma de trabalhar, digamos, colaborativamente.
1: Ana Salgado, sobre o Atlas Lexicográfico da Língua Portuguesa.

0: Neyma com Tzotziniga, com a canção Muchado. Continuamos a conversa com Ana Salgado sobre a edição deste mês de maio do Atlas Lexicográfico da Língua Portuguesa. Mas será que a língua portuguesa beneficia dos recursos digitais que a sua dimensão merece, ou estar-se-á tão só a recuperar algum atraso? Ana Salgado.
1: Eu diria que em casos de parceiros envolvidos neste projeto, como é o caso da Academia das Ciências de Lisboa, a Academia Brasileira de Letras, estas instituições, no que diz respeito, e aqui apenas me limito à questão dos recursos lexicográficos, estas instituições já disponibilizam atualmente recursos digitais. Quer a Academia das Ciências de Lisboa, quer a Academia Brasileira de Letras, têm disponibilizado atualizações dos seus vocabulários ortográficos, também dos seus dicionários, e, portanto, aqui nós temos, digamos, recursos digitais. É evidente que há espaços na língua portuguesa que precisam ainda e, sobretudo, deste nosso contributo. E também esta iniciativa e esta necessidade que nós sentimos depois de criar o Atlas Lexicográfico é que fomos observando que seria útil, digamos, para outros contextos, nomeadamente no contexto africano, no contexto asiático também, terem uma plataforma onde pudessem registar conteúdos. É evidente, nestes mesmos contextos, nós já vamos encontrando pontualmente alguns recursos lexicográficos digitais. Não é? E não posso deixar de citar, não é, a base de neologismos, por exemplo, que tem Moçambique, algumas iniciativas esporádicas também que vamos vendo aparecendo em Angola, mas de facto, digamos que aqui há um desequilíbrio, sem dúvida alguma, há um desequilíbrio.
2: Como é que se pode ultrapassar isso?
1: Exatamente, eu acho que empreendendo, levando a cabo iniciativas como estas. Ou seja, na verdade, nós estamos a partilhar uma plataforma que pode ser usada colaborativamente para os efeitos depois que desejarem. Podem ir registando o conteúdo, mas esse mesmo conteúdo depois pode ser usado para as suas investigações, pode ser usado para futuros trabalhos de estudantes, pode ser usado para elaborar artigos científicos, pode ser apenas consultado, apenas como uma ferramenta de consulta e, sobretudo, pensando também nos nossos leitores, não é? Espalhados por esses diferentes espaços de expressão portuguesa que tantas vezes nos têm solicitado ao Instituto que criemos mais ferramentas a pensar exatamente nessas mesmas necessidades.
0: Ana Salgado sobre o Atlas Lexicográfico da Língua Portuguesa.
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0: Qual é a opção correta? Quer um bolo pelo preço de antes da crise ou quer um bolo pelo preço de antes da crise? A resposta de Carla Marques.
2: Se o que se pretende dizer é que se deseja um bolo com o preço de um período anterior à crise, a opção correta será quer um bolo pelo preço de antes da crise. Ou seja, a proposição de não se contrai com o advérbio antes. Neste caso, de antes é uma locução prepositiva. A forma de antes também existe, mas trata-se de um advérbio que significa antigamente e que não é seguido de proposição. Poderia ser usado numa frase como: dantes, os bolos tinham outro preço.
0: Carla Marques, linguista.
4: Ítaca, de Sofia de Melo Greiner. Quando as luzes da noite se refletirem imóveis nas águas verdes de Brindisi, deixarás o cais confuso, onde se agitam palavras, passos, remos e guindastes. A alegria estará em ti, acesa como um fruto. Irás à proa, entre os negrumes da noite. Sem nenhum vento, sem nenhuma brisa, só um sussurrar de búzio no silêncio. Mas pelo súbito balanço pressentirás os cabos. Quando o barco rolar na escuridão fechada, estarás perdida no interior da noite, no respirar do mar, porque esta É a vigília de um segundo nascimento. O sol, rente ao mar, te acordará no intenso azul. Subirás devagar como os ressuscitados. Terás recuperado o teu selo, a tua sabedoria inicial. Emergirás confirmada e reunida, espantada e jovem, como as estátuas arcaicas, com os gestos enrolados ainda nas dobras do teu manto.
0: Ítaca, poema de Sofia de Melo Breiner, lido pela atriz Maria Henrique. Ouviram Língua de Todos, as despedidas de José Manuel Matias, Luís Carlos Patraquim, Maria Barradas e Miguel Vanderkeller.
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0: E mais um A Saúde na Ponta da Língua para falar sobre a cooperação na área da saúde entre Portugal e os países africanos de língua oficial portuguesa. O nosso convidado é Fernando Almeida, presidente do Instituto Ricardo Jorge, que é médico de saúde pública. Hoje, a nossa conversa é à volta da literacia. Olá, bom dia, doutor.
1: Bom dia, como está? Desde a semana passada.
0: Pois, muitas doenças crónicas podem ser evitadas ou controladas com mais informação e conhecimento por parte da população. Porquê que a literacia em saúde é tão importante no controle das doenças como as diabetes e a hipertensão, sobretudo nos países africanos?
1: Bom, é engraçado, deixe-me só dizer, muito bom dia, deixe-me só dizer que primeiro é importante decidirmos o que é literacia. Literacia é a educação para a saúde, é fazer com que as pessoas adquiram competências e conhecimentos para que os seus hábitos se alterem em proveito de uma melhor saúde. Se nós conseguimos capacitar essas pessoas com informação para que essas pessoas sejam melhor, seja nos seus hábitos alimentares, seja nos seus hábitos de vida, não vou falar aqui do tabagismo, toda a gente sabe, do alcoolismo, mas se nós conseguirmos capacitar essas pessoas, é um conjunto de informações, um conjunto de transmissão de mensagens para essas pessoas, no geral, e que se chama literacia, ou que se quiser, educação para a saúde. E é fundamental, nós temos estas duas últimas semanas a falar de doenças infecciosas, não é verdade? Porque quando se fala em África, não sei porquê, mas todas as vezes há doenças infecciosas. A África é mosquitos, é dengue, malária, Agora, por razões sociológicas, os países africanos também já começam a lidar com estas doenças chamadas crónicas não transmissíveis. Isto é, ninguém pega a hipertensão a ninguém. Não é? Eu tenho hipertensão, pode estar aqui ao meu lado, que eu não lhe transmito nem fico hipertenso, não é? E, portanto, chama-se isto não transmissível ou doenças crónicas. Seja a obesidade, seja a hipertensão, como falou, seja a diabetes, há um conjunto de doenças que os países africanos, para além de terem as doenças infecciosas, já começam a sofrer destas doenças, destas consequências, seja por uma alimentação desregulada, e não quer dizer que a alimentação tenha sido menor. Às vezes nós ficamos muito... Vamos pegar nesta questão da alimentação, só para dar este exemplo. Os alimentos processados, aqueles alimentos que são comprados, têm umas características que é preciso ter cuidado. Porque são mais baratos. Isso é um fator determinante para as populações, mas são os que fazem pior. Têm mais sal, têm mais gorduras saturadas, têm todos aqueles condimentos que não são os melhores. E, portanto, nós temos que convencer as pessoas de que não podem, nem devem, utilizar aquele tipo de alimentação ou aquele tipo de comportamento. Por exemplo, há pessoas que não gostam de correr, não gostam de fazer exercício físico, são as pessoas que têm sedentarismo. Estou a dar outros tempos, não irmos sempre para a alimentação. Há outras pessoas que continuam a beber, o alcoolismo, a fumar. E são comportamentos que as pessoas sabem. Mas se não tiverem a noção de que quão mal isto lhes pode provocar e das consequências, as pessoas dificilmente alteram. E nós é aí que entramos na tal literacia e educação. É convencer, dizer, oh, meu rapaz, eu se não souber como é que se transmite, agora felizmente as coisas estão a caminho do controle, mas se eu não souber como é que o HIV-Sida se transmite, eu nunca vou poder ter um comportamento, porque eu não sei se estou a ter um comportamento de risco ou não tenho risco. Portanto, a primeira questão é dotar as pessoas de conhecimento. Dizem-me, rapaz, a minha menina, fumar faz mal porque provoca o aumento da prevalência e da incidência do cancro e provoca, para além de outras questões, o alcoolismo faz mal porque... E se eu não convencer essas pessoas de que se tiverem essas doenças também estão vulneráveis, também ficam vulneráveis, eu tenho dificuldade em convencê-la a mudar de comportamentos. E, portanto, eu só convencendo essa pessoa de que as doenças matam, é que nós temos que fazer este trabalho. E este trabalho é um desafio fantástico para prevenir depois daquelas duas coisas, os infartos de miocárdio, os acidentes vasculares cerebrais, os problemas das insuficiências renais, e toda esta área que nós trabalhamos fora das doenças infecciosas tem que estar na agenda, e já está, e garanto que já está, pelo menos no âmbito dos projetos que nós temos do Instituto Ricardo Jorge, já está na agenda dos países da Liga Oficial Portuguesa, e também já está na agenda dos decisores de cada um dos países da Liga Oficial Portuguesa prevenir este tipo de comportamentos.

0: Para todos, mais uma vez, bom dia. São 9 da manhã em Portugal e também em Angola. São 8 horas na Guiné-Bissau e São Tomé e Príncipe. Agora, 7 em Cabo Verde. São 10 horas em Moçambique. Agora as notícias na RTP África, edição da jornalista Paula Borges.
1: A comunidade de Namukarau, no distrito de Molevala, na Zambésia, em Moçambique, denuncia que mais de 60 habitantes estão desalojados devido a uma violenta intervenção da polícia nesta localidade. Foram incendiadas dezenas de habitações num caso relacionado com a crença de que os órgãos genitais desaparecem ou encolhem mediante o toque de um estranho. Os habitantes relatam à Rádio RTP África um cenário de tragédia e apelam, Carla Henriques, à intervenção do Estado.
2: Perante a ausência de qualquer intervenção das autoridades distritais, duas semanas após um incidente, um dos moradores do povoado, situado numa zona rural do interior da Zambésia, que pede anonimato, explica o que aconteceu num caso que começou no pequeno mercado da povoação.
3: Vieram 6 comerciantes comprar galinha. As pessoas que vendiam galinha detectavam esse encolhimento de órgãos genitais. Então a população despegou, os 4, 2 fugiram.
2: Perante a agitação e a violência popular, foi pedida ajuda às forças policiais.
3: A polícia veio. Eram 3 polícias primeiro, e esses 3 polícias, quando viram a comunidade, pediram o reforço da intervenção rápida e vieram a disparar com uma indra e incendiaram 20 casas, que são 13 famílias que estão desalojadas.
2: Os disparos fizeram uma vítima mortal, um habitante de Namukarau, envolvido na agitação, e 65 pessoas que não participaram na violência ficaram com as habitações reduzidas a cinza.

0: presas numa ação indiscriminada das forças policiais que atearam fogo às residências em torno do mercado.
1: Tudo que eles tinham, todos os pertences de comida, roupa, perderam. Estão muito mal, né? Que viram suas casas incendiadas, nem estavam no caso, são inocentes no caso. Só por estarem perto daquele mercadinho, viram suas casas arder.
0: Os habitantes pedem, por isso, auxílio e justiça.
1: Precisa-se de apoio a essas famílias, inocentes no caso, que haja uma intervenção e, mesmo assim, haja responsabilização, né, das pessoas que cometeram o crime queimando suas casas e seus bens.
0: Namucarrau é uma povoação sem eletricidade em que não há televisão. O limitado acesso à informação leva a população a acreditar numa crença infundada por terem ouvido relatos de casos em várias províncias do país.
1: Várias pessoas acreditam porque é uma situação que, pelos sinais das pessoas que sofrem dessa situação, o órgão genital encolhe-se e fica à metade. Então, isto ameaça para a pessoa que lhe acontecer, pensando que é uma magia que está a acontecer, por exemplo, pode ser um tráfico de órgão numa forma mágica. Então, as pessoas pensam isso e estão confusos sobre essa situação.
0: Perante a incerteza, é feito um outro pedido para Namucarrau.
1: Precisa também de alguns especialistas, né? Estamos a falar do setor da saúde, alguns técnicos possam vir explicar se é verdade ou é mentira, porque a população está ameaçada sobre esta situação.
0: Os habitantes cujas casas denunciam terem sido incendiadas pela polícia estão a ser apoiados pela própria comunidade, que os está a ajudar a reerguer o novo teto, mas faltam alimentos e bens essenciais para as famílias desalojadas em que há dezenas de crianças.
2: É um caso que está a ser investigado pela jornalista Carla Henriques. Na Guiné-Bissau, a coordenadora do Sistema das Nações Unidas diz que há disponibilidade para colaborar com os parceiros na proteção das pessoas mais vulneráveis, com o objetivo de minimizar os impactos da crise mundial. Garantias dadas ontem por Geneviève Bouton.
3: Este é o momento para as escolhas estratégicas. Uma resposta coordenada hoje pode evitar que um choque externo se transforme numa crise social mais profunda amanhã. O Sistema das Nações Unidas reafirma o seu compromisso total de apoiar o país neste caminho, ligando resposta imediata e transformação sustentável com base na sua experiência e conhecimento especializado aqui e a nível global. Exorto os parceiros a alinharem igualmente o seu apoio a esta abordagem, reforçado o financiamento previsível e coordenado e a complementaridade das intervenções e a priorização das populações mais vulneráveis.
2: O primeiro-ministro de Transição, Ilídio Vieira Tiet, também falou.
4: Este diálogo não é apenas um fórum de debates, é um espaço de construção de respostas concretas. É uma plataforma de articulação entre visão política, conhecimento técnico e mobilização de parcerias. A crise global representa riscos, mas também pode constituir uma oportunidade para acelerar reformas e fortalecer a coordenação nacional, assim como diversificar a nossa economia e construir um modelo de desenvolvimento mais resiliente, inclusivo e sustentável.
2: Um encontro de alto nível terminou ontem em Bissau, com destaque para os impactos da guerra no Médio Oriente sobre os preços dos combustíveis, o custo de vida, a segurança alimentar e a resiliência económica. Dois altos dirigentes da Federação de Futebol da Guiné-Bissau estão a ser investigados por suspeitas do desvio de 183 milhões de francos CFA, perto de 300 mil euros. Num comunicado a que a agência Lusa teve acesso, a Procuradoria-Geral, que é o órgão responsável pela investigação, informa que os dois dirigentes foram constituídos suspeitos de administração danosa, abuso de confiança e de falsificação de documentos no âmbito do caso do furtamento de avião para transporte da Seleção Nacional de Futebol de São Tomé e Príncipe. O presidente da Federação Cabo-Verdiana de Futebol, Mário Semedo, reage à informação de que os adeptos cabo-verdianos que pretendem acompanhar o Mundial de Futebol nos Estados Unidos deixam de ter de pagar uma caução para obter o visto de entrada. A medida aplica-se a cidadãos dos países que participam no Campeonato do Mundo de 2026 e foi comunicada esta semana. Agora, Mário Semedo reage.
5: Foi-nos comunicado que a questão da caução é em relação aos nacionais dos países que vão para a Copa do Mundo, nomeadamente aqui Cabo Verde, não terão que pagar desde que provem que, de facto, têm os bilhetes para o jogo. Portanto, essa é uma boa novidade que recebemos.
2: Ao mesmo tempo, a Seleção Nacional Cabo-Verdiana entra na fase final de preparação para o Campeonato do Mundo. Os jogadores dos Tubarões Azuis começam a chegar ao país a partir da próxima segunda-feira, antes da viagem para os Estados Unidos. E sabe-se agora também, através do presidente da Nigéria, que numa operação conjunta, precisamente com as forças norte-americanas, forças armadas do país, confirmam a morte de um alto responsável do grupo Estado Islâmico. Em Portugal, o presidente do Tribunal Constitucional garante que não foi pressionado para abandonar o cargo, ao contrário do que alega o presidente do Chega. Ventura acusou o PS de pressionar José João Abrantes para renunciar, para os socialistas poderem ter um juiz no Constitucional, agora que se abrem 4 vagas para o Palácio Raton, mas José João Abrantes afasta em entrevista à RTP Notícias qualquer ligação entre a renúncia e o debate político para a eleição de novos juízes.
6: É o essencial das notícias às 9 da manhã na RTP África, edição da jornalista Paula Borges, notícias também em africa.rtp.pt. Passam 9 minutos das 9, já a seguir lembramos Nanuto, ontem falecido em Angola. Sardinha. O mestre dos sopos, falecido em Portugal e de origem angolana, Nanuto.

0: Mais uma vez, bom dia, sou internacional da RTP África, primeiro com a homenagem a Nanut, falecido ontem em Portugal, e esse Ximbica ainda esperança. 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Agora, olhamos os jornais nas bancas, em Portugal. E começo pelo Diário Público, traz a manchete: contratações acima dos 50 anos são raras nas grandes empresas, o mercado fecha as portas aos trabalhadores séniores, menos de 5% dos contratados têm mais de 50 anos. Sobreviver na AD ou existir sozinho, o dilema do CDS-PP, Nuno Melo enfrenta pressão para aprovar a autonomia do CDS na AD em congresso que decorre hoje em Alcobaça. Grande destaque também para os 40 anos de transplantes cardíacos em Portugal, os médicos que abriram caminho e os doentes que ganharam décadas de vida, é a grande reportagem do Público de hoje. Escalada dos combustíveis ameaça apoio social no interior de Portugal, apoio domiciliário em risco com subida de custos, as IPSS obrigadas a cortar noutras despesas. Morreu João Abel Manta, cronista gráfico da Revolução, artista plástico e cartunista, tinha 98 anos, criou, entre outros, o cartaz O Povo Está com o MFA. Ainda outras notas no Público, o suplemento Fugas, com uma viagem até ao Egito, Cairo e Hurghada, duas faces de um Egito em movimento, e depois também um olhar à cultura, arqueologia, escavações no Tarrafal querem mostrar que castigo da frigideira não era propriamente um mito. Tudo contado também na edição de hoje do Jornal Público. No Correio da Manhã, governante suspeito de favor em concurso, Bernardo Correia tutela a digitalização, secretário de Estado recebeu o antigo número 2 no seu gabinete e a empresa deste amigo acabou por ganhar uma adjudicação. Fatura de 126 mil euros, caça médico no Hospital Santa Maria, é outra das notícias do dia do Correio da Manhã. E há aí uma festa de arromba a celebrar o título dos campeões. O Porto Santa Clara é hoje às 15h30, com relato aqui na RTP África. Uma acionista americana do Benfica quer desviar Dumbiá para a Luz. Temos ainda as contas do segundo lugar do campeonato, com o Sporting Gil Vicente às 20h30. Borges quer foco na corrida aos milhões. E Mourinho a ignorar proposta de renovação do Benfica e nega de Amorim dar gás à hipótese de Marco Silva para a possibilidade de substituir José Mourinho à frente do Benfica. Benfica que joga com o Estoril também às 20h30. Agora os desportivos, é um sábado louco, escreve o jogo. Porto celebra o título em dia cheio, que começa no Dragão, passa pelo Douro e termina nos Aliados. Sporting e Benfica disputam vaga na Champions. Famalicão pode garantir o UEFA pela primeira vez. Nacional, Estrela Amador, Casa Pia e Tondela estão a lutar pela permanência. Em rodapé, as referências dos treinadores. Farioli, queremos manter os nossos melhores jogadores no Porto. Rui Borges, não fui competente em alguns jogos. E José Mourinho, este clube é muito mais do que eu. Sheldrup, na mira do Milan, é uma das referências também no jornal O Jogo de hoje. Na bola, contas finais, cai o pano sobre a Liga 25-26, com decisões por conhecer. Tenho proposta, não sei se renovo, diz José Mourinho no Benfica. Em alguns jogos não fui competente, diz Rui Borges. São algumas das citações da primeira página. Hoje é dia de festa na Invicta. Queremos manter a qualidade do plantel, diz Francesco Farioli. Na Liga Portugal, quatro equipas na luta pela sobrevivência. São o Nacional, o Estrela da Amadora, o Casa Pia e também o Tondela. E no Jornal Record, Leão em obras, Zalazar oficial num miolo em construção, em reconstrução, Pedro Lima fechado por 4 milhões mais 2 por objetivos, Sada Itália por Dumbiá e Morita, uma vez Leão, sempre Leão, são as novidades do Sporting. Os campeões 1 a 1, com destaque na edição de hoje do Record. No Porto, temos de voltar de estômago vazio. Francisco Farioli e a receita para o próximo ano. No Benfica, temos então esse Estoril Benfica às 20h30. Florentino Pérez já escolheu. Mourinho quase real. Vem uma semana quente, técnico confirma notícia Record, tive proposta de renovação no Benfica e ainda não informou o Benfica da possível saída. Marco Silva é a alternativa, nunca fechei as portas a nada, diz o treinador. Na Arábia Saudita, Jorge Jesus deixa o Al Nassr, fica livre antes do Mundial. E hoje há o Hockey de Barcelos Braga em Hockey Patins, também aqui com destaque no Jornal Record. São notas dos jornais hoje nas bancas em Portugal. Agora 9h25.
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1: Em Portugal que dá os primeiros passos, mas quer vir a ser a plataforma de excelência para quem migra na Cplp. A Next Border nasceu na Covilhã, na Universidade da Beira Interior, pela mão do advogado brasileiro Wilson Bicalho.
2: A Next Border, ela nasceu muito mais de uma dor real que eu, enquanto advogado especialista em direito de imigração, sentia, que era de não poder ajudar muito mais pessoas com o processo migratório. As

0: As pessoas falam de imigração e de imigração ilegal como se fosse algo cotidiano que as pessoas fizessem questão de fazê-lo, mas muitas vezes as pessoas são empurradas para esse processo imigratório ilegal pela dificuldade em acesso, dificuldade com custos, dificuldade com a burocracia. Então, tudo isso acaba, por vezes, ou desencorajando as pessoas de imigrarem ou fazendo com que elas vão para a imigração ilegal. Que é um processo muito sofrido para todos, para o Estado, mas também para o próprio imigrante que faz isso. Então, a Next Border nasceu nesse sentido de usar o que nós temos de tecnologia de ponta hoje, que é a inteligência artificial aplicada, para trazer um pouco do meu conhecimento jurídico para deixar mais acessível e de forma multilingue para um número muito maior de pessoas. A Next Border, ela tem um aparato jurídico por trás, todo um know-how jurídico, e a primeira coisa é exatamente desmistificar isso que nós vemos na televisão todo dia. As filas na porta da AIMA, essas questões todas, elas são muito em função do que não foi feito antes e que deveria ser feito, que é as pessoas fazerem o pedido do visto enquanto elas ainda estão no seu país de origem. As pessoas muitas vezes, por desconhecimento disso, vêm para Portugal e aqui tentam se legalizar. É um processo muito mais difícil. E nós temos um grande gap, uma grande lacuna, que é exatamente isso. O nosso sistema, ele é fragmentado. Então as pessoas, mesmo que chegam com visto hoje em Portugal, elas ficam invisíveis para o governo até o dia em que elas vão até a AIMA, quando elas têm agendamento para fazer a recolha dos dados biométricos. Só a partir daí que o governo começa a conhecer essas pessoas. E o que a Next Border faz é exatamente o contrário disso. É ajudar as pessoas a fazer o visto enquanto elas estão no país delas, mas fazendo também a recolha e a validação biométrica e de geolocalização. E nós queremos entregar esses dados para o Estado, para que o Estado saiba quem são as pessoas que entram a partir da hora que elas descem no aeroporto, a partir de já. Ou seja, é uma segurança muito maior para o próprio Estado e é uma segurança muito maior para as pessoas que estão imigrando.
1: E a Next Border vai funcionar ou já está de facto a oferecer estas respostas?
0: Bom, a Next Border já está a funcionar, ela já consegue, as pessoas já conseguem utilizar a nossa plataforma para acender aos processos de visto, mas nós tivemos a felicidade de assinar há poucos dias um acordo com a CSPLP, onde nós vamos ser a plataforma digital. Nós estamos trabalhando para ser a plataforma digital da CPLP, também para o processo de via verde da empregabilidade. Isso é uma notícia muito boa para a nossa comunidade dos países de língua portuguesa, porque as pessoas vão poder entrar na plataforma da Next Border, se cadastrar, quem quer buscar trabalho aqui em Portugal e as empresas em Portugal vão ver e vão poder acessar esse banco de dados dessas pessoas e, através disso, elas vão poder ficar visíveis e as pessoas poderão ser contratadas já com o visto correto, mesmo elas ainda estando no país de origem.
1: Portanto, a própria ideia já está a crescer e a tornar-se mais abrangente ainda, mesmo antes, eu diria, de plataforma estar muito consolidada, é isto?
0: Exatamente. E acho que isso se deve muito ao fato de termos uma plataforma que não nasceu com a intenção de ser mais uma startup. Nós realmente nascemos por uma dor real, né? E respondendo a uma pergunta que me fizesse anteriormente, escolhemos a UBI e escolhemos a Covilhã porque realmente acreditamos nisso. Nós realmente acreditamos que o interior de Portugal tem muito a oferecer. É um ecossistema fantástico e queremos que as pessoas também, quando olhem para Portugal para virem aqui trabalhar, não vejam só Lisboa e Porto. Vejam o interior de Portugal, vejam que há muita qualidade de oferta de serviço no interior de Portugal, muita qualidade de vida e as regiões de baixa densidade são uma oportunidade muito interessante para as pessoas. Então, o que a nossa plataforma propõe, para além de tudo, é deixar essas pessoas nos países de origem delas visíveis para os empregadores, não só em Lisboa, mas no Porto, mas também em todo o território nacional, onde essas empresas vão poder conhecer esses talentos, levar esses talentos, essas pessoas vão chegar até ele, até as empresas de uma forma muito estruturada.
1: Para além de advogado, é professor universitário, é empresário e é também CEO aqui de uma outra empresa que é a Born to Link, que é uma empresa especializada em trazer negócios de estrangeiros para Portugal. Esta experiência também ajudou a construir depois a Next Border.
0: Eu acredito que toda a minha carreira acadêmica, mas não só, me ajudou a construir esse sonho, a conseguir pensar algo que fosse um pouco diferente. Por vezes, nós ficamos muito presos, muito reféns somente dos problemas. E no meu caso, eu entendo que nós temos que tentar focar sempre na solução. Então, quando eu vi que a inteligência artificial já estava num ponto em que ela podia realmente nos ajudar para uma coisa prática, e podermos criar algo de raiz que fizesse o bem, que fizesse a diferença, isso impactou para as empresas, porque também impacta as empresas que nós acabamos atendendo no dia a dia, trazendo para Portugal, ajudando empresas a internacionalizar. As empresas têm a mesma dor dos imigrantes. Às vezes a gente tem empresas americanas, brasileiras, que querem vir, que querem investir em Portugal, mas não conhecem da lei, não conhecem da aplicação de sistema. Então, hoje a gente utiliza muita coisa de inteligência artificial aplicada, inteligência artificial construída por nós, né? A inteligência artificial que fala dentro das questões deontológicas corretas, formas de tentar ajudar as empresas e as pessoas. Então, a Next Border nasce muito disso, do conhecimento e da vivência profissional desse histórico todo.
1: Então, e a minha última pergunta era em relação àquele acordo de que me falou, que estabeleceram com a CPLP. Queria perguntar se a Next Border vai acabar por ser tão útil a um brasileiro que queira ir para Angola, como a um moçambicano que queira emigrar para Portugal, ou um português que queira emigrar para Cabo Verde.
0: A nossa ideia é que sim. Nós acreditamos que o que nós estamos construindo, nós estamos validando em Portugal. E é importante frisar, esse é um acordo firmado com a Confederação Executiva da CPLP. Então, a ideia é validar isso em Portugal, nascendo com os vistos das pessoas que querem vir para Portugal, mas o sonho que nós temos é muito maior. É conseguir, através de biometria e de todos esses dados esquematizados, poder oferecer isso aos governos de uma forma muito estruturada e termos praticamente uma via verde das pessoas que circulam pela CPLP. Ou seja, de repente, isso é realmente um sonho, é uma meta que nós temos em termos de sonho, é poder construir um banco de dados para os governos, onde nós possamos oferecer os dados biométricos e todos os dados dessas pessoas de uma forma estruturada, concisa, para que o governo tenha conhecimento dessas pessoas desde que elas entrem no país, mas que isso também crie um corredor, uma via verde, que as pessoas cheguem no aeroporto e possam descongestionar o aeroporto. A gente tem que sempre lembrar de um detalhe que é muito importante, que é Portugal é um país que vive muito do turismo. Nós dependemos do turismo para, em termos de economia, é um motor muito forte da economia. Cada vez que nós vemos aquela imagem do aeroporto de Lisboa com filas de 8, 9 horas, isso afugenta o principal cliente de Portugal, que são as pessoas que vêm passear a turismo. Então, eu acredito realmente que nós precisamos ajudar e criar sistemas, criar veículos que fomentem um trânsito mais rápido e mais seguro. Não adianta ser somente mais rápido, abrir as portas, isso não funciona, nós já vimos que não funciona, mas também colocar as pessoas todas numa fila, numa época que nós já temos uma tecnologia que pode ser oferecida gratuitamente para o governo, isso também não me parece fazer lógica, então. Nosso sonho é realmente esse, criar uma grande via verde nos países de comunidade de língua portuguesa.
1: Com Portugal como plataforma de lançamento e a CPLP como território natural, a Next Border, fundada por Wilson Bicalho, pretende ser o facilitador por excelência no setor das migrações, não só para quem se desloca, mas para o próprio sistema de controlo nos países de acolhimento.
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2: Na próxima segunda-feira começamos a olhar para um novo artista e neste caso é um projeto, chama-se Matos Trio. Vamos conhecer o disco Ilha e Léo, Live in Cape Verde, projeto que foi apresentado há poucos dias na Cidade da Praia, em Cabo Verde. Envolvidos neste projeto estão três músicos: Carlos Matos, o baterista do Carlos e ainda o baixista Elias Gomes.

Espetacular este projeto Ilha Ilhéu Live in Cape Verde, hoje com Toy de Matos Trio. Vão estar em destaque esta semana aqui na RTP África. São o artista

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1: Primeiro com a Lana Cinca em Alma Bejo, também Dur de Charbel Pinto. Às 10 há notícias na RTP África, depois chega mais uma edição do programa Bora Lá Conversar. Hoje falamos de racismo e preconceito dentro do meio universitário. É uma conversa para ouvir depois das 10 aqui na RTP África. Depois das 11 chega mais um bairro também, que é deste país, com Manuel Matola, e ao meio-dia aí está mais um consultório jurídico em direto na manhã da RTP África. Vou fechar a hora com Maninho e Yasmin Carvalho.
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0: Para todos, mais uma vez, bom dia. 10 da manhã em Portugal, dia em Angola. São 9 horas na Guiné-Bissau e São Tomé e Príncipe. 8 da manhã em Cabo Verde. São 11 horas em Moçambique. Agora, assim, a atualidade de edição da jornalista Paula Bares.
1: O Instituto Nacional de Meteorologia de Moçambique informa que as projeções dos modelos climáticos indicam que há uma alta probabilidade de ocorrência do El Niño no país nos próximos meses. Em comunicado, o INAM avisa que a ocorrência deste fenómeno poderá afetar vários setores sociais, económicos e ambientais. O Instituto de Meteorologia explica que os impactos para a região norte do território moçambicano são de risco elevado de chuvas com tendência para acima do normal e para as regiões centro e sul de chuva irregular e temperaturas também acima do normal. Há em Moçambique uma denúncia feita à rádio pelos habitantes de Manucarrau, no distrito de Molevala, lá na província da Zambézia. Contam que perto de 60 habitantes foram desalojados e ficaram desalojados devido a uma violenta intervenção da polícia, com agentes a incendiarem dezenas de habitações, num caso relacionado com a crença de que os órgãos genitais desaparecem ou encolhem mediante o toque de um estranho. Denúncia e pedido de intervenção, ouvidos por Carla Henriques.
2: Perante a ausência de qualquer intervenção das autoridades distritais, duas semanas após o incidente, um dos moradores do povoado, situado numa zona rural do interior da Zambézia, que pede anonimato, explica o que aconteceu num caso que começou no pequeno mercado da povoação.
3: Vieram 6 comerciantes comprar galinha. As pessoas que vendiam galinha detectavam este encolhimento de órgãos genitais. Então a população despegou, os 4, 2 fugiram.
2: Perante a agitação e a violência popular, foi pedida ajuda às forças policiais.
3: A polícia veio. Eram 3 polícias primeiro, e esses 3 polícias, quando viram a comunidade, pediram o reforço da intervenção rápida e vieram a disparar com uma hidra e incendiaram 20 casas, que são 13 famílias que estão desalojadas.
2: Os disparos fizeram uma vítima mortal, um habitante de Namucarrau, envolvido na agitação, e 65 pessoas que não participaram na violência ficaram com as habitações reduzidas a cinzas numa ação indiscriminada das forças policiais que atearam fogo às residências em torno do mercado.
3: Tudo que eles tinham, todos os pertences de comida, roupa, perderam. Estão muito mal, né? Que viram suas casas incendiadas, nem estavam no caso, são inocentes no caso. Só por estarem perto daquele mercadinho, viram suas casas arder.
2: Os habitantes pedem, por isso, auxílio e justiça.
3: Precisa-se de apoio a essas famílias inocentes no caso, que haja uma intervenção e, mesmo assim, haja responsabilização, né, das pessoas que cometeram o crime queimando suas casas e seus bens.
2: Namucarrau é uma povoação sem eletricidade em que não há televisão. O limitado acesso à informação leva a população a acreditar numa crença infundada por terem ouvido relatos de casos em várias províncias do país.
1: Uma investigação da jornalista Carla Henriques, que vamos desenvolver no site da rádio em africa.rtp.pt. Quase 20 milhões de pessoas no Sudão sofrem de fome aguda. Isto representa mais de metade da população do país. São números avançados pelo Global Hunger Monitor sobre um país em guerra há 3 anos, uma guerra que o atirou para aquela que é considerada a mais grave crise humanitária de todo o planeta. Estima-se que o conflito tenha já provocado centenas de milhares de mortos e 14 milhões de deslocados. São Tomé e Príncipe está em luto nacional em homenagem a Conceição de Deus Lima, poeta, jornalista, está em luto nacional desde as 0 horas de hoje. horas e por um período de 3 dias. O corpo de São Lima está em câmara ardente na Casa da Cultura. O funeral está marcado para a próxima segunda-feira. O Presidente da República também já reagiu, escreve Carlos Villanova na rede Facebook, na rede social Facebook, que é com profunda consternação e imenso pesar que toma conhecimento desta notícia. Destaca Conceição de Deus Lima como, estamos a citar, uma das mais altas e luminosas vozes da cultura são-tomense, com a obra marcada pela profundidade, sensibilidade e compromisso com a memória, a identidade e dignidade do povo das ilhas. Conceição Lima elevou o nome de São Tomé e Príncipe além fronteiras. Escreve ainda que a sua memória permaneça viva e inspiradora nas gerações presentes e vindouras. Na Guiné-Bissau, 2 altos dirigentes da Federação de Futebol estão a ser investigados por suspeitas do desvio de 183 milhões de francos CFA, perto de 280 mil euros da instituição. Num comunicado a que a agência Lusa teve acesso, à Procuradoria-Geral informa que foram constituídos suspeitos de administração danosa, abuso de confiança e falsificação de documentos no âmbito do caso do furtamento de um avião para transporte da Seleção Nacional de Futebol de São Tomé e Príncipe. A Procuradoria não indica nomes, mas a imprensa desportiva local adianta que se trata do presidente da Federação, Carlos Teixeira, e do primeiro vice-presidente, Celestino Gonçalves. Ambos foram ouvidos nos autos na passada quinta-feira, durante 4 horas, no gabinete de luta contra a corrupção e delitos económicos. Em Cabo Verde, o presidente da Federação de Futebol, Mário Semedo, reage à informação de que os adeptos das ilhas que pretendam acompanhar o Mundial nos Estados Unidos deixam de pagar caução para obter um visto de entrada. A medida aplica-se aos cidadãos dos países participantes neste campeonato do mundo e foi comunicada esta semana. Mário Semedo reage com satisfação.
4: Foi-nos comunicado que a questão da caução é em relação aos nacionais dos países que vão para a Copa do Mundo, nomeadamente aqui Cabo Verde, não terão que pagar desde que provem que de facto têm os bilhetes para o jogo. Portanto, essa é uma boa novidade que recebemos.
1: Recebeu esta novidade, ao mesmo tempo a Seleção Nacional entra na fase final de preparação para o Campeonato do Mundo. Os jogadores dos Tubarões Azuis começam a chegar ao país a partir da próxima segunda-feira, antes de viajarem para os Estados Unidos.
4: Uma primeira parte de estágio em São Vicente, no dia 20 de maio. Depois deslocamos-nos ao Fogo, no dia 21. E no dia 22 temos a programação para a Ilha do Sal. E no dia 23 estaremos na praia, em que, como sabe, há aquela cerimónia de condecoração. Não sei se sabe, mas o Sr. Presidente da República vai condecorar a Seleção Nacional. E temos também uma atividade de cariz social, que é a visita à Chada Limpo, um projeto muito interessante, coordenado pelo artista Gada Lomba. Depois viajamos no dia 24 para Portugal, para Lisboa, para participarmos de um jogo amigável, jogo de preparação com a Sérvia, e esperemos viajar para Boston no dia 2 de junho, porque no dia 6 temos um jogo também de preparação com a Bermuda.
1: O jogo no dia 30, a que faz referência Mário Semedo, será no Estádio do Restelo, frente aos sérvios, e fica já garantida emissão especial da Rádio RTP África. A estreia de Cabo Verde no Campeonato do Mundo de Futebol está marcada para o próximo dia 15 de junho, frente à Espanha.
0: É o essencial das notícias às 10 da manhã na RTP África, edição da jornalista Paula Borges. Notícias também em africa.rtp.pt. Passam agora 9 minutos das 10, já a seguir, bora lá conversar. Vamos falar de racismo, preconceito e inclusão no espaço académico.
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15: Sejam bem-vindos ao programa Bora Lá Conversar. No episódio de hoje vamos falar sobre racismo, preconceito e inclusão no espaço académico. Um tema bastante sensível, mas necessário, que continua presente na experiência de muitos estudantes. Hoje tenho comigo duas convidadas com experiências e visões diferentes. A Joana Forte, portuguesa, ativista social com trabalho direto na integração de estudantes africanos, e a Bilquissa Camará, com um percurso académico longo em Portugal, guineense, e com uma experiência vivida dentro do sistema. Sejam bem-vindas.
16: Obrigada.
15: Começar a perguntar se alguma vez sentiram que foram tratadas de forma diferente no meio académico por causa da vossa origem. Para Joana será diferente sendo portuguesa, mas estando integrada numa associação que defende os direitos dos estudantes africanos, também pode contar alguma experiência que já atravessou.
17: Sim, definitivamente. No meio académico, este tratamento acaba por ser não uma coisa tão brusca e direta, mas não ser mais algo mais subtil, que dificilmente dás conta. Que passaram tipo 3 segundos, uma hora até, que tu paras e pensas, aquilo que a senhora me disse não foi a coisa mais acertada de dizer a uma pessoa. Já me aconteceu várias vezes, sim, nos serviços académicos. Eu trabalho junto com o núcleo de estudantes africanos da Faculdade de Letras, e às vezes tipo, tenho que acompanhar os estudantes para ajudá-los a resolver alguns problemas com o serviço académico. às vezes o atendimento é caracterizado por um certo brusquidão, uma certa violência verbal que não deveria acontecer, que não vejo acontecer muito com os outros estudantes normais, estudantes nacionais, mas que aí também há uma certa desdém em tratar dos assuntos deles, como se já era se esperar que vocês soubessem isso, não precisem de vir aqui a serviços académicos resolver esta questão. E ignoram por completo que existe uma certa discrepância entre aquilo que é o sistema de ensino português e os ferramentas que são utilizados nesse sistema de ensino português e o sistema de ensino do país de origem do estudante em questão e os ferramentas que lá são utilizados. Aqui nós utilizamos bastante o Fénix. O ensino superior português opera a base do Fénix. Se tu não conseguires utilizar o Fénix, se tiveres dificuldade com acesso ao Fénix, não consegues fazer nada. Não consegues te integrar, não consegues fazer os trabalhos, não consegues ter acesso a nada de nada. E às vezes nós temos estudantes que chegam aqui e no primeiro contacto com o Fénix, com a plataforma, às vezes alguns desses estudantes conseguiram fazer a inscrição por parte de terceiros e não têm acesso direto às suas contas. Então tu chegas na faculdade, chegas nos serviços académicos e pedes-lhe essa disponibilidade, essa facilidade. Olha, eu não consigo aceder à minha conta do Fénix e preciso dos dados de acesso. A resposta é tipo, como é que tu não consegues aceder ao teu Fénix? Nós enviamos-te o e-mail. Mas há uma certa falta de empatia no tratamento, de reconhecer, ok, ela deve ter dificuldade, ela não está a conseguir fazê-lo. E isso muitas vezes vem tipo da forma tão agressiva de tratar o estudante, um certo também desdém em resolver o assunto, em mostrar que realmente estás aí, podes contar, nós estamos aqui para atender-te e ajudar-te a resolver o problema, mas é mais tipo do tipo despachar o acontecido, despachar a situação.
10: Bem, no meu caso não é nada de estranho, pronto, relativamente ao trabalho que eu tenho feito com a minha associação na Faculdade de Ciências Sociais e Humanas, que foi onde eu fiz a licenciatura, e entretanto comecei a colaborar com o Núcleo de Estudantes Africanos e Lusófonos, mais ou menos 2018-19, eu criei a associação em 2018, e posso dizer que portanto, os primeiros alunos que eu comecei a acompanhar, as queixas eram recorrentes, portanto, maioritariamente guineenses, os primeiros estudantes que eu conheci, e as queixas eram, portanto, eram recorrentes, portanto, um dos principais problemas em relação à Guiné é o desfasamento entre o ensino secundário e o ensino secundário da Guiné e o ensino secundário português. Para os alunos africanos, neste caso guineenses, é literalmente um esforço hercúleo, porque além das dificuldades a nível do português académico, porque apesar da língua oficial da Guiné ser o português, a língua do dia-a-dia é o crioulo, e portanto ficam, pronto, sentem-se completamente perdidos, situações declaradas de racismo e discriminação, desde que eu comecei a acompanhar os alunos entre 2018 e 2019, que me relataram situações de professores com linguagem pejorativa ao mais alto nível, designadamente tratarem os alunos por macacos, de serem os portugueses de um lado nas turmas, portanto, em contexto de sala de aula, e os africanos noutra, e, portanto, de sentirem logo ali discriminados e não haver qualquer intervenção por parte dos professores. Ao nível dos trabalhos de grupo, é uma situação muito frequente e que continua todos os anos a acontecer, que é não terem com quem fazer trabalhos de grupo. Ou são os portugueses que não querem fazer com eles, ou criam grupos do WhatsApp, incluem-nos, mas depois não dão conhecimento desses grupos do WhatsApp. Houve uma colega que foi incluída no grupo, depois foi expulsa pelos colegas, e a professora enviou-lhe um mail a dizer para ela fazer um trabalho individual. Ou seja, se é trabalho de grupo, tem a dinâmica de grupo. tendo a dinâmica de grupo, significa que cada aluno fará uma parte. Quando são convidados pelos professores a fazerem trabalhos individuais, obviamente que a priori vão ser prejudicados da nota, é muito mais tempo de trabalho que terão que fazer e não têm a dinâmica de grupo e obviamente que se sentem excluídos e discriminados.
11: Bora lá conversar.
15: O racismo pode assumir várias formas, nem sempre explícitas. Bilquissa, alguma vez sentiste o racismo assim de forma clara ou só aqueles que ninguém assume, mas toda a gente percebe?
17: Ah, por acaso já. Aconteceu já uns bons anos atrás, estava no básico. Eu estava no básico. Foi a primeira vez que me aconteceu assim tão diretamente, porque ao longo da minha infância e da minha vida aqui, nunca o senti assim tão diretamente. Meio que ainda era também muito nova na altura para perceber as coisas. E quando aconteceu, quando eu tive esse momento, foi uma coisa que me deixou perplexa, surpresa, mas também que me abriu os olhos e fez-me perceber, ok, se calhar eu não sou assim tão bem-vinda nesta sociedade como eu penso que sou.
15: E o que é que aconteceu?
17: Eu estava na altura no sexto ano. No sexto ano, estava no horário de recreio com os colegas a brincarem. Eu estava a brincar com um dos meus colegas. Ele irritou-se com a brincadeira que estávamos a ter. Aliás, não era, a brincadeira não era diretamente com ele. Era comigo e com uma amiga minha em questão. Ele queria falar com a amiga minha em questão, mas a minha amiga estava a dar mais atenção a mim e nós estávamos a ter essa situação. Aí ele desentendeu-se comigo e virou-se para mim e disse-me: volta para a tua terra. E eu fiquei: voltar para a minha terra? Como assim?
15: Fiquei sem perceber porque era mais nova, não é?
17: Sim, fiquei sem perceber. Volta para a minha terra? Porquê? O que é que eu te fiz? Não sou bem-vinda aqui? Não mereço estar aqui? Não mereço conviver convosco? Porquê é que me queres... Porquê é que queres que eu volte para a minha terra? Qual é o significado? Por qual motivo? Foi este momento e deixou-me...
15: Marcou-lhe até hoje?
17: Marcou-me até hoje. Até hoje. Até hoje ainda penso nisso. Até hoje ainda revivo esse momento. Volta para a tua terra.
15: Como um sentimento de revolta.
17: Exatamente. Como um sentimento de revolta. Também como um sentimento de... Eu acho que agora eu estou numa fase em que eu penso nisso e não sinto assim tanta revolta, mas um autorreconhecimento. De que, ok, estas coisas acontecem, estas coisas existem. E eu preciso de me aperceber-me delas e de atuar sobre elas. Neste momento, quando eu penso nisto, neste episódio, meio que me dá-me mais força.
15: De seguir em frente.
17: Exatamente.
15: Nem sempre esse preconceito é direto. E agora pergunto a Bilquissa. Que tipo de comentários ou atitudes parecem normais, mas na verdade são preconceito? No seu caso, e nos cidadãos guineenses, sendo guineense também, que chegaram cá agora, que tipo de situações têm vivenciado, sendo também do núcleo de estudantes?
17: Do ambiente académico, volto a dizer, são situações muito subtis. Às vezes são pequenos comentários entre colegas, à altura de fazer trabalhos de grupos, em que vão-se escolher os grupos e ninguém te escolhe a ti, ficas para o último. Depois tens que falar com o professor: professor, eu não tenho um grupo. Depois o professor pergunta: alguém quer ficar com a fulano ou fulano para o trabalho? E a turma fica em silêncio, como se não estivesse ninguém na sala.
15: E tem de ser o professor a incluir essa
17: pessoa. Exatamente, exatamente. E tem que ser o professor a ver qual é o grupo que tem menos pessoas, menos participantes. E dizer: olha, o grupo X tem tem um X número de pessoas, tu podes te juntar a esse grupo. Olha, colega, ajudam aqui esta colega a fazer parte do vosso grupo, expliquem no trabalho, para a coisa funcionar. Há momentos em que às vezes são pequenos, estás a fazer o trabalho, saem as notas dos testes e os professores dizem as notas a voz alto, o fulano tal teve X valores, o fulano tal teve X valores, e tu, aquele aluno que acabou de chegar, estás no, muito chega no meio do semestre, literalmente. Perderam a primeira parte da matéria. Chegam em cima do teste. Não têm condições para fazer o teste. Muitos professores não dão a abertura de, ok, como chegaste agora, neste período em que nós já avançamos com esta matéria que vai sair para este teste, ficas sem fazer este teste, fazes um outro, uma questão aula em torno da matéria que adquiriste até agora e não fazes o teste. Muitos não têm essa abertura. Fazes o teste, infelizmente não tens a capacitação para tirar um bom resultado. Chega na altura de anunciar os resultados, é espalhado assim, como a praça pública, para todos saberem. E depois tu és aquele aluno que tirou um valor. És aquele aluno que teve 3. Quem é que vai querer trabalhar com um aluno assim? Ninguém.
15: E agora a questão é,
17: ninguém.
15: Porquê que esses alunos chegam quase no fim do semestre? Qual é, o que é que acontece para eles chegarem nessa altura e não virem no início das aulas?
17: Isso acontece muito com os vistos, a aquisição dos vistos. Faz-se a inscrição, as matrículas, e é sempre disponibilizado um documento comprovativo do que o aluno está inscrito na instituição tal, no curso tal, e esse documento é depois entregue nas embaixadas e nos postos consulares do país de origem, que é para poderem disponibilizar os vistos para poder chegar aqui a Portugal e começar a frequentar as aulas. O que acontece nos países de origem é este processo burocrático longo e extenso, completamente descabido, que não se percebe. Um estudante que já tem os documentos todos comprovados de que está inscrito e que as aulas vão começar no dia X, precisa de estar no país no dia X, chega no consulado no país de origem a pedir visto para tal dia e o processo é completamente ignorado.
15: Então por isso é que chegam cá tarde e não conseguem ter desenvolvimento académico, não é?
17: Exatamente, exatamente. Exatamente.
15: A Joana tem a sua associação, defende esses direitos desses estudantes, pelo que percebi, maioritariamente dos estudantes guineenses, não é? Mas existe, por exemplo, Angola, São Tomé, Cabo Verde. Acha que é o mesmo nesses países?
2: Não, não é o mesmo. Se eu for a comparar, por exemplo, o rendimento neste momento, consigo perceber que estão duas alunas moçambicanas nestas sessões de apoio académico, já estão no terceiro ano. Cabo Verde, exatamente a mesma coisa. Maioritariamente, e eu lamento, mas de facto é uma verdade, o índice de corrupção na Guiné é atroz, porque inclusive houve alunos que disseram que há...

0: há relativamente pouco tempo, foi uma entrevista, já foi há algum tempo, mas a situação continua, da RTP, com, portanto, na embaixada de Portugal, na Guiné, e estavam angariadores, portanto, fora. Olha, se puderes pagar tal, eu consigo-te o visto, não é? E mesmo com funcionários das próprias embaixadas.
1: Mas agora a minha questão é, voltando ao tema do racismo, do preconceito, esses estudantes têm essas dificuldades, chegam a Portugal, passam por essa situação de preconceito, racismo, pelo dialeto, o crioulo e o português é bastante diferente, apesar embora a língua oficial da Guiné-Bissau seja o português, mas ainda assim tem aquele sotaque mais forte. O angolano também tem o seu sotaque, o brasileiro tem o seu sotaque. O que é que falta na prática para esses estudantes africanos e também os da Cplp sentirem que aquele espaço universitário, depois de cá estarem, também os pertence?
0: É assim, eu acho que uma coisa importante, eu tenho uma mestrado em estudos africanos e, por exemplo, como é que se diz? Tive pena de não ter a língua designadamente de Moçambique, o dito crioulo. Eu também confesso que não sou minimamente especialista na área da linguística, mas acho que o mestrado em estudos africanos precisava, porque é a língua, não é? De característica dos países. E a língua, no fundo, a universal é o português.
1: Sim.
0: E acho que nós, neste caso os portugueses de Portugal, só teríamos a ganhar com a inclusão designadamente do crioulo, não é? De considerar o português do Brasil como uma variante do português, porque há casos de alunos de mestrado e maioritariamente de doutoramento brasileiros que são prejudicados na nota porque, por exemplo, utilizam o gerúndio.
1: Sim.
0: Para mim, isso é ridículo, porque a língua universal é o português. Nós temos o mirandês, que é de Portugal, mas que tem um dialeto completamente diferente. Temos,
1: e na escrita também, se
0: calhar. E na escrita também. Temos o madeirense, e a minha mãe é da Madeira, e, portanto, eu conheço algumas expressões da Madeira. Temos o açoriano, e, portanto, a língua é o português. E estamos a falar de faculdades, estamos a falar de academia, que supostamente, a priori, devia ser multicultural, pluralista, inclusiva, e onde temos alunos de doutoramento, que neste caso eu estou-me a lembrar de brasileiros, que vêem as suas notas ser prejudicadas, pura e simplesmente, para mim isto é basicamente uma condição externa, utilizam o português do Brasil, que é tão ou mais rico que o português de Portugal, tal como a língua, como o crioulo. Acho que beneficiaríamos muito. Eu tenho vários amigos que começam a falar em crioulo e eu digo, olha, eu sou professora de português, eu digo, olha, vocês ensinam-me crioulo e eu dou-vos umas aulas de português, porque é esse intercâmbio.
1: Sim.
0: É essa troca. Tal como os costumes, tal como os valores, tal como a cultura, não é? Porque, infelizmente, a cultura africana, que eu conheço bem, a cultura, a parte artística, que é riquíssima, os valores, os próprios rituais, consoante os países, que obviamente que são diferentes, só temos a ganhar, porque é diferente, mas não é, a nossa não é melhor, nem a deles é pior. São diferentes. E acho que é na diferença que se cria a riqueza.
1: Bilquissa, no seu caso, sendo africana, guineense, pese embora esteja cá já há muito tempo, mas com certeza tem amigos que chegaram recentemente, familiares, o que é que falta para esse estudante africano sentir que o espaço também é seu? Visto que nós fomos colonizados pelos portugueses e não devíamos sentir esse preconceito na pele.
2: Fala-se bastante de língua, como é que a professora esteve a dizer do português ser a língua oficial, mas não vamos nos esquecer do português, apesar de ser a língua oficial, não é a língua mais, não é a língua falada dentro desses países. Temos o caso da Guiné, principalmente, o crioulo. O crioulo é a língua comum da Guiné. E não é só o crioulo.

0: Nós temos várias outras sublínguas, dependendo das etnias. O crioulo é aquela língua que se utiliza para se comunicarem entre si. O português praticamente não se usa. A não ser, claro, nas aulas, na escola. Mas é um português que não se compara nada ao português que se é utilizado aqui. E ao português académico.
1: Que é mais forte ainda.
0: Exatamente. Comecemos a fazer esta distinção. Como é que o aluno pode se sentir integrado aqui? Isto é um trabalho que as universidades têm que fazer, que as faculdades têm que fazer. Porque é uma situação paradoxal, é uma situação mesmo muito paradoxal, em que nós temos as universidades a quererem projetar uma imagem de diversidade, de abertura, nós acolhemos tudo e todos, mas ao mesmo tempo temos uma universidade, temos faculdades fechados a esse tudo e todos. Todos e todos, mas com calma. Talvez estes aqui que têm mais a oferecer.
1: Estes quem?
0: Exatamente, estes quem? Os mais poder económico. Aqueles que têm os poderes económicos.
1: O tom da pele influencia?
0: Bastante.
1: Mas se for um cidadão de tom de pele negro com um poder económico maior, os professores discriminam ou não?
0: A primeira coisa que tu vês é o tom de pele.
1: Tu não vês. Tom de pele escuro, já não querem saber do resto, é isso?
0: Exatamente. Vê o tom de pele. Tem assim características africanas. Ok. Qual é o maior estereótipo que existe sobre a África? A pobreza. O subdesenvolvimento. Então, quando entra um estudante africano numa sala de aula, não importa o quão bem vestido esteja, a primeira coisa que vai chamar a atenção, ele é um africano e vai ativar aquele estereótipo, que vai ativar outros mini, micro estereótipos. As universidades têm que começar a implementar programas de integração, que não seja só podem vir, sejam bem-vindos, mas sim programas que realmente atuam a escutar a comunidade, perceber quais são os problemas, o que é que está a acontecer dentro das faculdades, que dificuldades estão a sentir, pegar nesses problemas, falar diretamente com os estudantes em questão. Não é chegar e falar com a direção das associações de estudantes. Não, é falar diretamente com os estudantes em questão. E para isso, eu acho que nós também, estudantes africanos, uma coisa que eu devo louvar é o facto de estarmos a nos unir em torno disso, em criar os núcleos de estudantes africanos em várias faculdades como meio de ajudar na integração. É importante que as faculdades, que as universidades comecem a reconhecer o trabalho que esses núcleos fazem. Porque é através do trabalho desses núcleos que eles podem implementar programas de integração que realmente façam com que o espaço universitário, o espaço académico, seja um espaço mais diversificado, onde existe um maior pluralismo efetivo, onde há trocas de perspectivas e onde se formam realmente cidadãos e não apenas técnicos especializados, um médico que sabe fazer cirurgias, mas que quando se confronta a fazer cirurgias a uma pessoa negra, tem algumas reticências. Não. Tem que haver esse contacto direto e essa cooperação entre a universidade, entre a faculdade e a comunidade de estudantes africanos.
2: Bora lá conversar.
1: Joana, sendo portuguesa, estando numa associação que defende os direitos de estudantes africanos, mas eu faço a pergunta, sendo portuguesa e estando aqui num debate ao lado de uma colega africana, que sente na pele essa discriminação, o que é que acha que falta fazer na prática a nível de instituições académicas, não só as universidades, mas os núcleos, as associações?
3: Tenho duas coisas aqui a dizer, que é assim, há alguns núcleos de estudantes africanos que não funcionam, que, portanto, percepcionam, neste caso, mais na área da presidência, como um trampolim, vai também, passa por aí, como um trampolim para depois alguma ascensão política. Essa é uma das críticas que eu faço, Sim. Não vou especificar.
0: Sim, sim, sim. Infelizmente, mas... infelizmente é o caso.
3: Porque, pronto, e eu confesso que, pronto, tendo sido aluna de licenciatura, de mestrado, quando comecei a percepcionar os casos de racismo e discriminação em faculdades de humanidades, fiquei literalmente chocada. Fico chocada por também acontecer na Faculdade de Letras. Não fazia a mínima ideia. Posso dizer que uma das faculdades que funciona melhor é o ISCTE, porque eu fiz lá o mestrado e tenho o termo de comparação com a Universidade Nova. Tem cada vez mais alunos africanos. A postura dos professores é, portanto, a faixa etária dos professores é mais, mais jovem, há maior informalidade, há problemas, obviamente, mas está diferente. E também há outra situação que eu tenho constatado, que é os núcleos não serem independentes e estarem dependentes das associações de estudantes. Ao ponto de as associações de estudantes, e neste caso eu estou a falar da Associação da Faculdade de Ciências Sociais e Humanas, nos vários mandatos, convidarem alunos africanos para fazerem parte da Associação de Estudantes porque querem votos, mas depois eles não têm praticamente papel nenhum na Associação de Estudantes. Durante este tempo, que já são 7, 8 anos, eu não vi nenhuma Associação de Estudantes da Nova, neste caso da FCSH, a fazer absolutamente nada pelos alunos africanos. Ao ponto de, pronto, e vou referir esta situação, eu sou professora de inglês e sou professora de português para estrangeiros. Uma das grandes lacunas dos alunos africanos é o inglês, que é fundamental, principalmente se estamos a falar de cursos de humanidades. Eu propus criar uma turma que fosse, portanto, extensível a todos os estudantes que precisem, seja africanos, portugueses, brasileiros, de qualquer nacionalidade. Propus à Associação de Estudantes e a resposta da Associação de Estudantes foi: a professora não é professora aqui na faculdade, mas eu, por acaso, até fui aluna, por acaso, entre aspas, e quem é aluna uma vez é aluna sempre, só que a Faculdade de Ciências Sociais e Humanas, não sei se é nova em si, tem uma parceria com o Instituto de Línguas. Só que cada módulo nesse instituto custa 300 euros. Portanto, eu iria criar uma turma, obviamente, a terem que pagar, porque é o meu trabalho, mas com um valor bastante mais aceitável para, neste caso, fomentar a inclusão. Porque, havendo um Instituto de Línguas que só é praticamente acessível aos alunos internacionais, estamos a fomentar a exclusão. Portanto, é um fenómeno que continua. E a sensação que me dá é que as associações de estudantes da FCSH, mas não só, têm pouca empatia e dão pouco apoio aos núcleos de estudantes africanos porque eles não têm um estatuto independente. Eles são dependentes das associações de estudantes. Portanto, têm menos fundo de maneio para fazer, e eu tenho, pronto, participado a realização de semanas africanas ao ponto deles quase se verem, quase não conseguirem levar convidados porque obviamente têm que pagar, e haver artistas que chegaram a atuar de forma gratuita para que pudessem haver esses eventos, e a Associação de Estudantes praticamente não dar apoio nenhum.
0: E é nestes termos que eu acho que é realmente muitíssimo importante um papel mais ativo e presente da faculdade em si, junto dessas comunidades.
1: Este é um tema bastante caricato, com uma responsabilidade muito grande, porque sente-se na pele todos os dias, e foi como nós mais falamos aqui, o racismo, o preconceito, não é sempre aquele direto ao preto, ao branco, mas aquele mais sutil que quase ninguém percebe, mas que toca, e como foi o caso da Bilquissa, algo tocou-lhe desde o sexto ano até hoje. Que mensagem deixam a quem hoje enfrenta situações de discriminação?
3: Eu, falando por mim, e que procuro fomentar nos alunos a quem dou apoio, é: ninguém é superior a ninguém. O facto de eu ser professora não significa que eu sou superior aos alunos. Se eles têm que me respeitar, eu também tenho que os respeitar. E o simples ato de ir ter com os alunos, perguntar o que é que precisam, se estão num dia mau, mostrar alguma disponibilidade, não ficar os professores, não chegarem ao ponto de hostilizar, como eu sei que tem acontecido, porque os alunos não sabem muito bem escrever mails e chegam a tratar os professores por tu, não por falta de educação, mas porque há uma grande informalidade, neste caso, em África. Não é falta de educação, é pura e simplesmente um espírito mais comunitário, não é? Em que não há tanto essa hierarquia vincada. O que eu lhes costumo dizer é, se vocês tiverem as mesmas ferramentas, o ser humano é todo igual. Seja branco, amarelo, o ser humano, a sua essência é igual e não é a cor que diferencia. E aquilo que eles necessitam é das ferramentas. Porque se forem empoderados, tiverem as ferramentas, são tão ou mais capazes de enfrentar os problemas. E quando os problemas surgirem, porque continuam a surgir, e estamos, pronto, mais um ano letivo, já tive algumas sessões e os problemas continuam a acontecer, não terem com quem fazer trabalho de grupo, os professores não intervirem, a situação de linguagem pejorativa, os portugueses não se quererem dar com eles, eles reclamarem que eles, aquele espaço é deles por direito. E se houver problemas, reivindicarem. O professor não faz nada, falarem com o coordenador do curso. O coordenador não faz nada, falar com a coordenadora dos estudantes. Não ficarem no silêncio, porque quando eles ficam no silêncio, acabam por desistir, muitos acabam por ganhar, inclusive, até problemas de depressão, de ansiedade, e desistem. E toda a gente tem direito a frequentar e a ter sucesso na academia, neste caso nas universidades.
1: E o que é isso? Qual é a mensagem que eu deixo?
0: Não te conformes. O conformismo é o teu pior inimigo. Nós muitas vezes vivenciamos esta situação e dissemos a nós mesmos: eu sou o estrangeiro, eu sou o que está de fora, então vou me calar, vou deixar acontecer, vou ignorar, vou me adaptar. Não o faças. Reclama, chama a atenção, posiciona-te, mostra que aquilo que aconteceu não está certo, mostra que as palavras magoam e estão a te magoar. Se rirem de ti, chama-lhes a atenção, não és superior, não é por teres mais meios do que eu, não, as tuas ações magoam. E eu estou a senti-los. Eu e tu somos o mesmo. Choramos quando estamos tristes. Quando ficamos muito tempo ao sol também queimamos. Dizem que os pretos não, que a pessoa negra não apanha escaldões, não bronzeia. Mentira. Apanhamos escaldões também. Sentimos tudo. Igualzinho a ti. Então não te conformes. Não ficas com aquela ideia de que, por eu ser de fora, por eu estar aqui no espaço dele, tu não estás a invadir o espaço dele. Aquele espaço também é teu. Tu estás lá porque mereceste estar lá. Então tens que reclamá-lo. Tens que te posicionar. Mostrar que estás sim, estás presente, sentes as coisas e que não vais te conformar com a forma como os outros te tratam. Para seres respeitado, tens que impor respeito. Então imponha respeito. Mostra que sim, mereces o respeito e que deves ser respeitado.
1: É sair da bolha e sair do comodismo, que muitas vezes esse comodismo é que estraga o nosso desenvolvimento. Hoje falamos sobre racismo, preconceito e inclusão no espaço académico, um tema essencial para compreender a realidade de muitos estudantes. Em estúdio comigo tive a Joana Forte e a Bilquissa Camará. Agradeço-vos pela partilha e pela conversa de hoje. Podíamos falar muito mais, mas em comunicação social o tempo voa, como se diz. Obrigado também a todos os ouvintes que estiveram desse lado. Este é um espaço aberto aos estudantes. Queremos ouvir as vossas opiniões e sugestões, não só sobre esse tema, mas outros temas que vos aflijam. E fechamos este episódio do Bora Lá Conversar. Eu sou o Sérgio Jardim. Voltamos na próxima semana com mais temas e novas conversas. Até à próxima.

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0: A voz de Anderson Mário e também Diana Joyce, praticamente no fecho de mais uma hora aqui na RTP África. Vamos ter notícias às 11 da manhã, hora de Lisboa e Luanda. Depois das 11, chega mais um O Meu Bairro, também é deste país. A edição desta semana, sempre com Manuel Matola. Para todos, mais uma vez, bom dia. São 11 da manhã em Portugal e em Angola. São 9 horas em Cabo Verde, 10 da manhã na Guiné-Bissau e em São Tomé. Já são meio-dia, já é meio-dia em Moçambique. As notícias na RTP África, edição da jornalista Paula Borges.
1: Miques Bonfim, um dos pré-candidatos às eleições presidenciais de 19 de julho em São Tomé e Príncipe, vem acusar o presidente do Tribunal Constitucional, Artur Vera Cruz, de tentar manipular a opinião pública, fazendo crer que a sua candidatura poderá ser rejeitada devido a uma dívida a este tribunal. Miques Bonfim diz que o alegado ato de manipulação do presidente do Tribunal Constitucional constitui crime e apresentou já queixa contra Artur Vera Cruz. São declarações que vamos ouvir ao longo ainda desta manhã aqui na RDP África, na rádio RDP África. São Tomé e Príncipe está em luto nacional em homenagem a Conceição de Deus Lima, poeta, jornalista, está em luto desde as 0 horas de hoje e por um período de 3 dias. Isso mesmo foi determinado pelo Conselho de Ministros. O corpo está em Câmara Ardente, na Casa da Cultura, e sabe-se que o funeral está marcado para a próxima segunda-feira. O Presidente da República já reagiu, escreve Carlos Villanova na rede Facebook, que é com consternação e pesar imenso que toma conhecimento desta notícia. Afirma que São Lima, Conceição de Deus Lima, é uma das mais altas e luminosas vozes da cultura do arquipélago. O Instituto Nacional de Meteorologia de Moçambique informa que as projeções dos modelos climáticos indicam que há uma alta probabilidade de ocorrência do El Niño no país nos próximos meses. Em comunicado, o INAM avisa que a ocorrência deste fenómeno poderá afetar vários setores sociais, económicos e ambientais. Há ainda em Moçambique uma denúncia feita à jornalista Carla Henriques pelos habitantes de no Carrau, no distrito de Molevala, lá na província da Zambésia. Contam que perto de 60 habitantes estão desalojados devido a uma violenta intervenção, assim a qualificam, da polícia nesta localidade, com casas incendiadas, num caso relacionado com a crença de que os órgãos genitais desaparecem ou encolhem mediante o toque de um estranho. Denúncia e pedido de intervenção ouvidos por Carla Henriques.
2: Perante a ausência de qualquer intervenção das autoridades distritais, duas semanas após o incidente, um dos moradores do povoado, situado numa zona rural do interior da Zambésia, que pede anonimato, explica o que aconteceu num caso que começou no pequeno mercado da povoação.
3: Vieram 6 comerciantes comprar galinha. As pessoas que vendiam galinha detectavam este encolhimento de órgãos genitais. Então a população despegou, os 4, 2 fugiram.
2: Perante a agitação e a violência popular, foi pedida ajuda às forças policiais.
3: A polícia veio. Eram 3 polícias primeiro, e esses 3 polícias, quando viram a comunidade, pediram o reforço da intervenção rápida e vieram a disparar com uma indra e incendiaram 20 casas, que são 13 famílias que estão desalojadas.
2: Os disparos fizeram uma vítima mortal, um habitante de Namucarrau, envolvido na agitação, e 65 pessoas que não participaram na violência ficaram com as habitações reduzidas a cinzas numa ação indiscriminada das forças policiais que atearam fogo às residências em torno do mercado.
3: Tudo que eles tinham, todos os pertences de comida, roupa, perderam. Estão muito mal, né? que viram suas casas incendiadas nem estavam no caso, são inocentes no caso. Só por estarem perto daquele mercadinho, viram suas casas arder.
2: Os habitantes pedem, por isso, auxílio e justiça.
3: Precisa-se de apoio a essas famílias inocentes no caso, que haja uma intervenção e, mesmo assim, haja responsabilização, né, das pessoas que cometeram o crime queimando suas casas e seus bens.
2: Namucarrau é uma povoação sem eletricidade em que não há televisão. O limitado acesso à informação leva a população a acreditar numa crença infundada por terem ouvido relatos de casos em várias províncias do país.
1: Um trabalho da jornalista Carla Henriques, contactado pela rádio RTP África. O Comando Provincial da Polícia da Zambésia diz que desconhece este caso, que vai investigar e promete pronunciar-se em breve. A Associação Nacional dos Municípios de Cabo Verde assinou um protocolo de cooperação com a Associação dos Municípios da Beira Alta, localizada na província de Álava, no País Basco. O presidente da Associação Cabo-Verdiana regressou ao país e considera, Fábio Vieira, que esta parceria pode ser uma ajuda para os municípios das ilhas para que reforcem a modernização da governação local.
4: Tais como programas de capacitação técnica para quadros municipais, projetos conjuntos nas áreas de ambiente, energias renováveis e economia circular, intercâmbio de boas práticas em governação local e participação cidadã, parcerias que promovam o empreendedorismo, a cultura e o turismo sustentável, assim como eixos de cooperação que reforcem, portanto, a inclusão social e a coesão territorial.
1: O responsável, o presidente da Associação Nacional dos Municípios Cabo-Verdianos, reconhece que o país já deu passos importantes na modernização da administração municipal, mas admite que persistem vários desafios. Este sábado é dia de reflexão em Cabo Verde, dia que antecede essa ida às urnas este domingo para as eleições legislativas, que têm vindo a ser acompanhadas pela equipa da Rádio no Arquipélago, o enviado especial Frederico Pinheiro e também o correspondente Carlos Santos. Amanhã vamos estar em várias assembleias de voto no país e também na diáspora, e de resto pode encontrar a todos os locais de votação aqui em território português, no continente e também nas ilhas, no site da rádio. A Ministra da Cultura de Portugal promete uma revisão nos apoios ao setor e uma atualização dos valores à taxa de inflação, uma reivindicação dos agentes culturais. Isso mesmo disse à Rádio Pública Margarida Balseiro Lopes. Também se confirmou o favoritismo. Banzo é o melhor filme do ano dos Prémios Sofia. A obra de Margarida Cardoso conquistou os principais troféus, venceu em 10 categorias durante a cerimónia, onde foi entregue ao ator Rui Mendes o Prémio Sofia Carreira. No destaque também esta manhã, o fim da semana da criolofonia na Guiné-Bissau, a celebrar essa língua que une os guineenses no país e no mundo. Hoje, festa marcada também pela gastronomia e pelos sons das tradições.
0: É o essencial das notícias às 11 da manhã na RTP África, edição da jornalista Paula Borges, também disponível em africa.rtp.pt. Já a seguir na RTP África, o meu bairro também é deste país. Hoje conhecemos o projeto Nós do Bairro, mulheres que escrevem pela primeira vez aos 60 anos. É já a seguir.
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10: Eu não fui à escola, nunca fui à escola em Cabo Verde. Porque na Cabo Verde, menina, não podia ir para a escola. O meu irmão mais velho era professor, mas eu, como era única menina, rapaz, ia para a escola tudo. Eu fui para a escola com 12 anos, só tive lá 2 anos.
11: Eu não tinha escola porque os meus pais não pus na escola para não arranjar namorado.
10: Minhas colegas me disseram, meus pais não punham as raparigas na escola para não arranjar namorado. E afinal arranjamos, não é mesmo, é?
12: Há um projeto que está a mudar o sentido de vida de mulheres com mais de 55 anos.
13: Um projeto que é Nós do Bairro, que tem aulas de alfabetização, tem ginástica para adultos.
12: São mulheres que nunca souberam escrever e hoje sentem que têm uma esperança.
11: Já sabem mandar mensagem, já sabem ver mensagem. Quando abrir esta escola para a gente vir cá praticar um bocadinho, eu venho, já percebi mais um bocadinho que não tenho a saber mais, já sei pôr o meu nome, mais em condições.
13: Começou inicialmente por ser alfabetização, pois foi uma necessidade sentida na comunidade.
14: Em 2020 surgiu exatamente este projeto das mulheres africanas, aliás na altura chamava-se exatamente mulheres africanas, para dar formação e mais especificamente alfabetização.
12: É um projeto educacional que vem corrigir erros do passado colonial.
15: Por exemplo, há senhoras, posso dizer isso, não assinavam o nome, assinavam com o dedo. E hoje vão a qualquer
16: instituição
15: e assinam o seu nome. Isso não é uma vitória.
12: Vitória de mulheres que usam a educação como caminhos do mar para se salvar nos bairros que também são deste país. Caminho.

0: Eu vou me virar aqui para a senhora presidente.
1: Então, eu sou Sandra Borges, sou presidente desta associação, a Associação Moinho em Movimento, está sediada aqui no bairro Moinho das Rolas, em Porto Salvo, Oeiras. Esta associação existe desde, digamos, 2007, que foi na altura quando nós começámos a pensar sobre este projeto, ter uma associação no bairro. Depois ela concretizou-se em 2008, 2009. Tivemos aqui ainda algum tempo com os constrangimentos de fundar uma associação. Éramos um grupo de jovens movidos só pela vontade. Ninguém tinha conhecimento nesta área e tivemos de partir muita pedra. Mas tínhamos muita vontade, que era fazer algo aqui pela nossa comunidade.
2: Não foi só vontade. Foi uma reivindicação por um direito humano.
1: Esse sempre foi o desejo maior e foi nesse sentido que fundámos esta associação com um grupo de jovens que viviam aqui no bairro e que queriam ter um espaço onde pudéssemos dinamizar atividades para as crianças, para os jovens e depois, obviamente, com a voz destas senhoras que também fazem parte deste projeto, foi pedido para se ter também algo dirigido a esta população. Não dizemos idosos, séniores, porque elas têm mais vida do que o bairro todo junto e, portanto, foi nesse sentido que nasceu essa necessidade e porque elas também verbalizaram, gostavam muito, porque a maior parte delas nunca tinha estudado e, portanto, havia esta necessidade de ter aulas de alfabetização. O projeto até iniciou com esta vontade e depois aqui com a parceria com a Associação Ser Mais Valia fomos desenhando aquilo que hoje é dar nome a este projeto, portanto também vamos fazendo isso muito aqui com a vontade destes voluntários, né? Que também, claro, isto tem que ser medido e o projeto então tem avançado nesse sentido.
2: As histórias que seguem são de mulheres que concluíram que há reivindicações que valem a pena fazer na vida.
3: O meu sonho, olha, eu fiquei até ainda assim chateado porque não fui para a escola.
2: A Alcinda Martins não é a única.
4: Daí que me lembrei da história da Júlia.
5: Maria Júlia Gonçalves.
4: Tem uma grande história para contar.
0: A senhora Maria Júlia Gonçalves está cá no bairro há quanto tempo?
5: Eu vim cá no ano 28.
0: Logo no início?
5: Sim.
6: Essa que chegou com 16 anos, a dificuldade que enfrentou.
5: 16 anos, mas eu fui diretamente de casa patroa, portanto eu não sei contar umas certas coisas.
4: A Júlia tinha 16 anos, veio para uma patroa, quando se dá o 25 de Abril, os patrões fogem e deixam-no com 4 crianças em casa. Porque eram do antigo regime e com medo de serem presos ou qualquer coisa do género, deixaram a menina de 16 anos a tomar conta de 4 crianças. É incrível.
2: Aos 81 anos, Gregória Monteiro ainda procura palavras em português para contar um percurso migratório com várias etapas.
7: Caverdiana, nasceu na Cabo Verde, minha pai nasceu na Cabo Verde. Eu falo português mal, eu compreendo muito. Yeah. Então, eu moro na Caxia, que meu marido estava embarcado na Holanda, vim para Caxia. A Câmara trazia gente para aqui. Nós morei aqui muito bem, satisfeito, que nós é amizade da vizinha, com tudo muito bem.
2: São mulheres que outrora pegaram na enxada e hoje lutam pelo domínio de uma esferográfica.

0: O projeto Nós do Bairro usa a escrita e a leitura como base para ensinar mulheres adultas.
1: Portanto, este é um espaço que foi desenhado para elas, mas que obviamente também não se consegue chegar ainda à comunidade. No entanto, há muita gente também ainda a trabalhar e, portanto, este é o grupo. Elas já estão reformadas, algumas ainda estão aí a fazer algumas coisas, mas a maior parte já está reformada e tem este tempo também para se dedicar a elas próprias.
0: Através de atividades que juntam letras e artes, sentem construir o futuro.
2: Eu estou contente com o professor, porque tem muita paciência para ensinar a gente.
1: O projeto de alfabetização, neste momento, conta com 10 alunas. 10, 11. Pronto, tem sido, porque nós também tivemos aqui uma quebra na pandemia. Realmente depois acabou, já estávamos a ganhar aqui algum ritmo, mas a verdade tudo também que acontece no terreno acaba também por que isto tem que ser feito dentro do tempo, que também podem, portanto muitas, grande parte delas já são avós, são mães.
0: Avós não só dos netos de sangue, mas também das mulheres que foram encontrando pelo caminho da imigração, tornando-se família escolhida, abrigo e memória umas para as outras.
2: Eu vim para aqui, eu fui para a casa de uma patroa aprender a ler com aquela coisa com os filhos da minha patroa.
0: A professora Isabel Amorim é voluntária da Associação Mais Valia desde que foi fundada.
3: Ser Mais Valia, como deve saber, é uma ONGD que vai celebrar 10 anos em dezembro, portanto são 10 anos de muitas histórias, muitas coisas, e aqui faz, este é mais uma história que nós gostamos de contar, que é um projeto muito interessante, com pessoas mais velhas, das nossas idades, porque deve saber que a Ser Mais-Valia com voluntários com idades superior a 55 anos. Todos nós temos formação em diferentes áreas, saúde, educação, gestão, medicina, o que for. E somos requeridos, como é o caso aqui da Sandra, que nos pediu à associação apoio na área da alfabetização, do movimento, e agora entramos pelas artes dentro. Estamos agora com letras, como é que é? Letras com artes. Então, todas as semanas fazemos coisas muito bonitas.
4: Como é que estão estruturadas as aulas?
3: Normalmente, eu tenho o plano mensal, como são 4 aulas por mês, mais ou menos, ou 5. Por exemplo, agora é maio, é o mês do coração. Portanto, nós vamos pensar em conjunto o que é que vamos fazer. Coração o quê? Exercício físico, alimentação, cuidados com a mulher, os cuidados que temos de ter connosco. Portanto, isto será o mês de maio, já podem ir ouvindo. O mês de abril foi dedicado à paz, à liberdade, aos escravos, primavera. E é isso, cada mês tem a sua particularidade. Elas têm que pensar uma frase para trazer na aula seguinte. Cada é o ponto de partida para a aula. E a aula, ou escrevemos um texto, ou fazemos uma leitura que eu trago um texto preparado, ou fazemos um objeto artístico, como por exemplo, escrever em cima de palavras, que é escrever em cima de jornais.
4: Disse-me que algumas das intervenientes cá deixaram para trás algumas profissões. O que é que deixou para trás ou o que é que trouxe consigo para este projeto?
3: Eu não deixei nada para trás, eu estou sempre a andar para a frente. Eu dei aulas e agora continuo tudo, a minha mochila, o que eu tenho, carreguei comigo, eu utilizo nas minhas aulas. E como gosto muito da área da arte, todo tipo de arte, pintura, literatura, eu utilizo nas aulas.
4: Vamos a iniciar uma semana e o que é que está programado?
3: Olha, é uma vez por semana esta aula. O que fizemos foi aqui, cravos, os cravos de abril, e escrevemos frases e ideias, cada uma falou do seu 25 de abril.
0: Uma revolução que é contada também numa perspectiva brasileira.
5: O porquê do cravo, quem foi, e descobri que foi uma mulher, né? E eu achei isso muito engraçado. Depois estive a comparar o tempo de ditadura da libertação dos portugueses e do Brasil. Nós temos 12 anos de atraso. O Brasil só foi libertado da ditadura em 1985. Eu já tinha 21 anos. Então, só tínhamos assim, uma diferença que No Brasil as mulheres eram assim, mais atrevidas, mais guerreiras, mais encrenqueiras e lutavam e brigavam e não aceitavam tanto como as portuguesas aqui aceitaram de cabeça baixa. Foi o que eu li, né? Foi o que eu tive a observar. Andaram aqui muito submissas, né? Brasil também, mas nunca deixaram de lutar, de fazer botins, de fazer confusões, de chamar as mulheres e ir para frente do palácio. Eram presas, eram torturadas também, mas não desistíamos.
0: Maria Almeida mora num bairro das Rolas há 12 anos.
5: Eu fui integrando aos bocadinhos, fui conhecendo as coisas aos pouquinhos. Não estou aqui para ser alfabetizada, o problema não é esse. Uma das minhas colegas, minhas amigas, convidaram, me disseram, vamos lá para eu divertir, para você conhecer. E eu vim, conheci o professor Isvelo, gostei, interessei muito na história portuguesa. Eu digo sempre, vamos estudar história, sou assim um bocado curiosa. E depois eu acho que colaboro um pouquinho com o Isvelo, quando as minhas colegas estão com dificuldades, né? E ajuda também quarta-feira na sopa, né? Tenho o meu filho, que também faz parte também, que ele dá aula de futebol aos miúdos daqui, né? Acho que já estão um pouquinho bem à frente, né? Uns 2 anos, já participam de torneios e vão muito bem. E eu gosto de estar aqui, fazer companhias para elas e fazer perguntas e descobrir. Ainda 25 de abril estive ali a estudar todo o evento.
0: O projeto Nós do Bairro é um movimento que redesenha percursos. É o caso de Zulmira Santos. Ontem, empreendedora do bairro, hoje, simplesmente, aluna.
6: Sou dona da loja que agora reformei-me há 2 anos e meio, então quis vir aprender mais um bocadinho, relembrar os mais de 50 anos que saí da escola e adoro este projeto, gosto muito, tenho ginástica à quarta-feira, à segunda-feira tenho português e artes, coisas maravilhosas e também tínhamos à segunda ou terça computadores. Mas a professora agora não tem podido vir. E este bairro para mim foi e é como uma família.
7: Mas que bairro é este, se tiver que descrever?
6: Para mim é um bairro que eu adoro, não tenho mais nada a dizer. Adoro, vivi 22 anos na loja a vender cerveja, a ver homens bêbados, a ver tudo, tudo, a entrarem quase de gatas dentro da loja. Sempre fui respeitada. Sempre gostei muito deles todos. Eles respeitam-me. Ainda hoje, se me virem passar na rua, só esses chamam o meu nome por aí, porque foram muitos anos, eles eram pequeninos e cresceram e hoje são uns homens. Mas sim, sou respeito muito, mas fui muito respeitada também.
7: E destes escravos?
6: Destes escravos adoro. Não, claro que a minha professora é uma ideia, uma cabeça sem tamanho. Tem uma particularidade para mim, tenho 68 anos e a minha professora ensinou-me a pensar, porque eu sou casada há 52 e fazia todos os dias a mesma coisa. De manhã levantava-me, ia para a loja, à noite saía, fazia o jantar para o filho, para os maridos, arrumar a casa, deitava-me e de manhã levantava-me. E agora não. Agora a senhora professora, muito interessante, diz, Zulmira, toma. Está aqui esta folhinha, na próxima aula, tens de escrever sobre isto, sobre aquilo. Há coisas que eu não me lembro, mas eu pus-me a pensar. Tenho escrito alguma coisa, acho eu.
7: E essa escrita, como é que está refletida nestes escravos?
6: Escrevi. Este é sobre a paz. Eu gostava que houvesse paz no mundo, para não haver tanto sofrimento, tanta fome, tantas crianças órfãs. Se houvesse paz, o mundo seria muito melhor para todos nós. E sobre o 25 de Abril, também escrevi... também fui eu que escrevi aqui, ser livre é ser feliz. E também escrevi, está no, na outra folha. Sim, mas tirando esta, todas as semanas eu tenho que pensar o fim de semana. Assim, tenho que pensar.
3: Quando a Zulmira diz que nós... aprendemos a pensar em conjunto, que é um tema, o Dia da Mulher, mas afinal porquê é que é o Dia da Mulher? E o que é que isto celebra? E é preciso celebrar porquê? Então discutimos, e ainda por cima é um grupo de mulheres, e mulheres que foram mães, que tiveram maridos ou têm, e portanto temos muitos pontos em comum.
4: E tem saudades da venda, do negócio?
6: Não, nem penso. Foi muitos anos de trabalho.

0: explica porquê.
1: É um bairro que eu gosto. Fizeram o desafio na altura de iniciar o projeto aqui. O meu objetivo foi tentar ver entre os colegas associados da Ser Mais Valia quem podia estar aqui, quem podia fazer a atividade, e em conjunto programamos todo o trabalho. Eles são perfeitamente autónomos. Eu só uno as peças.
0: Qual é o critério que usa para unir essas peças?
1: Pois, eu não sei, é ser eu. A minha formação inicial também me ajuda. Eu gosto muito de pessoas, gosto muito do ser humano, é uma descoberta. Portanto, todas as pessoas que têm qualquer coisa de diferente, e é bom trabalhar com a diferença, aprende-se com a diferença, aprende-se menos com o que é igual. Com a diferente obriga-nos a pensar, obriga-nos a refletir, obriga-nos, e eu procuro ter sempre esta atitude durante a vida, não é? De pensar, de refletir.
0: Sem entrar muito para a vida pessoal de cada uma das intervenientes cá, a minha questão é, olhando para o início, ou pelo menos uma fase muito importante deste projeto, que foi durante a pandemia, e os dias de hoje, o que é que notou de diferente que é necessário discutir um dia a dia com as mulheres?
1: Primeiro, as senhoras fizeram um grupo. Isto é delas. Nós estamos aqui porque elas querem. Porque este é o espaço delas. E temos vindo a tentar adaptar-nos às necessidades que vão surgindo. E portanto, o espaço é delas. Elas é que nos obrigam a fazer diferente, a pensar diferente.
0: O que é que é um desafio para esta vossa atividade cá?
1: É ver que as pessoas estão felizes. As pessoas gostam de estar aqui. Porque vimos, não moramos aqui no bairro, as colegas vêm de fora, vêm estar aqui, estão aqui. E, portanto, a gratificação, porque nós partilhamos. É uma troca. Damos e recebemos.
0: Volto a si para perguntar o seguinte: como é que seria a sua vida se não houvesse este espaço de convívio?
2: Era uma vida triste, era triste, porque uma pessoa reforma já não tem aquela atividade que tinha antes, né? Então pronto, e assim aqui é um espaço, estamos aqui em conjunto, a gente conversa e fazemos as coisas, e estou feliz por isso.
0: Há pouco falavam das grandes histórias, quer do 25 de Abril, quer da vossa passagem de Cabo Verde para cá. Eu gostava de ouvir um pouco de si o seguinte: quando cá chegou, o que é que ficou em Cabo Verde e o que é que conquistou cá?
2: Ah, aqui conquistei muita coisa.
0: Por exemplo?
2: Por exemplo, o trabalho e a liberdade, porque eu cheguei aqui em novembro de 1973. Então logo já no ano de seguida, logo começou o 25 de Abril. E depois do 25 de Abril, então, foi um passo para toda a gente.
0: E em Cabo Verde, o que é que deixou?
2: Cabo Verde que deixei saudade. Saudade de família, saudade de minha terra. É isso.
0: Também veio na mesma condição de não poder ter tido acesso à escola em Cabo Verde, ou foi diferente?
2: Eu não fui à escola, nunca fui à escola em Cabo Verde.
0: Pelas mesmas razões que ia contar.
2: Lá está, começando meus colegas me disseram, meus pais não punham as raparigas na escola para não arranjar namorado. E afinal arranjamos, não é mesmo, é?
0: Diga.
3: Falta hoje aqui uma pessoa importantíssima, que é o professor Raul, que trabalha comigo aqui. Portanto,
0: é o único homem que trabalha convosco, sim, cá neste conjunto.
3: Nós dividimos o grupo, ele trabalha numa sala e eu nesta. E ela, como repara, elas falam bastante em crioulo. Ainda tem a sonoridade do crioulo de Cabo Verde. Então o professor Raul está a fazer um levantamento de histórias, de cantigas, de coisas de crioulo. E pronto.
0: Para reunirem.
3: Exato. Talvez dê um livro com o crioulo de Cabo Verde.
4: É divino, a gente adivinha muita coisa. Olha, 4, de cima 4, de espera 4, 4 não vem e 4 vai, 4 fica. É o que és.
0: O que é?
4: Não sabe.
0: O que é?
2: É uma mesa.
4: Não sabe.

0: sabe o que é.
1: Era uma adivinha.
0: É uma adivinha. É uma mesa que uma gato espera um rato dentro de um buraco. Aquele rato não vem. E o gato foi embora e a mesa ficou.
2: Bem,
3: está a aproveitar estas histórias que se perdem porque fazem parte da oralidade de Cabo Verde. E como entre elas comunicam muito com o crioulo, e ele é um apaixonado do crioulo, então está a fazer esse trabalho com elas que vai ficar uma maravilha.
2: A ideia é preservar as histórias do bairro.
3: E a história
2: migratória também.
3: Migratória e também da sua origem, de onde vieram, que linguagem tinham, que histórias contavam, que cantigas cantavam. Quando eram pequeninas, ele está a fazer esse levantamento.
2: E começou quando? Começou
3: este ano. Este ano, como alteramos o projeto, antes fazíamos mais à base da alfabetização, escrita, leitura. Este ano diversificamos, introduzimos já artes de várias e ele teve essa ideia porque é especialista nessa área.
4: O filósofo Raul Gaião é mestre em estudos linguísticos pela Universidade de Macau, território onde viveu durante anos.
5: Como, de facto, eles em termos de aprendizagem, que eles não avançavam muito, eu lembrei-me de aproveitar, portanto, as senhoras para fazer um levantamento, portanto, do crioulo, a partir principalmente daqueles géneros, portanto, tradicionais, orais, tipo adivinhas, quadras, lenga-lenga, que, portanto, também existe na tradição, portanto, oral, portanto, portuguesa, e estava exatamente a tentar se conseguir exatamente fazer alguma coisa com eles. Está a ser um bocado difícil, até porque, enfim, nós este ano começámos exatamente as aulas, portanto, tarde, portanto, lá para os fins de maio, princípios de junho, portanto, já vão acabar. Portanto, não sei exatamente o que é que conseguir exatamente fazer, mas pelo menos vou exatamente tentar. E eu lembrei-me de fazer o levantamento porque eu estou ligado exatamente à investigação, portanto, do crioulo, mas do crioulo de Macau.
4: É autor de dois volumes do Dicionário de Patuá Macaense, o crioulo de Macau, com raízes próximas do crioulo cabo-verdiano.
5: Aliás, ontem chegou exatamente o último livro que vai ser apresentado em três volumes, mas é sobre o crioulo de Macau. Tem algumas semelhanças, mas naturalmente também, portanto, é diferente, quer dizer, a estrutura sintática é bastante próxima, aliás, é comum praticamente aos crioulos, mas depois, portanto, as palavras, o léxico, portanto, os termos, embora alguns sejam semelhantes, mas grande parte, portanto, são, portanto, diferentes. Portanto,
2: o que é que pretende alcançar neste seu projeto?
5: O projeto, para já, ficar exatamente com o registro, possivelmente até é capaz exatamente já, portanto, de ver, mas como ainda não encontrei, ficar exatamente com o registro e ao mesmo tempo, quer dizer, aproveitar para ali, portanto, as senhoras para fazer exatamente alguma coisa, uma vez que em termos de aprendizagem, de alfabetização, as coisas vão muito lentamente, portanto, muito devagar.
2: Que histórias têm estado a captar dentro destas...
5: Não tenho, exatamente, não, propriamente tenho estado a incentivá-las, portanto, a elas falarem, portanto, falar exatamente em crioulo, mas ainda não tenho gravações. Aliás, eu queria fazer as gravações um bocadinho fora, exatamente, do espaço, portanto, da aula. Combinar exatamente com elas, portanto, um dia que estivesse para estarem exatamente mais à vontade e tentar fazer, portanto, as gravações. Portanto, elas já, principalmente a lenga-lenga, já disseram exatamente algumas, mas como não as gravei, portanto, neste momento não tenho, portanto, o registro.
2: Mas esta sua pretensão visa promover o crioulo cabo-verdiano, que é de cá, desta área de Oeiras e das pessoas que estão cá, mas...
5: É fundamentalmente aproveitar, portanto, as pessoas, porque o grande problema é que elas, por exemplo, têm muita dificuldade em falar, portanto, português corretamente e metem um pouco, exatamente, portanto, crioulo. Quer dizer, eu lembrei-me, isso assim, bem, já que falam exatamente crioulo, vamos aproveitar e tentar fazer, portanto, alguns registros do acrílico tanto de Cabo Verde. Depois não sei o que é que farei, para já. O objetivo é fazer o registro. E depois logo se vê exatamente o que é que vem, portanto, a seguir. A seguir também tenho que estudar um bocado de crioulo, portanto, cabo-verdiano. Embora tenha conhecimento do crioulo, portanto, de Macau, as coisas não são exatamente, portanto, iguais.
2: Falava aqui das diferenças entre a forma do crioulo cabo-verdiano e de Macau. Esta sua ideia parte também deste contacto que teve com Macau?
5: Sim. Não, foi pelo facto de eu mais ou menos dominar, portanto, o crioulo, portanto, de Macau. Portanto, já escrevi exatamente vários textos, ou vários livros, podemos assim dizer, e, portanto, estou mais ou menos, portanto, dentro do crioulo. Não é que falo, portanto, corretamente, até porque o crioulo de Macau já não se fala. Isto é, havia uma comunidade que era a comunidade macaense, que era exatamente diferente dos portugueses e, portanto, dos chineses, e que é uma comunidade, podemos assim dizer, que resultou, enfim, das ligações entre portugueses e mulheres, portanto, asiáticas, e que depois criou, portanto, uma cultura também ela, portanto, um pouco exatamente misturada. Portanto, o nível, portanto, do crioulo é exatamente a influência, portanto, portuguesa, mas ao mesmo tempo chinesa, japonesa, malaia, indiana, portanto, etc. Portanto, cruzaram-se ali, portanto, uma série de elementos. E mesmo a outros níveis, portanto, culturais, como, por exemplo, a gastronomia, portanto, não é de Macau, da comunidade macaense, que é uma comunidade específica, também tem exatamente essa combinação de elementos vários das diversas zonas portanto, da Ásia, com os quais os portugueses estiveram em contacto, misturado exatamente também com a influência, portanto, portuguesa, mesmo com a gastronomia, portanto, portuguesa.
2: Então o professor é dos poucos que ainda fala esta língua.
5: Quer dizer,
2: que tem pelo menos uma noção desta.
5: Não, agora há várias pessoas, há vários investigadores, portanto, a trabalhar durante muitos anos. De facto, não houve grande investigação, mas agora há bastante gente a trabalhar. E ainda há pessoas, embora não seja o crioulo, já não seja língua de comunicação, portanto, lá, mas há muitos macaenses, portanto, dessa comunidade, que ainda conhecem e falam exatamente o crioulo. Simplesmente já não falam, portanto, entre eles. Portanto, falam exatamente ao português ou chinês.
2: Quando fala da não, de redução, eventualmente, diria assim, desta comunidade, há algum elemento que possa avançar para a razão desta comunidade estar a desaparecer?
5: Quer dizer, a comunidade, em parte, houve sempre uma grande diáspora, uma grande saída para diversas partes. Portanto, eles estão no Brasil, estão nos Estados Unidos, estão no Canadá, estão exatamente, por exemplo, foram para Xangai, foram para Hong Kong, houve sempre exatamente uma diáspora, portanto, bastante forte. E, aliás, foi curioso que tanto em Hong Kong como em Xangai foi onde o crioulo se manteve exatamente mais tempo. Como não estava em contacto ou na presença do português, como em Macau, ele acabou por se manter exatamente, portanto, mais, durante, portanto, mais tempo. Por um lado, exatamente a diáspora, por outro lado, a comunidade macaense começou exatamente muito a cruzar-se exatamente, ou com muita influência, portanto, do chinês e da cultura, portanto, chinesa.
2: Sendo absorvido.
5: Absorvendo a cultura chinesa, e eles, portanto, as relações, mesmo as relações exatamente de casamento, antigamente, por exemplo, as mulheres macaenses procuravam principalmente os militares portugueses que iam para Macau. Atualmente, portanto, há mais uma relação exatamente com os chineses ou com as chinesas. Portanto, isso faz com que a comunidade não é que tenha desaparecido, não desaparece, portanto, há ainda, portanto, um núcleo de pessoas que se dizem exatamente macaenses e que mantêm, portanto, muito essas tradições, portanto, e cultura, portanto, macaense, mas, quer dizer, já é, podemos assim dizer, vai exatamente enfraquecendo.
2: E os seus livros? Estava há pouco a falar deles. Qual tem sido a mensagem? Eu imagino que sejam várias, mas a mensagem principal que tem estado a transmitir? Não sei.
5: Aquilo que, quer dizer, tenho, principalmente, portanto, eu tenho, são dois dicionários do crioulo.
2: Macaense.
5: Do crioulo de Macau, exato. Que se chama lá, chama-se patuá. É chamado exatamente o patuá. e tem outras designações, mas é o crioulo, portanto, de Macau. Pelo menos os mais importantes e os mais volumosos são dicionários. Portanto, em que eu peguei exatamente, portanto, nos termos, portanto, do crioulo, não só dos portugueses, termos já exatamente arcaicos, portanto, na língua portuguesa, termos que eles próprios transformaram foneticamente, e depois todos aqueles termos de influência, portanto, asiática, chineses, japoneses, malaios e, portanto, indianos. E, no fundo, é fazer exatamente como qualquer dicionário, pôr exatamente o termo, classificação gramatical, explicação do termo, e depois pôr exatamente exemplos para ilustrar, portanto, o termo.
2: E estes livros não são necessariamente novos? Quanto tempo está?
5: Novos? Não, um está fresquinho. Um vai ser agora, portanto, apresentado, aliás, em junho, devo ir, portanto, a Macau apresentar, portanto, o livro. Se tiver saúde, vou lá, portanto, e depois será apresentado, portanto, cá, no, não sei se conhece, o Centro Científico Cultural de Macau, que fica na Junqueira. Vai ser apresentado, não sei, cá, não sei quando é que é, para Macau já está marcado. Cá, não sei porque o livro, os livros, porque são três volumes, se foram impressos em Macau e agora têm que os enviar, portanto, para cá, e é capaz de demorar, portanto, algum tempo. Não sei se vêm de barco, se vêm de avião, se vierem de barco, nunca mais cá chegam. Ainda por cima, agora lá com a guerra no Médio Oriente, para ali a travar os barcos.
2: E os outros? Quando é que os publicou?
5: O outro foi em 2019, também é exatamente um dicionário, simplesmente o corpus é exatamente, portanto, diferente. E depois tenho exatamente vários artigos, vários textos sobre aspectos da cultura, portanto, macaense, sobre, por exemplo, sobre a gastronomia, aspectos fundamentalmente da cultura e também, naturalmente, sobre o crioulo.
2: E disse-me que é professor e tem uma formação superior em que área?
5: Eu sou, portanto, de filosofia. Isto é, eu tenho duas licenciaturas, Filosofia e Ciências Literárias. Depois fiz o mestrado em Linguística. Portanto, o meu mestrado em Linguística, por isso é que me permite um pouco andar exatamente por essas áreas. Mas era para fazer o doutoramento em Crioulística, que acabei por não fazer.
2: E este trabalho com as mulheres poderá ajudar de alguma forma a reativar este desejo de doutoramento?
5: Ah, não. 82 anos.
2: Há idade para tal?
5: Já, há idade. Não, isso não é só isso. Não, e começo a não ter exatamente já muita paciência exatamente, portanto, para isso. Vou escrevendo, portanto, uns artigos, conforme exatamente, portanto, me pedem, ou por iniciativa pessoal, agora em termos de doutoramento, nem pensar. Já passou o tempo.
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2: O que é o sucesso deste projeto para si?
3: O sucesso reflete-se no facto de elas virem às aulas felizes e com vontade de ficar e não, se, nunca mais vou embora às 5. Ah. e nota-se também no desenvolvimento. Por exemplo, há senhoras, posso dizer isso, não assinavam o nome, assinavam com o dedo. E hoje vão a qualquer
2: instituição
3: e assinam o seu nome. Isso não é uma vitória. Tem que ser.
2: E daqui para frente haverá mais turmas ou qual é a perspectiva?
3: Depende do que é o bairro solicitar. Há um envelhecimento, as pessoas, muitas estão a partir, etc. Não sei se há pessoas doentes. Não sei se haverá a possibilidade no bairro de fazer outros grupos, mas pode ser noutros bairros, porque não?
2: Eu percebi que nem todas são de cá do
3: não,
2: bairro.
3: Não, são.
2: São todas de cá do bairro? Ok. O caso não é o seu caso, que vem de fora. Foi o que eu percebi? Não.
3: E eu também. Nós somos da Associação Ser Mais Valia. A Helena coordena o projeto com a Associação Moinha Movimento. E eu, o professor Raul, a Isabel Bettencourt, damos as aulas, mas não vivemos no bairro, vimos de fora trabalhar.
2: Foi essa explicação que eu queria perceber para fazer a seguinte pergunta. Olhando para o sucesso deste projeto, O que é que vocês pensam fazer com relação aos demais bairros que existem?
3: É assim, se houver professores ou voluntários suficientes, por que não? Estamos abertos a outros bairros, com certeza.
2: Algum contacto que já terão estabelecido?
6: De momento não, de momento não, mas se houver, nós estamos receptivos.
2: É um projeto pioneiro, pelo menos para esta área?
3: Eu creio que sim. Eu não conheço se outros bairros têm este tipo de projetos, não conheço. Sei que a Cova da Moura tem projetos de apoio a crianças, não sei, com adultos, e isso não creio que é pioneiro.
2: E quando olha para isto, olhando para os discursos e as dificuldades que existem lá fora ao nível de educação, quer com os mais novos, quer também com as demais pessoas adultas, o que é que é o motivo de reflexão para si enquanto professora?
3: Olha, é preocupante porque de facto a escola hoje é muito diferente desde que eu deixei de dar aulas. O mundo mudou, as crianças são diferentes, mas na minha opinião é necessário absolutamente a escola e a escola acompanhar o que é que está acontecendo na rua lá fora. Tem que o fazer, mas são os professores jovens, recém-licenciados, que têm que abrir caminhos, porque a escola de facto está numa crise tremenda, isso está. Porque a sociedade em crise reflete-se na escola, obviamente.
2: Enquanto psicóloga, a minha pergunta é, o que é que não está a ser discutido dentro da sociedade portuguesa que devia ser discutido, olhando para essa perspectiva ou esse tipo de iniciativas?
6: Sobretudo atenção às pessoas. Dá-se pouca atenção às pessoas, é o grupo, é aquilo que as pessoas querem. E nós aqui procuramos dar resposta àquilo que as pessoas querem, que desejam, que tinham vontade. E, portanto, nós procuramos fazer esse tipo de trabalho. Fazemos de forma voluntária, mas na sociedade dá-se pouca atenção às pessoas.
2: Como é que se pode levar estas discussões para fora e chamar a razão dos que têm poder político e outros poderes, mas a atenção?
6: Eu penso que hoje o mundo está muito focado no mais ter e menos no mais ser. E é importante que nós estejamos preocupados com aquilo que somos, com aquilo que fazemos, que reflitamos sobre o que é que estamos a fazer. Agora, dar a conhecer, fazer pontos de discussão. Olhe, por exemplo, este ponto este trabalho que está aqui a desenvolver, pode ser um pontapé de saída para que nós possamos discutir estes temas, não só neste bairro, mas noutros bairros, noutras situações. Nós, como Ser Mais Valia, trabalhamos em Portugal, em projetos em Portugal, e este é o segundo projeto que nós temos na associação, mas também trabalhamos nos PALOP. Temos também missões nos PALOP, missões de curta duração, também na área da educação, na área da saúde, na área da organização, porque são sociedades que precisam de alguma organização para dar continuidade, não é ir lá, fazer um trabalho e vir embora.
2: E o futuro?
6: O futuro traz-nos desafios. Já tenho alguns anos, talvez seja das mais velhas aqui do grupo, já tenho alguns anos, mas eu, para mim, o futuro, eu sou uma pessoa que olha para o futuro. O passado serve como experiência, o presente é para se viver, mas o futuro obriga-nos a pensar para onde caminhamos.
2: Tem estado a recrutar, ou pelo menos a convidar as outras pessoas para poderem substituir o trabalho que vocês estão a fazer?
6: Nós temos na associação, espontaneamente, recrutamento nem temos feito, porque as pessoas vão sabendo da nossa existência e vão se aproximando. Fizemos recentemente uma avaliação dos novos candidatos e temos já mais em carteira para fazer nova avaliação para mais entrada de associados. Gente mais nova, não é? Gente mais nova. Sendo que a nossa faixa etária, como disse a Isabela, a partir dos 55 anos de idade. Portanto, não podemos ser muito jovens, não é? Mas é aproveitar as capacidades que nós temos quando deixamos a vida ativa e mantermos-nos também ativos, porque não são só as pessoas com quem nós trabalhamos que beneficiam, nós também beneficiamos. Mantemos-nos ativos, mantemos a parte do mundo, não estamos afastados do mundo. Se muitos reformados ficarem em casa, no quentinho do lar, e eu acho que não é boa ideia. É bom nós trabalharmos.
2: Deixa-me terminar consigo para perguntar o seguinte: o que é que gostava de ver de diferente e no futuro neste projeto?
7: Nesse projeto eu gostava de seguir mais para frente, cada vez mais, com vida e saúde. É isto.
2: Muito bem, obrigado.
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8: Ficamos a 5 minutos das notícias ao meio-dia na RTP África. Depois do meio-dia chega a edição desta semana do Consultório Jurídico em direto com o jurista Adriano Malalana. Agora os Bolimundo e esse puxinho.

0: Para todos, boa tarde, meio-dia em Portugal e em Angola. São 10 da manhã em Cabo Verde, 11 horas na Guiné-Bissau e em São Tomé e Príncipe. É já 1 da tarde em Moçambique. Agora as notícias na RTP África, edição da jornalista Carla Henriques.
1: Miques Bonfim, um dos pré-candidatos às eleições presidenciais de São Tomé e Príncipe, acusa o presidente do Tribunal Constitucional de tentar manipular a opinião pública, fazendo acreditar que a sua candidatura poderá ser rejeitada por causa de uma dívida ao TC. Miques Bonfim afirma que o alegado ato de manipulação constitui crime e, por isso, apresentou uma queixa contra Artur Vera Cruz.
2: O Tribunal Constitucional, através do Sr. Presidente, deu uma entrevista, coisa de semana passada, a manipular a opinião pública. Então, faça isto, eu vim cá para apresentar, junto ao Conselho Superior da Magistratura Judicial, uma participação criminal contra o Presidente do Tribunal Constitucional, primeiro, depois para ver a reação dos outros, no sentido de dar seguimento. Porque nenhum tribunal, enquanto órgão colegial e coletivo, é uma instituição vocacionada para crime, mas as pessoas que compõem essas instituições sim cometem crime. Logo, crime, a responsabilidade criminal é individual e não coletiva, logo, comecemos por aquele que efetivamente praticou os atos criminosos.
1: Na semana passada, o presidente do Tribunal Constitucional São Tomense afirmou em público que está na posse de uma petição da sociedade civil que apela à exclusão dos pré-candidatos às presidenciais de 19 de julho em São Tomé e Príncipe que não regularizaram uma multa aplicada por não terem apresentado as contas da campanha eleitoral das eleições de 2021. O Instituto Nacional de Meteorologia de Moçambique informa que as projeções dos modelos climáticos indicam que há uma alta probabilidade de ocorrência do El Niño no país nos próximos meses. Em comunicado, o INAM avisa que a ocorrência deste fenómeno pode afetar vários setores sociais, económicos e ambientais. O Instituto de Meteorologia explica que os impactos para a região norte de Moçambique são de risco elevado de chuvas, com tendência para acima do normal, e para as regiões centro e sul de chuva regular e temperaturas acima do normal. A Associação Nacional dos Municípios de Cabo Verde assinou um protocolo de cooperação com a congênere da Beira Alta, localizada na província de Álava, no País Basco, em Espanha. O presidente da ANMCV, Fábio Vieira, considera que a parceria pode ajudar as autarquias cabo-verdianas a reforçar a modernização da governação local.
3: Tais como programas de capacitação técnica para quadros municipais, projetos conjuntos nas áreas de ambiente, energias renováveis e economia circular, intercâmbio de boas práticas em governação local e participação cidadã, parcerias que promovam o empreendedorismo, a cultura e o turismo sustentável, assim como eixos de cooperação que reforcem, portanto, a inclusão social e a coesão

0: territorial.
1: Fábio Vieira destaca que Cabo Verde já deu passos importantes na modernização da administração municipal, mas admite que persistem desafios.
0: A questão da desmaterialização dos processos administrativos a nível das autarquias locais constitui, portanto, um desafio também a Mancomunidade de Ribeira Alta tem interesse, está disponível a partilhar connosco, portanto, os ganhos de percurso nesta matéria.
1: O presidente da Associação Nacional dos Municípios de Cabo Verde, que assinou um protocolo de cooperação com a Congendre na província de Álava, no País Basco, em Espanha. Apesar da trégua, Israel lançou este sábado novos ataques contra o sul do Líbano, depois de ter ordenado a evacuação de 9 aldeias. O exército israelita faz saber que atacou várias infraestruturas do Hezbollah. A Agência Nacional de Informação Libanesa relata haverem ataques a pelo menos 5 aldeias do sul do país.
2: É o essencial das notícias ao meio-dia na RTP África, edição de Carla Henriques. As notícias também em africa.rtp.pt. Passam 6 minutos do meio-dia, vai começar a edição desta semana do Consultório Jurídico, em direto, a partir dos estúdios em Lisboa.
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2: Para todos, muito boa tarde. Sejam bem-vindos a mais uma edição do Consultório Jurídico. Como é hábito, estamos em direto a partir do meio-dia e durante esta hora trazemos um tema para a conversa com o jurista Adriano Malalane. E depois respondemos ao longo da emissão também às dúvidas que nos são enviadas pelos nossos ouvintes. Como é que podem participar nesta edição semanal do Consultório Jurídico? Desde logo consultando o site oficial na internet da RTP África, está em africa.rtp.pt, africa.rtp.pt, ou simplesmente pesquisando na internet por RTP África. Vão encontrar um formulário que podem preencher, um formulário que diz consultório jurídico, podem preenchê-lo e chega imediatamente aqui aos nossos estúdios. Também podem enviar mensagens de texto ou de voz através do WhatsApp. O número já é conhecido dos ouvintes, é o 967125572. 967125572. Também podem ligar aqui para os estúdios. O número que estamos a disponibilizar é o 213820022. 213820022. Da rede de Lisboa. Se estiverem a ligar de fora de Portugal, claro, têm que juntar 00351. Sejam por isso bem-vindos a mais uma edição do Consultório Jurídico. Agora as escolhas do Dr. Adriano Malalane. Vamos até à África do Sul.

0: E assim viajamos a 2002, o trabalho assinado pelo projeto Emitente. Eles vêm de Joanesburgo, na África do Sul. Sejam bem-vindos a esta edição semanal do Consultório Jurídico. Vamos ao tema da semana. Hoje abordamos algumas matérias relacionadas com a reforma da legislação laboral em Portugal, que está em cima da mesa. Boa tarde, doutor. Bem-vindo a esta a nossa emissão do Consultório desta semana.
1: Boa tarde, Nuno. Boa tarde, caros ouvintes. E vamos tentar abordar assim de uma forma bastante sintética, porque o tema é extremamente complexo, esta questão da nova reforma laboral que o Governo está a tentar aprovar. Já lá vão muitos meses, para 8, 9 meses, que está-se a discutir este assunto e até à data ainda não foi aprovada a lei ou as leis que vão alterar, digamos assim, o quadro jurídico laboral em vigor em Portugal. Bom, estas matérias relacionadas com questões laborais normalmente e passam primeiro os projetos, as ideias e pela concertação social. O que é a concertação social? Concertação social é um mecanismo de diálogo entre o governo, as confederações empresariais e as centrais sindicais. As confederações empresariais, portanto, representam os empresários que desenvolvem a sua atividade empresarial em Portugal, ao passo que as centrais sindicais representam os trabalhadores. E o governo? O governo é o Conselho de Administração, digamos assim, do Estado, portanto, representa-nos a todos nós. E o que é que pretende este Conselho Económico, este Conselho, portanto, esta concertação social? Bom, em sede da concertação social, pretende-se fundamentalmente promover o consenso entre estas entidades, por forma que as políticas laborais, as políticas económicas e sociais resultem de um consenso entre estes órgãos representativos, digamos assim, dos seus setores. É, como mencionamos, não é? Uma reunião tripartida. Normalmente tomam parte nesta reunião o Ministro do Trabalho e o Ministro da Economia, pelo lado do Governo, e os representantes, portanto, dos empresários, por parte das confederações, os representantes dos trabalhadores, por parte dos sindicatos. Em Portugal, nós sabemos que as confederações empresariais mais importantes é a CIP, que é a Confederação Empresarial de Portugal. Depois temos a Confederação do Comércio e Serviços de Portugal, CCP. Temos a Confederação dos Agricultores de Portugal, que é a CAP, que tem muita, muita importância e muita influência, dado o peso que a agricultura tem no país, e devia ter mais até, mas pronto, o país também é pequeno. Não é uma França ou Reino Unido, mas de qualquer forma a CAP é uma das confederações mais importantes do país, bem como a Confederação Portuguesa da Construção e Imobiliário. Do lado dos trabalhadores, julgo que isto é pacífico, todos nós sabemos quem são, portanto, as centrais sindicais que tomam parte normalmente na concertação social. É a União Geral dos Trabalhadores, ou GT, e a Confederação Geral dos Trabalhadores Portugueses, mais conhecida por CGTP. Pronto. Nem sempre, em sede de concertação social, se conseguem acordos, o que seria muito importante, porque, havendo acordos, normalmente há paz social. Digamos assim, não há greves, porque os trabalhadores foram ouvidos, os empresários também foram ouvidos e o Governo, ao aprovar as leis laborais, tem em conta, digamos assim, as conclusões e os acordos que foram celebrados em sede de concertação social. Desta vez as coisas não correram bem e todos nós temos consciência de que não houve acordo em sede de concertação social, daí que o governo tenha decidido avançar com o seu projeto, que já foi apresentado, foi aprovado primeiro em Conselho de Ministros, agora está no Parlamento para ser discutido e ser votado, e temos aqui uma incógnita, dada a composição parlamentar neste momento em que o governo não tem maioria. Portanto, para estas leis passarem, que em linguagem comum designa-se pacote laboral, mas é um conjunto de leis que integram esta reforma, para passar estas leis vai ser necessário, portanto, alguns partidos que não fazem parte do governo, porque do governo só fazem parte dois partidos, que é o PSD e o CDS. Esses é que integram o governo, mas mesmo assim não têm maioria parlamentar. Daí que teria sido muito importante haver um acordo em sede de concertação social para evitar conflitos laborais e para termos a certeza de que as leis vão passar na Assembleia da República sem este barulho, este ruído que se ouve todos os dias de alguns partidos que num dia dizem que vão apoiar o governo, no dia seguinte já dizem que não, e entram alguns deles com exigências que não fazem muito sentido, como baixar a idade da reforma. Bom, esse é o quadro que nós estamos a viver neste momento. Agora, quais são os pontos críticos, digamos assim, desta reforma laboral? Aqueles pontos que levantam maior controvérsia. Bom, temos a questão dos despedimentos. Portanto, nós sabemos que em Portugal vigora um regime jurídico que permite que um trabalhador, se for despedido sem justa causa, possa recorrer dessa decisão junto dos tribunais e, se ganhar o processo em tribunal, pode optar por ser indemnizado, porque foi despedido sem justa causa, ou ser reintegrado, exceto se a empresa tiver até 10 trabalhadores. Aí não é obrigatória a reintegração do trabalhador. Mas se for um trabalhador de uma empresa com mais de 10 trabalhadores, e se em sede judicial ganhar o processo, tem todo o direito de ser reintegrado, se o quiser, obviamente. E se optar por ser reintegrado, ao invés de receber uma indemnização. Com esta reforma laboral, se for avante, haverá a possibilidade de a entidade empregadora entender que não quer reintegrar o trabalhador, não obstante, digamos assim, ter ganho a causa. Essa é uma das mudanças que estão previstas. Também está previsto o banco de horas. O que é o banco de horas de trabalho? De uma forma bastante sintética, diríamos que o banco de horas consiste em adicionar horas de trabalho ao período normal de trabalho. Portanto, o trabalhador pode, enfim, trabalhar para além daquelas horas que estão previstas no contrato, 8 horas, pode trabalhar 9, 10, 12 horas e não receber a remuneração dessas horas como sendo horas extraordinárias. Essas horas acumulam-se, vão para o banco de horas e isso cria alguma flexibilidade no pagamento do salário por parte do governo. Porquê? Porque aquilo é um banco de horas, depois o trabalhador poderá sair mais cedo em alguns dias para equilibrar. Portanto, aquele crédito que ele tem de horas, depois pode equilibrar de acordo, obviamente, com as necessidades da empresa. Bom, esta flexibilidade levanta muitos problemas, sobretudo do ponto de vista familiar. Daí que não haja acordo, não houve na concertação social em relação ao banco de horas. Depois também temos um aspecto muito importante que este governo tenta, portanto, transformar em lei, nesta discussão e nesta reforma nesta reforma laboral, que é a questão de outsourcing. Em que é que consiste esta modalidade? Outsourcing é um mecanismo que as empresas, do modo geral, empregam no sentido de retirar alguma atividade que devia ser prestada pelos trabalhadores adstritos a uma determinada empresa para essa atividade ser desenvolvida fora da empresa. Portanto, é uma terceirização. Vão contratar uma entidade terceira para exercer aquela atividade, por vezes até nas próprias instalações da empresa, outras vezes não. Podemos dar o exemplo dos bancos, por exemplo. Tradicionalmente, os bancos tinham gabinetes jurídicos muito sólidos, com juristas e advogados com uma larguíssima experiência do direito bancário, e, como nós sabemos, nos bancos assina-se vários contratos de várias natureza, contratos de empréstimo e outro tipo de contrato. Então, quando era necessário resolver questões jurídicas, era o gabinete jurídico do banco que resolvia. A partir de uma certa altura, os bancos dispensaram o gabinete jurídico, portanto, aquela vasta experiência que os advogados dos bancos tinham, levaram essa experiência para a criação de escritórios que passaram, portanto, a trabalhar para os bancos. E nos bancos ficam 2 ou 3 juristas, pronto, para aquelas questões pontuais, e a maior parte do trabalho que era feito no banco, pelo próprio banco, pelos profissionais que trabalhavam no banco, é feito fora do banco, através de escritórios de advogados, que são muito bem remunerados.
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0: Vamos daqui a instantes começar a responder aos nossos ouvintes. Para já, a música no consultório jurídico. Trazemos os sons de Yola Semedo em Angola. Quem dera...

0: e Alice Medo no consultório jurídico desta semana.
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0: Vamos começar a responder agora aos ouvintes, às cartas que vão chegando, aos e-mails que vão chegando via africa.rtp.pt, também as vias habituais através do WhatsApp, do telefone. Vamos conversando também com alguns dos nossos ouvintes que vão deixando aqui histórias para analisarmos aqui e darmos o parecer do Dr. Adriano Malalane. Tenho aqui um e-mail enviado pelo ouvinte Augusto que diz o seguinte: venho por este meio solicitar o seu apoio e esclarecimento sobre um processo de reagrupamento familiar para a minha filha. Tenho conhecimento das novas regras aprovadas que estabelecem condições específicas para o efeito. Após análise, constatei que preenche a maioria dos requisitos. No entanto, encontro uma dificuldade no que diz respeito ao critério do salário mínimo bruto, que é de 1.135 euros. O meu vencimento bruto é de 1.045 euros, ficando, portanto, ligeiramente abaixo do valor exigido. Importa referir que a mãe da filha, da minha filha, oferece um salário superior a 1.200 euros, o que em princípio cumpriria o requisito financeiro. Contudo, a sua residência legal em Portugal ainda não completou 2 anos. Face a esta situação, gostaria de saber se existe a possibilidade legal de juntarmos os nossos rendimentos, os meus e os da mãe, para cumprir com o requisito financeiro global do processo, mesmo que o período de residência dela não atinja ainda os tais 2 anos. É importante salientar que estou a viver legalmente em Portugal há 6 anos e que o meu processo de aquisição de nacionalidade já se encontra em andamento. O que é que lhe parece toda esta história contada pelo nosso ouvinte Augusto?
4: Pois, parece-me uma história bastante coerente, não é? E é legítima esta preocupação do nosso ouvinte Augusto trazer a sua filha para Portugal.

0: Portugal, onde tem os pais. Agora, esta matéria dos rendimentos necessários para um cidadão estrangeiro beneficiar do reagrupamento familiar, a fixação deste critério devia ter em conta a realidade do mercado de trabalho. As pessoas em Portugal, a maior parte das pessoas, sobretudo dos imigrantes, ganham salário mínimo nacional. Portanto, para que esta barreira, não é, de 1.200 euros para um imigrante que reúne as condições legais previstas, a maior parte dos requisitos, requisito temporal, não é? Já está há mais de 3 anos em Portugal, tem título de residência válido e depois é bloqueado, digamos assim, em relação ao reagrupamento familiar por esta questão salarial. Como se dependesse do próprio imigrante ganhar mais do que o salário mínimo nacional. Neste caso até, o nosso ouvinte ganha 1.045 euros. Portanto, falta aqui cerca de 100 e poucos euros para 200 euros para atingir o patamar mínimo necessário para poder beneficiar do reagrupamento familiar. O que nós podemos sugerir, para além da sugestão que o próprio Sr. Augusto faz, é tentar arranjar ao fim de semana, sei lá, um trabalho no McDonald's, por vezes é possível a pessoa ir trabalhar ao sábado e ao domingo para crescer um bocado o seu salário. E tem que ser declarado esse valor, que é para depois somar ao ordenado que ele tem, que obviamente que este ordenado é baixo para o custo de vida hoje em Portugal, mas é o que as empresas pagam.
1: Está esclarecida a questão levantada pelo ouvinte Augusto.
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1: Estamos no consultório jurídico e respondemos às dúvidas dos nossos ouvintes. Passo aqui pelo nosso ecrã do WhatsApp e tenho aqui a mensagem da ouvinte Kelita que vamos ouvir agora.
3: Boa tarde, o meu nome é Raquel e espero estar a deixar a mensagem correta para o consultório de apoio jurídico para a RTP África. Então, a minha questão é assim, o pai dos meus filhos, ele não contribui com nada, ele age, acho que o termo seria alienação parental. E eu gostaria de saber o que é que eu posso fazer, porque de momento eu não tenho dinheiro para poder pagar um advogado para me ajudar com o avanço jurídico. Porque no passado já sofri de violência doméstica, várias ocasiões. Entretanto, também já tentámos viver fora, noutros países, nomeadamente França e fugir por causa desses maus tratos que estavam lá no Brasil, não sabiam o que podiam fazer. E há uns anos atrás, também foi lá onde engravidei do meu segundo filhote e que tive que fugir porque voltaram a acontecer também esses maus tratos. Pronto, mas para falar de uma forma muito geral, o meu mais novo nasceu, ele sabia que o filho era dele, tive que fazer um teste para parentalidade, o que foi muito vergonhoso para mim, porque ele só conheceu o filho nessa situação, sei lá, passado já sei lá quanto tempo, o filho mais novo. Em relação ao filho mais velho também, sempre andámos neste vai e volta, nunca ajudou com nada, já estamos parados há muito tempo. Atualmente, agora no dia 12 de maio, o meu filho mais velho fez 18 anos, continua a estudar, não ajuda com nada, pouco liga, vai mandando mensagens, parece que o miúdo ainda tem 5 anos de idade, o meu filho nem quer falar com ele. O meu mais novo, então, ele não procura, Eu, quando nós não vivemos em Portugal, vivemos atualmente na Irlanda, graças a Deus, e sempre que os miúdos vão de férias a Portugal, sempre fui eu a ter o custo financeiro para pagar as viagens de ida e volta. Os meus filhos sempre tiveram contacto com a família paterna, porque isso nunca seria um direito meu de renegar, não é? Porque se eles recebem amor, eu como mãe, eu fico muito contente por isso. E ele, o pai, nunca contribuiu com nada, nunca, nunca, pelo contrário, ele sabendo que as crianças estavam lá, de férias, ele ia calado, sem dizer nada, não é? E em nenhum momento nunca me perguntou se os miúdos precisavam de ajuda para isto, para aquilo, se está a faltar alguma coisa. E eu, não sei, ele vive em Inglaterra, mas eu não faço ideia de qual seja a morada dele. E a morada da mãe, que ela vive em Passos de Ferreira, mas eu não sei a morada de cor, porque quando chegávamos tipo ao Porto para deixar os meus filhotes lá para poderem passar as férias, não sei de cor a morada. A minha questão é, como é que eu faço, ou como, para ter conhecimento da residência dele, para poder tentar avançar com algum suporte jurídico, não sei. Porque eu gostaria de poder avançar com o jurídico aqui, de onde nós estamos a viver, na Irlanda, porque acredito que seja mais rápido. Mas lá está, não sei a morada. Como é que eu posso fazer? Porque não há comunicação entre mim e ele. E falando com a mãe, não sei se ela iria me dar, porque também... Não sei, não sei, né? Porque é filho dela. Obrigada.
1: Vamos aqui tentar dar uma ajuda à nossa ouvinte Raquel. São histórias muito complexas que nos chegam também aqui ao consultório jurídico. Doutor, o que é que lhe parece toda esta história que é aqui contada, não é?
0: A vida de uma pessoa e desta senhora e dos seus dois filhos, não é? Não é propriamente uma história, isto é...
1: É a vida real.
0: É a vida real, exatamente. De uma mãe e dos seus dois filhos. Um dos quais já tem 18 anos.
1: Muda alguma coisa a questão de já ter 18 anos?
0: Não.
1: Para este efeito?
0: Já lá vamos. Ora bem, quando a nossa ouvinte começou a colocar a questão, e nós pensávamos que ela vivia em Portugal. Bom, se a nossa ouvinte estivesse a viver em Portugal, era muito fácil resolver este problema. Era só ela dirigir-se ao Tribunal de Família e Menores da sua área de residência e entregar o caso ao Ministério Público.
1: Ou seja, fazer uma queixa?
0: Sim, ao Ministério Público. Fazer esta descrição, o Ministério Público imediatamente iria abrir um processo para este senhor pagar a pensão de alimentos aos filhos. E o filho mais velho, que já tem 18 anos, fez 18 anos no mês passado, neste mês, dia 12, fez 18 anos, e uma vez que está a estudar, continuaria a receber a pensão de alimentos até completar 22 anos de idade. Em relação à filha mais nova, nem se coloca a questão da idade, porque nem sequer é maior. Portanto, teria a pensão de alimentos enquanto estivesse a estudar até os 22 anos, o problema estava resolvido. Porém, esta situação verifica-se no estrangeiro. A senhora vive na Irlanda, o pai dos filhos vive no Reino Unido. Portanto, Irlanda, República da Irlanda. São dois países diferentes. Mas isso não é problema. Esta senhora, na Irlanda, onde ela vive, também existem estes serviços do Ministério Público para situações como esta. Portanto, se uma pessoa deu para perceber que tem capacidade para compreender a situação em que está a viver e fazer o devido enquadramento, estranhamos se é que até à data não se tenha deslocado aos serviços sociais na Irlanda, que na hora teriam a morada do pai destas crianças do Reino Unido. Nestes países, sobretudo anglo-saxónicos, Inglaterra, Alemanha, França, Bélgica, França nem tanto, mas Bélgica, Holanda, não há muita dificuldade em os serviços competentes localizar a morada de um cidadão. É praticamente na hora. E o governo da Irlanda, ou as instituições irlandesas, entram em contacto com, com a sua congénere no Reino Unido e, na hora, o Reino Unido cede a morada deste cidadão e, nesses países, as consequências são muito gravosas. Este senhor imediatamente seria chamado à razão e deixaria, digamos assim, de, enfim, ter este comportamento perante os seus filhos inadmissível a todos os níveis.
1: Estou aqui a consultar a internet. Existe mesmo um serviço de proteção de menores
0: ali qual?
1: Na República da Irlanda. Poderá ser o serviço que pode contactar.
0: Exatamente, e vai contactar o serviço congénere em Inglaterra, portanto, imediatamente localiza o senhor, vão saber onde é que trabalha, onde é que vive e quais são os riscos, sobretudo se for estrangeiro. Deve ser português, este senhor nasceu aqui em Portugal, portanto, as consequências desse tipo de... No estrangeiro, nesses países, não toleram este tipo de atitude. Este tipo de atitude é tipicamente latino e africano. Nós estamos, todos os dias, somos confrontados com estas situações aqui em Portugal. Portanto, mas no estrangeiro as coisas são feitas de outra forma. Porquê? Porque o direito da criança, os direitos da criança são respeitados. E têm que ser respeitados pelos pais, em primeiro lugar, e as instituições protegem as crianças de pessoas como, infelizmente, o pai destes menores, digamos assim, destas crianças, porque o mais velho sou, há dias completou 18 anos, portanto são crianças traumatizadas, dá para perceber. São crianças traumatizadas. O pai não quer saber delas para nada. E sujeita a mãe a um tratamento indigno para ir fazer o exame de paternidade e para se determinar se ele é o pai ou não destas crianças.
1: Deve juntar todos estes elementos, né, o teste de paternidade, por exemplo, e os dados que tiver. Exato. Saberá com certeza o nome do ex-marido ou ex-companheiro. Exato. E apresentar na proteção de menores na República da Irlanda
0: uma queixa contra este senhor.
1: Exatamente. Então é esse o caminho para a nossa ouvinte Raquel, que nos deixa uma mensagem aqui no WhatsApp.
0: E Inglaterra, e na Alemanha também isso acontece, poderá ser obrigado a pagar a pensão de alimentos retroativamente. E vai-lhe custar muito dinheiro.
1: Isto vai correr muito mal.
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1: Estamos em direto no consultório jurídico. Vamos ao telefone. Boa tarde, quem está desse lado?
7: Boa tarde, olha, daqui fala Arlindo Silva.
1: Muito bem-vindo, Sr. Arlindo.
7: Sim, sim. Eu de outra vez, pronto, entrei no programa, que era para expor um caso que eu tinha sobre a operadora, vou dizer o nome, que era a Vodafone, e eu falei sobre um pacote que uma colaboradora me enviou e pronto, eu fui enganado, recorri, correu tudo bem. A consultoria da Vodafone depois teve que chamar essa tal colaboradora, atenção, porque nunca me enviou o RC para eu assinar. Enviou alguns papéis para eu assinar e não me enviou o RC, que era o essencial do contrato. Por isso, foi anulado, retribuíram-me os 42€ do pacote e a colaboradora foi chamar a atenção para cada vez a futuro, sei lá, para não enganar os clientes, e tem que enviar sempre o RC para o cliente assinar, coisa que ela nunca me enviou. Mas resolveu-se, pronto, é um apelo que eu deixo aqui, um feedback também para o doutor ficar a saber, Porque se não houver o ERC assinado com o cliente, o contrato não é válido. Segundo me informou lá o responsável da Vodafone. Pronto, era só para dar esse conhecimento, para terem atenção, porque tem que vir sempre o ERC, é chamado revisão de contrato, para o cliente assinar.
1: Aí está mais um caso com final feliz através do consultório jurídico. Muito obrigado por trazer também esse feedback.
7: Um abraço a vocês.
1: É bom
7: todos.
1: Trazer os problemas e depois trazer as soluções também. Ficamos contentes quando os casos terminam em bem.
7: Ficou resolvido. Obrigado. Boa tarde e bom programa.
1: Obrigado. O senhor Arlindo, aqui em direto, quer comentar o que disse agora aqui este nosso ouvinte?
0: Pois é. Corroborar o que o Nuno acaba de dizer. Efetivamente, os ouvintes colocam as questões. Procuramos, na medida do possível, orientá-los no sentido de se conseguir uma solução para os problemas e, em alguns casos, felizmente, como acontece aqui com o nosso ouvinte, Sr. Arlindo Silva, e dão-nos o feedback, porque isso também ajuda outros ouvintes que são indecisos, não acreditam nas soluções que sugerimos, muitas vezes, ou não se sentem à vontade para se dirigir às instituições.
1: Às vezes para protestar, não é?
0: Exatamente. E escrever as coisas, quando são feitas por escrito, ficam guardadas. Esta funcionária, por exemplo, deve ter prejudicado muitos outros clientes desta empresa, porque não enviou o ERC, portanto, a revisão do contrato para ser assinado e, como o senhor Arlindo, seguramente deve haver para aí dezenas ou centenas de pessoas que ficaram prejudicadas e por vezes estão a pagar mais do que deviam pagar. Então, havendo reclamações, a empresa até muitas vezes... As empresas agradecem, porque as empresas não têm, digamos assim, não é possível estarem a toda hora a verificar o trabalho que é feito pelos funcionários. Recebem uma formação e partem do princípio que aquelas pessoas têm idoneidade para estar a trabalhar para aquela empresa. E quando se apercebem deste tipo de comportamento, as coisas melhoram, quer para a empresa, quer para os clientes das empresas. Aliás, aqui é oportuno, julgo eu, sobretudo porque está-se a falar muito sobre a esquadra do rato, não é? Onde houve violação primária dos direitos da pessoa humana, e que as pessoas façam a participação, não é, dos horrores que por vezes sofrem, como foi na esquadra do rato. Nós não sabemos, aliás, a denúncia foi feita pela própria Polícia de Segurança Pública. Portanto, a nível interno, alguém apercebeu-se de que tinha havido comportamentos intoleráveis e abriu-se um processo. Mas as próprias vítimas devem fazer queixa. Duvido que neste caso, sobretudo os que estavam em situação irregular, pudessem fazer queixa. Porque, Nuno, há uma coisa que está a acontecer aqui em Portugal e que, do nosso ponto de vista, põe em causa os direitos fundamentais do ser humano. É o seguinte: com a criação da unidade de polícia para estrangeiros, que é uma unidade específica que tem como missão, digamos assim, identificar cidadãos estrangeiros em situação irregular em Portugal e abrir os respectivos processos de retorno, não é? E nós sabemos que ontem houve um problema com a lei que o governo quer fazer passar. É a terceira lei do pacote de imigração. Portanto, o que é que acontece? O que acontece é o seguinte: sempre que um cidadão estrangeiro se dirige a uma esquadra para apresentar queixa, por outro motivo qualquer, a primeira questão que lhe é colocada é saber se está ou não está em situação regular no país. Se não estiver, imediatamente é enviado um e-mail para esta polícia e a pessoa é detida, muitas vezes, para ser identificada. Quais são as consequências que isto traz? As pessoas, desculpe, vou usar o calão, comem e calam.
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1: Agora aqui uma questão enviada pelo ouvinte Afonso Lopes. Bom dia, gostaria de saber que, sendo eu neto de avô português, quanto tempo poderia demorar o processo depois de dar entrada nos registros centrais em Portugal?
0: 4 ou 5 anos.
1: Pelo menos.
0: Pelo menos.
1: Os últimos têm sido...
0: Tem sido isso, exatamente. Aliás, em baixo alguém dirigisse à Conservatória do Registro Civil, registros centrais, pois os processos correm nos registros centrais, eles dizem o mês e o ano em que estão a trabalhar. Portanto, neste momento estão a trabalhar no ano 2021.
1: Estão neste momento a atender os casos colocados no ano de 2021. 5 anos.
0: Exatamente. Essa informação é pública.
1: Então quer dizer que se eu avançasse hoje para um processo, ia demorar outros 5 anos.
0: Pois.
1: Ou há aqui algum processo também ou facilitação dos processos, ou
0: não
1: maior
0: existe.
1: Rapidez?
0: Não existe. É pela ordem de entrada. Os processos são tramitados de acordo com a ordem de entrada.
1: Estes processos não têm urgências?
0: Salvo casos verdadeiramente excepcionais. Por exemplo, questões de saúde. Por exemplo, alguém que precise de uma cirurgia e que não possa fazer no hospital público porque ainda não tem os documentos em ordem, etc, etc. Bom, mas são casos verdadeiramente... Por regra, os processos são tramitados de acordo com a ordem de entrada. Portanto, não há que pedir urgência, não resulta, não resolve rigorosamente
1: nada. E tem que correr tudo bem, ou seja, ter os documentos todos...
0: Em ordem.
1: Em ordem.
0: Porque se não estiverem...
1: Já agora, vamos relembrar o que é que tem, quem tem que estar aqui na...
0: É a certidão de nascimento, portanto, do neto.
1: Sim.
0: É a certidão de nascimento. E tem que haver um trato sucessivo, ou seja, tem que estar também a certidão de nascimento do pai e do neto, que não é português, o pai, porque se fosse português, este jovem também
1: seria português.
0: E a certidão de nascimento do avô e, eventualmente, do óbito, caso tenha falecido. Uhum. Esta questão da morosidade dos processos de nacionalidade é uma questão que está na ordem do dia. Repare o seguinte, as naturalizações estão a levar 3 a 4 anos. Um processo normal de naturalização quando tudo está em ordem. Agora, com o aumento do prazo para a submissão do processo, 7 anos para os cidadãos dos países de língua portuguesa e 10 para os demais, significa que um estrangeiro pode ter que aguardar durante, se for dos países de língua portuguesa, 10 anos. Porque tem que ter 7 de residência e depois vai esperar durante 3, 4 anos para ser português. Se for de outra nacionalidade, 14, 15 anos.
1: É uma vida.
0: É uma vida. Daí que os detentores dos vistos gold estejam a preparar uma ação contra o Estado português por quebra de confiança. Eles investiram milhões e milhões na convicção de que passados 5 anos seriam portugueses, o que já não vai acontecer, sendo a maior parte deles de outras nacionalidades e que não dos Palop ou do Brasil, significa que nem daqui a 15 anos serão portugueses. Portanto,
1: e não há tempo para mais, assim estivemos na edição semanal do Consultório Jurídico, aqui na RTP África.
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0: Para todos, mais uma vez, boa tarde. Agora 13 horas em Portugal e em Angola. São 11 da manhã em Cabo Verde, meio-dia na Guiné-Bissau e em São Tomé e Príncipe. São já 14 horas em Moçambique. Carla Henriques, nas notícias, na RTP África, à 1 da tarde.
1: Na véspera das eleições legislativas em Cabo Verde, o Presidente da República sublinha a importância do momento para o futuro democrático do país. Numa mensagem à nação, José Maria Neves traça uma avaliação positiva de duas semanas de campanha eleitoral.
2: Que se distinguiram pela serenidade, pelo civismo e pelo compromisso das forças políticas em apresentar as suas propostas ao eleitorado. Foi um período em que foi possível assistirmos a debates e em que o esforço de esclarecimento e de convencimento se sobrepôs a qualquer tentativa de confronto estéril. Este ambiente é motivo de satisfação e deve ser motivo de orgulho para todos nós, porque demonstra que a democracia cabo-verdiana está viva, saudável e madura.
1: José Maria Neves lança, por isso, um apelo para este domingo.
2: Exorto todos os cidadãos, nas ilhas e na diáspora, a uma grande participação no ato eleitoral. A abstenção fragiliza a democracia. O voto exprime a nossa liberdade de escolha e fortalece a democracia. Se não exercermos o nosso direito de voto, alguém decidirá por nós. Isso significa abdicar da nossa voz e da nossa responsabilidade. O voto é um dever cívico que não pode ser negligenciado. Cada voto conta, cada voto é uma expressão de confiança no futuro e cada voto é uma afirmação da nossa cidadania.
1: Na mensagem à nação, o presidente cabo-verdiano José Maria Neves pede também para as próximas horas uma reflexão genuína. O Instituto Nacional de Meteorologia de Moçambique informa que as projeções dos modelos climáticos indicam que há uma alta probabilidade de ocorrência do El Niño no país nos próximos meses. Em comunicado, o INAM avisa que a ocorrência deste fenómeno pode afetar vários setores sociais, económicos e ambientais. Miques Bonfim, um dos pré-candidatos às eleições presidenciais de São Tomé e Príncipe, acusa o presidente do Tribunal Constitucional de tentar manipular a opinião pública por fazer acreditar que a sua candidatura poderá ser rejeitada por causa de uma dívida ao TC. Miques Bonfim afirma que o alegado ato de manipulação constitui crime e, por isso, apresentou uma queixa contra Artur Vera Cruz.
3: O Tribunal Constitucional, através do Sr. Presidente, deu uma entrevista, coisa de semana passada, a manipular a opinião pública. Então, faça isto, eu vim cá para apresentar, junto ao Conselho Superior da Magistratura Judicial, uma participação criminal contra o Presidente do Tribunal Constitucional, primeiro, depois para ver a reação dos outros, no sentido de seguir o seguimento. Porque nenhum tribunal, enquanto órgão colegial e coletivo, é uma instituição vocacionada para crime, mas as pessoas que compõem essas instituições, sim, cometem crime. Logo, crime, a responsabilidade criminal é individual e não coletiva, logo, comecemos por aquele que efetivamente praticou os atos criminosos.
1: Na semana passada, o presidente do Tribunal Constitucional afirmou em público que está na posse de uma petição da sociedade civil que apela à exclusão dos pré-candidatos às presidenciais de 19 de julho em São Tomé e Príncipe que não regularizaram uma multa por não terem apresentado as contas da campanha eleitoral das eleições de 2021. Uma pessoa morreu nas Ilhas Comores, no Oceano Índico, após uma noite de confrontos entre as forças de segurança e manifestantes que protestam contra a subida do preço dos combustíveis, em que o gasóleo aumentou 46%. De acordo com o Ministério Público, na cidade de Anjoã, há também 5 feridos nos protestos que ocorrem em várias partes do país.
0: É o essencial das notícias à 1 da tarde na RTP África, edição da jornalista Carla Henriques. Informação também em africa.rtp.pt. Passam 6 minutos da 1, vai começar o ZUC 80.90 com Carlos Pedro.
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Sejam bem-vindos ao Zouk 80.90. Aos sábados, depois da uma da tarde, viajamos através dos sons e ritmos das Antilhas que marcaram os anos 80 e 90. Eu sou o Carlos Pedro e vou falar sobre o artista Frederic Caracas. Considerado um pilar fundamental do Zouk, fez parte dos Kassav, criou o projeto Champagne e o conceito de Surround com o falecido Gilles Floreau. Nascido em Abimé, Guadalupe, Frederic Caracas é o mais velho de 5 irmãos, 2 rapazes e 3 raparigas. A música inspirou-o desde muito novo e em 1980 entregou-se muito discretamente à sua paixão. Baixista, compositor, cantor, arranjador, programador, acompanhou os grandes nomes da história do Zouk. Participou e contribuiu para muitas canções de sucesso. Vai para a França em 1982, onde permanece até 1984. Logo em 1982, entra para o Conservatório de Paris. É o seu primeiro contacto com o mundo do espetáculo francês, que lhe permite encontrar artistas nacionais e estrangeiros. Tem então a oportunidade de fortificar e abrir o espírito para as mais diversas formas de tocar, vivendo uma série de experiências enriquecedoras. No início dos anos 80, encontra-se com Eric Kosak, com quem edita um álbum. Este primeiro ensaio será o passaporte de Frederic Caracas para uma digressão por numerosas cidades de França com Eric Kosak e o grupo Voltage 8. Frederic Caracas decidiu regressar à sua ilha natal em 1984. É então que compõe e realiza o primeiro álbum Zouk, Ouve Ma Bouin, em companhia de Eric Brotat, com mega sucesso Chez Chez Moi.

Em 1985, Frederic Caracas criou o projeto Champagne, realizando o seu primeiro álbum de culto com Jacques Dabour, Champagne Cocktail Lavax. O sucesso é revelador de uma ambiência festiva. Sacaé é uma canção que os antilhanos ecoam com alegria.

quando se fala do músico Frederic Caracas, conhecido pelos seus amigos por La Caracas, falamos também do cantor. É assim que, em 1986, Eric Brotalho deu a ideia de editar um álbum a solo. Frederic Caracas aceitou a sugestão e gravou o álbum Voulez-vous venir. Entre as várias canções que constam deste álbum, escolhemos duas canções, Quimbé Moins e Ayo Dance.

O projeto Champagne é para continuar. Nele participam vários artistas, para além de Jacques Dabaux, Patrick Saint-Éloi e Victor Velvert. Sai o segundo álbum em 1988, Champagne Le Collet Song, com sucessos como Doux e Chirage.

Frederico Caracas tornou-se um dos baixistas incontornáveis do espetáculo afro-antilhano. Trabalhou com Tânia Sanval, Ralph Tamar, Phil Control, Eric Virgal, Jocelyne Labille e Jean-Michel Rotin. Teve uma participação especial com Zouk All Star, no volume 2, também em 1988. Foi o grande encontro entre Frederico Caracas e Victor Velver, intérprete da canção Aquarelle.

Frederico Aracas continua a abraçar o projeto Champagne. É assim que, em 1990, sai mais um álbum. Entre os vários cantores que participam neste álbum, é Victor Velver, que interpreta a canção Domien

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1: Iniciamos agora um desfile de sonoridades que nos chegam dos estúdios da enorme África.

0: Primeira escala no Ghana com The Moodsman e seguimos até à Nigéria ao som de Charles Onyeiber. Nestes últimos minutos, escutamos SARS com Tenny e Libianca em African Barbie, porque também há bonecas Barbie em África. Seguimos agora com o que destacas para hoje, Karina Sovela.
1: Está na hora de mais uma viagem, David. Aperta os cintos e vocês também, ouvintes da RTP África, porque hoje vamos viajar até ao sul do continente, mais concretamente até à Zâmbia. E atenção, há um artista que neste momento está a carregar o game inteiro às costas por lá. O nome dele é Yo Maps.

E na Zâmbia, este homem é gigante. Mas, então, quem é o Yo Maps? Yo Maps começou a ganhar atenção por volta do ano de 2018, mas rapidamente passou de promessa a estrela nacional. E o mais interessante é o estilo dele. Enquanto muitos artistas africanos apostam só em músicas para dançar, o Yo Maps mistura afropop com melodias muito emocionais. Músicas sobre o amor, família, dificuldades da vida e relações. Ou seja, o público conecta mesmo com ele. E isso nota-se nos hits. Alguns dos sons mais conhecidos dele são Finally, Pick It Up, e Confirmation. E há aqui um detalhe importante. Yo Maps conseguiu fazer algo raro: transformar a música da Zâmbia em algo consumido fora do país também. Hoje, ele tem fãs no Botswana, Malawi, Namíbia e até em partes da África do Sul. E hoje, ele ganha fãs aqui na RTP África. E agora, porquê que ele está a bater assim tanto? Porque ele faz músicas simples, mas que falam diretamente com as pessoas. São refrões fáceis, uma emoção verdadeira, melodias que ficam na cabeça e as pessoas criam uma familiaridade com aquilo. E isso funciona sempre. Resumindo, se quiseres perceber o que está a bater agora na Zâmbia, tens de ouvir Yo Maps. Ele pegou no afropop da Zâmbia e transformou isso num som que hoje atravessa fronteiras. E atenção, muita gente fora da Zâmbia ainda não percebeu o tamanho dele, mas isso pode mudar muito rápido.

Viajamos entre a Nigéria e o Senegal com Flavor e Bahaba Mal. Passamos pelo fenómeno ao vivo que é Omalai e Aira Star, voz nigeriana, nascida no Benin, que iniciou carreira na moda aos 16 anos, antes de seguir percurso na música, onde a moda é sonora.

No Benin, também encontramos Angelique Jo com Ayra Starr em dupla presença nesta edição da Outra África. Entretanto, partilhamos o que se faz na Eritreia com Milene Hailu, que tem canção com o cumprimento Olá. Fechamos com o zambiano Yomaps. Estamos sempre contactáveis em africa.rtp.pt.

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0: Muito boa tarde, 3 horas no continente e na Madeira, 2 horas nos Açores. Miguel Bastos, as notícias a esta hora.
1: Os professores querem uma revisão do Estatuto da Carreira Docente. Está marcada para esta hora uma manifestação da FENPROF em Lisboa. A garantia é de Nuno Melo, o CDS não é o PSD, nem é uma muleta do governo. José Luís Carneiro recusa qualquer tipo de pressão do Partido Socialista na saída do presidente do Tribunal Constitucional.
0: E a esta hora estão 17 graus no Porto e em Ponta Delgada, 20 no Funchal e 21 graus em Lisboa e Faro. As notícias às 3, a edição é de Miguel Bastos.
1: Está marcada para esta hora uma manifestação nacional dos professores, manifestação marcada pela FENPROF para exigir a revisão do Estatuto da Carreira Docente, concentração marcada para o CAIS do Sodré, onde está a repórter Sandy Gageiro agora em direto. A manifestação vai desfilar em direção aos restauradores.

0: Já está em andamento essa manifestação?
1: Está quase a arrancar, está bastante animada, até há poucos minutos esteve aqui mesmo ao meu lado o grupo Batucada, entretanto saíram, ou seja, não conseguiria fazer este direto, estavam a preparar a música para o desfile. Do sítio onde me encontro já vi passar autocarros da Guarda, Algarve, Setúbal, Castelo Branco, há bombos, como já disse, bandeiras e t-shirts, onde se lê "Professores, damos rosto ao futuro, tudo apostes para começar". Feliciano Costa, da FENPROF, fala de uma resposta clara.
2: De facto, é uma grande resposta que hoje vai ser dada, mais uma vez, a um Estatuto de Carreira Docente, ao Ministério da Educação e ao Ministro. O Estatuto de Carreira Docente, de facto, não vai no sentido de valorizar a carreira. E é isso que hoje vai ser aqui dito, que queremos um Estatuto que valorize a carreira. No tema 1 e no tema 2, do que já percebemos, o caminho não está a ser feito, os professores também já o perceberam.
1: As posições preparam-se, a manifestação vai arrancar daqui a nada, como disseste, Miguel, parte aqui do Cais de Sodré em direção aos restauradores.
0: Reportagem em direto com Sandy Gageiro a acompanhar esta manifestação marcada pela FENPROF. O CDS não é o PSD, nem é uma muleta da coligação da AD. Palavras de Nuno Melo, presidente centrista que volta a ser candidato à liderança do CDS. Numa intervenção no Congresso que decorre este fim de semana em Alcobaça, Nuno Melo garantiu que não tem medo de ir a votos sozinho e responde às críticas. Inês Ameixa.
3: A mensagem é clara.
4: Nós não somos o PSD e no dia em que nós nos distinguíssemos do PSD, deixaria de fazer sentido o CDS, só que nós distinguimos no PSD.
3: Num congresso marcado por críticas de que o CDS está a diluir-se na coligação que tem com o PSD, Nuno Melo vem a Alcobaça sacudir as críticas.
5: Nós diluímos-nos em quê? A marca da AD é só do PSD? Não é nossa? Não está lá PSD, não está lá CDS? Nós diluímos-nos em quê? A marca do CDS não está na defesa nacional e na revolução que estamos a fazer.
3: O presidente do CDS insiste na ideia de que não tem de combater o parceiro de coligação, mas sim os adversários, socialistas e populistas. Traz a Congresso mais uma garantia.
5: O CDS não acabou, mas não foi sorte. Deu mesmo muito trabalho. E foram precisos muitos sacrifícios. Nós pegamos neste partido o momento mais difícil da nossa história.
3: E outra, não tem medo de ir a votos.
5: O CDS nunca teve medo de ir a votos. À vossa frente está alguém que já foi a votos muitas vezes sozinho. Em 2009, a começar para o Parlamento Europeu, quando se dizia que o CDS ia desaparecer, quando tínhamos sondagens de 1,7%, dei o peito às balas. Dei o peito às balas pelo nosso partido.
3: Nuno Melo, numa intervenção num congresso que tem dois candidatos à liderança, ele que deve ser amanhã reeleito presidente do CDS por mais dois anos.
4: Viva o CDS! Viva sempre Portugal!
0: Reportagem de Inês Ameixa em declarações aos jornalistas à margem deste congresso. Nuno Melo vestiu o fato de ministro da Defesa Nacional para dizer que Portugal fez o que tinha de ser feito no caso da utilização da base das Lajes por parte dos norte-americanos. Nuno Melo afirmou que as declarações do secretário de Estado dos Estados Unidos, Marco Rubio, não podem ser lidas de forma literal.
6: O governo fez o que tinha a fazer. Portugal esteve do lado de um aliado, é o que se espera de um aliado e ao que esperava de Portugal. A base das Lajes foi utilizada, mas foi utilizada desde sempre com condições. E a afirmação, enfim, a que se refere, há de ser uma afirmação que não pode ser lida pelo seu teor literal, que terá querido firmar e vincar, enfim, a virtude de um país, que foi um país que fez o que estava certo, mas que, eu sei, esteve certo, facultando os abases das Lajes, com condições.
0: Recordo que o secretário de Estado norte-americano elogiou Portugal por ter aceitado o pedido dos Estados Unidos para utilizar a base das Lajes no conflito com o Irão. Disse mesmo que essa autorização foi dada antes de Portugal saber o teor do pedido. Afirmações que foram depois desmentidas pelo governo português. Em Braga, o líder do PS acusou o governo de ter colocado o país numa situação lamentável e quer ouvir o ministro Paulo Rangel no Parlamento depois de ter sido questionado várias vezes pelos jornalistas. José Luís Carneiro classificou de brincadeira de mau gosto a acusação feita pelo líder do Chega de que o presidente do Tribunal Constitucional tenha renunciado ao cargo por pressões por parte do Partido Socialista.
7: Eu sei bem que há quem procure ter uma agenda para distrair as atenções das pessoas. Eu pensei, questões ligadas laterais, que são importantes certamente para o Estado, para as funções do Estado, mas não são as questões que importam às pessoas.
0: Ontem à noite, em entrevista à RTP, o presidente do Tribunal Constitucional, José João Abrantes, garantiu que não foi pressionado a sair do cargo e afastou qualquer ligação entre a renúncia e o debate político para a eleição de novos juízes. Um comboio de mercadorias colidiu com um autocarro público na capital da Tailândia, Bangkok, levou à morte de pelo menos 8 pessoas. Estes são dados que ainda estão a ser atualizados. Mais de 20 pessoas ficaram feridas, segundo as agências de comunicação internacionais, que citam os média de tailandeses. O acidente aconteceu ao final da tarde, perto de uma estação ferroviária do aeroporto, no centro da cidade. As exportações de petróleo do Iraque pelo Estreito de Hormuz foram quase 10 vezes inferiores em abril, em comparação aos níveis habituais anteriores à guerra no Irão. O novo ministro do petróleo iraquiano anunciou hoje que o Iraque exportava cerca de 93 milhões de barris por mês através do Estreito. Em abril exportou apenas 10 milhões. Dia de festa em Viseu. 37 anos depois, o Académico de Viseu regressa à Primeira Liga de Futebol. Empatou em casa a 0 com o Sporting B. Junta-se agora ao Marítimo na subida direta. De resto, as equipas que não lutam por objetivos vão agora jogar à tarde, 3:30 da tarde. É o caso do Futebol Clube do Porto, que já é campeão. Vai jogar no Dragão com o Santa Clara. A festa do futebol faz-se já a seguir aqui na Antena 1.
8: Miguel Bastos a trazer-nos as notícias às 3 à RTP Antena 1, em simultâneo com a RTP Antena 1 Açores e Antena 1 Madeira e RTP Mundo. A informação está em permanência em noticias.rtp.pt. Três horas, 7 minutos. É mesmo isso, vamos já a seguir acompanhar a Liga Portugal.
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0: Muito boa tarde, sejam bem-vindos ao dia de todas as decisões no futebol em Portugal. Começa aqui na RTP Antena 1, uma emissão que se vai prolongar pelo menos até à meia-noite e que inclui igualmente a festa do título do Futebol Clube do Porto, que é recebido na Câmara Municipal da Invicta, mas que antes vai passear no Rio Douro. Tudo para acompanharmos em direto. A partir de agora estamos em simultâneo com a RTP Mundo, na RTP África, RTP Antena 1 Açores e Madeira, bem como dezenas de rádios que em todo o mundo se ligam ao som da Rádio Pública Portuguesa. Venha daí connosco.
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0: A primeira decisão do dia está tomada 37 anos depois. O Académico de Viseu está de regresso à Liga Principal. A equipa da Beira Alta empatou 0-0 com o Sporting B e garantiu a subida de divisão ao ficar no segundo lugar da Liga 2. Já o Torriense, que venceu o Vizela por 4-0, ficou no terceiro lugar, obteve os mesmos 59 pontos que o Académico, mas não foi o suficiente e por isso vai agora jogar o play-off de acesso à Liga Principal com o 16º classificado da Liga Portugal. O adversário só vai ser conhecido lá por volta das 8 da noite. Já vamos aos sons da festa dos vizienses, que foi testemunhada pela RTP Antena 1. Para já vamos abrir o cenário de outra festa no Estádio do Dragão. O Futebol Clube do Porto recebe o Santa Clara no último jogo da temporada. Os novos campeões nacionais recebem o troféu às 6 da tarde em ponto. Depois seguem para o Rio Douro, há um passeio de barco e quando chegarem à Ribeira vão passar para um trio elétrico que os vai conduzir à Avenida dos Aliados e ao edifício da Câmara Municipal. Um percurso para ser seguido ao pormenor pelos repórteres da Rádio Pública. Para já vamos espreitar o que se passa no Estádio do Dragão, o ambiente e, claro, Fernando Eurico. Vamos lá então conhecer os 11 iniciais de ambas as equipas para este último jogo da temporada, com uma tarde de sol na Invicta.
2: Bastante sol, Paulo Sérgio, ouvinte Antena 1, relevado em excelentes condições. As três formações já lá estão há algum tempo nos exercícios de aquecimento e se a festa essa está reservada para mais tarde, a verdade é que há aqui um jogo competitivo entre o atual campeão nacional, o Futebol Clube do Porto, e o Santa Clara, que parte para este jogo na 12ª posição. Em relação aos últimos encontros, e neste caso em relação à última ronda, o Porto faz 5 mexidas com as saídas de Cláudio Ramos, Pripic, também Tiago Silva, Fofaná e Pepe, entrando Diogo Costa, Bednarek, Kivior, Frauold e William Gomes. O Porto vai jogar então, depois dessa derrota na Vila das Aves, com o despromovido Aves Futebol SAD, com Diogo Costa, Alberto Costa, Bednarek, Kivior e Francisco Moura. Depois o meio-campo com Varela e Frauold. E os homens da frente, Rodrigo Mora, Borja Sainz, William Gomes e Denis Gull. Já Petit, o técnico da formação do Santa Clara, faz apenas 2 alterações em relação ao jogo que venceu a frente ao Nacional da Madeira. Uma dessas mexidas acontece no meio-campo com a entrada de Serginho para o lugar de Andrei e na linha da frente o avançado brasileiro Fernando rende Gonçalo Paciência no 11 dos insulares, que tem João Afonso, depois Diogo Calila, Pedro Pacheco, Sidney Lima e Paulo Victor, G. Tavares, Serginho, Gabriel Silva, Gustavo Klinsmann, Wellington Turrão e Luís Fernando na frente de ataque para esta partida, que vai ser arbitrada por João Gonçalves. Árbitros assistentes João Bessa Silva e Miguel Martins. Quarto árbitro Diogo Araújo. O vídeo-árbitro é João Bento. O vídeo-árbitro assistente é Pedro Sousa. São estes os protagonismos, Ricardo Pinheiro, numa altura em que a festa essa só vai carburar mais adiante, porque o Santa Clara já regressou aos balneários. A equipa portista deve fazê-lo dentro de instantes também.
3: Sim, é essa a perspectiva. Devem estar mesmo a ultimar esses exercícios de aquecimento para depois recolherem novamente às cabines para regressarem de forma definitiva. Para isso, há um espaço de 15 minutos. É o mesmo tempo que os adeptos têm para procurar o seu lugar e instalarem-se para uma festa especial, onde no seu assento terão, certamente, à espera uma cartolina azul e branca, à semelhança do que acontece nos grandes jogos europeus. Também há aqui uma tarja gigante, muito próxima do relvado, na claque dos Super Dragões. A ver, vamos, o que estará escrito e destinado a mensagem essa para os jogadores, numa altura em que a tarde é bastante quente, soalheira na cidade do Porto, e claramente nas bancadas há múltiplos sorrisos de azul e branco.
2: E meu caro Paulo Sérgio, há três nomes que vão andar na cogitação, sobretudo os adeptos do Futebol Clube do Porto. Tem 31 futebolistas campeões nacionais esta época, pode ter 33, isto porque João Costa, o guarda-redes, está no banco de suplentes, e também Bernardo Lima, jogador habitualmente da equipa B, está também na lista de opções do Futebol Clube do Porto, sendo que naturalmente todos regressam, ou todos, neste caso, saúdam o regresso de Neuan Pérez, que 8 meses depois de uma grave lesão aqui contraída frente ao Nacional da Madeira, está de volta às opções, é um dos suplentes da equipa de Francesco Farioli.
0: É caso para dizer, diga lá 33.
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0: Ora, a primeira decisão do dia está tomada, como lhe contei. 37 anos depois, o Académico de Viseu está de regresso à Liga Principal. A equipa da Beira Alta empatou 0-0 com o Sporting B e garantiu a subida de divisão ao ficar no segundo lugar da Liga 2. A equipa do Académico é agora de primeira. A festa dos Beirões foi acompanhada pelo repórter Horácio Antunes.
4: Uma enorme festa dos quase 7 mil adeptos nas bancadas do mítico estádio do Fontelo, que volta a ter jogos da Primeira Liga 37 anos depois. O capitão Luís Silva não tem palavras para descrever a difícil subida, a terceira com a camisola do clube.
5: Foi muito boa. Todas elas têm um significado especial. É a minha terceira subida de divisão, mas esta tem um sabor especial. Especial porque clube que não está há 37 anos na elite do futebol português, uma cidade que respira futebol. Estamos muito felizes, foi um trabalho árduo, agora é festejar com estes magníficos adeptos.
6: Não foi fácil?
5: Não, não foi, é verdade. A segunda liga é um campeonato muito competitivo, muito difícil, é tac-a-tac, é duelo a duelo, mas nós sabíamos que, com a nossa crença, com a energia boa que tínhamos aqui dentro, sabíamos que íamos ser felizes.
4: Luís Silva deixou elogios ao treinador Sérgio Fonseca, um homem simples.
5: Tenho uma coisa que o meu treinador diz, que é para nós impressionarmos pela simplicidade. E aquele homem é a pessoa mais simples que eu encontrei no futebol. Não tem ego, não tem vaidade e acho que ele merece todo o sucesso do mundo.
6: O sucesso também é dele.
5: É verdade.
4: Sérgio Fonseca, treinador do Clube Viziense, que veio substituir Sérgio Vieira no meio da primeira volta do campeonato, não esconde a felicidade.
7: Muito feliz, as coisas acabaram por terminar bem. Era um dos objetivos que o clube já perseguia há muitos anos e terminarmos sofrido, mas desta forma, junto da nossa massa associativa, tem um sabor diferente.
8: Luís Silva dizia que a simplicidade foi sempre o lema do treinador e foi essa vontade também que ajudou muito nesta subida.
7: Sim, acima de tudo, procurar-se, fui eu igual a mim próprio, humanizar o clube, acho que foi importante. O grupo também é um grupo fantástico, é um grupo de gente que, além de serem bons jogadores, são seres humanos fantásticos e ajudou bastante.
8: Acreditava que era possível subir este clube e chegar um dia à Primeira Liga?
7: Fomos acreditando. Aproveitar também a oportunidade para não esquecer a passagem do Mr. Sérgio Vieira. A caminhada começou com ele, portanto esta vitória também é dele, de toda a estrutura, de todos os academistas, mas fomos acreditando. À medida que as coisas foram acontecendo, o grupo também foi acreditando, foi ganhando confiança e acabamos por ser premiados com a subida.
4: Também Clóvis, o melhor marcador da segunda liga, melhor marcador do Académico de Viseu há 4 anos, não esconde a alegria deste clube que o recebeu.
9: É um momento histórico, ficamos na história. E gratidão, agradecer nossos adeptos, staff, os jogadores que estavam nessa batalha. E muitos estavam desacreditando, né? E depois que aconteceu, muitas confusões, mas nós focamos e graças a Deus atingimos esse objetivo, que era o maior sonho nosso. Quanto eu, né, que eu estou aqui 4 anos, que é devolver esse grande clube à primeira divisão.
10: O melhor marcador da segunda liga, hoje não marcou, mas teve quase também.
9: Quase. Mas, e como eu falei, os gols vão sair naturalmente. É manter a minha humildade. Eu estou aqui para ajudar.
4: Mariano Lopes é o presidente da SAD do Académico de Viseu, um clube que está agora capaz de ficar na primeira liga.
11: Eu sempre falei isso há anos atrás, que nós não queremos subir por subir, senão queremos ter sustentáveis, temos que ter uma formação forte. Ganhámos um título com a Liga Revelação, do Sub-23. Hoje vai jogar na tarde também Sub-18, pode ser campeão também. E é um grande orgulho de dar continuidade a isto que se foi feito durante anos.
8: Poucos, o Académico de Viseu volta a afirmar-se no futebol nacional.
11: E vai ser por aí, temos que seguir, não vamos sair, temos mais.
4: A festa do Académico de Viseu faz-se agora nas ruas da cidade. vai terminar no Rocio, junto à Câmara Municipal.
0: Isso vai acontecer às 4 da tarde, quando um trio elétrico com a equipa do Académico de Viseu parar à porta da Câmara Municipal. Ora, Clóvis foi considerado o melhor jogador da Liga 2 em Portugal. É mais um título para a formação do Académico de Viseu.
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0: 15 horas 21 minutos, Campeonato Nacional de Hóquei em Patins, primeiro jogo dos quartos de final. O Futebol Clube do Porto está em vantagem, bateu ao Oliveirense por 7-1. Está em andamento o Sporting Valongo, às 9 da noite Benfica, São Joanense e às 9h30 o Hóquei de Barcelos a receber o Hóquei de Braga. No futsal há um jogo marcado para as 9h30 da noite, Torriense Sporting, também o primeiro jogo dos quartos de final e nesta altura está em andamento no último jogo dos quartos de final da Liga de Basquetebol. O Ovarense está a bater ao Oliveirense por 16-10. Estamos ainda no primeiro quarto. Atenção, porque daqui vai sair o adversário do Benfica nas meias finais para serem jogadas a partir de sexta-feira. No outro jogo, tudo resolvido. O Sporting vai defrontar a equipa do Futebol Clube do Porto nas meias finais. Campeonatos internacionais, pouco por toda a Europa. Está em andamento o campeonato da Alemanha. Hoje, a penúltima jornada, decisões mais à frente. No que diz respeito ao campeonato da Escócia, o Celtic acabou por ganhar nos últimos instantes e acabou por tornar-se pentacampeão. A equipa do Celtic bateu o Hearts por 3-1. Para seguirmos também com atenção a jornada e a etapa do dia do Giro de Itália, atenção, vamos ver se consegue ou não consegue segurar a camisola rosa Fonsellaglio. 27 km para o final da etapa, o pelotão onde vem o camisola rosa atrás uma desvantagem de 3 minutos e 30 segundos para os corredores que estão na frente. Daqui a pouco vamos, enfim, olhar com muita atenção, e quando digo daqui a pouco é a partir das 6 da tarde, para os jogos que vão decidir a manutenção. Vamos estar também atentos a partir das 4h30 da tarde para os jogos que garantem tem a subida à Liga 2, jogos da Liga 3. Para já, vamos para o Estádio do Dragão.
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0: Futebol Clube do Porto na Santa Clara. Também às 3h30 da tarde vai começar um outro jogo que não tem qualquer influência na classificação final das equipas. Em Moreira de Cónegos, o Moreirense vai receber a equipa do Desportivo das Aves. Futebol Clube do Porto, Santa Clara. É o primeiro exterior da tarde.
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0: Cuidados técnicos de Cláudio Calado, Ricardo Pinheiro na reportagem, volante junto ao relvado, Nuno Coelho nos comentários, Fernando Eurico outra vez aos comandos da máquina.
2: Uma vez mais, boa tarde, sejam bem-vindos ao Estádio do Dragão, que está engalanado para o jogo final de campeonato, para a celebração do campeão nacional de futebol, o Futebol Clube do Porto, 31º título, e daqui a pouco, porque estamos a 5 minutos e 20 segundos precisamente da bola rolar, Ricardo Pinheiro, há uma espécie de tributo, um cordão que já se forma pelos jogadores do Santa Clara para tributarem o novo campeão do futebol português.
3: Isso mesmo, Fernando. Boa tarde também ao ouvinte Antena 1, que nos escuta através das ondas sonoras da RTP Antena 1. De facto, adivinha-se essa espécie de guarda de honra também, aqui o fair play dos jogadores do conjunto insular, que já vão formando aquela espécie de passarela humana, com uns de um lado, outros a fazerem esse tal cordão paralelo do outro, para que os jogadores do Futebol Clube do Porto possam ter essa entrada especial no relvado. Olhando também para um bocadinho que faz parte da festa, toda essa cor que não consegue entrar nem na moldura humana que é este Estádio do Dragão, e nós no caminho de reportagem para aqui assistimos a muitas varandas com muitas bandeiras expostas nas janelas, nas varandas, enfim, um bocadinho aquilo que já havia desaparecido infelizmente na ótica do adepto portista há alguns anos da cidade invicta. Também havia bandeiras de, aliás, camisolas de Jorge Jorge Costa. É no fundo um bocadinho também a cidade a unir-se com a festa deste emblema azul e branco. Depois, recordar que há nas cadeiras destes adeptos que ainda vão entrando à procura do seu lugar a tal cartolina, essa tal cartolina que é o logo do Futebol Clube Porto campeão deste ano, é um dragão de frente com na cabeça a ter inscrito a palavra campeão, onde o P tem de forma bem minúscula um C, iludindo então às iniciais do Pinto da Costa, e também esse E a virar ao contrário, formando um 2, o tal número simbólico de Jorge Costa. Há no redor deste estádio ainda muitos adeptos, adeptos esses que aproveitam para, além dos copos e bebes, também fazerem pinturas faciais, há cortes de cabelo, enfim, é um mar azul e branco que se vai estendendo do exterior para o interior, cada vez mais composto, numa altura com muitas bandeiras já no retângulo do jogo, aguarda só mesmo a entrada dos protagonistas, os atuais campeões nacionais.
2: É isso mesmo, porque o Santa Clara já está na espera para essa guarda de honra, clube açoriano que esteve na Europa, é verdade, e talvez isso tenha atrapalhado o andamento da época da equipa de São Miguel. O Santa Clara esteve no acesso da Liga Conferência, andou pelo play-off, chegou aos quartos de final da Taça da Liga, esteve nos oitavos de final da Taça de Portugal, está atualmente no 12º lugar, e honra seja feita sobretudo ao trabalho de Vasco Matos, que esteve antes, que projetou depois também a vinda de Petit, e que o experiente treinador, porque é ele, Petit, que tem mais jogos nesta altura dos que estão no ativo do Campeonato Português, é o treinador com mais jogos nesta altura, Petit, digamos que veio trazer a estabilidade na temporada que o Santa Clara na altura não tinha, e pode até reforçar uma melhor posição caso faça o que nunca fez, vencer aqui no Estádio do Dragão. É uma das peças da equipa que veste de encarnado e branco para o futebol ao Clube do Porto. Já o dissemos, faz 5 mexidas em relação à Vila das Aves, o Santa Clara com duas caras novas, vou recordar Porto com Diogo Costa, Alberto Costa, Bednarek, Kivior e Francisco Moura, Alan Varela, Froude, Rodrigo Mora, Borja Sainz, William Gomes e Denis Gull, são os 11 lançados por Francesco Farioli, o italiano, que é o 52º técnico a vencer um campeonato em Portugal, o 18º da história do Futebol Clube do Porto. Petit tem João Afonso, Diogo Calila, Pedro Pacheco, Sidney Lima, IPV, Paulo Vítor, Jean Tavares, Serginho, Gabriel Silva, Gustavo Klinsmann, Wellington Turrão e o ponta-de-lança Fernando. São estes os jogadores da formação açoriana. Há uma imagem, e antes de lançar o Nuno Coelho, até porque é um dos médios da minha referência enquanto jornalista, mas e antes de o lançar em relação a estas escolhas, dizer que houve uma imagem que não me sai dos olhos, ainda no início do aquecimento, que dois jogadores do meio campo foram rivais, e que rivais eles foram, Petit e Lucho Gonzalez, deram um grande abraço, estiveram de resto alguns segundos também à conversa, e foi uma imagem bem bonita de se ver. Entra a equipa de arbitragem, Nuno, já vou a ti, porque aí está Ricardo Pinheiro, a tua descrição com este momento de grande desportivismo, de grande fair play do Santa Clara para com o novo campeão nacional.
3: Tal igual, Fernando, com essa tal pré-anunciada guarda de honra formada pelos jogadores do Santa Clara, entre suplentes e também titulares, com os jogadores do Futebol Clube do Porto a entrarem com as mascotes, aquelas crianças que habitualmente acompanham os atletas pré-escolhidos pelos treinadores, e eu creio que são mesmo umas crianças especiais, porque não somente vem uma criança acompanhada de um dos lados dos atletas, como habitualmente estamos acostumados a ver, mas sim mais do que uma criança, e até em números não normais, não formando aqui um padrão, porque eu creio que são mesmo os filhos dos jogadores, com Diogo Costa, com o seu filhote mais pequenino, abraços com o mais mais Graudinho pelas mãos. No altura em que se desfaz essa atual guarda de honra nesta consagração aos campeões nacionais, olhando para as bancadas, são milhares de cartolinas, então entoando e reforçando ainda mais essa cor azul e branco que predomina aqui no Estádio do Dragão. Há fogo de artifício, há também a típica chama do dragão, bandeiras ao sabor do vento e nos, aliás, cascóis também estendidos, enquanto entoa nas bancadas do Estádio do Dragão o hino do Futebol Clube do Porto.

0: que provavelmente os nomes só vão contar para os jogadores do Porto que possam vir a ser campeões nacionais, mas há aqui a competição e sobretudo do lado do Porto. O Porto, acredito eu, Nuno, vai querer retocar a face depois daquela derrota com o despromovido Aves Sade na última ronda.
1: Um abraço, Fernando, e a todos os ouvintes da Antena 1. Sim, hoje é um dia de festa aqui no Dragão. E é o coroar, neste caso para o Futebol Clube do Porto, uma época fantástica, de uma época de recuperação e de uma equipa que se reergueu em função daquilo que foi uma temporada passada desastrosa no primeiro ano do presidente André Villas-Boas. E acho que com tudo aquilo que foi refeito, digamos assim, é uma época histórica. É verdade que é só, como quem diz, um título, é um título nacional, o mais importante da temporada, mas acho que a equipa mereceu e por isso hoje tem aqui o início de uma festa, porque hoje o jogo se calhar será o menos importante. Haverá muita festa pela tarde e pela noite dentro, e por isso enfrenta aqui um Santa Clara. Uma palavra antes de mais, porque eu acho que me parece importante referir que é bom replicar os bons hábitos de outros campeonatos, e esta guarda de honra que o Santa Clara fez parece-me bastante honroso e respeitoso, e porque quase todas as semanas temos falado muito também daquilo que são as polémicas, e acho que muito bem o Santa Clara a demonstrar aqui um grande ato de fair play, a fazer ali a guarda de honra para o Futebol Clube do Porto, num dia, como eu referia, que será de grande festa. As escolhas são mais ou menos as mesmas, ou seja, Farioli não quer aqui facilitar e parece-me que irá obviamente dar uma vitória na despedida do Futebol Clube do Porto desta temporada aos seus adeptos. O Petit vem para de certa forma terminar bem a temporada em mais um grande trabalho do técnico, como tu referias, com mais jogos na Primeira Liga Portuguesa, e que fez o seu trabalho substituindo neste caso o Vasco Matos, que também fez um grande trabalho, mas o Petit acabou por culminar aqui com a manutenção para o Santa Clara, que no início não estava fácil.
0: O Porto ganhando alcança a segunda melhor pontuação de sempre, atrás de uma temporada de Sérgio Conceição. É um dos objetivos a perseguir, sabendo que vai ser a melhor defesa, não conseguirá ser o melhor ataque, e portanto são alguns dos objetivos do Futebol Clube do Porto, que já bateu um recorde de primeira volta, a equipa com mais pontos conquistados neste modelo das 18 formações, com 3 pontos por vitória. O Porto conseguiu 49, vai apitar o árbitro da partida, João Gonçalves, arranca o desafio, é a primeira posse de bola para o campeão nacional. A bola já do guarda-redes Gil Costa, meter a bola para a grande confusão, vai lá, Mora, dá a bola para a ponta, para o espaço do William Gomes, domina junto a Toninha Lateral, vai serpentear perante um adversário, dá a bola para trás, vem a bola já para Kivior, já Iacub Kivior vai ser agora, em definitivo, jogador do Futebol Clube do Porto, a opção de compra ao Arsenal, exercida, a bater a bola para Bendarek, recebe Bendarek, vai meter a bola para a direita, outra vez para o William, vai agora tocar da bola, mas há um jogador tombado, e por isso, Ricardo, um jogador do Santa Clara, a partida interrompida.
2: É o Gabriel Silva, extremo à esquerda da formação insular, ele que também tem aqui o penteado hoje diferente, cor de rosa, cabelo cor de rosa, ficou tocado ali no lance anterior, foi ao relvado, e os jogadores do Futebol Clube do Porto, por fair play, pararam a jogada. Jogadores esses que hoje já estão a envergar o equipamento da próxima temporada. É uma estreia com muitas semelhanças ao anterior, apenas aqui algumas ligeiras mudanças, como nomeadamente as costas deixam de ser totalmente azuis, passam a ser branco, salientando também o número em formato clássico, a cor vermelha, abandonando aquele número dourado desta época. Já Diogo Costa abandona a pantera cor-de-rosa para vestir de amarelo fluorescente.
0: E vamos ver se não vai envergar o número 2 de Jorge Costa na próxima temporada. O desafio foi feito, está em ponderação. Diogo Costa, a bola na formação portista, vai jogando com Denis Gould, dá a bola para trás para Pendarek, lateraliza para a esquerda. A bola vai para Kivior, Kivior dá a bola já para o espaço de Moura, vai com a marcação do adversário, vai tentar fugir e consegue ao jogador adversário que estava na marcação, precisamente o Wellington Torrão. A bola já para Bendarek, levanta para a esquerda para Moura. Atenção, Moura vai dominar junto à linha de fundo, já marcada para um contrário. Aí está Moura, puxa para um pé direito, vai na lateral da área, dá a bola para Moura. Moura mete a bola para trás, a bola para o peito do Alan Varela, mais para trás, vem a bola para Kivior, vai dominando, bate a bola já para a zona central. E aí está Ricardo, uma grande, grande ovação ao minuto 2, um mural fabuloso sobre o eterno capitão.
2: É, e não podia deixar de ser recordado.

0: Jorge Costa, aí está ele a surgir numa tarja gigante na bancada dos Super Dragões, ele que está envolto de nuvens, aludindo aqui aos céus da Invicta, certamente ele que a envergar a braçadeira de capitão naquele mítico ano de 2004, onde o Futebol Clube Porto não só venceu o Campeonato de Portugal, como também sagrou-se vencedor da Liga dos Campeões. Ele e Jorge Nuno Pinto da Costa.
1: Grande momento este, também aparece a figura de Pinto da Costa, está à direita de Jorge Costa com o troféu ao meio. Ricardo Pinheiro, é um momento arrepiante aqui no estádio.
0: É, com estes milhares de adeptos, todos eles a fazerem questão de pé, a aplaudirem a uníssono aquilo que é um momento de recordação e também do tributo por parte da claque dos Super Dragões. E agora sim, sobe a tarja bem explícito, o rei é o capitão.
1: O rei e o capitão entregam a taça ao campeão.
0: Campeão. Isso mesmo, obrigado pela ajuda, Fernando.
1: É isso, estou com uma melhor posição para ler essa tarja que está no fundo desta enorme imagem que apareceu no topo sul do estádio do Dragão. E vai ser assim, caro ouvinte, um jogo cheio de festa, cheio de celebração, com competição também à mistura. Nesta altura, Ricardo, partida interrompida a mais um jogador dos Açores, Magoado.
0: É, e ainda que esteja na meia contrária à qual me encontro, fica-me difícil descortinar qual é o jogador. Parece-me Serginho ser o centrocampista do Santa Clara, que está estatelado. Momento também agora para muitos destes adeptos voltarem a sentarem-se. Ainda recordo que há gente ainda a entrar a conta-gotas, a maior parte já cá está, e por isso é-me difícil descortinar as poucas cadeiras vazias que ainda se encontram.
1: É de facto uma grande moldura para esta partida aqui no estádio do Dragão. Está a partida interrompida para ser assistido um jogador do Santa Clara, Nuno Coelho. Para já o início que esperávamos também, muito pouco tempo de jogo, 4 minutos, mas com muita atenção para fora do relvado.
2: Sim, eu acho que hoje as surpresas serão mesmo muitas, e até porque o Porto tem trabalhado muito também esse marketing, essa capacidade de fazer várias surpresas aos seus adeptos. Por isso, muito provavelmente iremos ver isto mais ao longo do encontro, já o dissemos, depois também fora do estádio, na Ribeira, naquilo que será a festa nos Aliados, e por isso o jogo vai sendo ligeiramente secundário. Ainda assim, e como falámos também em relação àquilo que são as escolhas de Farioli, não me parece que ele queira facilitar. Houve essa derrota nas Aves que pesou ligeiramente naquilo que foi a moral da equipa, certamente, esta semana, e por isso, dentro do que foi uma época e um título conquistado, a equipa quererá se despedir da melhor maneira frente aos seus adeptos. É bonito ver um estádio cheio ao console, ou seja, não ver sempre os jogos com os holofotes da noite, e por isso faz lembrar um pouco também os velhos tempos em que nas Antas muitas vezes jogava, e tu sabrás melhor do que eu, Fernando, a esta hora do dia, melhor para as famílias virem ao estádio, e por isso acho que está realmente um grande ambiente aqui no Dragão.
1: Está sim, senhor, já com 5 minutos e meio jogados. Há pouco era Jé Tavares o jogador que estava a receber assistência. O jogador do meio-campo da formação insular, atenção ao pôr de bola lá para a meia-direita, para o Alberto Costa, vai tentar dominar a bola junto da bandeirola de canto e depois dá um safarão, bola para fora, pontapé de rede para a equipa de Ponta Delgada.
0: É, com hoje na baliza João Afonso, apenas 19 aninhos, ele também a merecer aqui a confiança de pedir para esta partida, deixa Gabriel Batista no banco.
1: É, Batista foi um dos bons guarda-redes deste campeonato, tem sido fundamental, mas está a preparar também o futuro. O treinador da formação açoriana, atenção, vai arrancar pelo lado direito, vai tentar o cruzamento, mas não consegue. O William Torrão vai bater, corta Bendarek, a bola vai para junto da linha lateral, a lançamento à direita, boa ação do Wellington Torrão agora na asa direita.
0: É, e Bendarek sem grandes cerimónias, a cabecear diretamente pela linha lateral, concedendo aqui um arremesso para os açorianos, já próximo da grande área do Futebol Clube Porto.
1: Vai lançar na formação açoriana, nesta altura, A bola é o Gabriel Silva, a bola vai para a zona de perigo, corta de qualquer maneira o William e a bola vem já para o espaço onde está a dominar o Pedro Pacheco, bate que a bola já para o lado esquerdo, bem jogada agora pela formação do Santa Clara, aproximação à área do Futebol Clube do Porto, pode haver um cruzamento à esquerda, a bola vem para a banda direita, Wellington, mas a bola já terá saído pela cabeceira, é pontapé de rede a favorecer o Futebol Clube do Porto.
0: É, e hoje com a ainda que a manter aquele look todo ele de negro, aquela pinta italiana de Farioli a manter-se, mas bem mais calmo e sereno o treinador portista. Ora, olhando para o banco do Santa Clara, Petit vai ali gesticulando com o seu adjunto agora a levantar-se, mas também com uma postura bastante passiva ao treinador do Santa Clara.
1: A bola está no Futebol Clube do Porto, ainda 0-0, está pachorrento este início de partida, quase 8 minutos. Vai a bola para Frol, Frol dá a bola para trás, para Kivior, Kivior vai dominando, vai levando a bola para a zona de sombra aqui no estádio do Dragão, está a ser marcado já por um contrário, ainda Kivior titubeante, a não saber bem o que fazer a bola, tem a pressão do Gustavo Klinsmann e depois há uma interrupção, Ricardo, porque há mais um jogador encarnado no relvado.
0: É, acaba por ser um jogador a sofrer ali um novo choque. É o terceiro jogador do Santa Clara num curto espaço de tempo, apenas 9 minutos decorridos, e a ficar maltratado. Este a precisar de intervenção por parte da equipa médica do Santa Clara e volta a ser, creio que parece-me ser o Serginho. Novamente, não, acaba por ser o DJ. O companheiro do setor agora a ficar maltratado, já foi ajudado, está reerguido, mas vai ter que abandonar o terreno de jogo com essa dupla alteração. Aliás, não é só uma, vai sair mesmo o Serginho, é isso, não é? O mal das placas de dia é que, apesar de serem eletrónicas, os números ficam baços e por isso é difícil perceber, mas é mesmo o DJ.
3: É o DJ, exatamente.
0: É, sai o camisola 65 para então dar lugar ao camisola 78. É Andrei Santos que vai substituir o jogador.
1: É uma alteração forçada, não foi um jogador afortunado a Nuno Coelho. Este volante DJ Tavares, já segundo momento de lesão, e portanto a arrear.
2: Sim, e aqui entra o André, que tinha sido um dos titulares no último jogo do Santa Clara. Entra ali para o duplo pivô com o Serginho, mantém-se o Klinsmann na frente. E tem sido um jogo, na verdade, 10 minutos muito, muito atribulados, porque já houve uma lesão do Gabriel Silva, que entretanto parece que recuperou, e estava também ali o Petit realmente agitado no banco para perceber se dava a continuidade ou não. Acabou por ser mesmo o Jé Tavares que não aguentou e teve de dar o seu lugar ao André.
1: A bola segue no conjunto portista em fronte, a bater para o lado esquerdo para Kivior, bate de primeira, bola para Varela, rasga o passe já para Francisco Moura, domina lado esquerdo, tenta meter, corta Klinsmann, aí vai Klinsmann, 77 para o relevado, à falta de Alan Varela, é pontapé livre, indica o árbitro da partida.
0: É, ganhou a dianteira, o camisola 77 do Santa Clara, e depois claramente agarrado por Alan Varela, um puxão nas costas, caiu o jogador do Santa Clara e por isso é falta livre, favorável aos açorianos. É ainda na meia defensiva.
1: Está a bola para a equipa de Petit. Ele que é tripeiro de Gema, nasceu nesta cidade. Vai lançar a bola à formação açoriana. A bola já do Sidney Lima, dá a bola para trás. A bola metida de Serginho para a meia esquerda, Pedro Pacheco levanta, a bola vai já para o ataque, é o Santa Clara a tentar ter também alguma posse de bola nesta altura, perante o Futebol Clube do Porto, a bola já deixada pelos pés do Gabriel Silva, mais para trás, pontapé cisgado para o lado direito, não chega ao Wellington, Torrão vai cortar a equipa do Porto, insiste ainda o Torrão, a bola vai agora para a ponta de pé, mas mal, a bola vai de Klinsmann, dada por Alan Varela, Klinsmann agita, a bola vem para trás, pontapé já do Andrei que entrou, vem para o lado esquerdo para Gabriel, vai na quina da área, vai levando a bola, vai dar a bola para trás para o espaço onde está a equipa do Santa Clara, agora novamente a apertar, a bola para a esquerda, vai a bola já para junto da lateral, agora para a quina, vai cortar aos trambolhões, a equipa do Porto vai lançar o ataque, atenção, a bola metida já para o lado direito para Denis Gull, Borja está a pedir, bola lançada, mal, tão mal, entregue literalmente ao guarda-redes João Afonso.
0: É, ganhou espaço no lado direito o internacional turco, mas depois na tentativa de colocar ao segundo poste do outro lado da área insular, estava Borja Sainz, o passe em arco sai com demasiada profundidade, defesa fácil para João Afonso.
1: A bola está na formação do Santa Clara, ainda assim o público agitou-se porque era uma grande oportunidade para a equipa do Porto. A bola vai para Rodrigo Mora, vai deixar a bola escapar pela linha de lado, é lançamento para a equipa azul e branca. Estamos ainda nos primeiros 12 minutos da partida. Há 0 a 0 no marcador. Está a bola para ser lançada por Francisco Moura. Moura, bola na mão esquerda. Vai tentar lançar, mas está ali com muitas dúvidas. Abre os braços, já lançou. Bola para a frente, vem para Tênis Gol. Corta a equipa açoriana. A bola já do Serginho para trás. Vem para o trabalho do Pedro Pacheco. A meter a bola para um companheiro, para o Klinsmann. E a bola vai sobrar já para o lado direito. Mas a bola vai com força. Pontapé de canto, Diogo Kalila. A desviar a bola, mas a não conseguir chegar o central Sidney Lima.
0: Não, ainda bem se esforçou, mas nem que tivesse asas chegava esta bola ao corte ou atraso de Diogo Kalila. Acabou mesmo por tocar a bola pela linha de cabeceira. Com isto, o Futebol Clube Porto ganha aqui o primeiro, o pontapé de canto, à esquerda, assim como ataca a turma azul e branca. É para o menino, camisa 86, Rodrigo Mora.
1: Aí está Rodrigo Mora para bater. Muita gente na pequena área do Santa Clara. Aí está a bola lançada por Mora. Vai lá, garra bem João Afonso.
0: Mais alto, ia poder jogar com as mãos, amarrou sem dificuldades. Agora lança curto à esquerda.
1: Vai meter a bola já para o lateral esquerdo para o Paulo Victor. A meter a bola já para a zona central. Vem a equipa açoriana que Nuno Coelho parece querer pegar também no jogo nesta fase, apesar do maior fulgor do Porto.
2: Sim, eu acho que essencialmente é talvez uma das primeiras jornadas em que o Santa Clara joga completamente despreocupado, sem pressão. Isso ajuda muito naquilo que é a qualidade e a soltura, digamos assim, de uma equipa. Quase todas as jornadas o Santa Clara andou a olhar para cima e por isso demorou a que a equipa tivesse esta estabilidade. E por isso é uma equipa que vem de uma série bastante interessante, porque nos últimos 5 jogos apenas perdeu um, e por isso a equipa comandada pelo Petit, obviamente, e há sempre um gostinho especial, digamos assim, sem qualquer malícia, isto que eu vou dizer, mas tentar estragar a festa a quem a está a tentar fazer, neste caso ao Futebol Clube do Porto, e por isso é um Santa Clara que está bem mais solto nestes primeiros 15 minutos, a ter capacidade de trocar a bola com bastante qualidade, com jogadores que têm essa capacidade. Da parte do Porto, aquilo que gosta habitualmente de fazer, que é uma pressão alta, não tem conseguido, porque o Santa Clara, na verdade, tem tido muita qualidade e tranquilidade com bola.
1: Está a jogar bem agora Luís Fernando, meteu a bola já para o lado esquerdo. A bola vai para o Gabriel Silva, lateral da área, lá do canhoto, vai puxar para o cruzamento, já bateu para fora. É pontapé de canto, há um desvio azul e branco, indica o árbitro da partida. Pontapé de canto para ser batido por Serginho.
0: É, e Petit aplaude, gostou do que viu, a jogada a 2-3 toques, facilmente a bola chegou ao corredor esquerdo, já em parte de finalização. Gabriel Silva tentou a ganhar a linha de fundo e tirar esse cruzamento junto ao primeiro posto. Valeu a ação defensiva do Futebol Clube do Porto, e com isto é canto para os açorianos, lá do canhoto, assim como ataca a turma do Santa Clara.
1: Aí está o Santa Clara a tentar fazer o que ainda não conseguiu vencer aqui no Dragão. Empatou a época passada 1-1, é verdade, mas nunca triunfou. A bola lançada para o segundo posto, Pedro Pacheco fica a agitar os braços, um possível toque de um jogador portista, mas a equipa de arbitragem mandar seguir. Era Dennis Gull, estava em ação defensiva. Bola já para o conjunto do Santa Clara. Bola vai ser movimentada novamente por Serginho, mas agora do lado contrário, é à direita, da forma como ataca o conjunto açoriano. Está o árbitro a pedir alguma atenção aos jogadores. Ali muito bailarico, quer na pequena, quer na grande área. Bola vai ser lançada, Serginho lançou, segundo posto, cabeceamento, a bola vai aos trambolhões para Mora, em vai Mora, vai como gosta, tem terreno para avançar, olhou, tem William Gomes ao meio, ainda Mora para um lado, para o outro, pode meter a bola para Borja, está solto à direita, mas tem que vir um bocadinho atrás, agora na quina da área vai cruzar, largo, atenção, William, vai bater a bola para o lado direito, corta o Santa Clara, ainda Borja em um chupeito, dá a bola para Mora, bateu, grande defesa! O voo do menino João Afonso, ali futuro naquela baliza, como há nos pés de Rodrigo Mora. Que momento, Ricardo Pinheiro.
0: Obrigado a sujar o equipamento, o camisola 50, com a ponta dos dedos da mão direita a tirar e a negar o golo a Rodrigo Mora, que após esse cruzamento vindo da direita, o amorti de Borja Sainz, remate cruzado para enorme intervenção para a fotografia do jovem de 19 anos.
1: Estamos a caminhar para os primeiros 20 minutos desta primeira parte aqui no Dragão. A festa do campeão nacional, a festa do 31, azul e branco. Ali muita mexida na pequena área do Santa Clara e o árbitro João Gonçalves tem que ir lá amenizar a situação.
0: Pede para isolar alguns jogadores, porque estas marcações homem a homem num curto espaço tão reduzido acaba sempre por dar alguns empurrões, quedas, agarrões, e é, creio, que o que o árbitro vai tentar explicar para que não possa acontecer. Ora, tanto o Bednarek como também a Serginho.
1: Pontapé para William Gomes. O árbitro ainda continua em diálogo, está com algumas dificuldades nesta fase da partida. Tudo mais serenado, vai levantar William Gomes. A 0 a 0, Gomes dá a bola para Mora, recepciona Mora, vai picar, picou, bola ao segundo poste, cabeceamento, reclama o Porto, mas o árbitro dá, Ricardo, posse de bola ao Clube Desportivo Santa Clara.
0: É porque entende que houve empurrão, carga nas costas sobre Diogo Kalila por parte de Denis Gould, e por isso livre a favorecer o Santa Clara ainda dentro da sua grande área.
1: Nuno, vamos lá pintar estes 18 minutos iniciais, 0 a 0, já um grande momento de Rodrigo Mora.
2: Sim, foi, na verdade foi o único da parte do Floco do Porto, com capacidade para chegar à baliza do João Afonso, que fez ali uma defesa interessante. O Mora tem muito isto, que é capacidade, e praticamente todos os jogos, sempre que joga como titular, tem uma oportunidade para fazer golo, e já teve a dele neste encontro. Parece-me que o Porto, entretanto, conseguiu, em relação àquele momento onde o Santa Clara estava confiante, tinha a bola, o Porto parece-me que conseguiu equilibrar um pouco mais o encontro aqui. Eu acho que parece-me também importante, o Porto vem de uma época extremamente desgastante em termos daquilo que é a pressão, e naturalmente a equipa nestes últimos dois jogos, apesar de Farioli querer que a equipa mantenha o foco, a qualidade, a intensidade, não é fácil, é muito festejo também, e por isso retira algum foco.
1: Grande pontapé, desculpa Nuno, grande petardo de Gustavo Klinsmann, a bola, Ricardo, não andou longe do travessão superior da baliza de Diogo Costa.
0: E sem grande ensaio, Fernando, foi ganhando espaço ali no corredor central, puxou ligeiramente para a canhota, armou um remate potente, a bola também ganhou muita altura, mas desceu rapidamente, voou Diogo Costa, e a bola acaba por bater ali no céu da boca exterior da baliza do Internacional Português, causando um primeiro calafrio a Farioli.
1: É de facto a melhor situação do Santa Clara até agora, mas Nuno Coelho, estavas a falar, obviamente os treinadores querem sempre mais e mais, mas a verdade é que desde a celebração oficial do título até hoje há muita distração.
2: Sim, é normal, é como eu dizia, a época foi longa, foi uma época onde o Futebol Clube do Porto, todos os jogos, esteve na frente e obrigatoriamente andou sempre com essa pressão positiva, digamos assim, de todos os jogos se manter no primeiro lugar, e isso não é fácil. Jogou mais competições e andou também praticamente até ao fim na luta por elas, tirando a Taça da Liga, que foi eliminada relativamente cedo, e por isso este desligar da equipa ou este relaxamento maior da parte dos jogadores é perfeitamente normal e aceitável.
1: Atenção, grande momento do Alberto Costa, bom homem parecia, Armando Maradona, deu ali uns livezinhos de super craque, Ricardo, lateral direito, ganhou canto.
0: Porque valeu a aparição de Pedro Pacheco a fechar a cortina defensiva a Alberto Costa. Belo momento individual por parte do lateral direito do Futebol Clube do Porto. Foi furando e no momento do cruzamento valeu camisola 4 do Santa Clara a aliviar pela linha de fundo. É pontapé de canto para o Porto, lado direito, William Gomes.
1: É o William para bater, já vamos carimbar esta emissão mundial da Antena a partir do estádio do Dragão. A bola batida do William, vai cortar Pedro Pacheco, a bola vem já ainda para a raquetada do homem do Porto, bola para a molhada, corta a formação do Santa Clara e pode lançar o ataque, vai dominar primeiro o Alan Varela e a cortar a possibilidade de Fernando avançar a bola de Diogo Costa, que aplaude a 21 minutos, quase a meio desta primeira metade no Dragão, jornada 34, é o ponto final nesta Liga 2025-2026. Porto 0, Santa Clara 0.
4: 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No outro jogo que está em andamento nesta altura, Moreirense e AFS estão empatados também 0-0. No que diz respeito ao hóquei em patins, está no intervalo o segundo jogo dos quartos de final do play-off. O Sporting está a bater o Valongo por 3-2. Recordo que na hora do almoço o Porto bateu ao Oliveirense por 7-1. No que diz respeito ao basquetebol, quartos de final, é o jogo decisivo para se encontrar o outro semifinalista. O Ovarense está a bater ao Oliveirense por 34-27. Final da Taça de Inglaterra, Chelsea 0, Manchester City 0, está no intervalo. Na equipa do Manchester City, Bernardo Silva é o capitão, Mateus Nunes também como titular, já no banco dos suplentes está Ruben Dias. Do lado do Chelsea, Pedro Neto começou no banco dos suplentes.
1: São as decisões também noutras paragens do futebol internacional, neste caso em Inglaterra. O árbitro vai dar uma falta à equipa do Futebol Clube do Porto. Pontapé livre para a formação do Santa Clara. Ora, há pouco ouvimos, o Porto em termos de hóquei em patins jogou esta manhã, porque vai estar também na grande festa marcada para a Avenida dos Aliados. Toda a equipa que sagrou no último fim de semana campeã europeia, venceu a Liga dos Campeões de Hóquei em Patins, vai estar também em desfile juntamente com a equipa principal de futebol. De resto, amanhã, Paulo Freitas, o treinador azul e branco, para escutar na tarde desportiva da Antena 1. Bola para fora, Petit vai pedindo aos jogadores alguma genica nesta fase. O 0-0 permanece, bola já batida no Sidney Lima para trás, a bola vai para João Afonso, vai bater de pé direito, a bola enrolada para o corte Kivior, embrulha-se com Fernando, sobra a bola para Mora, e o Mora vai ser apertado e vai perder a bola para um contrário. Atenção, Serginho vai conduzindo, bate a bola para o Gabriel, Gabriel está na área, bateu para fora, leva as mãos à cabeça e tem razões para isso, Ricardo. Grande oportunidade do Santa Clara.
0: É remate seco com a perna, com o pé canhoto. A bola não passa longe do posto direito, aliás, esquerdo da baliza de Diogo Costa. Nova intervenção com muito perigo para a baliza do Internacional Português. Aplaude Petit. Olha com um olhar preocupante, Farioli.
1: É Farioli, braços cruzados, este toscano natural da cidade de Barga, bem no centro de Itália, primeiro título como campeão de um país. Este treinador quer naturalmente fazer carreira na equipa do Futebol Clube do Porto. Bola está aí, William. William vai transportando a bola já para dentro do relvado. Mete a bola para o Kivior, levanta, ponta direita. Aí está a bola no Alberto. O Alberto Costa vai levando a bola, dá agora bem para William a servir. Bem, William tenta tricotar, bola para fora. É pontapé de baliza.
0: É feliz Gabriel Silva, na entreajuda defensiva, acaba por cortar a bola, mas esta embate no pé de William Gomes por última instância e por isso é pontapé de baliza para o Santa Clara.
1: E para o jovem guarda-redes João Afonso, já aqui disse o Ricardo Pinheiro, ainda não chegou à vintena de anos, mas é aqui um belíssimo projeto de guarda-redes. Isto porque o Santa Clara, como todos os clubes portugueses, necessita também de encaixe financeiro e naturalmente Gabriel Batista será um grande ativo nesta altura na equipa açoriana. Pontapé, bola já para meio campo, 25 minutos na primeira parte, 0-0, bola lançada para o corte do Bendarek, dá a bola para a peitaça do Denis Gull, trapalhão, perde a bola já para Serginho e vai, é um bom jogador, Serginho vai para o relvado, o árbitro não considera falta e por isso a bola está no Alberto, e o Alberto vai meter a bola para Bendarek, Ian Bendarek vai levando a bola, vai para uma faixa mais clara do relvado, a entregar a bola para Kivior, e o Kivior vai avançando, leva a bola no pé esquerdo, vai olhando, ainda não despachou, cai o homem do Porto, segue a bola já para o Francisco Moura, e o Moura dá a bola para trás, numa altura em que escutamos os traços sonoros das 16 horas, em Portugal continental e na Madeira, são 15 nos Açores. 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Confira, 26 da primeira parte, Porto 0, Santa Clara 0.
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1: A bola está no conjunto açoriano. Vai tentar lançar a bola lá para a frente. Lá está a bola no Pedro Pacheco, dá para o lado esquerdo, a bola vem para PV, Paulo Vítor levanta a bola para o espaço, mas de front-hold, vai lá também o Pendarek, impela a bola de cabeça para Diogo Costa, obrigado a sair da área, abate pé direito, bola longa, vem para junto ao lateral, a bola para o Alberto, ponta do pé, perde a bola para um adversário, não há falta, indica o árbitro que há mesmo, de Serginho, ponta, pé livre para os azuis e brancos.
0: É para ser cobrado, creio que por... Alberto Costa, e já está cobrado mesmo.
1: É para
0: o Altura Frantel, aqui a fazer um compasso, porque houve aqui um desentendimento nas bancadas, na qual tu te encontras, na central, junto à bandeirola, envolvendo muitos adeptos portistas, com necessidade de intervenção da PSP, e por isso também esta subiadela para do resto das bancadas para com esta bancada.
1: É, estou aqui a ver pelo cantinho do olho, na bancada inferior, muita contestação para os assistentes de recinto. Bom, segue o jogo no relvado, 27 da primeira metade, a bola vem para a equipa do Santa Clara, está aqui em busca de uma vitória no estádio do Dragão. Bola batida, a bola tocada por Kivior, bola para fora, é lançamento para a equipa de Petit,
0: lançamento à direita para ser cobrado por Diogo Calila.
1: Está a bola, vem para trás, Diogo Calila, mete a bola na direção do Sidney Lima, entrega a bola já para o João Afonso, vai puxar para o pé direito, vai meter a bola para o Paulo Vítor, com alguma dificuldade, lá dominou, tem Pedro Pacheco no apoio, prefere picar, a bola vem para a frente, já para o Gabriel Silva, adiantou demais, a bola para Rodrigo Mora, aí estão dois virtuosos, e agora foi mais faltoso o Gabriel, porque fez falta sobre Rodrigo Mora, ou seja, Nuno Coelho, às vezes dois virtuosos, também é preciso... enfim, meter lá o pezinho, não é?
2: Sim, é preciso, há momentos para tudo, e ali o Gabriel faz uma recepção para uma zona interessante para poder desenrolar a jogada em termos ofensivos, mas para a pior zona no caso da recepção ser errada, como acabou por ser, que é a zona central. O Mora estava ali pressionante e a perceber que ele poderia errar nessa recepção, ganhar a bola, depois é claramente uma falta do Gabriel Silva e um livre perigoso, e parece-me que já está ali o Kivior para assumir essa marcação do livre.
1: É o jogador que está junto da mola, único jogador, portanto Jakub Kivior vai enchendo o peito de ar, o árbitro vai aconselhando alguma calma à barreira que está a ser formada pela equipa encarnada de São Miguel. Atenção a este momento, Jakub Kivior vai tentar abrir o marcador, indicações junto ao posto esquerdo do guarda-redes João Afonso, vai apitar João Gonçalves. Atenção a este momento, Kivior vai destemido, vai em busca da baliza contrária. Para o pé esquerdo, cá está Kivior, bateu, largou o guarda-redes e agarra a segunda.
0: Bela amortia de Serginho, de cabeça a amortecer para o menino de Ponta Delgada, formado no Santa Clara, que vai mostrando porque Petit confiou nele para esta partida. Já são várias as intervenções de sucesso por parte do Camisola 50.
1: É destacar-se claramente como um dos homens mais importantes do jogo, João Afonso. A bola, atenção, vai para o espaço do jogador Wellington Torrão, perde a bola, dá para trás, a bola para o Klinsmann agora para Diogo Calila, mete a meio para Serginho, bate a bola, mas corta a Varela quase amarrou o árbitro, mete a bola para o William Gomes, aí vai o William, vai tricotando, puxa para o pé direito, bateu, está lá! Agora fácil esta defesa para João Afonso.
0: É porque o remate sai rasteiro, com pouca força ao brasileiro, e por isso agachou, amarrou facilmente e agora contemporiza João Afonso.
1: A bola está no Pedro Pacheco, 0-0 permanece, caram 20, meia hora já nesta primeira parte, à moda antiga, jogo à tarde, consola inundar as bancadas nesta ronda que também é antiga, porque tudo se vai decidir, o que há para decidir nesta tarde, noite de sábado. A bola já para Fraol, vai meter a bola para a frente para o Mora, e o Mora arrasta o passe para Borja, domina o espanhol, está marcado por Calila, dá para trás, a bola para Mora, vai sambando perante o adversário, perante Serginho, dá para o Varela, bateu, larga João Afonso, bombaça de Varela, é o Porto aqui, Ricardo a puxar da artilharia.
0: É, e um bom remate, a uns bons 25, 30 metros por parte do argentino, com a bola, como se pede, a chapiscar na frente do guarda-redes, e por isso a fazer aquela mancha com a peitaça, defesa apertada para o menino que agora fica maltratado, cai no relvado, e por isso o momento de assistência a João Afonso. Ora, aproveitam os bancos para uma espécie de time-out.
1: Vêm três jogadores do Porto ao banco de suplentes receber instruções, bebem também água. O mesmo acontece com os jogadores do Santa Clara. Está magoado o João Afonso numa altura, Nuno Coelho, em que o Porto tem arrematado à baliza. Isto porque percebe que o João Afonso dificilmente segura à primeira. São remates fortes e difíceis de suster.
2: Sim, e são mesmo remates fortes, que era há pouco o do Kivior no livre, ali bem na frente da grande área. E este remate do Alan Varela, são remates difíceis em que o João Afonso faz defesas interessantes, até porque a bola não fica para ninguém do Floco do Porto, ou seja, ele tem defendido para o lado. Referir aqui que o João já é o segundo jogo que faz, ou seja, já esteve presente no último jogo
1: com o Nacional. Pode haver aqui uma preparação.
2: Exatamente,
1: não?
2: Exatamente, sem dúvida, até porque o guarda-redes, o Gabriel, era claramente uma das referências do Santa Clara, não se sabe se irá continuar ou não, e por isso acho que poderá ter aqui uma solução. Não é fácil lançar um jovem de 19 anos na Primeira Liga, porque na verdade a posição do guarda-redes é uma posição muito específica, que exige experiência, exige jogos, exige minutos, mas o Petit, com toda a coragem, e o João para já a mostrar e a dizer sim e mostrar-se presente aqui no Dragão.
1: É o Gabriel Batista, era um dos totalistas do campeonato, ora sendo substituído por João Afonso, a verdade é que perdeu esse estatuto e agora só há três totalistas no campeonato português e que poderão chegar aos 3.060 minutos: Bernardo Fontes do Tondela, Lazar Karavic do Famalicão, os dois são guarda-redes, e Bacher do Estoril, o único que não é desse posto específico. Portanto, três jogadores que podem terminar o campeonato sempre com todos os minutos jogados. É de facto obra, e sobretudo para quem não é guarda-redes. Pontapé livre, Ricardo Pinheiro para a equipa azul e branca.
0: Com Rodrigo Mora, o homem que sofreu falta por parte do Pedro Pacheco, e já tem junto a ele também William Gomes, e por isso cria-se a dúvida se é canhoto do brasileiro, se é a perna direita do criativo portista.
1: Dois homens à barreira do Santa Clara, apitou o árbitro, bola lançada para a confusão, corta Pedro Pacheco, a bola vem já para a zona de conflito, sobra para o contra, para Fernando. Fernando vai rasgar o passo para a direita e vai o Wellington Turrão, rapidíssimo, olha para a área, tem lá o Gabriel Silva, pode cruzar, já cruzou, a um desvio providencial do Francisco Moura, e obrigar Diogo a deslizar pelo relvado. Segue a partida, a bola está no Futebol Clube do Porto, mas bom momento da equipa do Santa Clara. A bola para Froude, aí está a Vítor Froude, será seguramente uma das grandes sensações desta liga e até do futebol internacional nesta temporada, o jogador que veio do Copenhaga, que não é pelo menos internacionalmente uma das equipas de topo e que está a impressionar tudo e todos. Aí está a bola no Wellington, vai meter a bola no William, aliás para o Varela, Varela para o William, William vai trabalhando, tem o apoio já do Alberto Costa, vai tricotando, tenta fugir, perde a bola já para um contrário, para o Paulo Vitor, vai levando a bola na meia esquerda, olha, bate que a bola já para a zona do meio, mas mal, perde a bola já para o Rodrigo Mora, põe calma no jogo e dá no guardião do Futebol Clube do Porto. Bola já lançada para a zona do meio, há um jogador tombado, neste caso é do Futebol Clube do Porto, e por isso novamente partida interrompida. Eu quero dizer, Nuno, que vamos provavelmente ter aqui, até porque já tivemos uma substituição, algum tempo extra generoso do árbitro João Gonçalves.
2: Sim, de certeza, eu acho que é para aí a terceira vez que a equipa médica tem de entrar. Lembro-me de uma do Gabriel, uma ao João Afonso, agora é o William, que ficou tocado ali num corte limpo pelo defesa do Santa Clara. E o jogo vai estando neste padrão de ritmo baixo, dificuldade das equipas em terem grandes oportunidades de golo. Ainda assim, é um Santa Clara que já o dissemos que está a fazer aqui uma exibição interessante. O Porto já teve também as suas oportunidades, mas é um jogo, nota-se claramente, que já não há muito a jogar. A intensidade, a competitividade, digamos assim, do jogo não está...
1: Para alguns começa a cheirar a maresia. A maresia, mas para outros o cheiro da relva vai continuar, porque estamos aí já sobre o Mundial.
2: Sim, há essa questão também, e apesar de no relvado não estarem assim muitos candidatos a estarem no Mundial, naturalmente isso também pesa, ou seja, Froholt não estará, os polacos também não.
3: São três, não é?
2: Sim, são três. Há a possibilidade do Diogo Costa, do Rodrigo Mora, vamos ver. Provavelmente o Denis Gull também.
3: O Gabri Veiga não vai.
2: O Gabri Veiga também não.
3: Nem o Borja Sainz, porque já houve convocatória da Espanha.
2: Sim, e por isso, naturalmente, acho que se pensa muito naquilo que será a festa de logo à noite. E o ritmo, lá está, como seria de esperar, com o sol também não ajuda. Jogar a esta hora com esta temperatura, porque hoje está um dia quente, faz baixar mais o ritmo. E por isso são vários pontinhos que levam a com que o jogo esteja um pouquinho mais ameno.
1: Vai seguindo o jogo 0 a 0, quase 37 da primeira metade. A bola já metida do Kivior para Bednarek. Bednarek vai levando. A Polónia está fora do Campeonato do Mundo. A bola vem para o William. Está o William, vai trabalhando bem. Mete a bola para Rodrigo Mora. Ele ainda espreita a convocatória na próxima terça-feira. Schumora perde-se agora nas fintas. Vai perder a bola para um contrário. Ponta, pé do Santa Clara. Recupera Bednarek, mas a bola vem para Gabriel Silva. Hoje tudo de cabelo encarnado. Vai meter a bola para o Klinsmann. Vai agora tentar virar, perde a bola para Fraold, vai passar por um contrário ainda, Fraold por Fernando. Fraold vai a meter a bola para trás, vem a bola para o espaço do lateral direito do Porto, a meter para o meio, a bola para Varela. Alan Varela está pelo menos nos pré-convocados da campeã mundial argentina, a meter a bola para Kivior, e o Kivior entra no meio campo contrário, vai pisando a bola, vai dar a bola já para a zona do meio, a bola para Denis Gull, recebe Denis Gull, vai tentar ganhar o ressalto, a bola sobra já para o Sidney Lima, faz um pontapé a Karateka, a bola para o meio campo do Futebol Clube do Porto, quando a bola vem para o guarda-redes Diogo Costa. Estou a ver muita gente fora do relvado. Acredito, Ricardo, que seja a equipa campeã europeia de hóquei patins, que ao intervalo vai por aqui também ser homenageada, mas é apenas um feeling.
0: Não, creio bem, Fernando, é mesmo. E também com ela creio que está a formação do voleibol feminino, que também recuperou esse título de campeã nacional, sucedendo ao Benfica e conseguindo o quinto título do palmarés azul e branco. Vitória essa em Braga diante do Sporting local, depois de um 3-0 muito bem conseguido.
1: Porto, que amanhã tem uma final no futebol feminino, na Taça de Portugal, no estádio do Jamor. De resto, com o relato aqui na Rádio Pública Portuguesa, vai ser a estrela maior da tarde desportiva, o primeiro Benfica-Porto em futebol feminino, e logo numa decisão como é a Taça de Portugal. Bola para fora, é arremesso manual, a bola para o Alan Varela, vai dominando a entrada do meio-campo, o jogo vai levando 39 minutos, bola para trás para Kivior, Kivior vai dominando, está Kivior, olha em frente, abre a Francisco Moura, recepciona, bate a bola para o lado direito, para Bendarek, dado a bancinha, a bola já para Varela, entrega a bola para Moura, Moura para trás, para Bendarek, põe à esquerda a bola para Kivior, outra vez para Bendarek, é o Porto a chamar a equipa do Santa Clara, ainda Bendarek, já marcado por Fernando, a bola sobra para Moura, Moura dá a bola para trás, vai na direção do Kivior, entra no meio campo contrário, bate a bola para a esquerda, para Borja Sainz, toque suplência, a bola vai para Fraonde, vai cortar primeiro uma equipa do Santa Clara por André, que já entrou na primeira parte para substituir o ansarado Jé Tavares, e a bola vem para o meio campo portista. Bola lançada lá para a frente para Alberto Costa, dá para Bendarek, está Bendarek a meter ao meio, a bola para Mora. Mora vai levando a bola para Antclins, manda a bola para a meia direita, para Fraold, vai agora caminhar para a área, mete a bola para William, vai cruzar, rasteiro, corta Pedro Pacheco, e a bola vem para o pé direito do Leirinho, Fraold, vai meter a bola para trás, vem a bola para o Alberto Costa, a devolução já para Fraold bate com a bola para William Gomes, deixou passar a bola intencionalmente para que alguém a pegasse, mas corta bem o Kalila, e dá a bola já para o Gabriel Silva, vai Gabriel, vai tentar avançar, está marcado bem, esforço espetacular, Ricardo, do William Gomes.
0: E por isso arrancar múltiplos aplausos das bancadas, os adeptos portistas a gostarem da ação e comprometimento defensivo por parte do William Gomes. Ora, na mesma ala é Alberto Costa que carrega a bola.
1: E vai dar para trás a bola para Bednarek. Estamos nos 5 minutos finais antes do tempo de compensação, que deverá ser generoso pelo árbitro João Gonçalves, dadas as várias paragens. Ponta, pé, bola batida, vai para a área. Não chega! Francisco Moura está arrojado no relvado do guarda-redes João Afonso.
0: Bravo a sair dentro dos postos e a amarrar esta intenção de colocar a bola na profundidade, onde surgia o lateral esquerdo do Futebol Clube do Porto. Mata o lance de perigo o guarda-redes do Santa Clara.
3: Vai a bola já para Pedro Pacheco, vai levando a bola para a zona central, vai recepcionar o Fernando. Aí está Luís Fernando, vai levando a bola já para o meio campo contrário, dá a bola para o Gabriel. Gabriel vai meter a bola para trás para Fernando e o Fernando vai recepcionando. Abate a bola já para o lado esquerdo, vai a bola novamente para Fernando, ele que supostamente deveria estar numa posição mais central do ataque, uma vez que... É o jogador que estava apontado para isso, mas Nuno Coelho vem muitas vezes cá atrás ser ele também um pouco de organizador.
2: Sim, vem e junta-se muitas vezes ali ao Serginho, ao André e agora ao Klisman, e por isso, na verdade, o Santa Clara tem tido esta capacidade para manter a bola durante muito tempo, porque faz essa superioridade numérica numa zona onde o Porto não tem tantos jogadores, porque sendo o Luís Fernando o ponta de lança, ou teoricamente o ponta de lança, praticamente depois ficam quatro jogadores do Porto e mais até os dois centrais, o Bednarek e o Kivior, sem ninguém para marcar, e por isso o Santa Clara coloca muita gente na zona onde faz essa circulação de bola. A pressão do Porto também não é muito alta, não é muito intensa, e por isso vai dando para o Santa Clara, e não sei se não terá mesmo mais posse de bola nesta primeira parte do que o Futebol Clube do Porto, mas vai dando para o Santa Clara manter a bola durante alguns minutos.
4: Oitava etapa da Volta à Itália em bicicleta. Afonso Eulálio conserva a camisola rosa no Giro. 3 minutos 15 segundos sobre o segundo classificado, Jonas Vingegaard. 3:34 sobre Félix Gall. Hoje a etapa, a ligação entre Chieti e Fermo, foi ganha pelo equatoriano Jonathan Narvaez da Emirates. Afonso Eulálio a fazer pela vida e a manter a camisola rosa.
3: E aqui no Dragão, Denis Gula complicar o que parecia fácil com Rodrigo Mora a não ser goloso, Ricardo Pinheiro, mas Denis Gula andou claramente ali atrapalhadíssimo.
0: É, muita cerimónia por parte do jovem turco no momento de rematar, tinha o corredor aberto, depois preferiu refletir para o meio, acabou por chutar contra a muralha defensiva na recarga. Rodrigo Mora também não conseguiu fazer melhor.
3: Vai o Porto carregando nestes instantes finais da primeira parte, Kivior, e a Jacobo Kivior vai dominando, pé esquerdo, picou, bom para a quina da área, para Borja, tenta chegar lá, a primeiro homem do Santa Clara e consegue, vai meter a bola, é o Diogo Calila, bem a jogar, vai transportando a bola, asa direita, vai agora perder na luta com Borja, a falta do portista é ponta, pé livre, indica o árbitro do desafio.
0: Lado direito, a meio do meio campo defensivo, é para Sidney Lima, o capitão de equipa, a cobrar.
3: Sidney Lima vai levantar, recebe instruções específicas de Petit. Já o disse na abertura, o treinador de todos os 18 que estão a terminar este campeonato principal, o que mais jogos de Primeira Liga tem, e é de facto notável, porque Petit ainda vai no início da carreira, mas é já um veterano, permita-me a expressão, ele já tem ali a caraquinha de Santo António, mas é um dos veteranos já, com a braçadeira, treinador do nosso futebol. Bola lançada lá para a frente, vem a bola para Kivior, atrasa na direção do guarda-redes Diogo Costa. O outro é Vasco Seabra, do Arouca também, é o segundo mais... digamos assim, segundo mais como treinador do campeonato principal. Bola no Varela, e o Varela vai levantar, levantou, a bola lá para a frente, vai tentar dominar, o Paulo Vítor vai a levar a melhor, sobre o contrário, rodou, vai para o relvado, há falta do Alberto Costa, e por isso ponta, pé livre para a equipa de São Miguel.
0: É, perdeu o lance, a frente do lance, o lateral do Futebol Clube do Porto, e depois acaba por mesmo por abalroar o adversário, e com isto resulta novo livre para a sua formação insular, e é o próprio João Afonso que sai de entre os postos para cobrar na sua entrada da grande área.
3: Estamos a calcar o minuto 45 desta primeira parte. O 0-0 permanece nesta despedida de Porto e Santa Clara da época 25-26. São equipas que vão encerrar desportivamente aqui a competição nesta temporada. A bola lançada para o conjunto encarnado de São Miguel, vai dominando, o Serginho vai levar a bola para trás, dá a bola para Paulo Vítor, mete o complicador, perde a bola para William, vai levando a bola no pé esquerdo, dá a bola para Denis Gull, tenta ganhar posição sobre a linha de fundo, aí vai o Turco, dá a bola para trás, a bola para Froold, dá para William, aí está o William, tenta furar, corta bem o Santa Clara, a bola para fora, pela cabeceira, é pontapé de canto.
0: A ótima leitura por parte de Paulo Vítor. Ora, resistiu à tentação de cortar pela linha de canto e a meter pela linha lateral, creio. Não, é mesmo pontapé de canto, é isso, não é?
3: É isso, canto para Mora, 4 minutos adicionais dados pelo juiz da partida. Pontapé para Rodrigo Moura, o Loirinho, jogador do Futebol Clube do Porto, numa zona ainda de muito sol aqui no estádio do Dragão. Parece que vamos ter aí uma semana de grande caloraça. Bola lançada, bola para a área. Aí vai o Porto com Borja Sainz agora à esquerda, camisola 17, ponta do pé. Vai levando a bola para um lado, para o outro. A bola na direção do Alberto Costa. E o Costa vai levantar, já levantou a bola picada lá para a área. Vai lá, destemido, perante fronde, João Afonso.
0: A amarrar nos céus, lá no segundo andar, e agora a contemporizar, deixa os companheiros subir, mas vai lançar curtinho.
3: Já lançou a bola para o lado esquerdo, vem a bola do Paulo Vítor, a meter a bola para Serginho, tem Gabriel, Gabriel dá a bola para Serginho, mais para trás, a bola para o espaço do André, André vai agora meter a bola mais para trás, para Pedro Pacheco, Ressan Pacheco olha em frente, mas tudo devagar, devagarinho, lá dá para o lado direito, para Sidney, a Sidney olhou, arrancou, bainha baixa, aí vai o central mais à direita, picou bem, era boa a intenção para Wellington Turrão, mas a bola é do guarda-redes do Porto.
0: Com a camisola 49, a agradecer com o polegar da mão direita, mas fica só mesmo pela intenção. Joga ao Porto, nova posse de bola.
3: Bednarek vai levando a bola, está Bednarek a meter a bola para Rodrigo Moura, a desviar, mas mal, a bola para Turrão, aí está Turrão, vai para ali fora, vai para a lança direita, já importunado por Francisco Moura, vai tentar ganhar o pontapé de canto. É azar, escorregou Ricardo e perde a bola.
0: É, junto à linha final e por isso o Porto conquista pacificamente aqui um pontapé de baliza. É Diogo Costa que vai cobrar.
3: É, mas aqui a demonstrar bons dados Wellington Turrão nesta partida. Pontapé de baliza para o Futebol Clube do Porto. Vai a bola já para Kivior. Kivior para o Diogo Costa. Mete a bola para o espaço de Bednarek. Sobre a linha libertária, titubeante, lá deu a bola para Kivior, vai avançar no relvado, estamos no tempo extra, tempo suplementar da partida, o 0 a 0 permanece, vai a bola já do Alan Varela, a bola para Bednarek, o Bednarek vai tentar levar a bola para a zona central do relvado, foge à direita o William, mas a bola vem no entanto para um companheiro, a bola já para o Alberto Costa, sem grande solução, sem grande progressão, a equipa azul e branca está Alberto para um lado, para o outro, vai virando perante Serginho e atrasa na direção do guarda-redes Diogo. A Diogo dá a bola para Kivior, e Kivior vai levando a bola para Canhoto, já levantou a bola para a ponta direita, para Froold, vai meter a bola para a área, corta, primeiro Paulo Vítor, e vai dar a bola já para o Gabriel Silva, a Silva vai dar mais para trás, Pedro Pacheco bem jogado, a bola vai para a zona central, já para o espaço do Klinsmann, tem corredor aberto, aí vai Klinsmann, que grande trunfa tem Klinsmann, a meter a bola já para o lado direito, a bola para Turrão, a Turrão vai agora flatido mais para o meio, atenção Santa Clara, Turrão a serpentear, perde a bola e a balroa. De resto, o jogador do Futebol Clube do Porto e o árbitro a dar pontapé livre. Falta cometida por William Turrão.
0: É, acaba, pois, por perder o controlo da bola. Chega tarde, atinge o adversário e com isto fica também maltratado o jogador do Santa Clara. E não sei não se a intervenção médica não será já após o apito. A ver, vamos, estamos nos últimos cartuchos do primeiro tempo.
3: É, o árbitro vai mandando subir o Wellington Turrão. Cá está, já a tentar recuperar. E o árbitro vai indicar o tempo de intervalo no estádio do Dragão, caro ouvinte, festa final dos campeões nacionais, ainda a zero. Tempo de intervalo, Futebol Clube do Porto 0, Santa Clara 0. Ricardo sai rapidamente, os jogadores, mas o Wellington Turrão está agarrado à perna. Não sei se vai continuar na partida.
0: É, está muito queixoso, também com o árbitro da partida ali a tentar perceber o estado físico do atleta e acaba mesmo por desistir após perceber que a equipa médica insular já está a caminho do atleta e por isso recolhem todos os jogadores ao túnel de acesso aos balneários. Resta apenas fazê-lo a Diogo Costa, que a passo lento vai encaminhando-se para o mesmo destino. Ele que agora é ali também cumprimentado por João Costa, ele que toma o lugar habitual do guarda-redes suplente de Cláudio Ramos no banco técnico do Futebol Clube do Porto. Ora, recordo que já disseste no início da partida, Fernando, se João Costa entrar, será mais um medalhado neste campeonato, à semelhança do que pode acontecer com o menino com a camisola 66, Bernardo Lima.
3: É isso, é grande essa expectativa e até também para o regresso à competição, 8 meses depois do argentino Neuan Pérez. Ora, sai ao pé coxinho em grandes dificuldades. O Wellington Turrão estava a ser um dos melhores da equipa do Santa Clara, mãos na face, não deve ser coisa boa. Vamos ter que esperar para conferir uma possível alteração, e a acontecer é a segunda por lesão na equipa orientada por Petit. Nuno Coelho, sublinhado esta primeira parte, que já sabíamos não ia ser emotivo, ou seja, ninguém ia ter aqui o coração aos pulos, mas ainda assim resistou a algumas boas jogadas.
2: Sim, ainda assim houve, a verdade é que houve oportunidades para as duas equipas, e sem ser um jogo muito competitivo, muito tático, porque na verdade as equipas estão a jogar despreocupadas, e isso, de certa forma, essa despreocupação leva a algum relaxamento, alguns momentos em que o futebol fica mais lento e mais previsível. Foi tentando o Santa Clara, talvez melhor nos primeiros 20-25 minutos, o Porto depois com um ou outro remate com dificuldade para o João Afonso, o guarda-redes do Santa Clara, e depois dessa estreia aqui também nos palcos, o João Afonso a comprovar que tem aqui futuro pela frente, um ou outro remate também interessante do Santa Clara, através do Klisman, através do Luís Fernando também, e por isso é um jogo que, na verdade, oportunidades claras e grandes defesas dos guarda-redes não houve, e vai sendo uma grande festa, essencialmente fora das quatro linhas, com algumas surpresas, e entretanto nesta segunda parte certamente com algumas estreias. Já vemos ali o João Costa em exercícios de aquecimento, e por isso provavelmente Farioli vai aproveitar o intervalo para não queimar os três timings de substituições.
3: É isso, João Costa está nos exercícios de aquecimento e pode ser duvidado então para a segunda metade aqui no Dragão. Meu caro Paulo Sérgio, é tempo de festa, mas ainda sem golos. Porto 0, Santa Clara 0.
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4: Outro jogo que começou às 3:30 da tarde, Moreirense e Aves Sade também estão empatados 0-0. Vamos atualizar o resto da atualidade, edição do jornalista Miguel Bastos.
6: Milhares de professores nas ruas em Lisboa contra a revisão dos estatutos da carreira docente. O secretário-geral da FENPROF, José Feliciano Costa, diz que é preciso valorizar a carreira dos professores.
7: De facto, é uma grande resposta que hoje vai ser dada, mais uma vez, a um estatuto de carreira docente, ao Ministério da Educação e ao Ministro. O estatuto de carreira docente, de facto, não vai no sentido de valorizar a carreira. E é isso que hoje vai ser aqui dito, que queremos um estatuto que valorize a carreira. No tema 1 e no tema 2, do que já percebemos, o caminho não está a ser feito, os professores também já o perceberam.
6: O secretário-geral da CGTP, Tiago Oliveira, juntou-se a esta manifestação dos professores para lembrar as causas de todos os trabalhadores que estão, nesta altura, ameaçados pela revisão do pacote laboral.
8: É muito simples. Nós já hoje na administração pública temos dezenas de milhares de trabalhadores que têm contratos individuais de trabalho. Esses trabalhadores, que são trabalhadores contratados com contrato individual de trabalho, são milhares de trabalhadores que já estão ao abrigo da Lei Geral do Trabalho. E a Lei Geral do Trabalho é exatamente essa mesma lei que terá impacto com a revisão do pacote laboral. Primeiro ponto. Segundo ponto, não há ponto sem nó. E aquilo que este governo aplica hoje ao setor privado, amanhã o objetivo é aplicar ao setor público e vice-versa.
6: Palavras do secretário-geral da CGTP, Tiago Oliveira. Entretanto, a FENPROF anunciou que vai aderir à greve geral de junho. O ministro da Defesa diz que Portugal fez o que tinha de ser feito no caso da utilização da base das Lajes por parte dos norte-americanos. Nuno Melo afirmou que as declarações recentes do secretário de Estado dos Estados Unidos, Marco Rubio, não podem ser lidas de forma literal.
9: Há de ser uma afirmação que não pode ser lida pelo seu teor literal, que terá querido firmar e vincar, enfim, a virtude de um país. Foi um país que fez o que estava certo, mas que, eu sei, esteve certo, facultando os abates das com condições.
6: Declaração de Nuno Melo, na sua qualidade de Ministro da Defesa, à margem do Congresso Nacional do CDS, onde volta a ser candidato à liderança do partido e onde garantiu que o CDS não é o PSD, nem é uma muleta da coligação. O líder do PS quer mais esclarecimentos do Ministro dos Negócios Estrangeiros sobre as Lajes, mas lamenta que o Governo já tenha colocado o país numa situação que considera ser lamentável. Em Braga, esta manhã, José Luís Carneiro voltou também a exigir explicações ao Primeiro-Ministro Ministro sobre um eventual aumento do IVA da restauração sugerido pelo Ministro das Finanças. A Ministra da Cultura promete rever os apoios ao setor. Esta manhã, no programa destacável da Antena 1, Margarida Balseiro Lopes prometeu que o Governo vai atualizar o valor dos apoios à taxa da inflação. Uma reivindicação já antiga por parte dos agentes culturais. Na Tailândia, 8 pessoas morreram numa colisão entre um comboio de mercadorias e um autocarro público na capital Bangkok. Para além das 8 mortes já confirmadas, as autoridades registaram pelo menos 20 feridos. A fechar, as exportações de petróleo do Iraque pelo Estreito de Hormuz baixaram com a guerra no Irão, quase 10 vezes. O novo ministro do petróleo iraquiano anunciou hoje que o Iraque exportava 93 milhões de barris por mês através do Estreito de Hormuz. Atualmente exportou apenas 10 milhões.
4: Miguel Bastos com o resto da atualidade. São 4:30 da tarde.
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1: Avançamos para mais uma hora nesta emissão especial de desporto da RTP Antena 1 para acompanhar todas as decisões na Liga de Futebol, nos campeonatos profissionais, também nos acessos aos campeonatos profissionais. Estão a começar os jogos da Liga 3. Há dois lugares ainda em aberto, uma subida direta de divisão, também o play-off. Recordo que nesta altura na Liga Principal, Futebol Clube do Porto 0, Santa Clara 0 e Moreirense 0, Aves Chade também 0. Na Liga 3 estão em andamento todos os jogos. Atenção, porque podemos ter campeão esta tarde. Vitória de Guimarães B, Amarante. Ao Amarante basta um ponto, enfim, até pode nem ser necessário. Já diferentes são as contas para a subida de divisão. A Académica de Coimbra só depende de si próprio para garantir o regresso à Liga 2. Está nesta altura a jogar com o Trofense no Estádio Cidade de Coimbra. Está o repórter da RTP Antena 1, Pedro Ribeiro. Boa tarde, Pedro.
2: Boa tarde. Vai começar esta partida em instantes. O árbitro, obviamente, em sintonia com o jogo que vai começar também esta hora. Ainda não começou por isso mesmo, mas dizer que a equipa da Académica vai apresentar Carlos Alves na baliza, depois Edson Farias, Marco Baixinho, Ricardo Teixeira e Kaká. Um meio-campo com Marcos Paulo, António Montes e Leandro Silva. Mais para a frente, Cascavel, Benito e também Cuba. Lado contrário, Trofense com Render na baliza, depois o Alisson, Ribeiro Gomes e Hugo Basto, uma defesa a 3, meio campo com Reco à direita, Nuninho, Fábio Borges, Oliveira e Paciência, Ruca e Diará serão os homens mais avançados. Ouvem-se as palmas, começou o jogo no estádio Cidade de Coimbra entre Académica e Trofense.
1: Atenção, porque, repito, a informação que é importante no arranque destes jogos da Liga 3, a Académica de Coimbra apenas depende de si própria para seguir em frente. Tem que fazer o mesmo resultado que o Belenenses, que recebe a equipa do Mafra no estádio do Restelo, onde está o repórter da RTP Antena 1, Eduardo Gonçalves. Boa tarde, Eduardo. Eduardo Gonçalves no estádio do Restelo.
3: Olá, viva, Paulo Sérgio. Agora penso que já
1: sim, sim, em frente. Ouvir.
3: Muito bem, vamos lá. Tarde de sol no estádio do Restelo. Já se joga, obviamente, esta partida entre Clube de Futebol, os Belenenses e também o Mafra. Já se sabe que o Mafra, nada a perder, nada a ganhar. Vai ficar, vai permanecer na Liga 3. O Belenenses, como já frisaste bem, para subir direto, há de ter que esperar que a Académica não vença o seu jogo com o Trofense. Vamos a 11 iniciais. Por banda do Belenenses, Gonçalo Brandão a escalar, Guilherme Oliveira, Afonso Pinto, Nuno Tomás, João Lucas, Miguel Bandarra, Tiago Morgado, Diogo Horta, Diogo Paulo, João Gastão, Duda e ainda Bruninho. Por outro lado, no Mafra, o técnico Oreste Schall a colocar na baliza Francisco Lemos, Beni Dje, Cauê Alves, Chico, Massama Camará, Lénio, Brahima, ainda Niang, Rodri Matos, Lianacho e também Rafael Moreira. Árbitro da partida, Miguel Ribeiro, auxiliado por Filipe Freitas e Daniel Costa. Quarto árbitro, Diogo Coelho. Neste momento cumpriu-se já o primeiro minuto desta primeira parte. Belenenses 0, Mafra 0.
1: Estão então em andamento os quatro jogos do apuramento de campeão da Liga 3. Vitória de Guimarães B, Amarante. O Amarante pode sagrar-se campeão nacional da Liga 3 esta tarde. Académica de Coimbra Trofense, Belenenses Mafra. Académica ou Belenenses, um deles vai subir de divisão, o outro vai ao play-off. E para cumprir calendário, União de Santarém com o Varzim.
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1: Canoagem. Portugal conquistou este sábado a primeira medalha da Taça do Mundo de Canoagem e para canoagem que decorre na Alemanha, em Brandenburgo. O destaque do terceiro dia de competição foi para Messias Batista, que alcançou a medalha de bronze na final A do K1 200 metros. O dia ficou também marcado pela presença de vários atletas portugueses em finais desta competição. Recordo que o campeonato da Europa de canoagem e para canoagem está marcado para de 10 a 14 do próximo mês de junho na pista de Montemor o Velho.
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1: Já vamos

0: bilhetes para o Estádio do Dragão para a segunda parte do jogo entre o Futebol Clube do Porto e o Santa Clara. Entrega da taça de campeão nacional às 6 da tarde. Antes, porém, recordo-lhe que Afonso Eulálio manteve a camisola rosa na volta à Itália em bicicleta após a 8ª etapa. O atleta português da equipa Bahrein Victorious acabou por ficar longe dos 10 primeiros, mas mesmo assim permitiu apenas que o dinamarquês Vingegaard lhe ganhasse apenas 2 segundos. E, portanto, nesta altura, Eulálio está a primeiro, Vingegaard a 3:15, Félix Gall está a 3 minutos e 34. Está, de facto, em grande o corredor português da equipa da Bahrein. Regressamos ao estádio do Dragão, na cidade do Porto, cuidados técnicos de Cláudio Calado, com a reportagem volante do Ricardo Pinheiro, Nuno Coelho.
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0: Liga-se a discoteca, Fernando Eurico é o DJ de serviço.
2: Vamos ver se consigo pôr os jogadores das duas formações alinhados com as balizas, sintonizados com aquilo que é o mais importante para o futebol, o golo. Ricardo Pinheiro, para já, João Costa vai ter que esperar porque o titular está de regresso na segunda parte pelo Porto.
3: Todo ele de verde fluorescente nessa nova pele para a nova temporada. Ele que na anterior vestiu de pantera cor-de-rosa, em algumas ocasiões em nível europeu até todo ele de negro, pôs de esse amarelo fluorescente então esse equipamento a prometer para a nova temporada. Regressa ele, assim como também os restantes 10 companheiros de campo. Do lado açoriano, parece-me também, Fernando, que regressam os mesmos 11 que Petit elogiou para o início da partida.
2: É isso, não houve placa levantada pelo quarto árbitro. Quer dizer que o jogador que esteve em dificuldades no final da primeira parte, Wellington Turrão, está de regresso também com os restantes companheiros e, portanto, vamos ver se ele consegue aguentar na partida. Pontapé já para a formação do Porto, 0 a 0 permanece. O Porto procura a segunda melhor pontuação de sempre, depois dos 91 pontos sob o comando de Sérgio Conceição. Caso vença esta tarde o Santa Clara, é um objetivo que o Porto quer cumprir. Foi meta também estabelecida pelo técnico portista, uma vez que não conseguiu superar essa marca e teve reais possibilidades de o fazer, mas as derrotas com Casa Pia e com o Aves Sade deitaram tudo a perder para o lado azul e branco. É curioso notar, Nuno, e antes da bola rolar, digamos assim, nesta segunda parte, o Porto na temporada até agora teve 6 derrotas, 2 na Europa, com o mesmo clube, o Nottingham Forest, 2 no campeonato, Aves Sade e Casa Pia. Teve uma na Taça da Liga com o Vitória Sport Clube e outra na Taça de Portugal, numa das meias finais com o Sporting Clube de Portugal. Mas o campeonato teve essa real possibilidade de bater uma marca que será muito difícil bater dos tempos de Conceição.
4: Sim, é uma marca muito interessante e poderia ter sido, na verdade, mais um recorde histórico, porque se virmos os 2 encontros que o Porto perdeu, foi frente a 2 equipas, uma que já desceu, neste caso o Aves, e outra, o Casa Pia, que ainda está nessa luta feroz para se manter na Primeira Liga. E por isso, diz muito daquilo que também foi a regularidade do campeonato da equipa comandada pelo Farioli, sempre com muita... ou seja, eu acho que o Porto foi uma equipa muito pragmática. Muitas vezes não conseguiu... ou em algumas vezes não conseguiu jogar sempre bem, mas foi sempre uma equipa muito cínica, muito a olhar para aquilo que também era a competição do resultado, sempre muito capaz, sofreu muitos poucos golos, e isso também faz com que muitas das vezes se fala que os ataques ganham jogos e as defesas ganham campeonatos, e por isso o Porto foi sempre muito estável nesse momento, e por isso, como dissemos, acho que é um justo vencedor. Mas sim, ainda tem aqui a oportunidade de, se ganhar hoje, atingir uma pontuação também ela histórica.
0: Fernando, na final da Taça da Inglaterra, o Manchester City, assim é que está em vantagem, vence o Chelsea por 1-0. Estamos nesta altura a 8 minutos de chegarmos aos 90. Recordo que o City já tinha ganho ao Chelsea também a Taça da Liga Inglesa. Podem ser 2-0, veremos o que vai dar a Premier League.
2: Para já a bola está na formação portista, são os primeiros instantes da segunda parte, 0-0 entre Porto e Santa Clara, 3 minutos já lá vão, João Costa está no aquecimento e portanto pode então ser o novo campeão nacional do Futebol Clube do Porto. Para já este livre está Rodrigo Mora, vai levantar, levantou, a bola larga, vai para a área, o desvio de cabeça, corta, Pedro Pacheco, a bola já para fora, vai lá, o Serginho impela a bola, a equipa do Porto, bola já para o William Gomes, vem para trás na direção do Alberto, e o Alberto olhou, levantou a entrada da área, peitada do Denis Gull, corta a formação açoriana, a bola vem já para o Gabriel Silva, mas deixou passar, a bola vem para Bednarek, bem mais alto que Gabriel Silva, e Ricardo estava aqui a olhar, é fácil até, ou mais fácil de identificar os jogadores, por exemplo, William, que recebe agora, é a cabecinha loira, o Gabriel é o cabecinha encarnada, temos ainda o Mora, que é o cabecinha loira, e depois temos o distintivo de todos, o Klinsmann, o homem tem uma dispensa ali sobre a cabeça.
3: É, de facto é um penteado diferente por parte do camisola 77 do Santa Clara, mas referiste bem, William, esse novo look, depois das trancinhas agora apresentar esse penteado platinado, como está na moda a rapper. E agora atenção, um atraso por parte do Pedro Pacheco, quase resultava em autogolo para a formação do Santa Clara, mas dizias também que Gabriel Silva apresenta esse cabelo vermelho. Ora, em momentos em que tanto se fala dessa possibilidade de o jogador rumar a Alvalade, creio que terá que rapar o cabelo, certamente.
2: Certamente, aí está, aí vai ele, Gabriel, camisola 10, vai levando a bola, pé esquerdo, cruzamento, corte, é de Alan Varela, a bola já para fora da área, vem para Bednarek, levando a bola, não chega William, mesmo junto a Farioli, é lançamento para a equipa de Ponta Delgada.
3: Lado direito, com esse arremesso para trás, para Pedro Pacheco, troca a bola, centrais do Santa Clara.
2: Aí está a bola já do Sidney Lima, a meter a bola para o lado direito, para Kalila, bem a fintar e a fugir um adversário, neste caso o Borja Sainz, bate a bola para o lado esquerdo, corta Alberto, a bola vai, no entanto, para Gabriel, Gabriel Silva vai dominando, botinha amarela, vai para a área do Porto, este não engana, vai meter a bola para Serginho, outro dos bons jogadores, pontapé de Kalila para fora! Que oportunidade para o lateral da equipa do Santa Clara. Levou tudo à frente até as garrafas do guarda-redes Diogo Costa.
3: E até Petit levou as mãos à cabeça. Bela construção por parte do Santa Clara com esse remate de Diogo Kalila a surgir no flanco direito. O remate rasteiro cruzado ao lado direito da baliza de Diogo Costa, que bem se esticou, mas parece que nada podia fazer para evitar. Ainda assim a bola passa felizmente na ótica do internacional português ao lado da baliza do Porto.
0: E marca atenção a equipa do Amarante na vitória de Guimarães B 0, Amarante 1. Com este resultado, os amarantinos são os vencedores do campeonato da Liga 3, mas isto está tudo ainda muito no início.
2: É mesmo a grande sensação, a equipa de Amarante, orientada por Alex Antigo, lateral do Vitória, do Moreirense e também do Benfica, depois andou pelo futebol alemão, pelo Wolfsburg, chegou a ser campeão alemão ao serviço desse conjunto, é agora o grande timoneiro desta equipa das fraldas da Serra do Marão. Estava eu a dizer, atenção, que este Santa Clara marca 3 jogos consecutivos e, portanto, já há pouco ensaiou por Kalila. A bola já para a zona central, vem para o Luís Fernando, vai dominando, olha para trás, dá a bola para Sidney Lima, vai meter a bola outra vez para Luís Fernando, a Fernando olha para a lateral, prefere vir mais para dentro, dá a bola para um companheiro, pontapé já de um companheiro, a bola para o lado esquerdo, a recepção do Paulo Vítor, Gabriel a meter a bola, corta bem William, e dá a bola já para fora da área, vem a bola ainda na dividida entre um homem do Porto e outro do Santa Clara, é lançamento para a equipa açoriana. A bola já para Klinsmann. A Klinsmann dá a bola para o Serginho. Olhou, bateu, é pontapé de baliza. Creio que é essa a indicação do árbitro, ainda que a bola à distância tivesse parecido resvalar do jogador do Porto, mas é pontapé de baliza para o conjunto de Farioli.
0: Marca o AVS em Moreira de Cónegos, Moreirense 0, AVS 1, golo aos 54 minutos, marcado por Guilherme Neiva. Olha, se o campeonato estivesse a começar agora.
2: É verdade, e com os jogadores que estão a despontar e a criar cobiça nos maiores, portanto, excelente o trabalho do João Henriques nesta ponta final. Era quase como subir aos Himalaias, ao pico dos Himalaias, mas a deixar uma imagem bem melhor esta equipa vence, porque a primeira foi uma pobreza franciscana. Aí vai a equipa do Porto, Denis Gull, bola para fora, mas há uma ponta pé livre para a equipa de Farioli.
3: É porque entende, creio que o árbitro auxiliar, que houve esse toque ilegal por parte do jogador do Santa Clara, para muitos protestos por parte do conjunto insular, e por isso resulta isto num livre para o Futebol Clube do Porto, lado direito, paralelo à grande área insular, junto à bola, dois baixinhos, camisola 7, William Gomes, e também 86, Rodrigo Mora.
2: Está a bola para a equipa do Porto, vai à ponta, pé livre já, a cheirar o limite da área contrária. À direita do ataque portista está Rodrigo Mora, levantou, pé na área, copiou, a bola vai contra um adversário, sobra já para o Serginho. Levanta a bola pingada para a frente, para a tentativa do Klinsmann a proteger a bola, vai a meter na frente para Fernando, corta. Uma camisola 20 dos Dragões, excelente corte do Alberto, e a dar para Fraonde. Fraonde vai agora a meter a bola contra o Gabriel Silva, bola para fora, lançamento para o camisola 8 dos Dragões. Prefere deixar a bola para Alberto, está mais rotinado nesse procedimento, e agora Varela a meter a bola para Jan Bednarek, foi ele que carimbou o triunfo do 31 aqui no Dragão, precisamente frente ao Alverca, no último jogo caseiro dos novos campeões nacionais. A bola está no Kivior, vai meter para Mora, Mora dá a bola para trás para Bednarek, Bednarek entrega a bola para o espaço onde está o Alberto, à procura de passe ainda Alberto, bola no pé direito, lá levantou a bola para o corte, a primeira da equipa açoriana, pontapé para fora. Francisco Moura atirou, mas já havia bandeirola levantada.
3: Havia, porque a posição irregular é feita por um jogador do Futebol Clube do Porto e que faz ali uma espécie de cortina para João Afonso, mas belo remate de ressaca por parte de Francisco Moura, cruzado a passar bem próximo do posto esquerdo da baliza do Santa Clara, no momento em que o guardião, o jovem guardião do Santa Clara, fica estatelado novamente no relevado, e a ver, vamos, é preciso a entrada médica, mas Farioli aproveita esta pausa para dupla mexida, vai jogo a Pietuszewski e também Gabriel Veiga, sai Borja Sainz e também Denis Gull.
0: Olha, deixa-me dizer que o resultado do AVS foi, enfim, mudado, o vídeo-árbitro anulou o gol e, portanto, mantém-se o resultado em branco, 0 para o Moreirense, 0 para o AVS.
2: Dupla alteração consumada no Porto. No Coelho, a tua leitura, esta mexida de Farioli?
4: Bem, aqui é uma opção não muito vista pelo Farioli, que é jogar sem ponta de lança. Mofi está no banco, Denis Gull sai, à partida será Rodrigo Mora o jogador da frente, ou seja, obviamente não como ponta de lança, mas como jogador móvel. Entra o Pietuszewski para a esquerda, mantém-se o William à direita, Gabri Veiga no meio com o Froholt e o Alan Varela. E vamos ver o que é que também poderá dar o Mora ali nesta posição, com mais mobilidade que o Denis Gull. O Denis Gull, há pouco o Ricardo falava sobre a falta que sofreu ali. O Denis Gull é um jogador muito forte. Muitas das vezes os árbitros têm, neste caso, uma tendência para não marcar faltas sobre ele, porque ele, na verdade, também não se atira muito e não faz simulações. E há pouco foi bem assinalado ali pelo árbitro assistente essa falta, porque realmente o ponta-lança do Porto estava a ser puxado. Em relação às alterações, vamos ver. Diogo Costa continua, o João Costa também está ali em exercícios de aquecimento, provavelmente irá deixar um pouco mais para o fim, mas é uma segunda parte onde o Porto me parece que entrou bem melhor do que aquilo que foi a primeira parte.
2: A bola está em Fraold, vai meter a bola para Alberto Costa, tenta fugir, perde a bola para Gabriel. Gabriel dá a bola já para um companheiro de equipa, Paulo Vítor, levanta Bendarek também lá para a frente, ainda vai a bola para junto do jovem guardião João Afonso.
3: É com a Pacheco a abrir os braços, a permitir que o guarda-redes saísse em segurança da sua baliza e amarrasse com confiança, e liberta para o Pedro Pacheco.
2: E agora a entregar a bola para PV, Paulo Vítor põe a bola na frente, corta Bednarek, Imperial nas alturas, dá a bola para Fernando, bola para fora, lançamento para o Polaco. Ou então vai deixar para o lateral direito do Porto, preferiu Bednarek ser ele a lançar, dá a bola para trás, vem a bola para o Diogo Costa, sai da área e entrega a bola para Bednarek, tem terreno para avançar, aí vai o Calmeirão, a Polaco a dar a bola para Borja, Borja dá a bola para a esquerda, a bola para Pietuszewski, mete na área, corta o Santa Clara canto.
3: Sidney Lima a barrer por completo o lance, literalmente quando estava virado, por isso a bola a perder-se pela linha de cabeceira e com isto é pontapé de canto para o Porto, o primeiro na segunda parte, lado canhoto, é para Gabri Veiga, o galego de Porrinho.
2: É ele que disse sentir-se muito português, de facto é tão próximo da fronteira que é natural ter este sentimento, jogador da formação do Celta de Vigo, mas que está aqui para durar no Dragão, pelo menos é o que os adeptos esperam. A bola está agora no Klinsmann, vai para ali fora, corre muito perto da bola, lançamento para a formação portista. Bola para ser lançada pela equipa portista, bola já para Pietuszewski, vai a bola ser tocada por Diogo Kalila, bola para fora, lançamento para o Porto, lançamento para ser efetuado, bola vem para trás na direção já do Kivior. Kivior vai levando a bola, lado esquerdo ainda na zona ensolarada do relvado, dá a bola já para Pendarek, Pendarek mete a bola para a direita, a bola já para William Gomes, vai puxar pé esquerdo, cruzou a bola na área, o desvio para fora, apareceu baixinho Rodrigo Mora, gigantão na área contrária, a pingar para fora da baliza do Santa Clara.
3: De fininho a ser o elemento surpresa, bem no coração da área do Santa Clara, mais baixo do que toda a gente, ganhou posição Rodrigo Mora, conseguiu efetuar o cabeceamento, a bola a bater na malha superior da baliza de João Afonso.
2: E aí está a bola no Luís Fernando, vai lá para onde, perde a bola, a bola vai para o Serginho, vai perder a bola para Kivior, bola metida para Mora, está Mora, está a abrir o livro, Mora vai desenfreado para a zona de tiro, ainda Mora tenta arranjar espaço, não tem, a bola vem para Fraoldo, Fraoldo olhou, já cruzou, a bola lançada, corta o Santa Clara, a bola para a Klinsmann, bate a bola lá para a frente, para a peitaça do Bednarek, que o público gosta deste momento, azul e branco, ainda 0-0, estamos com quase uma hora de jogo, é um jogo de despedida do novo campeão nacional, também do Santa Clara, que vai continuar do mais alto nível do futebol português. A bola já para Serginho, depois de um pontapé livre, e há golo, algures.
0: Há grande penalidade em Coimbra para a equipa da Académica. Está lá já o jogador da equipa da Briosa para bater, o árbitro ainda não deixa, vai mandar o jogador para trás. É o Académico com a oportunidade de inaugurar o marcador aqui na cidade de Coimbra, quando estamos sobre os 25 minutos de jogo. Leandro Silva, lá está ele, vai partir para a bola. O árbitro já apitou, guarda-redes entre os postes. Lá vai o jogador da equipa da Académica, atirou, golo! É o primeiro da Académica, Leandro Silva, a bater o guarda-redes da equipa contrária, 25 minutos, primeira parte em Coimbra, Académica 1, Trofense 0.
5: Com este resultado, a Académica vai subir de forma direta. Pergunto a Eduardo Gonçalves, no estádio do Restelo, se este golo teve reação por parte dos adeptos do Belenenses e como vai andando esse Belenenses-Mafra?
6: Uma reação obviamente desalentada, como se é de se imaginar. De facto é um resultado que não interessa ao Belenenses quanto à partida, pois vai-se jogando um pouco em cada meio campo, uma luta muito grande ali entre os jogadores da zona intermediária. Ainda não houve, por assim dizer, nenhuma clamorosa oportunidade de gol, mas o Belenenses ao minuto 7 podia ter feito o 1-0, houve um remate ali de ressaca para o interior da grande área, a bola foi desviada e na circunstância Duda foi surpreendido pelo facto da bola lhe ter passado à frente e acabou por não dar sequência à jogada, que o mesmo era dizer fazer o primeiro golo da partida e para o Belenenses. Nesta altura estamos já com 22 minutos de jogo nesta primeira parte, Belenenses 0, Mafra 0.
5: Estamos a meio da primeira parte das decisões na Liga 3. Amarante cada vez mais perto de ser o campeão nacional da Liga 3. Está a vencer em Guimarães o Vitória B por 2-0. A Académica com este resultado vence o Trofense por 1-0. Sobe diretamente à Liga 2. Belenenses vai para o play-off. Empata 0-0 com o Mafra. Sem qualquer tipo de, enfim, situação que possa mexer na classificação. O Varzim está a ganhar em Santarém.
0: Espanha por 1-0.
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0: Termina a Taça da Inglaterra, vitória do Manchester City, bateu o Chelsea por 1-0. Só para termos a verdadeira dimensão daquilo que o City faz, City treinado por Pepe Guardiola, é o 8º título do Manchester City, mas é o 42º, 42 títulos para Pepe Guardiola. É a 3ª Taça da Inglaterra. São números astronómicos, Fernando Eurico.
2: Aqui no Dragão e acendo a abertura do marcador Ricardo Pinheiro, mas foi abortado esse lance. Rodrigo Mora teve grande possibilidade de marcar.
3: É, não remata a meia volta, vem no coração da área do Santa Clara, acabou por atirar por cima. Ele que anda afastado dos golos há mais de um mês, ainda não foi desta que terminou o jejum. Ora, deixa-me só completar, Fernando, porque dupla alteração do lado do Petit, fez sair Luís Oliveira e também o Wellington Santos para a entrada de Vinícius e Elias, o homem que marcou na última partida.
2: É a dupla alteração então na equipa do Santa Clara. Nuno, para já tem uma consequência, é que o jogador virtuoso Gabriel Silva passa para a asa direita.
4: Sim, é isso, e refresca, digamos assim, o Petit na frente com a entrada do Elias e do Vinícius. São duas trocas diretas. O Fernando, na verdade, jogou ali muito com o Klisman nessa troca, ou seja, o Klisman apareceu muitas vezes como avançado. E por isso são duas trocas para tentar refrescar num momento onde o Santa Clara está realmente a ter dificuldades em atacar a defesa do Porto. O Porto subiu muito as suas linhas, aumentou os níveis de pressão. E aqui apenas um dado, Fernando, que é neste momento os 5 jogadores mais ofensivos do Porto, ou seja, Gabri Veiga, Froholt, Mora, William e Pietuszewski, deverá dar uma média de idades absurdamente baixa, porque o Oscar Pietuszewski 17 anos, Mora 19, William 20, Froholt 20 e o Gabri 23, ou seja, o Gabri com 23 anos é o pai desses 5, só para se ter uma ideia da juventude que neste momento está no ataque do Futebol Clube do Porto.
2: É, de facto, do futuro também que esta equipa tem, do encaixe que pode vir a ter se estes jogadores forem para outros patamares financeiros, para outras ligas mais endinheiradas. Para já, pontapé para a equipa do Futebol Clube do Porto, tudo isto já com 65 minutos, ou 0-0 permanece, ronda 34 do campeonato. Futebol Clube do Porto, já campeão nacional, a defrontar aqui a equipa açoriana do Santa Clara. O Porto ganhou na primeira volta por 1-0 no estádio de São Miguel, com um gol de Samu, um gol muito festejado. O Porto sabia que era difícil derrotar o Santa Clara em casa e conseguiu esse objetivo. A bola está no espaço do Kivior, mete a bola já para o meio campo, para o Gabri. Gabri vai dominando, bate a bola para a direita, ainda para Alberto, e há mais som que se abre nesta tarde de desporto.
8: E com os 20 mil, em Coimbra, no estádio Cidade de Coimbra, só podia ser daqui para assinalar o segundo gol da Académica. Bola metida lá na grande área, foi só empurrar para o fundo da baliza de Rendeiro. Estava um cacho de jogadores da Académica, por isso não posso dizer qual foi o último a tocar na bola, mas a verdade
0: baixinho
8: é que neste momento, à passagem do 24, do minuto 24, estamos com Académica 2, Trofense 0.
0: Golo marcado por Baixinho, 2-0, cada vez mais próxima da subida de divisão à Académica. É verdade que estamos com 25 minutos da primeira parte, mas o Belenenses empata 0-0 com o Mafra, e a Académica já ganha por 2-0. Está a começar por esta hora a decisão do título de rugby. O Cascais recebe a equipa do Benfica no hipódromo Manuel Pessoa, em Cascais. Está o repórter da RTP Antena 1, Carlos Manuel Santos. Boa tarde, Carlos.
9: Boa tarde, Paulo. Exatamente no hipódromo Manuel Pessoa, em Cascais, onde se vai realizar o apelidado jogo do título, de uma jornada do campeonato, Cascais ao Benfica. Um deles vai ser campeão muitos anos depois. Dois históricos do rugby que jogam aqui o tudo ou nada. Para os encarnados, as contas são fáceis de fazer. Serão campeões se vencerem, se empatarem, ou até podem perder por 7 pontos. Já o Cascais, para ser campeão, terá obrigatoriamente de vencer por mais 7 pontos, e mesmo assim não chega. Terão de fazer 4 ensaios. Não é nada fácil, mas não há impossíveis no rugby. As equipas já se joga há um minuto. Hipódromo que está completamente cheio de público, inclusive Rui Costa, o presidente do Benfica, e muitos adeptos do Benfica até se preparam, mal acaba este jogo, para ir andar 5 km até ali à Moreira para assistir ao futebol entre o Estoril e o Benfica. Vamos então ver quem vai matar o Borrego e ser campeão nacional, se o Benfica 25 anos depois ou se o Dramático Cascais 30 anos depois.
0: Muito bem, a reportagem do Carlos Manuel Santos no Hipódromo Manuel Pessoa em Cascais para seguir esta decisão entre o Cascais e o Benfica do Campeonato Nacional de Honra de Rugby. Recordo que o Manchester City venceu a Taça de Inglaterra com vários portugueses e daqui a pouco será Bernardo Silva, é verdade, Bernardo Silva, o capitão da equipa, a levantar a taça que lhe vai ser entregue pelo Príncipe William, que está no estádio de Wembley. Bernardo Silva foi titular, Mateus Nunes também, Ruben Dias não saiu do banco, do outro lado do Chelsea, Pedro Neto jogou parte da segunda metade do desafio, é o oitavo título do City, a oitava vitória da equipa dos Citizens na Taça de Inglaterra. Regresso ao Estádio do Dragão, 0-0 entre Futebol Clube do Porto e Santa Clara.
2: Falaste do Príncipe William, Paulo Sérgio, é um fervoroso adepto do Aston Villa, equipa que pode ganhar a Liga Europa já a meio da próxima semana. Há imagens de celebração de William, do Príncipe, sobre estes feitos.
0: E agora, se isso acontecer, e se eles mantiverem como estão agora no quarto lugar do campeonato português, o segundo do campeonato inglês, aliás, o segundo lugar do campeonato português, dá acesso direto à Liga dos Campeões, à fase de campeonato.
2: Nem mais é bem visto e, portanto, vamos ver se o William celebra. E a golo! Autogolo do Santa Clara! Sidney Lima! Ao tentar desviar a bola dentro da área, Ricardo Pinheiro, a bola vai para o fundo da baliza do guarda-redes João Afonso.
3: É, acaba por atraiçoar João Afonso, que nada pôde fazer para evitar o primeiro do Futebol Clube do Porto. Cruzamento potente por parte de Fraude do lado direito, depois à ponta de lança e num movimento infeliz o capitão de equipa do Santa Clara, numa tentativa de corte, acaba por introduzir a bola na sua própria baliza. Com isto celebram as bancadas à passagem do minuto 70. É o Futebol Clube do Porto, campeão nacional, em vantagem no marcador.
2: É um lance claramente infeliz de Sidney Lima. O Porto estava obviamente a tentar chegar com êxito às redes, mas é autogolo claro de Sidney Lima. Quando o jogo vai para os 70 minutos, vamos entrar nos 20 minutos finais e vamos ter Ricardo Pinheiro, mais um campeão nacional, será o 32º da lista de Farioli. Vai entrar João Costa.
3: Isso mesmo, vai jogar, vai entrar o guarda-redes camisola 24, ele que é natural de Barcelos, está de regresso ao Futebol Clube do Porto, onde foi formado 6 anos depois, andou lá por fora para Espanha e agora regressou esta temporada para o que não podia deixar de o deixar mais feliz, face à redundância, acaba por chegar para ser campeão nacional.
2: Agora uma falta sobre o jogador do Santa Clara, sobre Vinícius, apita o árbitro. Vamos ter a entrada do João Costa para já, carimbo esta edição Mundial da Antena 1. Com 70 minutos, Porto 1, Santa Clara 0.
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0: Deixa-me passar pelo estádio do Restelo, onde está o Eduardo Gonçalves a acompanhar a partida entre o Belenenses e também a equipa do Mafra. Como vai o jogo, Eduardo?
6: Bem, para já, há poucos instantes, o Belenenses passou ali por uma situação de grande aflição, um grande susto. Foi Lianacho que correspondeu quase da melhor forma a um cruzamento no lado esquerdo efetuado por Benedjé, e o Mafra esteve quase a inaugurar o marcador aqui no estádio do Restelo, um cabeceamento que foi esbarrar na trave da baliza do Belenenses. Guilherme Oliveira ainda tocou, a bola depois bate na trave e vai para canto, mas o Mafra, pôr em sentido a defensiva do Belenenses, que a espaços também vai tentando chegar à baliza adversária. Facto é que até agora ninguém faturou. Estamos com 32 minutos da primeira parte, 0 para o Belenenses, 0 também para o Mafra.
0: Passo por Coimbra, Pedro Ribeiro, na Académica de Coimbra. Trofense mantém-se na vantagem da equipa dos Estudantes ou reage o Trofense?
8: Não, mantém-se a vantagem da equipa em termos de resultado, uma equipa adulta, não surgiu a habitual tremideira nas pernas num jogo decisivo e a Académica a praticar o seu futebol, a criar as melhores oportunidades de golo, já marcou por duas vezes, por vezes também a equipa do Trofense a responder em contra-ataque, mas sempre o guarda-redes da equipa da Académica, Carlos Alves, atento a sair dos postos e a pontapear para longe. Por isso mesmo justifica-se este intervalo, quando estamos a atingir a meia hora de jogo, com a Académica a vencer por 2-0. Primeiro gol marcado por Leandro Silva, de grande penalidade aos 21 minutos, depois Marco Baixinho aos 25.
0: Decisão do Campeonato de Rugby, Cascais-Benfica em Cascais. Carlos Manuel Santos, como vai o jogo?
9: Para já muito defensivo, Paulo, para já muito defensivo. Cascais e Benfica continuam a zero com 5 minutos de jogo. Agora formação ordenada para o Cascais, que está ao ataque.
0: 0-0 nesta decisão do Campeonato de Rugby, Campeonato de Hockey em Patins. É o segundo resultado dos quartos de final. Primeiro jogo, o Sporting abateu o Valongo por 6-4. No basquetebol já temos semifinalista. É a Oliveirense a conseguiu superiorizar-se à Ovarense. Oliveirense 69, Ovarense 65. A equipa de Oliveira de Azemais conseguiu no último quarto passar para a frente do marcador e eliminar a formação de Ovar. Estão definidos as meias finais do campeonato de basquete. Atenção, Benfica Oliveirense, Sporting Futebol Clube do Porto começam a jogar na próxima sexta-feira. Avançamos para o Dragão, Porto a vencer por 1-0 Santa Clara.
2: Quando estamos já próximos dos 15 minutos finais, mais o tempo suplementar para depois a festa de arromba prometida aqui para o Futebol Clube do Porto, o novo campeão nacional, está em vantagem a mercê de um autogolo de Sidney Lima. E agora vai Froold para ali fora, embrulha-se com o adversário, pontapeia Vinícius, o árbitro interrompe porque há um homem a dia encarnado tombado e por isso interrupção no jogo.
3: É choque inevitável na disputa aérea com o capitão de equipa do Santa Clara de mãos no rosto a ficar maltratado e por isso, como se tratou de um choque de cabeça, o árbitro da partida interrompeu de imediato para também perceber o estado físico de Sidney Lima, que agora se recompõe e por isso vai ser devolvida a posse de bola, creio que à formação do Futebol Clube do Porto, ou mesmo do Santa Clara. Não, é do Futebol Clube do Porto. Há instantes nessa troca e agora com João Costa a envergar a braçadeira de capitão de equipa portista. Muitos aplausos ao unisson por parte do Estádio Dragão. Gritou-se por Diogo Costa, o próprio que apontou para a tribuna presidencial onde está Vítor Bahia. Ora, não fosse Diogo Costa usar o número mítico 99. A ver, vamos, Fernando, para o ano se é o mesmo.
2: É verdade, pelo menos há essa expectativa que possa imortalizar o 2 de Jorge Costa. Atenção, Gabriel vai meter a bola para a área, pode ser perigoso, excelente cruzamento, largo! Largo, largo do Elias Manuel, mas a bola vem para cá, da linha de lado. Ainda assim criou algum perigo à extrema defesa do Futebol Clube do Porto. Vai ter lançamento à direita. Lançamento para o Porto, que tem assim 32 campeões nacionais. O jogador com mais jogos, Victor Froold, 51, com mais minutos, o Diogo Costa, que tinha 4.275 à partida para este desafio. O que tinha menos, André Miranda, da equipa B, conseguiu ainda fazer 6 minutinhos. O guarda-redes João Costa vai fazer pelo menos 20, mais a compensação para se tornar também o novo campeão nacional. E agora a bola é do Santa Clara, indica o árbitro.
3: Deixa-me dar-te nota, Fernando, que a dança dos bancos técnicos já começou há largos minutos, como é habitual em todas as partidas, mas houve um dado curioso porque há instantes saltou para aquecimento a Neuen Pérez, ele que, como se sabe, esteve largos meses afastado da competição, ainda se mantém, mas pelo menos já foi convocado e está ali de sorriso rasgado com os companheiros de aquecimento, onde está também esse menino, Bernardo Lima, que pode também ele ser campeão nacional. Companhia do PP e Pablo Rosário.
2: Atenção, cruzamento de Diogo Calila, corta Froold, a bola vem para fora da área, vem para William Gomes, vai dominando o camisola 7 do Futebol Clube do Porto, vai meter a bola mas mal para um adversário, recuperação de Paulo Vítor, vai meter Trivela, agarra na pequena área. área, João Costa.
3: É a primeira grande intervenção, obrigado até a sujar o equipamento, mas muito aplaudido pelas bancadas e acarinhado aqui, João Costa, a amarrar em segurança.
2: A bola vem para a formação do Porto, está a vencer por 1-0, a bola no Kivior, a Kivior vai abrindo os braços, a deixa a bola já para Gabri Veiga, é entrega para Pietuszewski, vai o polaco, vai levando a bola na quina da área, entrega para Moura, corta a formação açoriana e a bola já para o espaço do ataque. Gabriel Silva a levar a bola, ainda a aguentar, o homem do Porto tombado, Gabriel transporta a bola, marcado, muito marcado pelo Alan Varela, ainda o Gabriel à procura de apoio, vai tentar meter contra um adversário e ganha assim o lançamento lateral.
3: É, foi entre dois Gabriéis, camisolas 10, também com ali uma disputa de braços e creio que de forma não intencional Gabriel Silva atingiu Gabriel no rosto, ficou caído, mas o árbitro deu além da vantagem para o Santa Clara.
2: E há canto para a equipa do Santa Clara, um homem do Porto agora também a tombar, creio que a bola foi à face do jogador do Futebol Clube do Porto e por isso a partida novamente interrompida. Estamos a caminhar para os minutos finais, a festa já começa a sentir-se de forma mais intensa aqui no Estádio do Dragão, mas claro, vai andar pela cidade inteira com epicentros no Ridouro, na Ribeira e também, claro, na Avenida dos Aliados, onde há um gigantesco palco, uma passarela montada que vai desde a porta principal do município, quase, quase até ao fim da Avenida dos Aliados. Para já, Ricardo, mais uma interrupção numa tarde que continua ensolarada em grande parte do relevado.
3: É, mas deixa-me dizer-te, Fernando, na parte em que não é abençoada pelos
2: já
3: raios de sol,
2: bater o dentinho.
3: É, que vamos ficar ali com os folículos bastante visíveis, porque de facto fica muito frio, é uma diferença de temperatura bem notória para as partes em que estão ensolaradas, como bem disseste. Olhando para os bancos técnicos, Fernando, deixa-me dizer-te que mantém-se pávidos e serenos, hora de um lado, ora também do outro. O Farioli de mãos nos bolsos, vai trocando ali alguns argumentos, principalmente com Lúcio Gonzalez, um dos seus adjuntos. Ora, Petit tem estado também muito tranquilo no seu banco técnico, quando o jogo já está, diria, há uns bons 3 minutos, 4, parado para esta assistência a um jogador do Futebol Clube do Porto, que em polo oposto não consigo escrutinar, quando também agora os ecrãs do Estádio Dragão vão focando ali, rolando uma também central grande campeão por parte da turma azul e branca.
2: É, há muitos ex-jogadores hoje aqui pelo Estádio do Dragão, Costinho, o ministro, um deles, também creio que o André, o Caraguinha, está aqui numa das bancadas. Enfim, são muitas as figuras do Futebol Clube do Porto, ou que fizeram parte da história do Futebol Clube do Porto, as que estão presentes neste desafio. Ora, o jogador portista continua a ser assistido, há movimentações no banco e vamos ter mais uma estreia, e neste caso com direito a título de campeão nacional. Ricardo, camisola 66 do Porto, vai também jogar e, portanto, Farioli a dar oportunidade de título de campeão aos jogadores que o podiam fazer.
3: É, não é certamente o dia de aniversário de Bernardo Lima, mas vai receber um presentinho de Farioli, vai poder levar essa medalha para casa, sendo a campeão nacional em tão tenra idade, mas também a oportunidade de Neuan Pérez, o argentino, regressar à competição, aos relevados, vai acompanhar o 66 Porto. Este camisola 18 há largos meses afastado de poder vestir a camisola azul e branca.
2: É 8 meses, muito tempo fora dos relvados, lesão grave de Neuan Pérez. Vai regressar à competição, vai despedir-se da melhor maneira deste campeonato e também essa estreia de Bernardo Lima, jogador que habitualmente anda pela equipa B dos azuis e brancos. E cá está esse momento quando temos 50 mil espectadores, mais dois, 50.002 espectadores. É o número oficial do Futebol Clube do Porto. Ora, alterações então, Ricardo, na equipa do Porto. Creio que nesta altura Bernardo Lima vai entrar.
3: É também, tal como já adiantamos, Neuan Pérez acompanha para as saídas de Kivior, camisola 4, e também Francisco Moura já não vai reentrar. Ele foi assistido, era o jogador lesionado, agora vai encaminhar-se para o banco de suplentes. Não, mas espera que há uma marcha atrás, Fernando. Houve engano, certamente, não será então Kivior a sair, mas sim Froholt, para dar lugar então ao menino Bernardo Lima.
2: É isso, é que é Bernardo Lima para entrar no lugar de Victor Froholt, e saiu o Francisco Moura, vem ainda meio abananado, digamos assim, do lance em que foi assistido durante algum tempo no relvado da asa esquerda da defensiva. Nuno Coelho, cá está. Farioli, pelo menos, fez crescer a água na boca a dois jogadores que podiam ser campeões nacionais e concretizou. Isso é bom também para dar confiança aos jogadores.
4: Eu acho que três substituições deste encontro estavam bem definidas. Era o João Costa, o Neuan Pérez, pela recuperação longuíssima que teve, e o Bernardo Lima, pelo prémio, porque provavelmente terá treinado bastantes vezes com a equipa principal. Renovou há pouco tempo e por isso também acho que será aqui claramente um prémio para se sagrar campeão nacional já nesta temporada. E depois, os outros dois que entraram foi o Óscar Pietuszewski e o Gabri Veiga. Em relação às substituições, passo ao Kivior para a esquerda. Houve essa lesão do Francisco Moura, e aqui deixa-me dar também uma palavra para o Moura, porque fez um bom jogo, e depois de estar afastado da equipa durante muitos, muitos jogos, com um ou outro erro em jogos importantes, e onde perdeu inclusive o lugar para o Zaidu, e onde também o Farioli de forma inteligente resguardou o jogador, principalmente nos jogos no Dragão. O Moura já jogou no último jogo nas Aves e teve hoje aqui continuidade e fez uma excelente exibição. Por isso, uma palavra para o Francisco, não sei se irá continuar ou não na próxima temporada. Mas é um jogador que no ano passado teve números muito, muito interessantes, e por isso acho que foi alvo talvez até de quase de ser o patinho feio desta temporada, na minha opinião, sem o merecer, e por isso as três substituições, como eu dizia, estavam previstas, e agora vamos ver o que é que o Bernardo Lima e o Neuan Pérez ainda conseguem fazer nestes 10 minutos.
2: Vamos ver então o que dá esta parte final da festa portista. Para já vence por 1-0 o autogolo de Sidney Lima. Várias alterações, expectativa, porque a festa se vai montar não tarda nada. Às 6 da tarde está prevista o erguer do troféu aqui no estádio do Dragão. E agora é Bernardo Lima a fazer uma falta. E Paulo Vítor está a rebolar muito sobre o relvado, com as mãos na cabeça do jovem Bernardo Lima. Ter-se-á percebido que pode ter ali magoado o adversário de forma mais séria, mas é assistido no relvado. Santa Clara, que se prepara para meter também mais dois novos jogadores, o Lucas e também o Isaac. Portanto, podia querer mexer, mas Ricardo, vamos ver, porque não sabemos o que vai sair desta lesão momentânea.
3: É, acaba por ficar ali maltratado, ele que está agora a ser assistido, está ali a gesticular com as pernas, num sinal de dor constante. Mas foi curioso, Fernando, porque momentos antes, na saída de João Costa, o guarda-redes acaba por pontapear a bola, ficou agarrado de imediato à coxa esquerda, está atolado no relvado, percebeu que o lance prosseguiu, levantou-se rapidamente, foi continuando a coxear, mas parece que está recuperado e não vai precisar também ele aqui de assistência médica. Ora, vamos prosseguir às alterações. Entra o camisola 42, é Lucas Soares para então a saída do jogador Kingsley. Camisola 77, sai também o 64, falamos de Paulo Vítor, para a entrada do Isaac.
2: São estas as alterações feitas pelo treinador Petit. O jogo já está na parte final e, portanto, são também as últimas oportunidades dos dois técnicos. Agora, uma falta de Pietuszewski, já é disparado. Falta sobre Kalila, pontapé para a formação açoriana. Mas, em termos de jogo, Nuno Coelho, apesar de, já o dissemos, não ser um jogo com muitas, muitas oportunidades de gol, o Santa Clara ainda não se rendeu.
4: Não, mas o jogo melhorou na segunda parte, Fernando. Eu acho que talvez também pela mudança ligeiramente de chip do Futebol Clube do Porto, acho que também em função daquilo que provavelmente Farioli terá pedido ao intervalo, para tentarem dar aqui uma alegria aos 50 mil adeptos que hoje praticamente enchem aqui o estádio do Dragão. Não que a equipa não estivesse a ter atitude, acho que não era isso, era essencialmente a mentalidade competitiva e a pouca intensidade com que estavam a disputar o jogo. Ainda assim, como tu referias, acho que depois do golo houve mais Santa Clara novamente, e por isso o jogo vai passando agora para o Porto a ter mais ataques rápidos com as motinhas e os baixinhos da frente, e o Santa Clara a tentar entrar no jogo com alguns ataques mais organizados.
2: Belo trabalho de Pietuszewski. Boa defesa também do guarda-redes João Afonso, e pontapé de canto para o Futebol Clube do Porto.
3: É, movimento típico do jovem polaco, da esquerda para o meio, a fletir e depois com um remate rasteiro, tenso ao primeiro posto, valeu a intervenção apertada de João Afonso a ceder canto ao Porto.
2: Está o pontapé de canto para a equipa azul e branca, o árbitro vai olhando para a grande área, estamos na contagem já dos minutos para o final, 87-3 para os 90, está quase a terminar o campeonato, a bola lançada ao segundo posto, atenção, Bernardo Lima, pontapé para fora! Apareceu em boa posição o jogador do Porto, que era o Neuan Pérez, nem mais.
3: Isso mesmo, remate à meia volta e por pouco que não molha o pãozinho na sopa, era um regresso feliz do argentino, que até no início da temporada era internacional argentino e que certamente perspectivava estar no Mundial deste ano, ora não fosse a lesão outra mala.
0: Meus senhores, deixem-me dar um pulo a Coimbra, estão em intervalo os jogos da Liga 3, começo exatamente pela cidade dos estudantes, Pedro Ribeiro. É, não está em condições, passo pelo estádio do Restelo, 2-0 ganha a Académica ao intervalo à equipa do Trofense, tudo bem encaminhado para que a Briosa possa regressar às competições profissionais no estádio do Restelo. Não ata nem desata esse jogo entre Belenense e Mafra, Eduardo Gonçalves.
6: Pois não, Paulo Sérgio, as equipas recolhem agora aos balneários, terminou a primeira parte, 2 minutos de compensação, uma primeira parte aqui para nós que ninguém quase nos ouve, não é? Bem mal jogadinha, e de facto o placar traduz essa ineficácia quer de uma quer de outras equipas, de outra equipa. O que é facto é que houve uma oportunidade para cada uma, mais evidente a do Mafra, resultou de Lianacho com um remate, um cabeceamento à trave da baliza azul. Antes o Bolenses perdeu a oportunidade por Duda de fazer a emenda ali já muito perto da linha de golo, foi surpreendido o jogador do Bolenses e não conseguiu então dar o melhor seguimento à jogada. Estamos no intervalo, Belenenses 0, Mafra 0 aqui no estádio do Restelo.
0: Resultados ao intervalo da Liga 3, vitória de Guimarães B 0, Amarante 3, Académica de Coimbra 2, Trofense 0, Belenenses 0, Mafra 0 e União de Santarém a perder em casa com o Varzim por 1-2. Significa com estes resultados que Amarante é campeão da Liga 3, Académica sobra de forma direta, o Belenenses vai ao play-off. Decisão do campeonato de rugby em Cascais, Cascais Benfica, Carlos Santos.
9: E aqui é igual, não ata nem desata, Cascais 0, Benfica 0, António Vidinha já teve duas hipóteses de fazer ensaio, mas em ambas as vezes bem placado pelos centrais do Benfica, e agora o Cascais está a tentar o seu primeiro ensaio lá em baixo para o Topo Sul, mas para já tudo na mesma como começou, com 22 minutos, Cascais 0, Benfica 0.
0: Com este resultado, o Benfica sagra-se campeão do campeonato de rugby. 25 anos depois, regressamos a Coimbra. Pedro Ribeiro, um retrato rápido dessa primeira parte. Não, impossível o contacto com o Coimbra. Regressa ao estádio do Dragão, Porto a vencer o Santa Clara por 1-0.
2: E 5 minutos dados pela equipa de arbitragem, é o que falta para terminar este campeonato para Porto e Santa Clara. O Porto vence por 1-0, monta o gol de Sidney Lima. Depois que comece a festa que vai ser até às tantas, em toda a cidade tripeira. A bola vem para o João Costa, vai meter a bola para Bednarek, Bednarek mete já para o lado esquerdo. A bola para Kivior, está agora como lateral canhoto, vai metendo para trás, a bola para João Costa, recepciona, pontapé de penalti, vai meter a bola para a frente, corta o Santa Clara, a bola vai ainda para o corte também do Neuano Pérez, Imperial dá a bola para William Gomes, vai tentar avançar, boa a marcação de Lucas Soares, bola para fora, o lançamento é para a equipa açoriana, bola já metida para o Sidney Lima, tem para já o prémio do azarado do jogo, vai transportando o camisola 23, dá a bola para a direita, a bola para o Gabriel, Gabriel Silva vai levando a bola numa zona ainda de sol aqui no estádio, mete mais para o meio, agora perda de bola, aí vem o Porto, vem Gabriel, dá a bola para Petros. Kulusevski vai pedindo aos companheiros, vai arrastando lá para a frente e vai o Polaco, vai para ali fora, não tem opções para o passe e perde a bola, pontapé de rede para a formação no Santa Clara.
3: Puxa na dianteira e depois acaba por perder a perna, acaba por Sidney Lima conseguir controlar o lance na profundidade, deixar a bola sair pela linha de fundo e com isso é pontapé de baliza para o Santa Clara, numa altura em que termina o hino à capela por parte do estádio, dos adeptos do Futebol do Porto, que agora começam a entoar pela 20ª vez campeões, campeões.
2: Atenção, Santa Clara pode criar perigo, bola na área, a corta Alberto, a bola vai já para fora da área, Lucas Soares levantou para Contumil, não acertava na baliza nem que fosse de rugby.
3: É isso mesmo, por isso nem seriam 3 pontos para o País de Gales. O remate sai muito ao lado da baliza agora de João Costa e por isso nem sequer chegou para assustar o guarda-redes do Porto.
2: Pontapé de rede para João Costa. Estamos no tic-tac Antena 1, ou seja, no tempo adicional. Vai terminar esta ronda 34 para Porto e Santa Clara. Aí está João Costa, vai bem no centro da baliza. Olhando em frente, todos à espera do momento final, já muita agitação na zona dos bancos. Pontapé lá para o meio campo, vai lá Rodrigo Mora, corta a primeira formação açoriana, a bola vem para Diogo Calila, vem atrás à direita e vem Diogo Calila, vai levando a bola, dá para Gabriel, Gabriel dominou, vai fugir à marcação do Kivior, corta o Polaco, bola fora, é lançamento à direita. O lançamento para a formação insular, está o lançamento para Gabriel Silva. Manda os companheiros lá para a área. Sobe, inclusive, o Pedro Pacheco, central. Está o lançamento efetuado com muita força. A bola para Pacheco. Corta a equipa do Porto. A bola já para fora da área. Vai carregar a equipa dos Açores. Aí está a bola metida. Lucas Soares ainda não meteu. Vai levando a bola. Vai penteando. Mete-lhe agora para o companheiro. A bola vai sobrar para o Serginho. Vai a rodar. Encosta à esquerda. Pode haver agora o cruzamento de Vinícius. Vinícius em liante. Vai meter para a zona de tiro para Lucas. Lucas vai dominar. Dá a bola, mas mal para Mora. Aí vem o Porto. Pode ser muito perigoso este contra. A bola para William. Tem Alberto. Asa direita, ainda o William vai para a zona do meio, entrega a bola para Mora, Mora olha para a baliza e vai Mora, tenta meter na frente, a bola vem para o Alberto, e o Alberto foge ao adversário, perde depois sobre o Vinícius, faz falta, bom, que atrapalhação, eu diria mais, todos queriam marcar, Ricardo, por isso é que não conseguiram.
3: Exatamente, e com essa indefinição, e acaba para o Porto perder a posse de bola, e com o Alberto Costa na consequência, a fazer falta, recupera a posse de bola, a turma insular.
0: Acabou em Moreira de Cónegos, Moreirense 0, AVS 0, Moreirense mantém-se na Liga Principal, AVS desce à Liga 2.
2: Aqui está também a terminar o Porto 1, Santa Clara 0. A bola está ainda no Serginho, vai arrastando, linha de fundo, já cruzou, corta a equipa do Porto, a bola vai para a zona de tiro, pontapé contra o jogador do Porto, fica magoado e a dizer que era o Rodrigo Mora, mas não. O Mora está mais à frente e, portanto, são dois jogadores sobre o relvado e a partida está momentaneamente interrompida. E, portanto, vai se esticar o tempo de compensação que o árbitro da partida deu.
3: É, mas não te enganas por muito, Fernando, porque a tonalidade e também o corte de cabelo não é muito diferente. Eu fico com a ideia que é mesmo o outro menino, o Bernardo Lima, e por isso daí a tua breve confusão. Mas, de facto, parece-me ter sido camisola 66 do Futebol Clube Porto a ficar maltratado.
2: É, e foi mesmo,
3: Está feliz, é a estreia pela equipa principal do Futebol Clube Porto. Recordamos que é um dos 5 campeões do mundo de sub-17 portistas. Também tem aqui hoje um momento especial facultado por Francesco Farielli.
2: O árbitro vai fazer lançamento de bola ao solo para Pedro Pacheco. Vai ser retomada esta partida já em tempo extra. Com a penumbra a ganhar ao sol. Bola já dada para Pedro Pacheco. Vai levando a bola, zona do meio. Acabou! Grita-se pelos campeões nacionais. 31º título do Futebol Clube do Porto. Vitória com o autogolo de Sidney Lima. Ricardo Pinheiro, a tua descrição de uma festa que se vai começar a instalar a partir de agora.
3: É, com muitos jogadores a apontar para o céu, certamente a agradecer aquilo que foram as promessas ao longo do ano desportivo. Destaco desde já o forte abraço entre Kivior e também Bernarek, companheiros de setor, nacionalidade também é a mesma, os polacos com muita interligação, ali bastante efusivos. Há depois também os naturais animadores de balneário, com o Mofi a ser ali um dos mais efusivos, também a celebrar com Rodrigo Mora. E nas bancadas, esse sentimento que se alastra, porque há muitos cascóis ao sabor do vento, há muitos adeptos de sorriso de orelha a orelha, ainda que não tenha sido aquele festejo explosivo como aconteceu há cerca de duas semanas aqui, no momento em que a equipa se sagrou oficialmente campeã, mas não deixa de ser uma consagração, e agora sim com muitos jogadores a voltarem a poder saborear esse momento de glória. Há por isso também muitos jogadores do Porto a trocarem essas impressões. Há também a preocupação de ir cumprimentar o adversário, a equipa de arbitragem, mas no momento em que já se vão também apressando a organização para instalar aquilo que são os adereços necessários para dar continuação a uma festa que se vai prolongar por noite fora. Desde já os painéis de intervenções para essas entrevistas rápidas, de reações à partida, e depois também nas laterais vão-se já começando a mover muitos holofotes, tapetes, para que possam serem postos de entrevistas. Mas é isto que vai ganhando forma quando os protagonistas, esses sim, os que realmente importam, estão ali no centro do relvado, com agora muitas chamas a subirem nas laterais do estádio do Dragão, e com esses adeptos de forma bem visível, sorriso no rosto e certamente muito felizes em tons de azul e branco.
2: E com indicações precisas do Futebol Clube do Porto, a conferência de imprensa vai acontecer antes da entrega do troféu, e só depois da entrega do troféu uma zona mista que vai ser improvisada num dos cantos do relvado deste estádio. Continuam os cânticos, atenção que a equipa do Santa Clara

0: que deu 3 pontos ao campeão nacional num jogo, como se previa, não teve grande brilho.
1: Não teve grande brilho, mas foi essencialmente um jogo de festa para o Futebol Clube do Porto. Numa primeira parte em que o ritmo foi mais baixo do que na segunda, eu já o disse ao longo da segunda parte, acho que o Porto reapareceu, digamos assim, após o intervalo com intensidade e com vontade de pelo menos brindar estes mais de 50 mil adeptos que estão aqui hoje presentes. O golo nasce de um autogol do Sidney Lima, mas numa boa jogada conduzida pelo Froholt, e eu acho que neste caso é uma tarde perfeita para o Porto. 3 pontos, os adeptos vão contentes pela vitória. Já sabia que com todos os condicionalismos daquilo que era o jogo, não poderia ser um espetáculo incrível, e na verdade não foi, mas acaba por ser uma vitória interessante para o Porto, que atinge também uma pontuação histórica. E uma palavra para o Santa
2: Clara. Deixa-me ir à boleia da Sport TV ouvir o William Gomes. William Gomes na Sport TV 1.
3: Vida ativa, Porto.
4: Eu acho que isso é fruto de trabalho de toda a equipe.
5: Depois destas 2 semanas de festa, o Francesco Farioli tinha pedido mais competitividade hoje. Creio que a equipa respondeu na medida do possível nesta fase de tanta celebração.
4: Claro, acho que a gente...
5: E está agora com a PP a invadir esta zona de entrevistas rápidas. Primeiro foi a Bednarek e Kivior a tentar desconcentrá-lo, agora foi PP a assaltá-lo. Está invejoso porque hoje você é que leva o prémio do jogo, PP, não é?
4: Ah, eu acho que o PP e todo mundo me ajuda muito. Eu tenho muita vontade de aprender e os mais velhos sempre falam comigo, sempre falam que eu preciso melhorar. Então é gratificante estar num grupo como esse.
5: Obrigado, William Gomes. Ele que
2: William Gomes na zona de entrevistas rápidas da Sport TV. De resto, vai daqui a pouco, vamos daqui a pouco ter a oportunidade de escutar também, imagino que Farioli. Não sai ninguém do relvado. Olha, vamos ouvir um dos guarda-redes suplentes do Porto.
6: Depois de ter saído, foi um
2: João
6: sonho
2: Costa.
6: Que, mesmo distante, eu nunca larguei. E eu sou uma pessoa que gosto de ter uma forma de estar na vida diferente, gosto de ser um exemplo para tudo e todos e contagiar todos à minha volta. E acho que o meu propósito de vir para cá foi muito por isso e estou muito feliz porque cumpri o meu sonho, mas é mais especial junto desta grande equipe.
5: Parece ter cumprido essa missão, porque houve muitos companheiros que falaram de facto dessa influência que teve durante esta temporada, não jogando pela equipa principal, mas também ajudando a equipa B, mas sobretudo na transmissão daquilo que são os valores do Porto. Sentiu-se de facto recompensado a esse nível?
6: Senti, sem dúvida. Eu acho que a maior parte das pessoas acredita que o sucesso é só quando conseguimos o resultado ou quando levantamos as taças, mas para mim pessoalmente o sucesso é o trabalho diário, é a nossa disciplina. E é sentir que conseguimos servir e ajudar os outros a ser melhores pessoas, melhores profissionais, e isso não tem preço.
5: Termina a época com a braçadeira de capitão, que significado também atribui a isso, e substituiu o Diogo Costa. Espera que na próxima temporada ele esteja aqui com a camisola 2 no plantel do Porto?
6: Sem dúvida, o Diogo para mim é um dos melhores do mundo, é um grande amigo, um grande companheiro, e estou muito grato por poder partilhar o balneário com ele e aprender com ele todos os dias. E espero, de alguma maneira, o ter ajudado também a ser melhor guarda-redes.
5: Para finalizarmos, Francesco Farioli, um antigo guarda-redes, treinador de guarda-redes, sentiu de facto que havia esse trajeto? Que lições foi transmitindo o treinador e que relevância lhe atribui a Francesco Farioli nesta época de resgate do Porto?
6: Acho que, primeiro de tudo, foi as semelhanças que ele tinha do que passou na época passada com o que o clube tinha passado. Acho que, desde o primeiro momento, sentimos que tínhamos algo em comum, muitas dores em comum, e aceitámos essa dor e transformámos em união, em energia, e foi o que nos levou a estar aqui hoje.
5: Obrigado, João Costa.
2: João Costa, hoje... o guarda-redes suplente do Futebol Clube do Porto, um dos guarda-redes suplentes, ele que teve direito então a jogar hoje, a sentir de facto o ambiente. Já regresso ao Dragão.
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2: Fernando Rico e Nuno Coelho estavam no uso da palavra.
0: É, exatamente, mas Paulo Sérgio também fala um jogador, João Afonso, guarda-redes Santa Clara, que esteve em grande nível hoje, este jovem de 19 anos.
2: E vamos ouvi-lo.
8: jogo da época, mostramos aqui o que é que

0: A nossa equipa evoluiu durante a temporada, não começamos muito bem, mas acho que acabamos de uma grande forma. Trabalhamos para isso e acho que é isso.
1: Creio que a equipa, mesmo perdendo hoje aqui, acaba por conseguir um clique para aquilo que pode ser a próxima temporada, esta ligação com este final de temporada positivo para aquilo que vem aí?
0: Sim, acho que foi como disse, sentimos que todos estamos no mesmo barco, todos estamos juntos e agora é descansar, vem as férias e depois é recomeçar para a próxima temporada da melhor forma possível.
1: Por aquilo que a equipa produziu, creio que um ponto poderia ser merecido para o Santa Clara hoje?
0: Sim, acho que era o resultado justo, também da forma que levamos, acho que era o resultado justo ter aqui pelo menos com um ponto.
1: Relativamente ao seu futuro, a equipa principal de Santa Clara na próxima época está garantida?
0: Não sei, tenho que falar com o Mísser, não sei.
1: Bem, obrigado, João Afonso.
2: João Afonso, um enorme sorriso quando uma repórter da Sport TV lhe colocou esta questão. Fernando Eurico, Nuno Coelho, daqui a pouco vamos, enfim, fechar a partir do Dragão, fechar no que diz respeito à tribuna de imprensa, porque vamos seguir todas as outras incidências, desde logo a entrega da taça. Fernando.
3: Muito bem, Nuno Coelho, estavas, e creio que já tinhas terminado o teu raciocínio em relação ao desafio, a tua escolha de melhor do encontro.
4: Bem, o sinal mais eu dou ao Frold, por um misto de coisas. É ele que decide a partida com uma jogada que acaba por dar o gol do Sidney Lima, mas essencialmente por aquilo, e como é o último jogo da época para o Futebol Clube do Porto, por aquilo que foi toda a época do Frold. Jogador inteiro, do princípio ao fim, que deu sempre tudo, um jogador, como se diz muitas vezes, um jogador à Porto. Acho que, eu não sei se será considerado o jogador da Liga, muito provavelmente poderá estar pelo menos nos eleitos, e dentro daquilo que é essa importância que o Fraol teve no rejuvenescimento desta equipa do Futebol Clube do Porto, o sinal mais vai para ele, por aquilo que, pela influência que teve ao longo de toda a temporada e por mais uma vez ser através dele que a jogada se desenrola para o gol do Futebol Clube do Porto.
3: Creio que hoje, sinal menos, não vamos atribuir ao fim do campeonato. O árbitro também não, nem merece cartão, porque teve uma vida facilitada.
4: Em relação ao árbitro, cartão verde em absoluto, porque praticamente não se deu por ele. E por isso acho que isso é um melhor elogio que se pode dar a um árbitro. É praticamente não se ouvir e não termos a necessidade de falar dele ao longo de todo o encontro. Em relação ao sinal menos, acho que hoje não é dia para destacar ninguém pela negativa. Talvez apenas o baixo ritmo da primeira parte, mas ainda assim aceitável. Por isso, acho que hoje é sim dia para valorizar todas as coisas boas que foram feitas. Já o dissemos, uma palavra para o Santa Clara, que começou esta partida com um grande sinal de respeito a receber a equipa do Futebol Clube do Porto ali com uma guarda de honra. Faz uma exibição interessante ao longo de toda a partida. Caiu ligeiramente na segunda parte e por isso acho que foram só coisas boas. Por isso hoje o sinal menos fica na gaveta.
3: Muito bem, é inevitável, a festa prossegue no relvado, a equipa do Santa Clara já abandonou, mas Nuno Coelho, importa agora, porque Farioli já disse que é bom voltar de barriga vazia, que já ia acontecer a partir deste desafio. Na tua perspectiva, o Porto corre aqui riscos de perder jogadores importantes e Farioli já disse que é importante até reforçar a equipa mantendo os melhores, porque a exigência vai ser outra, ou seja, todos vão querer derrubar o Porto do título de campeão nacional e tem a Liga dos Campeões de onde anda arredado já há algum tempo, mas na tua perspectiva o Porto vai ter poder financeiro para, enfim, para compor algumas peças, mas também corre esse risco de perder jogadores importantes?
4: Sim, poderá perder alguns. Acho que o Porto, pela qualidade que tem, pelos jovens que falávamos que tem aqui, obviamente poderá ser atacado, digamos assim, pelos tubarões europeus. Vamos ver se tem essa capacidade ou não e também se quer segurar os seus melhores jogadores, que vai entrar na Champions, por isso vai entrar mais dinheiro do que é habitual e por isso também poderá ser uma garantia de que o Porto não tenha necessidade de vender tanto. Ainda assim, eu acho que na próxima temporada haverá obrigatoriamente uma reestruturação. Há muitas indefinições no plantel do Porto. Tiago Silva provavelmente não irá continuar. Na esquerda há dúvidas, Zaidu e Moura, se serão os dois que irão também continuar ou não. Há a grande dúvida também na baliza de Diogo Costa. Depois formos daí para a frente, há Mofi, há Samu, que ainda terá uma lesão longa pela frente, há Denis Gull, que na verdade não fez muitos golos, mesmo com muitos minutos, por isso acho que o Porto terá aqui à partida uma grande reformulação, ou uma necessidade de grande reformulação durante a próxima temporada. Entretanto vem aí os dias quentes de mercado, como muitas vezes nós lhe chamamos, e por isso vamos ver o que é que traz. Aqui agora está a ser parabenizado pelo melhor jovem, o Frouholt. Vamos ver se este também ficará ou não. É na verdade difícil dizer quem são os que ficam e os que saem, por isso vamos esperar pelo mercado.
3: É isso mesmo, vai prosseguindo a festa azul e branca sobre o relvado, meu caro Paulo Sérgio. Já aqui voltamos, porque isto vai ser até às tantas.
2: Vai ser, sim senhora. Já aí regressamos ao estádio do Dragão. São 5h43, o que significa que estamos a 16 minutos das 6 da tarde. Vamos atualizar o resto da atualidade, edição do jornalista Miguel Bastos.
5: Do CDS-PP, Manuel Monteiro, apareceu de surpresa no Congresso do Partido, que está a decorrer em Alcobaça. Ao ser anunciada a sua presença, Manuel Monteiro foi aplaudido de pé por toda a sala. Para já é o único líder, ex-líder do CDS, a marcar presença neste Congresso. O adversário do Nuno Melo à liderança do CDS insiste que o partido está a ser diluído no seio da AD. Na apresentação da moção de estratégia global que levou a Congresso, Nuno Correia da Silva considerou essencial que o CDS afirme as convicções, mesmo que o faça sozinho.
6: Quando a coligação com outro partido é uma coligação que nos dilui, eu não tenho medo da palavra, quando é uma coligação que nos dilui, ela só subtrai e pode servir o presente, mas não serve o futuro. Nunca por nunca podemos trocar o fácil por aquilo que é o certo. E o certo é afirmarmos as nossas convicções e os nossos valores, mesmo que sozinhos.
5: Nuno Correia da Silva, o antigo deputado do CDS, lamenta também que o partido não tenha apresentado um candidato próprio às eleições para a presidência da República. Milhares de professores nas ruas de Lisboa contra a revisão do Estatuto da Carreira Docente. Uma manifestação acompanhada pela repórter da Antena 1, Sandy Gageiro.
7: Os professores vieram de todo o país para falar do que mais os preocupa, como Maria José, professora do ensino básico em Beja.
8: A reforma, a carreira docente, o estatuto, o novo estatuto da carreira docente, todas essas coisas, tudo nos preocupa, tudo.
7: Já no grupo dos conservatórios e escolas de ensino artístico, encontramos a Rita Franco, professora em Alhandra.
9: Os baixos salários, mas sobretudo com o aumento do horário, que no nosso caso, em vez dos 24 tempos letivos, podem chegar aos 29, porque na verdade são as pessoas do ensino artístico que estão a financiar o ensino artístico.
7: Carreira docente, horas letivas, pacote laboral, alguns dos motivos que trouxeram muitas centenas de professores até à manifestação em Lisboa.
5: Com o olhar atento da repórter Sandy Gageiro, a líder da bancada parlamentar do PCP diz que são precisas medidas estruturantes. Paula Santos defende que o problema não se resolve com remendos.
10: Isto não vai lá com remendos, não vai lá nem com mais horas extraordinárias, não vai lá com sobrecarga de trabalho por parte dos professores que hoje estão na escola. Aquilo que é necessário são, de facto, medidas estruturais para a resolução deste problema e para atrair mais jovens para esta formação, para a profissão de professor, mas também a valorização da carreira para aqueles que abandonaram.
5: A líder da bancada parlamentar do PCP juntou-se a esta manifestação que trouxe milhares de professores às ruas de Lisboa contra a revisão do Estatuto da Carreira Docente. O Exército de Israel matou hoje um chefe do braço armado do Hamas na faixa de Gaza. A informação foi confirmada à agência France Presse por dois responsáveis do Hamas. Israel afirma que este militar teve um papel importante num ataque de 7 de outubro. Já o movimento islamita palestiniano lamentou o que diz ser uma perda tremenda para o povo da Palestina. A fechar, foi registado um sismo de magnitude 6.0 nas ilhas das Caraíbas de Antigua e Barbuda. O epicentro foi localizado a 70 km de Codrington e a uma profundidade de 30 km. Para já não se conhecem danos resultantes deste sismo de magnitude 6.0.
2: Miguel Bastos, ele atualizou o resto da atualidade. Dentro de instantes, dentro de 12 minutos e meio, vão começar todas as decisões.
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2: Retomamos o desporto, estamos muito próximo de começarem os jogos das grandes decisões na Liga Portugal no que diz respeito à manutenção e às descidas de divisão. Tudo isto, Fernando Eurico, numa altura em que no Estádio do Dragão há uma volta de honra por parte dos jogadores esportistas de todo o plantel, um sublinhado rápido.
3: Muito bem, dizer que essa volta olímpica tem sido tradicional, hoje mais se justifica depois.
2: Hoje é especial, não é?
3: Hoje é especial também porque o treinador Francesco Farioli recebeu o título de melhor técnico desta liga, levou uns calduços, ele e toda a restante equipa técnica dos jogadores. Foi um momento hilariante com o Farioli a falar em português, tal como o Victor Fraudesse. É o grande desafio para lá do futebolístico, é que Francesco Farioli passe a expressar-se em português nas conferências de imprensa, porque tudo se torna muito mais fácil. Às 6 em ponto está marcado o ergueiro do troféu e por isso, meu caro Paulo Sérgio, até para termos margem de manobra, porque há tanta informação para gerir, despedir-me aqui da tribuna de imprensa, recordando o tripeiro Sérgio Godinho, cantor, compositor, natural desta cidade, que em 84 lançou um disco chamado Salão de Festas e a determinada altura dizia: bem-vindos todos ao Salão de Festas. Faz bem andar metido nestas andanças. Se agora danças, logo pensas e mais. Fazes diferentes dias que eram iguais. 3 anos depois, o Futebol Clube do Porto está de volta aos aliados. Foi um enorme gosto. Um grande abraço.
2: Grande abraço, Fernando Eurico, um dos repórteres da Antena 1. Daqui a pouco vamos ao contacto com o Ricardo Pinheiro, porque vai ser ele a trazer-nos a entrega da taça. Para já, nas decisões da Liga 3, Académica de Coimbra, Trofense, Pedro Ribeiro joga-se a segunda parte e com um golo, com mais um golo para a Briosa. Golo marcado por Marcos Paulo aos 49 minutos. A Académica de Coimbra já vence o Trofense por 3-0 no Estádio do Restelo. Belenenses, Mafra, Eduardo Gonçalves, tudo na mesma. Tudo na mesma, mantém-se o 0-0 em Cascais.
18: O Belenenses inaugurou o marcador.
2: Em frente, Eduardo.
18: Muito bem, foi há poucos instantes o Belenenses numa jogada de insistência, há um primeiro remate de fora da área, o guarda-redes Francisco Lemos do Bafra não consegue segurar, a bola acaba por ser disparada para a sua frente e eis que aparece Diogo Horta muito oportuno, sem dar qualquer possibilidade ao guarda-redes do Bafra e a desembogar, digamos assim, este marcador que teimosamente estava no 0-0, agora não, agora estamos já com 13 minutos desta segunda parte, Belenenses 1, Mafra 0.
2: Obrigado, Eduardo Gonçalves. 1-0, o Belenenses está a vencer o Mafra por uma bola a zero. Agora no rugby, no intervalo, Cascais, Benfica, Carlos Santos ou Carlos Manuel Santos no hipódromo, Manuel Pessoa.
19: E vida difícil para o Benfica, chegámos ao intervalo, Cascais 14, Benfica 0. Sete ao minuto 33, o jogo foi muito defensivo e sem grandes ocasiões, apenas as duas situações que falei há pouco de António Vidinha. A partir do minuto 33, tudo foi diferente. António Vidinha marcou mesmo o ensaio, fez o 5-0 e depois nos penalti Santiago Jara fez 7-0. Dois minutos depois, Elliot Ryan, do Benfica, número 9, viu cartão vermelho. O que é que significa isto? O Benfica vai estar até ao fim com 14 jogadores, o que no rugby é um bocado complicado. E logo a seguir, mais um ensaio para o Cascais. José Gomes faz o 12-0 e Jara concluiu a pontuação com 14-0 com o pontapé aos postos. E agora está tudo no intervalo. O Benfica vai ter que mudar a estratégia porque vai ter que entrar o médio centro. É obrigatório no rugby. Agora, tudo no intervalo, tudo a descansar. Cascais 14, Benfica 0. Cascais ainda precisa de dois ensaios para ser campeão nacional.
2: Vamos para os jogos das 6 da tarde. Decisões na Liga Principal.
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2: Peço aos repórteres da RTP Antena 1 11 iniciais, pinceladas rápidas no ambiente. Começo por Braga, Estádio Municipal de Braga. Sporting de Braga já está com o quarto lugar confirmado. Estrela da Amadora está com a corda na garganta. Repórter Nuno Braga.
21: E é o Braga sem Zalazar, já comprometido com o Sporting, mas com o regressado de lesão Ricardo Horta. O Estrela não tem o indiscutível Rodrigo Pinho, cumpre castigo, mas conta com o retornado de castigo também Otávio. Olhamos primeiro para o 11 do Braga, que apresenta Ornicek na baliza, depois Lagerbelk, Paulo Oliveira e Gabriel Moscardo são os centrais, à direita Vítor Gomes, à esquerda Gabriel Martínez, meio campo com Luizinho e João Moutinho no ataque, Ricardo Horta, Paulo Victor e Fran Navarro. Do lado do Estrela Amadora, Renan Ribeiro mantém-se como guarda-redes, à direita Jefferson Engada, à esquerda Bruno Langa. Centrais também são três, Luan Patrick, o já regressado Otávio e Lekovic, meio campo com Paulo Moreira e Doei, no ataque o tridente composto por Stoica, Abraham Marcos e Sidney Van Oidonk. Para já menos de 10 mil nas bancadas para um jogo no qual o Estrela precisa de fazer pelo menos o mesmo resultado que Casa Pia e Tondela para se manter na Primeira Liga, diante do Braga, já com o quarto lugar garantido.
2: Casa Pia está em posição de play-off, recebe o Rio Ave no Estádio Municipal de Rio Maior. Está o repórter da RTP Antena 1, João Santos Correia. Boa tarde, João.
22: Boa tarde, Paulo Sérgio, ouvinte da RTP Antena 1, com a equipa do Casa Pia a ter preparada uma lona de apoio pelos adeptos que estão presentes neste Estádio Municipal de Rio Maior. Como é habitual nos restantes encontros, não são muitos. Equipa do Casa Pia com Patrick Sequeira na baliza, defesa para David Sousa, João Goulart e Cali. Larrazabal à direita e Pedro Rosas à esquerda. Ofori e Seba Pérez dividem o meio-campo com Kevin Prieto no corredor direito ofensivo, João Marques no corredor esquerdo e livramento como ponta de lança da equipa orientada por Álvaro Pacheco. Do lado da equipa de Vila do Conde, o Rio Ave joga com Enio van der Groove na baliza, depois Brabeck, Gustavo Mancha, João Tomé e Omar Richards num quarteto defensivo com Ndoye e Nikitscher mais à frente, Bleza na posição 10, Spikic num corredor, Bezerra no outro e Tamo Monteiro é o ponta de lança de Sotiris Silaidopoulos. A equipa do Rio Ave tem a vida resolvida. O Casa Pia sabe que se conseguir vencer, tem de esperar que o Estrela Amadora não consiga vencer o seu jogo em Braga para ficar no 15º lugar e evitar esse play-off. A equipa dos Gansos aqui frente a frente, duas das sete equipas com mais empates no nosso campeonato.
2: Obrigado, João Santos Correia. Vou a Aroca, onde joga o Tondela. Aroca, Tondela, no Estádio Municipal de Aroca, está o repórter da Antena 1, Bruno Malveira Marques. Boa tarde, Bruno.
0: Boa tarde, num jogo de vida ou morte para a equipa do Tondela, formação Beira com forte apoio nas bancadas aqui do Municipal de Arouca. Olhando para as equipas, o técnico Vasco Seabra faz apenas uma alteração depois da vitória na última jornada em Barcelos, com a saída do castigado José Fontane para a entrada de Omar Fayed. Arouca com De Arruabarrena na baliza, quarteto defensivo com Bas Kuipers pela esquerda, o capitão Tiago Jogaia à direita, dupla de centrais Ravi Sanchez e Omar Fayed, meio campo para Taishi Fukui, Espan Vani e Pablo Gonçalves, frente e ataque com Naís de Joará, Alfonso Treza e Ivan Barbero. Em equipa que se ganha, não se mexe, já diz o velho ditado, por isso Gonçalo Feio vai escalar a mesma equipa que bateu o Moreirense na última jornada, com Bernardo Fontes na baliza, quarteto defensivo com Rodrigo Conceição à esquerda, Tiago Manso à direita, Cristian Marques e João Silva formam o duo de centrais, meio campo para Juan Rodrigues, o capitão Cícero Alves e Hugo Félix, frente de ataque entregue a Pedro Maranhão, Macanaico e Rony Lopes. Árbitro da partida, António Nobre, que viajou desde a cidade de Lis. No VAR vai estar Manuel Oliveira. Uma boa casa aqui no Municipal de Arouca, onde o amarelo é a cor predominante, pois são as cores principais do Arouca e também do Tondela.
2: Vamos para a Madeira, estádio da Madeira, ao Nacional, a receber o Vitória Sport Clube de Guimarães. Emanuel Soares é o repórter da RTP Antena 1. Boa tarde, Emanuel.
1: Boa tarde. Na Madeira, a equipa à partida para esta jornada mais privilegiada nas contas da manutenção precisa de um empate frente ao Vitória de Guimarães, ou que Casa Pia e ou Estrela da Amadora não vençam os seus jogos para continuar na primeira divisão. As escolhas dos treinadores foram as seguintes: Tiago Margarido escalou Caíque para a baliza, Alan Nunhas na lateral direita, José Gomes na lateral esquerda, Léo Santos e Zé Vítor são os centrais, Mateus Dias, Filipe Soares e Labidi no meio-campo. Na frente jogarão Paulinho Boia, Witi e Chucho Ramírez, que é o capitão de equipa. Quanto ao Vitória, que já tem a sua vida resolvida no campeonato, veste hoje de amarelo, a linha com Charles na baliza, Miguel Maga à direita da defesa, Francisco Dias à esquerda, um jovem da equipa B, Rodrigo Abascal e Tiago Baleiro são os centrais, Gonçalo Nogueira e Rica, outro jovem da equipa B, no duplo pivô do meio-campo, Samu como médio mais ofensivo, Telmo Arcanjo à direita, Omar Camará à esquerda, Gustavo Silva é o eita, Omar Camará à esquerda, Gustavo Silva é o homem mais avançado da equipa escalada por Gil Lameiras. Ambiente com alguns adeptos do Nacional, que abriu as portas do seu estádio, bastava que o adepto trouxesse uma camisola ou alguma coisa preta e branca para marcar aqui presença no estádio e apoiar a equipa neste sprint final para ficar na Primeira Liga. A equipa já no terreno de jogo, o jogo deverá iniciar-se daqui a pouco.
2: Muito bem, já vamos fazer ronda para darmos conta do começo dos quatro jogos onde se decidem duas manutenções, uma ida ao play-off e uma descida direta à Liga 2. São Nacional da Madeira, Vitória Sport Clube de Guimarães, Casa Pia Rio Ave, Arouca Tondela e Sporting Clube de Braga, Estrela da Amadora. Estamos também nas decisões da Liga 3. Pedro Ribeiro, por via alternativa à Académica de Coimbra, Trofense, a equipa da Académica está, eu diria, a cumprir um proforma para chegar à Liga 2.
4: Precisamente está com pé e meio na segunda liga. Nessa segunda parte já ficou 3-0 logo ao minuto 4 pelo Marcos Paulo, depois de uma jogada pelo lado direito, cruzamento para a grande área, e Marcos Paulo de pé direito a rematar, a fuzilar o guarda-redes Rendeiro. A Académica a jogar, o Trofense a ver jogar, e a Académica numa tarde tranquila a caminhar para a subida à segunda liga. Estamos com 20 minutos nessa segunda parte e o marcador aponta Académica 3, Trofense 0.
2: Eduardo Gonçalves, no entretanto, o Belenenses também aumentou a vantagem.
23: Exatamente, estabilizou e foi Bruninho ali na entrada da grande área, na zona central, a desferir um remate rasteiro, bem colocado ao poste da baliza do Mafra. O guarda-redes bem se estirou, mas não conseguiu. De facto, foi um esférico muito bem colocado e Bruninho a dar o 2-0 ao Belenenses. É o resultado que se verifica nesta altura, ao 21º minuto da segunda parte.
2: Obrigado, Eduardo Gonçalves. Com estes resultados na Liga 3, significa significa que o Amarante é campeão nacional, a Académica sobe de forma direta, o Belenenses vai ao play-off. Vitória Sport Clube de Guimarães B 0, Amarante 3. A Académica bate o Trofense por 3-0. Belenenses está a vencer por 2-0. O Mafra e União de Santarém perdem em casa com o Varzim por 1-2. A festa no Dragão ainda não começou. A festa já começou, mas a entrega da taça ainda não começou. Por isso mesmo pergunto aos repórteres que estão nas decisões da Liga Principal, se os jogos já começaram, comece por Braga. Nuno Braga.
21: Ainda não, os jogadores vão-se espalhando pelo relvado, já bem mais compostas as bancadas da Pedreira, com números que se aproximam da meia casa, sendo que cerca de 200 são adeptos do Estrela Amadora. Ora, a equipa da Reboleira surge então com bom apoio para esta partida, que é fundamental para as suas contas no que diz respeito à permanência.

0: Casa Pia Rio Ave, imagino de que João Santos Correia ainda não tenha começado.
1: Não decorre uma chamada telefónica entre todos os delegados da Liga para todos os jogos começarem ao mesmo tempo. A bola está colocada ao centro e Hélder Malheiro aguarda essa autorização para início de partida.
0: O mesmo acontece seguramente com o Nacional Vitória, Manuel Soares, portanto toda a gente hoje ligada por telemóvel para que não haja qualquer problema com o começo dos jogos.
2: É o que está a acontecer com o delegado da Liga, Luís Gaspar, está com o seu telemóvel ali colocado junto do seu ouvido esquerdo, naturalmente a comunicar com os restantes delegados, nota até porque não referi há pouco, para o número significativo de adeptos do Vitória presentes aqui no estádio, que vão para já animando esta partida. Não deixa de ser significativa a presença de tantos adeptos do Vitória. O árbitro Ricardo Baixinho está à espera do ok do delegado da Liga. Vai sair o Nacional da Madeira com bola.
0: E portanto vamos ficar à espera. Já vou fazer ronda para que os repórteres da RTP Antena 1 deem conta do começo da partida. Vamos espreitar a conferência de imprensa de Francesco Farioli no Estádio do Dragão.
3: Ao presidente, ou se a lista será um pouco mais curtinha. E em relação a Rodrigo Mora, se tem espaço para si nas suas ideias para a próxima temporada. Obrigado.
4: A lot of things.
5: Muitas coisas nessa questão.
0: Estamos com a emissão da Sport TV.
5: Gosta tonight, da sua opção hoje, mas... A lista está preparada sobre aquilo que temos de fazer para a próxima época. Estamos totalmente alinhados sobre aquilo que temos de fazer no que toca aos jogadores que estão considerados para o futuro, mas vamos dar a este grupo o prémio que merecem depois de terem feito uma grande temporada. Acho que não faz sentido falar agora disso.
0: Mais uma questão para Francesco Farioli.
6: Em primeiro lugar, parabéns pelo título. Começar por perguntar, terminou a época em chave de ouro, com uma vitória aqui frente ao Santa Clara, mas todos dizem que é um perfeccionista. Portanto, a esta altura já consegue festejar ou a filosofia Farioli, a sua cabeça já está na próxima época?
4: Não.
5: Desde que garantimos o título matematicamente, tínhamos o objetivo de chegar aos 91 pontos. Esta pontuação, que é a terceira mais alta na história da Liga. E nestes dias trabalhamos para fechar bem a temporada com um bom resultado, com uma vitória, como fizemos hoje. E no tempo que restou tentamos antecipar aquilo que vai ser a próxima temporada, não só em relação ao mercado, mas também como podemos melhorar, como podemos melhorar-nos internamente naquilo que são as estruturas. Hoje, amanhã, até segunda é livre para toda a gente. É importante que todos festejem, é bom ter este momento, e terça-feira vamos pensar.
0: Francesco Farioli na sala de imprensa. Vamos recuperar esta sala de imprensa mais à frente no decorrer desta longa emissão. Recordo que começamos às 3 da tarde e vamos ficar pelo menos até à meia-noite. Vamos agora olhar com toda a atenção para as decisões da Liga Principal no que aos últimos lugares diz respeito. Estão em andamento os 4 jogos que importam. Braga, Estrela da Amadora, Nuno Braga, relógio e marcador, faz favor.
7: Vamos com 3 minutos já cumpridos nesta primeira parte, mais posse de bola, mas sem situações de perigo para a equipa bracarense. Mantém-se por isso esse empate a 0 entre Braga e Estrela.
0: Casa Pia, Rio Ave, João Santos Correia.
8: Vamos com 3 minutos, também já cumpridos no Municipal de Rio Maior. Casa Pia 0, Rio Ave 0.
0: Nacional da Madeira, vitória de Guimarães, Emanuel Soares.
7: 3 minutos, nada de significativo, 0-0 é o resultado.
0: Arouca Tondela, Bruno Malveira Marques.
9: Também com 3 minutos, nulo no marcador, mais bola para o Arouca, ainda sem oportunidades na partida.
0: Começaram todos à hora os jogos e todos...

0: Mesmo tempo, como não podia deixar de ser.
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0: Decisão do campeonato de rugby Cascais-Benfica. Carlos Manuel Santos, joga-se a segunda parte.
2: Há 10 minutos, Paulo, e neste momento Cascais 14, Benfica 0. Ainda não pontuou a equipa encarnada.
0: Na Liga 3, dois jogos em andamento, mas as coisas estão muito, muito, muito tranquilas para a Académica de Coimbra. Pedro Ribeiro, que está cada vez mais próxima de regressar às competições profissionais aí no Estádio Cidade de Coimbra.
3: Cada vez, de facto, mais perto da Académica do regresso à segunda Liga e no seu estreial é a primeira subida da Liga 3 à Liga 2 por parte da equipa coimbrense. Neste momento, com 73 minutos de jogo, ou seja, 28 da segunda parte, a Académica continua a vencer o Trofense por 3-0. Recordo dois gols na primeira parte. O primeiro apontado por Leandro Silva ao minuto 21. Depois, Marco Baixinho aos 25. Neste segundo tempo, Marcos Paulo fez o terceiro para a equipa da Académica. Aos 4 minutos da segunda parte, a Académica com 2 pés na segunda liga do futebol português. Vamos entrar daqui a pouco no último quarto de hora da partida.
0: Já a equipa do Belenense, Eduardo Gonçalves, apesar de estar a bater o Mafra...
4: Gol! Estrela! Gol!

0: do Estrela da Amadora. Livre cobrado por Stoica do lado direito do ataque e parece-me ser que depois de um corte da defensiva do Braga para a zona proibitiva surgiu pontapé de Lekovic. É ele quem marca, central sérvio, que veio na reabertura do mercado, coloca a equipa da Reboleira na frente do marcador. 5 minutos 6 já, primeira parte, Braga 0, Estrela 1, marcou Lekovic.
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2: Com este resultado, a equipa do Estrela da Amadora garante a permanência na Liga Principal. De resto, o Estrela da Amadora precisa apenas de ganhar, e este apenas, obviamente, entre muitas aspas, para garantir a manutenção. É o primeiro golo dos jogos das 6 da tarde. Estava eu a dizer, Eduardo Gonçalves, que o Belenenses vai ter que sofrer mais um bocadinho para tentar a subida à Liga 2. Playoff é aquilo que lhe resta.
3: Exatamente, e nesta altura estamos quase na meia hora da segunda parte. O Belenenses vai tranquilo, com a vantagem de 2-0 sobre o Mafra. Primeiro Diogo Horta, aos 9 minutos deste segundo tempo, a carimbar o golo inaugural, e depois foi Bruninho, que de resto até já foi rendido por Rebelo, Bruninho a fazer um golo também de belo efeito. O 2-0 a partir do minuto 14. Estamos agora já na meia hora, estamos um quarto de hora sensivelmente para o final da partida. Partida Belenenses 2, Mafra 0.
2: Obrigado, Eduardo Gonçalves. Numa altura em que no estádio do Dragão, Ricardo Pinheiro, dois ex-campeões nacionais de gerações diferentes já colocaram a taça no local onde deve estar. Daqui a pouco vão começar a ser chamados os novos campeões nacionais.
4: Isso mesmo, Paulo, nas mãos de João Pinto e também Manis, esse troféu com cerca de 80 centímetros de altura, não pesa mais do que 10 quilogramas, já está ali no púlpito para que possa ser erguido daqui a breves instantes, numa altura em que André Vilas Boas toma o caminho de, para esse palco adjacente ao principal, chamemos-lhe assim, porque é em pleno relvado que tudo está a ser montado e a numa espécie de losango há depois uma zona destinada aos repórteres bem de frente para esse palco principal com pouca estatura. São dois estrados montados um sobre o outro para dar uma certa altura a quem fica na fotografia traseira e depois com aquele arco descrevendo campeões nacionais com o símbolo do Futebol Clube do Porto 2025-2026, naturalmente com também os símbolos do patrocinador oficial da Liga Portuguesa. Depois há esse tal palco adjacente, onde certamente vão figurar, como já lá estão, os elementos da presidência do Futebol Clube do Porto e outras figuras do emblema azul e branco.
2: Estão também José Manuel Neves, que é o presidente da Associação de Futebol do Porto, Reinaldo Teixeira, o presidente da Liga Portugal e ainda o representante do patrocinador oficial da Liga, da Liga Principal de Futebol, digamos assim, Ricardo.
4: Isso mesmo. E com também muita cerveja, Paulo, já começa a ver ali lado a lado com esse palco para que também possa ser agitada no momento de consagração, quando também continuam a ser feitas essas chamadas e agora sim começa a entrada dos protagonistas, eles que estiveram no balneário também e através, conseguimos acompanhar isso através de hoje em dia, felizmente das redes sociais, estiveram eles próprios a fazer caricaturas, também a pintar-se no rosto uns aos outros e com esse primeiro a dar entrada a ser Tiago Silva, o mais titulado deste plantel azul e branco, este jogador carioca que junta ao título, aos 7 títulos, digamos, de campeão francês e também uma liga italiana, a Liga dos Campeões, Mundial de Clubes, enfim, a Liga Portuguesa, e por isso é mais um troféu nesta carreira recheada de Tiago Silva. Segue-se também Bednarek, outro central, a camisola 5, ele que fez 2 golos no campeonato, sumou 4 ao longo da temporada, ele também, depois de ter sido campeão polaco, volta a ser campeão de uma Liga Nacional, agora do campeonato português. Já entrou no relvado, vai cumprimentando ali também André Vilas Boas, os restantes elementos diretivos do Futebol Clube do Porto e vai juntar-se a Tiago Silva, já está então nesse estrado, nesse principal palco que é destinado aos jogadores do Futebol Clube do Porto, que voltam a pisar esse feliz palco 4 anos depois da última conquista, neste 31º título para o Futebol Clube do Porto. Ora, a seguir, Bednarek seguiu-se também Kivior, ele que só tinha uma supertaça inglesa no currículo, foi agora campeão nacional pela primeira vez em terras lusas, quando também é agora chamado mais um jogador.
2: É, com... um a um, os jogadores vão entrando no relvado, já ali está Froholt, é o próximo a ser chamado, já em regresso ao Estádio do Dragão, Ricardo Pinheiro, até porque estão em andamento nada mais, nada menos que 7 jogos onde temos repórteres. Sporting de Braga, Estrela da Amadora, vantagem da equipa do Estrela da Amadora, que assim garante a manutenção, mas isto falta muito, muito, muito, muito tempo. Vamos saber como começaram os jogos. Começo por Arouca agora. Arouca, Tondela, Bruno Malveira Marques. Tondela, acelerar ou nem por isso?
5: É para já uma boa entrada da formação Beira, já com 2 aproximações com algum perigo à baliza de Dé Arruabarrena. Primeiro aos 4 minutos pelo lado esquerdo, cruzamento de Macanaico para o coração da área. Ninguém para fazer a ligação com o remate para a baliza. Cortou a formação arouquense. Aos 6 pelo lado direito, cruzamento tenso de Tiago Manso. Bola da direita para o lado esquerdo. Rodrigo Conceição não conseguiu ajeitar na melhor forma para fazer o remate. Depois a bola foi naturalmente aliviada pela formação arouquense. Para já são essas as 2 únicas jogadas com mais perigo, numa altura em que estamos com cerca de 12 minutos da primeira parte, ainda 0 para o Arouca, 0 também para o Tondela.
2: Casa Pia, Rio Ave, João Santos Correia, quem começou melhor?
6: Jogou muito morno, sem oportunidades de parte a parte. O único remate que existe até é para a equipa do Rio Ave, um remate fora da área que não provocou grandes dificuldades a Patrick Sequeira. A equipa do Casa Pia já teve um pontapé de canto que também não levou perigo à baliza de Enio van der Groove. E por isso o resultado ajusta-se ao desenrolar dos acontecimentos. 13 minutos, Casa Pia 0, Rio Ave 0.
2: Nacional da Madeira, vitória de Guimarães. Emanuel Soares, quem começou melhor?
7: Ninguém, jogo muito morno, muito dividido. A pedrada no charque foi mesmo há poucos segundos atrás, um cruzamento do ataque vitoriano com Gustavo Silva a cabecear para uma defesa vistosa de Caíque. E agora na sequência do canto, quase, quase, o Vitória marcava mais uma vez. O futebol aéreo dos vimaranenses a funcionar pelo mesmo Gustavo Silva, uma primeira defesa de Caíque e depois apareceu-me o Gonçalo Nogueira, que por pouco não emendou com sucesso para o fundo das redes do Nacional. Até aos 12 minutos estava tudo calmo e sereno. Depois disso, então, essas 2 situações para o Vitória. Caíque, se numa primeira foi mais espetacular que outra coisa, nesta foi eficaz e decisivo e segurou para já o empate. Na sequência da jogada saiu um cartão amarelo, que é o primeiro para os jogadores do Vitória. Pareceu-me Rica, que viu o cartão amarelo porque interrompeu um ataque prometedor do Nacional, neste caso um contra-ataque. Estamos com quase 14 minutos de jogo, 0-0 na Madeira.
2: Mais ou menos um quarto de hora dos 4 jogos que começaram às 6 da tarde, os jogos que decidem quem se mantém, quem desce de divisão, quem vai ao play-off. O ponto de situação é o seguinte: Nacional da Madeira e Estrela da Amadora garantem a manutenção com estes resultados. Casa Pia vai ao play-off, Tondela desce de divisão e junta-se ao Avechada.
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2: No rugby, Carlos Manuel Santos, como vai andando essa decisão do campeonato de rugby entre Cascais e Benfica?
9: Exatamente como acabou a primeira parte, agora o Benfica pode fazer o ensaio, está mesmo pertinho ali da linha final, mas para já o árbitro interrompe. O Benfica vai ganhando, vai perdendo por 14-0, a equipa encarnada ainda não conseguiu fazer qualquer ponto, mas agora tem uma vantagem de 10 minutos, vantagem, que não é, ou melhor, não está em desvantagem, porque um jogador do Cascais viu o cartão amarelo, Nicky Griffiths, e o que faz com que o Cascais agora jogue 14-14 contra o Benfica. O Benfica que vai até ao final do jogo jogar com 14, pela expulsão no, na primeira parte do Ryan. Agora estão 14-14 e agora o Cascais vai fazer o ensaio, Paulo. O Cascais vai fazer ensaio e pode passar a partida, e vai passar. Vai passar a partida para 20-19-0 e poderá fazer 21 e fica 1.
2: Vamos ao gol, vamos. vamos ao golo.
0: Está à igualdade por Gabriel Martínez. Remate de longe de João Moutinho. Defesa em dificuldade por parte do guarda-redes do Estrela. Renan Ribeiro. Bola a saltitar junto à linha terminal. E surge então esse cabeceamento, esse desvio de Gabriel Martínez para o empate. 17, primeiro tempo. Agora Braga 1, Estrela Amadora também 1.
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2: Não altera rigorosamente nada. A Estrela da Amadora mantém-se à tona. Retoma os caminhos de Cascais. Completa a informação, Carlos Manuel Santos.
9: Descompleta, Paulo. O árbitro interrompeu, deu vantagem ao Benfica. Portanto, não foi ensaio, foi tudo em vão. Tudo na mesma. Aos 25 minutos da segunda parte, faltam 15 para terminar o encontro. Benfica 0, Cascais. E agora sim, é ensaio para o Benfica. Agora sim, é ensaio para o Benfica, que assim reduz para 14-5. E o Benfica fica pertíssimo do título nacional. Está a 13. 13 minutos de conquistar o título. É ensaio para o Benfica. Agora, quando estamos a 13 minutos do final do encontro, 25 anos depois, aquilo que o Benfica esperava, ansiava pelo título nacional. Mas ainda te faltam 13 minutos, tudo pode acontecer. Benfica 5, Cascais 14, pode agora passar para 7 se converter o ensaio de penalti.
2: Muito bem, já aí regresso para me dares conta desse ensaio de penalti. Tudo bem encaminhado para que o Benfica se sagre campeão nacional de rugby. Regresso ao Estádio do Dragão. Continuam, Ricardo Pinheiro, a entrega das medalhas. Fofoná, de cabelo, cabelo não, de cara mesmo pintada, porque cabelo ele não tem nada.
4: Não, de facto, está ali com um tom mais azul e branco do que é o seu tom de pele. Ele que apenas tinha um título ao nível de seleção, tinha uma cane no currículo, consegue aqui também ser campeão nacional pela primeira vez. É uma entrada que vai sendo acompanhada também com música, muitas palmas por parte dos adeptos nas bancadas, ao som também, claro, do entusiasmo do DJ. Os jogadores esses que vão entrando, enfim, um pouco também com aqueles óculos de sol característicos da moda, aqueles óculos de ciclista. Muitos deles fazem questão também de envergar as bandeiras do seu país natal, e já lá estão muitos dos 33 campeões nacionais em pleno palco. Vão sobrando poucos protagonistas para serem então chamados para esse momento da maior consagração, que é o erguer deste troféu, desta taça de campeão nacional. Jogadores, todos eles que vão entrando com uma camisola à semelhança do que aconteceu há 15 dias atrás, não com o nome nas costas e o número de inscrição respectivo, mas sim com o 31, alusivo então aos 31 títulos de campeão nacional que o Futebol Clube Porto agora tem no seu palmarés. Vai ser feita, continua a ser feita essa entrada a conta gotas, uns mais efusivos, outros mais contidos nas celebrações, mas para já é este o ritmo aqui no relvado do Estádio Dragão.
2: Ricardo Pinheiro, na entrega das medalhas aos campeões nacionais, vão deixar o Estádio do Dragão, depois vão apanhar o barco no Rio Douro, vão parar na Ribeira, vão subir a Ribeira de trem elétrico rumo à Avenida dos Aliados e depois vão ser recebidos na Câmara Municipal do Porto. Mas isto, que em termos de palavras demora poucos segundos a dizer, em termos de percurso a ser percorrido, vai demorar um bocadinho mais. Disso não tenho a mínima dúvida. Ora, meu caro Nuno Braga, justifica-se esse empate do Sporting Clube de Braga frente ao Estrela da Amadora? De resto, é o único jogo das 6 da tarde que tem golos.
0: Justifica-se em pleno, entrou de forma dominadora neste encontro, sofreu aquele balde de água fria, digamos assim, no tal livre cobrado à direita com a finalização de Lekovic no coração da área da equipa bracarense, mas continuou no mesmo registro a atacar e teve dois, três minutos antes do gol do empate uma excelente oportunidade para chegar a esse gol da igualdade num cruzamento rasteiro por parte de Paulo Vítor para o coração da área, onde apareceu Ricardo Horta a desferir o pontapé, levava selo de golo, mas pelo caminho surgiu Fran Navarro, isso mesmo, o avançado espanhol do Braga, que bloqueou essa tentativa de empate por parte do Internacional Português. Ora, o golo surgiu pouco depois.
2: E há golo!
5: Gol!

0: Luca! Remata a entrada da grande área de Taishi Fukui rasteiro ao ângulo da baliza de Bernardo Fontes, indefensável para o guardião do Tondela. Depois de uma jogada pelo corredor canhoto, jogada de ataque da formação dos Lobos de Arouca, o passe para a entrada da grande área, onde aparece soltinho Taishi Fukui e o Nipónico a inaugurar o marcador, a fazer o quarto golo nesta temporada e a adiantar a equipa do Arouca no placar. Ele que marcou também na jornada passada em Barcelos, agora volta a marcar Taishi Fukui e a colocar então o Arouca em vantagem no marcador, numa altura em que estamos com 21 minutos na primeira parte. Arouca 1, Tondela 0.
1: Com este resultado, Tondela ficar abaixo da linha de água, de resto onde estava, dificuldade para a equipa tondelense, que está a 2 pontos do Casa Pia e que está também a 2 pontos da equipa do Estrela da Amadora, a salvo nesta altura Nacional e Estrela, Casa Pia, play-off, Tondela desce de divisão. No Estádio do Dragão, a equipa técnica a ser chamada, Paulo. com Castro, atenção, porque temos Coimbra, terminou o Académica Trofense. Pedro.
2: Vitória da Académica por 3 bolas a 0 sobre o Trofense. A Académica está de regresso à segunda liga do futebol português com a festa do Isabel.
1: Equipa da Académica de Coimbra está de regresso à, na segunda liga, no Estádio do Restelo. Temos o Belenenses no play-off. Eduardo.
3: Exatamente, mas sim, Paulo, mas houve alteração no marcador, a equipa do Mafra já reduziu, minuto 43, Samba Sorre sem entrada na partida, ali a rematar forte e colocado à baliza azul e a conseguir então reduzir. Nesta altura, quando já estamos no período de compensação, faltarão 2 minutos para o final da partida, o Belenenses vai vencendo o Mafra por 2-1 aqui no Restelo.
1: Já aí vou para assinalar o final desse jogo. A Académica sobe à Liga 2. Belenenses vai jogar o play-off numa altura em que no estádio do Dragão, Ricardo Pinheiro Farioli é cumprimentado por Reinaldo Teixeira, o presidente da Liga. A entrega do troféu está para breve. Ficamos aí.
4: E o speaker dizia, anunciava Francesco e toda a gente gritou em uníssono Farioli, quando agora também com a mesma intensidade se grita campeões, campeões. Ora, Farioli que consegue o primeiro troféu da carreira aos 37 anos, à 6ª tentativa como técnico principal. Já estão todos os intervenientes na palanque, nesse estrado que contempla os novos campeões nacionais. Apenas Diogo Costa, com uma camisola azul e branca, vai ali aguardando pelo troféu que vai chegar a ser decidido nas mãos do presidente André Villas-Boas. Momento esse em que também agora há um cumprimento, um abraço entre o capitão de equipa e o presidente. Faz contemplação, faz cerimónia. Diogo Costa, de forma agachada, junta-se aos seus companheiros de equipa, sobe ao estrado e vai erguer o troféu de 10 quilos. O Futebol Clube do Porto é oficialmente o novo campeão nacional de futebol masculino. Futebol Clube do Porto, campeão nacional 2025-2026. Troféu este que simboliza o 31º título da história do Futebol Clube do Porto, sucedendo ao Sporting, e que volta, que deixa a Invicta a festejar o reino do Dragão 4 anos depois. Troféu esse que continua a ser reerguido por vários companheiros de equipa. Zaidu é um dos mais irreverentes nas celebrações, mas também os brasileiros PP e William Gomes. Ninguém arreda pé das bancadas do Estádio do Dragão. Há muitos telemóveis no ar, muitos flashes que se vão percebendo, apesar da claridade que ainda está presente no dia, mas é um redor de celebrações, de festa. Ora, não houvesse também, para dar maior colorido, muitas chamas nas laterais do Estádio do Dragão e uma enorme enorme fumaraça que foi há instantes explodida, depois também de muito fogo de artifício. Momento agora em que os jogadores dão banho uns aos outros com a cerveja, que também é oficial, patrocinador oficial do clube azul e branco, e agora aquelas naturais movimentos de brincadeira, de interação entre estes jovens atletas, quando tentam também regarem-se com a cerveja. O troféu continua ali nas mãos dos jogadores, neste momento está nas mãos de Neuen Pérez, ele que ultrapassou um longo período de lesão, foi felicitado por Farioli, dando minutos neste jogo de derradeiro despedida da temporada. Ora, e falando de Neuen Pérez, ele que só teve nada menos do que uma Liga Espanhola ao serviço do Atlético de Madrid em 2021, agora também volta a conseguir erguer um troféu nacional e logo a Liga Portuguesa. Ora, troféu que vai andando ali de mãos em mãos, jogadores espalhados pelo relvado, com a comissão técnica do Futebol Clube do Porto a uns bons metros afastada desses festejos, porque cerveja é muita, há champanhe e nenhum deles quer ficar certamente molhado, ainda que acredito que seja difícil escapar a estas celebrações, porque de facto os ânimos são eles também bastante visíveis. Há também algumas trocas de abraços, cumprimentos, vê-se certamente apertos de mão muito fortes, com o intuito de que foi conseguido aquilo que era o objetivo maior desta formação azul e branca, não só pela equipa técnica, mas também por parte de elementos da direção do Futebol Clube Porto, elementos esses que agora se encaminham também eles para o estrado, para que possa ser tirada uma última foto, creio, já com
1: é
4: o
1: a fotografia de família com o troféu, não é?
4: Exatamente, para ficar para essa posterioridade, para que possa seguir certamente com orgulho e moldurada para a casa de cada um destes atletas e também destes técnicos, enfim, de dirigentes do Futebol Clube do Porto, e por isso é feito essa moldura, ainda com bastante paciência, passividade também, porque os jogadores, como disse, estavam completamente espalhados pelo relvado.
1: É, vamos marcar esse momento mais à frente, até porque vamos manter no Estádio do Dragão até a equipa sair para o Rio Douro, o que vai acontecer, enfim, sabe-se lá a que horas. A ideia é que à meia-noite a equipa esteja nos aliados. Veremos se isso vai ou não ser possível. São 6:30 da tarde, aliás já passam 2 minutos das 6:30 da tarde. Eduardo Gonçalves, já terminou no Estádio do Restelo, esse Belenenses Mafra, Liga 3?
3: Terminou, Paulo, terminou, e terminou com nova alteração no marcador. É, digamos assim, a queima do último cartucho na partida. Há um canto, um pontapé de canto a favor do Mafra. O guarda-redes do Mafra subiu para tentar ajudar os companheiros a pelo menos chegarem ao empate. O que é facto é que há uma perda de bola, um contra-ataque rápido e o Belenenses

0: ainda reduziu por Sambaçó perto do final da partida, e agora mesmo no fecho lá foi o Gastão a dar a estocada final. 3-1 a favor do Belenenses, vai então para o play-off de acesso à Segunda Liga.
1: Eduardo Gonçalves no estádio do Restelo, resultados da jornada 14, última jornada da Liga 3. O Vitória de Guimarães B perdeu em casa com o Amarante por 1-3. Amarante é o vencedor, campeão nacional da Liga 3. A Académica de Coimbra bateu o Trofense por 3-0, o Belenenses bateu o Mafra por 3-1 e a União de Santarém acabou por perder em casa com o Varzim por 1-2. Amarante, campeão nacional, Académica de Coimbra sobe à Liga 2, o Belenenses vai jogar o play-off. E vai jogar o play-off, veremos com quem dentro de hora e meia. Teremos essa informação de certeza absoluta.
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1: Campeonato de Rugby Cascais-Benfica está a terminar a partida, Carlos Manuel Santos. Ou já terminou?
3: Não, Paulo, faltam 4 minutos mais o tempo que o árbitro achar que tem que dar até a bola sair. O Benfica vai perdendo por 21-7. O Cascais está a um ensaio do ser campeão nacional. Tem mais ou menos 5, 6 minutos para tentar esse ensaio. Mas a bola para já é do Benfica e, portanto, se o jogo terminasse agora, era o Benfica campeão, apesar desta derrota parcial por 21-7. Faltam, como eu disse, 5 minutos e tudo em aberto para o jogo do título.
1: Via aberta para o Carlos Manuel Santos nos informar desse ensaio que pode dar o título nacional ao Cascais. Para já é o Benfica que está na frente. Passo pelos jogos das 6 da tarde da Liga Portuguesa de Futebol para perceber como vão andando as coisas. Sporting Clube de Braga, Estrela da Amadora, Nuno Braga.
4: Continua claramente por cima a equipa do Braga e já ameaçou até colocar-se em vantagem no placar. Um remate meia distância de Luizinho ligeiramente por cima. Tentou o Estrela timidamente repostar numa variação de flanco ao jogo por parte de Bruno Langa com Abraham Marcos na direita a fazer o movimento na diagonal para dentro e com remate fraco para a defesa fácil de Ornicek. Estamos a 14 minutos do intervalo ainda. Braga 1, Estrela Amadora também 1.
1: Também tranquilo, ou mais tranquilo que a concorrência, está o Nacional da Madeira, por isso mesmo, aí no Estádio da Madeira, Emanuel Soares, Nacional Vitória Sport Clube de Guimarães. Como vai o jogo?
5: O jogo vai morno em termos de oportunidades, agora como se previtou, mas não pelos melhores motivos. 2 cartões amarelos para jogadores do Nacional em simultâneo, o Iti e Filipe Soares. Para o lado do Vitória também amarelado, Francisco Dias, uma troca de palavras e protestos com o árbitro na sequência de uma falta cometida por o Iti sobre o adversário. Em termos de oportunidades de golo, nada a registar, excetuando ao minuto 13, quando em dose dupla o Vitória cheira o golo. O Nacional dá ares de nervosismo, não é uma equipa confiante nesta altura da temporada e só em contra-ataque tem, de quando em vez, espreitado a baliza de Charles, que deixa-me ficar aqui uma curiosidade, está trajado.
3: Paulo, deixa-me interromper, há ensaio para o Benfica a 1 minuto do fim e agora sim parece que o Benfica vai ser mesmo campeão. 25 anos depois já confirma o resultado final, mas para já o Benfica faz o segundo ensaio, que era aquilo que era preciso para poder ser campeão. Agora é só esperar pelo apito do árbitro para confirmar esta derrota parcial, mas a vitória e o título. Já confirmo quando o árbitro apitar para o resultado final.
1: Estamos a falar do Campeonato Nacional de Rugby. Carlos Manuel Santos no hipódromo Manuel Pessoa em Cascais. Seguimos para a Madeira, Nacional Vitória. Estavas a completar o teu raciocínio, Manuel Soares.
5: Exato, com uma curiosidade que até consultei os regulamentos, não é indicado. Ambos os guarda-redes estão vestidos exatamente de forma igual, equipamento todo roxo de Charles e Caíque. Fica essa curiosidade porque não muda nada, apenas a cor da bota e a estatura dos guarda-redes. Se algum deles for à área contrária, até pode haver confusão. Canto para o Vitória nesta altura, quase 34 minutos, sinal mais para o Vitória de Guimarães.
1: Para já. Para já, vida muito difícil para o Aroca, o Aroca que está para o Tondela, aliás em Aroca, o Aroca está a vencer o Tondela por 1-0. Bruno Malveira Marques, há ou não reação por parte da equipa do Distrito de Viseu?
6: Ainda não houve reação por parte do Tondela ao golo sofrido à passagem do minuto 20, mas o Aroca esteve próximo.

0: Próximo de ampliar a vantagem aos 23
1: golo,
0: minutos.
1: Golo, golo, Casa Pia! Canto da esquerda desviou ao segundo posto e inaugurado o marcador a golo!

0: marca o Casapia. Canto batido do lado esquerdo, a bola salta e todo o país de um desvio do livramento ao primeiro posto e aparece lá, rasa a bola, empurrar para o fundo da baliza Vila Condensa. Minuto 35 no Municipal de Rio Maior, Casapia 1, Rio Ave 0.
1: João Correia, justifica-se essa vantagem da formação do Casapia?
2: O 0-0 era o resultado mais justo até este momento, porque parecia que nenhuma das equipas tinha grande vontade de ganhar. Acho que o Casapia nos últimos 2, 3 minutos criou uma oportunidade apenas com um remate de fora da grande área de Seba Pérez, que provocou uma defesa difícil a Enio van der Goof. Na sequência do lance, da saída de bola do Rio Ave, que correu mal, há esse pontapé de canto que dá então o golo da formação casapiana, que assim chega à vantagem no marcador, mas sem muito ter feito. Por isso, 36 minutos, Casapia 1, Rio Ave 0.
1: Ora, com este conjunto de resultados, atenção, atenção, às 18h40, 20 para as 7 da noite, descem de divisão Tondela e AVS, vai ao play-off o Estrela da Amadora, salvam-se Nacional da Madeira e Casapia. Este golo de Larrazabal, tal como havia acontecido no fim de semana passado, frente ao Vitória de Guimarães, este golo pode ser absolutamente decisivo para as contas finais dos gansos. E, portanto, é um golo muito, muito, muito importante. Regresso a Aroca. Bruno Malveira Marques, estávamos a falar de um jogo, enfim, sem grande ponta de interesse, é verdade?
3: Sim, depois do golo do Arouca ainda não houve qualquer reação do Tondela, nenhuma jogada de perigo. Os adeptos vão insistindo, vão puxando pela equipa, apesar do Casapia há instantes ter marcado, mas é certo que o Arouca, à passagem do 23º minuto, poderia ter mesmo ampliado a vantagem numa jogada pelo lado direito de Alfonso Tredza, que se libertou com a classe de Juan Rodrigues, foi até à paralela da área, fez o passe rasteiro para o coração da área, onde apareceu Pablo Gonçalves e o médio do primeira a disparar à barra da baliza de Bernardo Fontes. Ficou, portanto, esse registro, essa nota do Arouca no lance mais perigoso, depois de ter inaugurado o marcador por intermédio de Taishi Fukui. Numa altura em que estamos a cerca de 8 minutos dos 45, o Arouca vai batendo o Tondela por 1-0.
1: Recordo resultados dos 4 jogos que decidem a manutenção. Nacional 0, Vitória de Guimarães 0, Casapia bate o Rio Ave por 1-0, o Arouca está a ganhar ao Tondela por 1-0 e o Sporting de Braga e o Estrela da Amadora estão empatados a um golo. Onde as coisas podem sofrer alterações é precisamente em Braga. E por isso mesmo, Nuno Braga, vamos para aí para minutos de relato no Estádio Municipal de Braga, nesse Sporting Clube de Braga 1, Estrela da Amadora 1.
4: É em posição de play-off agora o Estrela da Amadora com esse golo do Casapia, e os adeptos parecem ter sentido e de que maneira esse golo aqui narrado pelo João Santos Correia, adeptos do Estrela da Amadora, porque se calaram assim que o João Santos Correia atualizou o resultado nesse encontro. A equipa do Braga, que está no ataque, vai controlando, vai tendo posse de bola. João Outinho vai conduzindo, olhou para o lado esquerdo, já depositou no espaço de Ricardo Horta, recolhe pé canhoto, vai encarando dois adversários, adianta ao passe, vai chamando por um companheiro de equipa, que é o Gabriel Martínez, agora mete para trás novamente o 8, João Moutinho, a recepcionar calcanhar, bonito por parte de Paulo Vítor, e bola depois acaba por sobrar para lá da linha de cabeceira, a ponta pé de baliza para o Estrela. Ponta pé de rede que vai ser movimentado pelo guarda-redes brasileiro Renan Ribeiro, ele que conta já com 36 anos, regressou esta época ao futebol português depois de uma incursão pelos Estados Unidos, onde defendeu as cores do Hartford.
5: Acabou, é, o Benfica é campeão nacional de rugby. 25 anos depois, perdeu esta tarde com o Cascais por 28-14, mas os cascalenses não conseguiram os 5 ensaios, precisavam, até conseguiram 4, mas como o Benfica fez 2, eles precisavam uma diferença de 3, e portanto o Benfica é campeão nacional 25 anos depois, e sendo assim, o título vai mesmo para os encarnados. Cascais dominou todo o encontro e com mais um jogador durante toda a segunda parte, mas os 4 ensaios foram então insuficientes, e no final o Benfica, com esse segundo ensaio a 2 minutos do fim convertido, deu o décimo título ao Benfica, aos que assim igualou o Belenenses em títulos. São 10. É resultado final aqui no Manuel Pessoa, no hipódromo. Cascais 28, Benfica 14, Benfica é campeão nacional 25 anos depois.
1: Ora, aqui está a informação, vamos ter reportagem do Carlos Manuel Santos mais à frente nesta emissão, que recordo vem desde as 3 da tarde e se vai prolongar pelo menos até à meia-noite. Regresso a Braga, Liga Principal de Futebol, Sporting de Braga, Estrela da Amadora, 1-1 no marcador.
4: E quando já estamos a aproximar-nos dos últimos 5 minutos, bola colocada à esquerda do ataque da formação tricolor, hoje a atuar com o equipamento alternativo todo negro, o Braga com a indumentária tradicional, ou seja, camisola branca, vermelha, manga branca e calção branco também. Equipa do Braga a recuperar a posse de bola, está no espaço de João Moutinho, vai combinando com um dos centrais que é Paulo Oliveira, liberta agora à esquerda para o Moscardo, vai avançando pela meia-esquerda, agora encosta na linha para Ricardo Horta, de regresso ao 11, o Internacional Português, camisola 21, a tocar para João Moutinho, João Moutinho a deixar no grande círculo onde está Luizinho, jovem, formado na equipa do Braga, agora a colocar para o lado direito onde está Lagerbelk, ele que está convocado para o Campeonato do Mundo, vai defender as cores da Suécia, um jovem de 26 anos, bola agora a chegar ao lado esquerdo do ataque da equipa do Braga com Gabri Martínez. Gabri Martínez chegou no início da última temporada, o espanhol vai combinando com o Moscardo, vai se incorporando na movimentação ofensiva, o jogador cedido pelo Paris Saint-Germain, agora liberta para Ricardo Horta, meta à esquerda para João Moutinho, vai colocando à flor da relva, passa adiantada para Gabri Martínez, a proteção por parte de Luan Patrick, ganha o pontapé de baliza para a equipa do Estrela. Pontapé de rede que vai ser movimentado mais uma vez por Renan Ribeiro. Ele que, recordo, chegou a jogar no Sporting entre 2018 e 2022 e conquistou uma taça da Liga pelo conjunto leonino. Toma algum balanço para movimentar a bola para o meio-campo adversário. Aí está Renan Ribeiro, guarda-redes brasileiro. Vai bater comprido, a bola vai cair à direita do ataque, ainda no meio-campo defensivo da turma estrelista. A bola vai ser cortada para lá da linha lateral. Pertence o lançamento à equipa bracarense. É para Moscardo, camisola 17, preparado para o arremesso, mas vai deixar para Gabri Martínez. É ele quem vai tratar da reposição de bola em jogo. Olhou em redor, acaba por lançar para Luizinho. Baixa no relvado, entrega mal, é para um adversário, abre a Marcos, lá vai o nigeriano, ex-Porto B, tenta furar, vai levando a bola até a linha de cabeceira, pode arrancar cruzamento, tenta usar à larga, Moscardo vai tocar para trás, combina com Jefferson Ancada, agora mais para trás ainda para o central Luan Patrick, de primeira entregou para o Otávio, vai avançando o central brasileiro, tem um adversário pela frente, vai jogando pelo seguro, deposita em Lekovic, atrasa para o guarda-redes Renan Ribeiro, agora forte pressão por parte de Fran Navarro, Renan Ribeiro vai ter que a jogar com um dos centrais da equipa do Estrela Amadora, que é Otávio, bombeia para o ataque, bola vai cair no espaço de Sidney Von Oidon, que estava a fazer falta sobre Paulo Oliveira, pontapé livre para a equipa bracarense. Livre para ser movimentado por João Moutinho, rapidamente, já tocou a bola para Luizinho. A bola agora para Ricardo Horta, já passou a divisar de meio campo, deixa novamente para Luizinho, virou-se para a direita, faz o passe, é para João Moutinho, vai recolhendo do primeiro, entregou para trás, a equipa do Braga continua a fazer circulação, agora com Lagerbelk para o lado direito, João Moutinho vai chamando por Luizinho, ainda João Moutinho agora a tabular com Ricardo Horta, mais à frente, bola para Lagerbelk, o sueco vai combinando à direita com o lateral, aqui é Victor Gomes, bola chega novamente ao espaço de Lagerbelk e de novo para Victor Gomes, ele que está pré-convocado para o Campeonato do Mundo, pelo selecionador espanhol, vai a equipa do Braga tentando construir a partir do lado direito, bola é recuperada no entanto pela defensiva do Estrela da Amadora, bola para Luan Patrick, acaba por haver ali o corte por parte de um jogador do Braga para fora, há a reposição de bola em jogo para o Estrela. Estrela muito curtinho no relvado, apenas protagonizou um lance de perigo e conseguiu chegar ao gol 100% de eficácia. Esse tal livre logo aos 6 minutos, cobrado por Stoica. Bola cortada para uma zona difícil, para uma zona proibida. Ali em zona frontal, no interior da área da equipa dos Guerreiros do Minho, onde surgiu esse pontapé de Lekovic. Central sérvio a colocar a equipa do Estrela em vantagem. Foi só o Pocadura, porque aos 15 deste encontro, Braga chegou ao golo por Gabri Martínez. Depois de remate longe de João Moutinho, surgiu lá para a emenda à boca da baliza, Gabri Martínez, colocando justiça no placar. Há lançamento, bola para a equipa do Estrela, a meio do seu meio campo defensivo, à esquerda, arremesso para Bruno Langa. Está o jogador cedido pelo Almeria, vai tentar o lançamento para trás. Faz o passe para o central Otávio, levanta, agora faz a variação de flanco ao jogo, é para Luan Patrick, tem ali Jefferson em cada encostado à linha direita, faz o passe mais comprido, é para Abraham Marcos, está a ser pressionado nas costas pelo adversário, bola colocada fora por Moscardo, há lançamento para a equipa do Estrela Amadora. Lançamento lá direito para Jefferson em cada, daqui a pouco vamos ter a placa com o tempo de compensação, atribuído pelo árbitro deste encontro, que é Gustavo Correia, da Associação de Futebol do Porto. Bola já lançada para o meio campo defensivo, Luan Patrick recolhe, mete para o eixo defensivo, onde vai avançando Lekovic, olhou novamente na direção de Luan Patrick, recolheu o passe, 2 minutos de compensação dado pelo árbitro, lá vem a equipa do Estrela tentando sair de forma construída, bola chega ao lado direito para Abraham Marcos, aparece ali o corte para o lado lateral por parte de Gabriel Martínez, há lançamento para a equipa do Estrela, bola já lançada, já reposta em jogo por Abraham Marcos, deixa ficar em Doué, o médio francês formado no Paris Saint-Germain de 20 anos, bola agora para o lado esquerdo, é para Bruno Langa, pode arrancar cruzamento lateral moçambicano, bate contra o adversário, ganha o lançamento a equipa do Estrela, preparado para o arremesso o internacional por Moçambique, de 28 anos, Bruno Langa, ele que na época passada esteve emprestado pelos espanhóis do Almeria aos cipriotas do Paphos, preparado para esse arremesso de linha lateral, projeção na área do Braga. Aí está Bruno Langa, olha para a movimentação dos companheiros de equipa, aproxima-se Stoica, depois afasta-se o Romeno, lançamento é cumprido por entrar na área do Braga, afasta de defensiva Minhota, de cabeça ali por Paulo Victor, tenta recuperar a bola o Fran Navarro, bola depositada agora nos pés de Paulo Victor, tentava lançar rapidamente o contra-ataque, sai curto, corta a ofensiva do Estrela, tenta novamente insistir agora pelo lado direito, bola vai chegar até Abraham Marcos, um para um com o contrário, é o Moscar, tenta desposicioná-lo, ainda Abraham Marcos, já passou, entrou na área, na diagonal, corte limpinho de carrinho por parte de Moscar, recupera para a equipa do Braga, ainda Moscar agora acusado por um contrário, rodopiou, vai tentar desposicionar o adversário, ainda Moscar, pressionado por Paulo Moreira, consegue arrancar uma falta, a livre para a equipa do Braga. Muito pressionado pelo homem do Estrela, Paulo Moreira, ele que foi formado no Futebol Clube do Porto, livre, é rapidamente batido por Gabriel Martínez, para o guarda-redes Ornicek, sai da área, deixa no espaço de Gustav Lagerbelk, o sueco vai combinando com João Moutinho, olhou para o lado esquerdo, encontrou uma linha de passe em Ricardo Horta, já vai entregando para o Gabriel Martínez, mudança de velocidade, ainda Martínez vai fugindo do litoral para o interior do relvado, vai depositando agora no espaço de Luizinho, corte carrinho por parte do jogador do Estrela, o árbitro Gustavo Correia leva o apito à boca e dá por concluída a primeira parte com este resultado, Braga 1, Estrela Amadora também 1.
1: Na Madeira, Nacional da Madeira, Vitória Sport Clube de Guimarães, Emanuel Sar, estamos perto do intervalo.
6: Estamos a jogar o último dos 3 minutos dados de compensação pela equipa de arbitragem. Primeira parte sem grandes motivos de interesse. Um Nacional muito encolhido e pouco confiante. Um Vitória também que não está a imprimir grande intensidade no seu jogo. Portanto, tudo isto ingredientes para uma primeira parte pobre de futebol com a maior parte das jogadas a serem disputadas longe da baliza. Nomeadamente o guarda-redes do Vitória ainda não teve nenhuma intervenção digna de registo, isso é sintomático da pobreza ofensiva da equipa do Nacional, uma oportunidade só mesmo aos 13 minutos de Gustavo Silva, que respondeu bem. Respondeu bem com uma defesa e depois, na sequência do canto, também uma boa oportunidade. Apita Ricardo Baixinho também para intervalo aqui na Madeira. 0-0, resultado que se ajusta, mas o Vitória foi melhor.
1: João Santos Correia, um sublinhado rápido a essa vantagem do Casa Pia frente ao Rio Ave, que faz toda a diferença nas contas do campeonato.
2: E a diferença neste jogo foi colocada por Larrazabal, o autor do golo, ao minuto 35, num jogo que tem tido poucas ocasiões de golo. O Rio Ave até tentou reagir nesta fase final da primeira parte, depois de Larrazabal ter tido também uma oportunidade para aumentar para 2-0 a vantagem dos gansos. Não aconteceu nem de um lado nem do outro, por isso, ao intervalo, Casa Pia 1, Rio Ave 0.
1: Em Aroca, Aroca Tondela, Bruno Malveira Marques, também já estamos no intervalo.
3: Também já estamos no intervalo com vantagem pela margem mínima da equipa do Arouca, numa primeira parte com poucas oportunidades, duas relevantes para a equipa do Arouca, o golo de Taishi Fukui aos 20 minutos e o remate à barra de Pablo Gonçalves, é o que há a reter nesta primeira parte. A equipa do Tondela com algumas aproximações, é certo, à baliza de Derro Abarrena, mas sem conseguir definir depois num momento crucial para a direção da baliza. Tempo de intervalo, vale o golo de Taishi Fukui, Arouca 1, Tondela 0.
1: Resultados dos jogos das 6 da tarde, jogos que vão decidir quem desce, quem se mantém, quem vai ao play-off. Nacional da Madeira e Vitória de Guimarães estão empatados 0-0. O Casa Pia está a bater o Rio Ave por 1-0. O Arouca está a ganhar ao Tondela por 1-0. E Sporting de Braga e Estrela da Amadora estão empatados a 1 golo. Com estes resultados, o Nacional da Madeira e o Casa Pia garantem a manutenção direta na Liga Principal, temporada 26-27. O Estrela da Amadora vai ao play-off para jogar com o Torriense. Descem de divisão. Tondela, hoje diretamente, o AVS já tinha descido há algum tempo. Decisões já tomadas. Na Liga 2, Académico de Viseu sobe 37 anos depois à Liga Principal. O Torriense vai jogar o play-off. São decisões do início do dia, ou melhor, da hora do almoço. Do final da tarde, a Académica de Coimbra junta-se ao Amarante e sobem à Liga 2. O Belenenses vai jogar o play-off. Tudo isto numa altura em que estamos a 5 minutos das 7 da noite. 5 minutos para o noticiário. Noticiário que é já. Vamos atualizar toda a informação na edição do jornalista Miguel Bastos.
7: O antigo presidente do CDS, Manuel Monteiro, foi ao Congresso de Alcobaça defender que o partido deve ser leal ao parceiro de coligação, o PSD. Mas Manuel Monteiro disse também que o CDS deve estar sempre pronto para poder ir sozinho a eleições, quando bem entender. Inês Ameixa.
8: Na sala faz-se silêncio para ouvir Manuel Monteiro. O antigo líder do CDS começa por apontar o dedo aos críticos internos que falharam o Congresso.
9: Provavelmente alguns dos pesos pesados são tão pesados, que temiam que o palco fosse abaixo e entenderam aqui não está.
8: Farpa lançada, segue a ressalva.
9: Aquilo que vou dizer, como é dito por um peso leve, não afeta o partido, muito menos o seu presidente do partido, e que é o seguinte.
8: Conselhos e avisos sobre a AD. Manuel Monteiro defende compromisso com a coligação.
9: Enquanto está junto, é leal.
8: Mas,
9: obviamente, que um partido que o é, está sempre preparado para concorrer a eleições sozinho. Sempre. Porque é essa a característica de ser um partido político.
8: E por isso, aquele que até já foi apontado como o partido do táxi, sabe que tem o poder de pegar no volante e seguir caminho.
9: Nunca deixa de ter as chaves do seu próprio carro no seu próprio bolso para, se necessário for, se pôr à estrada e caminhar sozinho. E essa perspectiva é uma perspectiva que acredito que o CDS saberá trilhar.
8: Conselhos do antigo líder Manuel Monteiro, muito aplaudido em Alcobaça, a alertar que o CDS tem de estar preparado para ir sozinho a eleições.
9: Viva CDS, viva Portugal. Muito obrigado.
7: Para já, Manuel Monteiro foi o único ex-presidente do CDS a marcar presença neste congresso do partido que está a decorrer em Alcobaça. Milhares de professores estiveram nas ruas de Lisboa contra a revisão do Estatuto da Carreira Docente. Os professores exigiram ainda melhores salários e condições de trabalho e também uma melhor progressão na carreira. A manifestação foi convocada pela FENPROF, que anunciou que vai aderir à greve geral marcada para 3 de junho pela CGTP. A epidemia de ébola na República Democrática do Congo é extremamente preocupante, diz a Médicos Sem Fronteira. Nesta altura há 250 casos suspeitos e 80 mortes registadas. Na sexta-feira, a Agência de Saúde da União Africana já tinha alertado para o risco elevado da propagação deste vírus. O ministro da Saúde da República do Congo, país que faz fronteira com Angola, também já alertou para a elevada taxa de mortalidade, que situa entre os 60% e os 80%. É transmitido este vírus por fluidos corporais e provoca febre alta, fraqueza intensa e hemorragias graves. Um chefe do braço armado do Hamas foi morto hoje na faixa de Gaza. A informação foi confirmada à agência France Presse por dois responsáveis do Hamas. Israel afirma que este chefe do braço armado do Hamas teve um papel importante no ataque de 7 de outubro. O ex-ministro da Saúde britânico, Wes Streeting, anunciou esta tarde que tem intenção de se candidatar para substituir o primeiro-ministro Keir Starmer como líder do Partido Trabalhista em Downing Street. Wes Streeting demitiu-se do cargo de secretário da Saúde na quinta-feira, alegando ter perdido a confiança em Keir Starmer após os resultados do Partido Trabalhista nas eleições locais de 7 de maio. Eleições presidenciais no Brasil. A sondagem publicada hoje pela Datafolha aponta novamente para um empate entre o atual presidente Lula da Silva e Flávio Bolsonaro, filho do ex-presidente Jair Bolsonaro. A sondagem confirma a tendência anterior, aponta também para uma necessidade de uma eventual segunda volta. Esta sondagem não reflete, no entanto, eventuais consequências da publicação de uma reportagem sobre a relação do filho do ex-presidente com o ex-banqueiro Daniel Vorcaro do Banco Master, que nesta altura está em processo de falência. Ora, essa reportagem refere que Flávio Bolsonaro terá recebido mais de 22 milhões de euros para financiar um filme sobre a vida do pai Jair.
1: Miguel Bastos, com o resto da atualidade, deixou-nos às 19 horas em ponto, 18 nos Açores.
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1: Abrimos mais uma hora nesta emissão especial que trazemos desde as 3 da tarde. Vamos até à meia-noite para todas as decisões da Liga Portuguesa de Futebol. Já tivemos duas. Académico de Viseu subiu diretamente na Liga Principal. O Torriense vai jogar o play-off. Isto na Liga 2. Na Liga 3, Amarante ganhou o campeonato da Liga 3 e juntamente com a Académica sobe à Liga 2. O Belenenses vai jogar o play-off. Estamos agora no intervalo das partidas que decidem a manutenção. Para já, Nacional da Madeira e Casa Pia estão em posição de manutenção. Estrela da Amadora para jogar o play-off. O Tondela para descer de divisão. Festa do Futebol Clube do Porto, que ainda se vai mantendo no Estádio do Dragão. Já lá vou ao encontro do Ricardo Pinheiro. Para já abro outro exterior nesta emissão especial da RTP Antena 1. Na zona da Ribeira está o Nuno Amaral. Nuno, conta-me tudo o que se passa aí na Ribeira.
18: Diria que estamos ainda no pequeno almoço desta festa. Ora, vindo lá de cima dos Aliados, onde está o Carlos Rui Abreu, até aqui há aquela ideia, o lapso que se tornou clichê, que se tornou um sketch de televisão. Só há uma cor nesta cidade, azul e branco. Não, não é verdade. Há duas. Há o azul e branco, que aqui hoje é apenas uma cor, e o granito que descrevia Agostina Bessa Luís como o granito triste que espelha alegria.
19: Viva o Porto, caralho!
18: Pronto, ora, lá está. Não vale a pena. O microfone é abordado por este tipo de comentários numa cidade que está toda a descer nesta altura, tirando quem está em cima, porque é aqui na Ribeira do Porto onde vai chegar daqui a pouco, às 9h30, presume-se, cerca das 10 da noite, a equipa campeã que sairá das Antas, ou do Estádio do Dragão, melhor dizendo, agora do Dragão, vai descer até ao cais do Freixo, lá embaixo, atravessa a Ponte Dom Luís, essa obra da Eiffel, e depois há fogo de artifício, há espetáculo de drones, há tudo o resto por aqui a acontecer, e muita gente, muita gente, um tapete azul e branco, desde lá de cima da Avenida dos Aliados até aqui à Ribeira do Porto. Há quem não queira falar, mas 2 anos de jejum, 3, melhor dizendo, 21-22, já chega.
20: Exatamente. É mais um título para o Futebol Clube do Porto, e principalmente para calar os críticos, e principalmente o Frederico Barandas, que criticou o Futebol Clube do Porto milhares de vezes ao longo desta época. Isto é gasolina para o Porto e é mais um ano para sermos campeões.
18: E a festa aqui está prestes a ser preparada.
20: Exatamente, é mais um ano. Vamos agora ficar a noite toda a festejar o título do Futebol Clube do Porto. Esperamos para o ano estaremos aqui outra vez a festejar o título campeão nacional e, se possível, a Champions League. Nós portistas já tivemos duas e queremos mais ainda.
18: Festa, muita festa nesta Ribeira do Porto, o cartão postal da cidade, ao lado a Serra do Pilar. Os jogadores não vão daqui até à Foz, vão passar por aqui e vão subir até à Avenida dos Aliados, até ao Salão Grande da Câmara do Porto, neste dia que é para esta cidade importante, um marco. Como é que diziam há bocado? Alguém diz Porto e dizem o quê?
21: Porto! Porto!
18: Não ouvimos, como é que é?
21: Porto! Porto!
18: Sim,
21: Porto!
18: Com o microfone permanentemente assaltado, com um som de travo a tripas e a muita, muita festa aqui embaixo na Ribeira, onde presume-se pelas 9h30 vai chegar de barco, num rabelo, a equipa do Porto, que vai depois subir até aos Aliados, onde está o Carlos Rui Abreu.
1: Olha, uma boa dica, Carlos Rui Abreu, dá-me uma fotografia dessa sala de visitas da cidade do Porto, à Avenida dos Aliados, a Câmara Municipal, visto de cima para baixo. Imagino que seja uma fotografia muito bonita.
22: Começa a ficar bonita essa imagem, que logo mais à noite, a partir da meia-noite, será de um mar de gente. É quase um chavão dizer que é uma espécie de São João antecipado, mas a verdade é que desde as 4 da tarde que já há gente que guarda os lugares, os melhores lugares, junto às vaias de segurança que estão a delimitar a zona para onde vão passar os jogadores do Porto, um a um, logo após serem recebidos na Câmara Municipal, logo após a atuação de Pedro Abrunhosa, e só depois, um a um, serão saudados pelos adeptos do Futebol Clube Porto, que aqui estão já há largas horas à espera desse momento, a aguardarem esse melhor lugar. Já tiveram a oportunidade de ver através do ecrã gigante os últimos momentos desse Porto Santa Clara, também a entrega do troféu no Estádio do Dragão. Continuam a passar imagens do interior do Estádio do Porto aqui junto a esta passarela, uma passarela de honra na cidade invicta. Vou tentar falar aqui com alguns adeptos do Porto que estão no lugar da frente. Já faltam ainda, são 7:10 da tarde praticamente, faltam ainda mais 3 horas para os jogadores aqui chegarem. Porquê é que já está aqui a guardar lugar?
0: É para ter os melhores lugares, para estar aqui à frente.
4: E portanto, vamos fazer aqui uma coisa juntos.
0: A festa que já começou mesmo antes e não começa só à meia-noite.
22: É um esforço que vale a pena.
4: Vale a pena.
22: Muito obrigado, um jovem que aqui está, um dos muitos adeptos do Futebol Clube Porto que estão a guardar lugar junto à passarela aqui na Avenida dos Aliados, que começa a encher, é muita gente no sobe e desce deste que é o Salão de Festas da Cidade Invicta e que logo mais, a partir da meia-noite sensivelmente, vai transbordar de alegria com a chegada da equipa campeã nacional.
1: Mais dois repórteres da RTP Antena 1 nesta emissão especial, Nuno Amaral na Ribeira, o Carlos Rui Abreu na sala de visitas da cidade do Porto, na Avenida dos Aliados. Mas, Ricardo Pinheiro, a equipa ainda não saiu do Estádio do Dragão. Eu acho que não saiu nem vai sair tão cedo, digo eu.
3: Paulo, porque de facto só há instantes é que as famílias tiveram acesso à entrada para o relvado para se juntarem aos protagonistas e por isso ainda há conta-gotas com algumas famílias a entrarem há breves instantes. Eu acredito que isto esteja realmente para durar. Estão ali em momentos de confraternização, em conversa.
1: Há muita fotografia a ser tirada, não é?
3: Exatamente, isso mesmo, muita fotografia. E por isso perspectiva-se que possa ainda demorar bastante tempo. Tempo também esse que nós estamos aqui a aguardar pelos intervenientes. Neuane Pérez passou por aqui mesmo, mas está a falar aos canais televisivos. Só depois, por último, fará então essa última paragem aqui diante das rádios. Mas é este o cenário que para já temos, com as bancadas praticamente despidas. Eu diria, e não sou muito bom a contar, mas não estarão sequer 200 pessoas no estádio. Para termos uma ideia de um estádio que esteve com mais de 50 mil nas bancadas, pessoas essas que acredito que já tomaram o caminho da Ribeira, dos Aliados, até porque o momento da entrega foi simultaneamente transmitido em ecrãs gigantes nesses dois espaços icónicos da cidade e por isso as pessoas tomaram caminho também para poderem certamente assegurar um lugar privilegiado para poder continuar a acompanhar a festa. Aguardamos por isso, Paulo, aqui a chegada de Nuno Pérez. Sugiro que voltes cá daqui a...
1: Sim, ficas com via aberta, Ricardo, para interromperes assim que Nuno Pérez estiver em posição para falar à RTP Antena 1. Recordo que a partir das 8:30 da noite vão começar os últimos jogos. Famalicão-Alverca, aqui discute-se o quinto lugar, juntamente com o Gil Vicente, e depois o Sporting Gil Vicente e o Estoril Praia Benfica, a cuja discussão é o segundo lugar e quem vai à Liga dos Campeões, ou quem terá a possibilidade de ir à Liga dos Campeões. Vamos para as decisões da manutenção. Os jogos ainda não começaram, porque vão começar todos à mesma hora. Nesta altura, Nacional da Madeira 0, Vitória de Guimarães 0. O Casa Pia está a bater o Rio Ave por 1-0. O Arouca está a ganhar ao Tondela por 1-0. E Sporting de Braga e Estrela da Amadora estão empatados a 1 golo. Com estes resultados, o Tondela desce diretamente de divisão, junta-se ao Aves Chade e, portanto, na próxima temporada vão jogar a Liga 2. Estrela da Amadora vai jogar com o Belenenses a manutenção na Liga Principal ou a subida, no caso dos Azuis do Restelo, à Liga Principal. E a equipa do Casa Pia e do Nacional da Madeira mantêm-se na Liga Betclic mais uma temporada. Começou o jogo em Braga, Nuno Braga. Houve alterações, não houve?
2: Sim, uma alteração do lado da equipa do Braga, uma troca por troca, embora um dos jogadores tenha maior pendor ofensivo do que o outro, é o caso do que saiu, Gabri Martínez, um extremo de origem, e entrou para o seu lugar Leonardo Lelo. Ora, são os primeiros segundos deste segundo tempo, Braga 1, Estrela Amadora também 1.
1: Nacional da Madeira, vitória de Guimarães, Emanuel Soares, já se joga também a segunda parte, imagino.
5: Sim, já se joga há 45 segundos, não houve alterações quer no Nacional quer no Vitória, regressaram os mesmos 22 que recolheram aos balneários, portanto tudo igual, 0-0 é o resultado, um minuto disputado desta segunda parte.
1: Casa Pia, Rio Ave, João Santos Correia.
6: O mesmo filme do que na Madeira, sem alterações ao intervalo, já a rolar a segunda parte, com o Casa Pia em vantagem, vale o gol de Larrazabala aos 35 minutos.
1: Arouca, Tondela, Bruno Malveira Marques.
3: Também já dentro do primeiro minuto da segunda parte, sem alterações nem na equipa de Vasco Seabra, nem na formação de Gonçalo Feio. Vale o golo de Taichi Fukui para a equipa do Arouca, vai dando vantagem à formação dos Lobos desde o minuto 20.
1: Com estes resultados, 10 de divisão o Tondela, Estrela da Amadora em play-off, Casa Pia e Nacional estão para já na Liga Principal, por isso mesmo onde pode haver mudanças que alterem as coisas é em Braga. Mantemos-nos em Braga, nesse Sporting de Braga, Estrela da Amadora, com o Nuno Braga.
2: E com a equipa do Braga a fazer circulação de bola, mais uma vez, repete-se a história da primeira parte e do que tem sido uma imagem deste Braga ao longo da temporada. Muita posse para a equipa orientada por Carlos Vicens. É a marca do treinador espanhol, ex-adjunto de Guardiola. A bola chega ao espaço de Luizinho. Recolhe o camisola 90 da equipa bracarense. Entrega agora para Lagerbelk, o central sueco. Disponibiliza à direita para Victor Gomes. Agora joga no corredor central. João Moutinho pica a bola para o lado direito. Ricardo Horta na recepção. Pé direito na bola. Agora adiantou para Victor Gomes. Aparece Otávio. Faz a proteção, faz a cobertura. Há ali um braço no... peito de Victor Gomes, fica ali a reclamar com o árbitro assistente, tenta serenar os ânimos também o árbitro deste encontro, que é Gustavo Correia, tenta acalmar o lateral do Braga, Victor Gomes, ainda vai gesticulando, queixando-se imenso, mas os ânimos de facto parecem serenados, arremesso para a equipa do Braga. O lado direito do ataque, projeção da área adversária, Victor Gomes para tratar dessa reposição de bola em jogo. Olha na direção de Paulo Vítor que se aproxima. O passe é mais comprido para o interior da área do Estrela Amadora. Aparece o calcanhar de Fran Navarro para o pontapé de Paulo Vítor, que não surgiu. Cortou a defensiva do Estrela Amadora. A bola no meio campo ofensivo da equipa do Braga. Ornicek a meio do meio campo ofensivo. Vai entregando agora à direita para Luizinho. Joga com João Moutinho. Olha na direção de Lagerbelk, que combina mais à frente com um companheiro que é Ricardo Horta. Novamente para João Moutinho. Agora à direita para Victor Gomes. Acusado por um contrário que é Bruno Langa. Atrasa o passe na direção de Lagerbelk, que deixa novamente para João Moutinho, vai passeando com bola, abre à direita para Luizinho, pressionado por Stoica, atrasa para o meio campo ofensivo, onde está Lagerbelk. O Braga novamente a iniciar a construção de Paulo Oliveira para João Moutinho, olhou na direção de Luizinho, já lhe entregou a bola, o jovem Luizinho, novamente para Moutinho, e de novo para Luizinho, à direita Vítor Gomes pede a bola, recua no relvado, pressionado por Bruno Langa, entrega agora para Paulo Vítor, mais para trás ainda para Lagerbelk, de novo para João Moutinho, encostado junto à linha direita, acaba por fazer o passe para Victor Gomes, nova para Ricardo Horta, corredor central, aparece o desarme de Doé, tenta a equipa do Estrela Amadora sair para a contraofensiva, mas a manta está muito curta, bola bombeada para a direita do ataque, surge Abraham Marcos a disponibilizar à direita para Jefferson Encada, recua no relvado, faz o passe para Luan Patrick, vai ser pressionado por um contrário, é Fran Navarro, deixa ficar à direita para Encada, e este atrasa para o guarda-redes Renan Ribeiro. Renan Ribeiro vai pontapear a bola para o meio campo adversário, salta e corta de cabeça Paulo Oliveira, o jogador natural do Famalicão, bola para a frente e de novo para trás para o meio campo ofensivo, onde está Lagerbelk, a deixar em João Moutinho, vai conduzindo a bola, João Moutinho pautando todo o jogo ofensivo da equipa do Braga, agora entrega para Luizinho, à direita pede Vítor Gomes, já recolheu, deixou novamente para João Moutinho, agora para a Luizinho, Luizinho vai fazer o passe de ruptura, é João Moutinho, já entrou na área do Estrela, vai arrancar cruzamento, ainda não, passe rasteiro para Vítor Gomes, vai tentando encontrar uma linha de passe, aparece Luizinho para a pontapé, sai enrolado, a bola corta, ofensiva do Estrela, a bola sai para lá da lateral, arremesso para a equipa do Estrela, aliás do Braga, à direita do ataque, é Lagerbelk quem vai tratar da reposição de bola em jogo, acaba por deixar para um companheiro de equipa, que é Víctor Gómez. O ex-espanhol de Barcelona cumpre a quarta temporada ao serviço do Braga. Tem 26 anos este lateral, olhou em frente, pode lançar na direção de Pau Vítor, que se aproxima. Acaba por temporizar, agora sim lançou, vai para o chão, homem do Braga. É Fran Navarro, com o árbitro a nada a assinalar. Acaba a bola por transpor a linha lateral. A reposição de bola em jogo para a equipa do Braga. Ou não, o árbitro assinala a mesma falta. Pareceu-me de facto que tinha existido essa ação faltosa sobre Fran Navarro. Lance sancionado pelo assistente de Gustavo Correia. E o Livre vai beneficiar a equipa do Braga à direita do ataque. No enfiamento da área do Estrela. Estão lá dois homens para a movimentação. Deles é Ricardo Horta.
18: Golo, golo, golo!

0: marca Blaza. O espanhol aproveitou uma bola solta na grande área, depois de cruzamento de Bezerra. Saiu mal da baliza Patrick Sequeira, largou, deixou a cair nos pés do camisola 11 Vilacondense, tirou o adversário do caminho e empurrou para a baliza deserta. E ao minuto 52, o Rio Ave chega à igualdade em Rio Maior. Casa Pia 1, Rio Ave 1.
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2: É um golo que faz toda a diferença, porque com este golo o Estrela da Amadora volta a estar em posição de manutenção, Casa Pia a cair para a zona de play-off, e por isso mesmo pergunto, Nuno Braga, reação dos adeptos do Estrela aí na cidade dos Arcebispos?
3: É, fez sentir, tornaram-se bem mais ruidosos, assim como o João Santos Correia narrou esse golo do empate do Rio Ave diante do Casa Pia. Vão fazendo a festa, embora não sejam muito numerosos, cerca de 200, tornaram-se bem mais audíveis assim que esse gol do empate surgiu. Ora vamos com 53 de jogo. Braga 1, Estrela Amadora também 1.
2: Passo rapidamente pela Madeira. Nacional, vitória de Guimarães. Emanuel Soares, um retrato rápido.
4: 7 minutos e meio, Nacional ligeiramente melhor, com uma boa jogada logo no início desta segunda parte de Filipe Soares, um cruzamento que depois não teve sequência. O jogo continua fechado, mas o Nacional mais aguerrido e com mais intensidade do que aquele que patenteou na primeira parte.
2: O Aroca precisa, o Tondela precisa de ganhar em Aroca, mas está a perder. E Bruno Malveira Marques, o Tondela está a fazer alguma coisa para inverter o rumo aos acontecimentos?
5: Para já ainda não, com 8 minutos na segunda parte, ainda nenhuma oportunidade para o Tondela, apenas uma oportunidade que não levou perigo à baliza do Tondela, criada pelo Arouca, um desvio de Barbero após um cruzamento na esquerda, à boca da baliza, um avançado espanhol a desviar de cabeça, no entanto a bola a sair ao lado, numa altura em que o Tondela vai ter agora um livre em posição frontal, já para lá do meio campo ofensivo, possibilidade da formação tondelense criar perigo às redes de Derro à Barrena, mas o público esse não deixa de puxar intensamente pela equipa da Beira Alta. 54 minutos, 9 da segunda parte, mantém-se Arouca 1, Tondela 0.
2: Com estes resultados, desce Tondela e AVS, ou descem Tondela e AVS, na Casa Pia vai ao play-off, mantém-se Nacional da Madeira e Estrela da Amadora.
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2: A partir das 8h30 da noite vão começar as decisões da Europa. Começo pelo Estoril. Estoril Praia vai receber o Benfica no António Coimbra da Mota. José Pedro Pinto, boa tarde. 11 iniciais de estorilistas e encarnados.
6: Presente, Paulo, ouvinte da Rádio Pública, a partir do António Coimbra da Mota, com 11 acabados de ser divulgados. Atenção que a equipa do Benfica, na possível despedida de Mourinho e na garantida despedida de Otamendi, promove 4 alterações face ao 11 que entrou em campo, empatando com o Braga na última jornada a 2 bolas. Saídas de Dedic, António Silva, Leandro Barreiro e Ivanovic, a entradas de Bá, Otamendi e Rios, os dois que cumpriram castigo frente ao Braga, e ainda Pavlidis. O Benfica para a decisão rumo à Champions. Vai jogar com Trubin na baliza, Bá, Otamendi, Tomás Araújo e Samuel Dal do corteto defensivo, Richard Rios e Auschnes no miolo do terreno, daí para diante Prestiani de um lado, Sheldrup do outro e Rafa Silva em apoio a Pavlidis. Quanto à equipa de Ian Cathro, o Estoril com 3 mudanças face ao empate também da última jornada, saídas de Tsongui castigado e por opção Pedro Amaral e Guitane, entradas de Gonçalo Costa, de Pizzi na despedida da carreira frente ao seu Benfica e também André Laximicon. Robles será o guarda-redes. À sua frente, Ricardo Sanches de um lado, Gonçalo Costa do outro, centrais Ferro e Félix Bacher. No meio-campo, Checa, Pizzi e Osgrove. Daí para diante, João Carvalho e Laximicon. Em apoio ao terceiro melhor marcador do campeonato, falamos do marroquino Berraoui. Bancadas a compõem-se de público, Paulo e ouvinte da Rádio Pública. Vamos ter casa cheia no António Coimbra da Mota. Jogo arbitrado por Miguel Nogueira com Rui Costa no VAR para a arrancar às 8h30 da noite.
2: Combinado, José Pedro Pinto, um dos narradores da Antena 1, que a partir das 8h30 da noite nos vai trazer todas as emoções da luta pelo segundo lugar. E na equipa do Estoril Praia, o central Bacher é o único que não é guarda-redes e que pode ser totalista da Liga Portuguesa 25-26. Pode jogar os minutos todos. Impressionante.
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2: Ora bem, no atual estado das coisas, vamos para Rio Maior, porque é ali que pode haver qualquer alteração se o marcador mudar. Casa Pia, Rio Ave, 1-1 no marcador. João Santos Correia no relato.
0: E a livra para a equipa do Casa Pia, bateu lá rasa, mal por cima. Mas há um desvio na barreira, ponto, pé de canto para a equipa do Casa Pia. Boa oportunidade agora com o livre em zona central e muito perto da entrada da grande área de Enio van der Grove. Acabou a bola por sair por cima, depois de bater de pé direito lá rasa a bola. É canto à esquerda para a equipa do Casa Pia, o segundo canto no jogo para a equipa de Rio Maior, mas para já... Hélder Malheiro manda esperar, está à espera de indicações por parte do vídeo-árbitro. Tiago Martins e Cátia Tavares estão a dar indicações a Hélder Malheiro. Terá o desvio ter batido num braço de um jogador do Rio Ave. É isso que indica o árbitro da partida aos capitães João Goulart. Mas diz já que não há nada, Hélder Malheiro, e por isso é pontapé de canto para a formação do Casa Pia. O terceiro pior ataque deste campeonato e a terceira pior defesa em igualdade com este Rio Ave. Canto à esquerda para Seba Pérez. Vai bater o colombiano, bola bombeada, primeiro posto, cabeceamento para fora! Ainda se grita golo na bancada do Municipal de Rio Maior. Até o speaker foi iludido, mas a bola passou ao lado. É preciso ter calma porque é pontapé de baliza para a equipa do Rio Ave. E eu acho que o speaker ainda não percebeu que é melhor parar a música porque a bola passa ao lado do poste da baliza do guarda-redes van der Grove. Dá a ilusão de golo aqui para o lado da bancada, mas a bola a passar ao lado e a aninhar-se nos painéis publicitários que estão colocados atrás da baliza Vila Condense. É a livra para a equipa do Rio Ave, vamos ter dupla alteração na equipa do Casa Pia. Vem aí Livalan e também Rafael Brito na equipa que hoje é comandada por João Santos, porque Álvaro Pacheco está expulso devido a todo aquele aparato depois do jogo aqui frente ao Tondela. Sai Seba Pérez e sai também Livramento. São duas trocas diretas, entrada então de Rafael Brito e também de Jeremy Livalan, jogador francês. Livalan que é um extremo, vamos ver se há aqui algum tipo de adaptação por parte do treinador do Casa Pia, que apesar de estar suspenso está claro em permanente contacto com os seus adjuntos. Bola para a equipa do Rio Ave, joga João Tomé no corredor direito, tenta colocar no meio campo ofensivo, recupera a formação do Casa Pia, tentava sair para contra-ataque mas tem sucesso, é por isso lançamento para a formação do Rio Ave. Lado direito em meio campo defensivo, vamos com 15 minutos desta segunda parte, 1-1 no marcador, marcou Larrazabal para o Casa Pia, marcou Blesa para a equipa Vila Condensa.
2: Logo olha, deixa-me dar um pulo a propósito desse quarto de hora aí em Rio Maior, deixa-me dar um pulo ao estádio Zé de Alvalade em Lisboa, já estivemos no Estoril, já temos as equipas, ou já tivemos as equipas de Estoril, Praia e Benfica, 4 alterações nos encarnados, 3 nos canarinhos. Vamos conhecer com o Nuno Matos 11 iniciais de Sporting Gil Vicente, é outro dos grandes jogos das 8:30 da noite. Nuno, grande abraço, conta-nos lá.
7: Muito boa tarde, Paulo, e a grande novidade prende-se com o facto de Morten Hjulmand estar no 11 titular da equipa do Sporting para esta última partida do Campeonato Nacional, ainda com o Sporting naturalmente tendo no horizonte a possibilidade, porque agora depende única e exclusivamente de si para chegar ao segundo lugar e conquistar assim o acesso à Liga dos Campeões. Pois bem, Morten Hjulmand no 11 de Rui Borges, o Sporting vai entrar com Rui Silva na baliza, vai a Nides, recuperou, entra na lateral direita Eduardo Quaresma e Gonçalo Inácio lado a lado, faz a ausência por castigo de Diomandé, à esquerda Maxi Araújo, depois Martin Hjulmand e Morita, faz hoje a despedida com a camisola do Sporting, a Jani Catamo, a Pedro Gonçalves, Trincão e o melhor marcador do campeonato, Luís Soares. Do lado do Gil Vicente, então os gilistas vão ao jogo com Dani Figueira na baliza, José Carlos, ainda Elimbi e também o angolano Jonathan Boato. Ah, Conan, Costa Marfinense, Conan. E assim fica completa a defesa da equipa do Gil. Depois, no meio campo, Cáceres, Santi Garcia, Luís Esteves e o tridente mais adiantado, que será composto pelo melhor marcador da equipa do Gil, o brasileiro Murilo Sousa. Depois, Joelson e ainda Gustavo Varela. Árbitro da partida, Luís Godinho. Bancadas ainda muito despidas de público. Tudo indica, hoje vamos ter casa cheia para este último encontro do campeonato em casa e nesta última jornada da Liga Portuguesa. E assim estamos por agora em Alvalade. Para já ficaram as opções dos dois treinadores para o arranque da partida, que vai ter início às 20h30 da noite. Até já.
2: Até já. Nuno Matos em Alvalade, José Pedro Pinto no Estoril. Atenção que as contas da Champions são muito fáceis de fazer. O Sporting garante o segundo lugar se ganhar ou se fizer o mesmo resultado que o Benfica. O Benfica só vai conseguir ultrapassar o Sporting se ganhar a partida e se o Sporting escorregar. Escorregar um empate é suficiente. E, portanto, vamos estar pendentes de todas estas contas numa segunda emissão que vai começar a partir das 8h05 da noite com o João Gomes Dias, que se vai sentar neste mesmo sítio onde eu estou desde as 3 da tarde. Passo pelo estádio do Dragão porque Ricardo Pinheiro, ao contrário do que nos foi prometido, não vamos ter declarações de nenhum jogador do Futebol Clube do Porto. E, portanto, conta-me aquilo que estás a ver nesta altura e o que é que se vai seguir a partir da cidade do Porto e do estádio do Dragão.
8: É, Paulo, infelizmente, contrário àquilo que nos foi adiantado, acabou por não vir nenhum jogador, tanto à RTP Antena 1, assim como também às rádios que aqui estiveram presentes, apenas prestaram declarações os jogadores e também Farioli aos meios de comunicação televisivos, também passaram por Porto Canal, que é naturalmente o palco deste Futebol Clube do Porto, e depois, sim, agora estes mesmos intervenientes, protagonistas deste título, a 31º da equipa azul e branca, voltam a onde já estiveram ao longo da última hora, reunidos com as famílias, vão continuando a tirar essas fotografias, já com as bancadas completamente despidas, numa altura em que também é-nos pedido para que abandonemos também o relvado, a zona de entrevistas onde nos encontrávamos, porque agora sim, depois dessas últimas intervenções que estão a ser prestadas aos canais televisivos, ao canal que transmitiu esta partida, vão então os protagonistas seguir caminho rumo à Ribeira e depois daí sim aos aliados, onde será o culminar da festa. A reportagem, creio que cai a cortina, fecha-se o pano, o Paulo, e é tudo por aqui, vai seguir aos teus comandos e também com os repórteres que por esta idade invicta estão espalhados.
2: São as despedidas, um abraço, são as despedidas do Cláudio Calado, que cuidou tecnicamente desta emissão, Ricardo Pinheiro na pista, aos comentários do Nuno Coelho e o relato do Fernando Eurico já ficaram para trás há bastante tempo. São 7h30 da noite.
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2: Na próxima meia hora vamos ficar a saber as equipas que vão descer de divisão, quem vai ao play-off, quem se mantém.
9: E o golo!

0: Lopes. Ele que também marcou na jornada anterior a fazer novo gol e a dar o empate à formação forasteira, jogada pelo lado direito, condução de Pedro Maranhão, bola na grande área, a defensiva do Arouca não conseguiu sacudir o esférico e Rami Lopes a rematar e a bola a entrar na baliza de De Arruabarrena. Está feito o golo da igualdade no Municipal de Arouca para grande festejo ali dos adeptos do Tondela, cerca de 500 adeptos que viajaram desde a Beira Alta e para já estão ainda a colocar as linhas, segundo a indicação de António Nobre. Portanto, vamos aguardando se o golo vai valer ou não. Nesta altura estamos com 66 minutos e falta saber se de facto o golo é válido ou não para o empate do Tondela aqui em Arouca.
1: É, ficamos aí, até porque é um golo que não muda nada, é verdade, mas um segundo golo do Tondela pode alterar muito as contas dos últimos lugares da tabela classificativa. E, portanto, todos os cuidados são poucos, porque o Tondela, com este golo, empata o jogo, faz 29 pontos e, no caso de haver um segundo golo, fará 31 pontos e ultrapassa a estrela da

0: porque um golo do Tondela pode baralhar as contas por completo. No entretanto, passo por Braga. Sporting de Braga, estrela da Amadora, Nuno Braga. Quem está melhor nesta altura?
1: A equipa do Braga continua a ter domínio de jogo, mas é uma posse estéril sem criar lances de perigo, enquanto que o Estrela Amadora mantém-se ali encolhido numa tentativa de preservar este resultado, que ainda assim acaba por ser perigoso. Mas é bom frisar que há instantes conseguiu sair numa transição rápida para o ataque, conseguiu criar o único lance até ao momento desta segunda parte, num remate de Stoica, surgiu na diagonal na área do Braga e depois finalizou com o remate em arco, passou ligeiramente por cima da baliza de Hornicek. Estamos com 69 de jogo nesta altura, Braga 1, Estrela Amadora também 1.
0: E na Madeira, Nacional Vitória, Manuel Soares, esse jogo é que não ata nem desata, é o único que não tem golos destes jogos absolutamente decisivos para o futuro das equipas.
2: É verdade, Paulo, mas agora golo!

0: do Nacional. Quem mais poderia ser? Chucho Ramírez. Cruzamento na direita do ataque nacionalista. E ali em forma meio acrobática, Chucho Ramírez, o venezuelano, a tocar com a parte externa do pé. A bola foi em vôlei ao posto mais distante da baliza de Charles, que ainda se estirou, mas não conseguiu impedir o caminho certeiro da bola que saiu do pé direito de Chucho Ramírez. O Nacional ganha muito fogo com este golo, porque o que eu te ia dizer quando formulaste a pergunta foi que o Vitória não marcou há um minuto atrás por milagre, e o milagre atribui-se a uma defesa fantástica de Caíque, que na sequência de uma bola parada e um cabeceamento de Tiago Baleiro fez uma enorme defesa. A bola ainda ressaltou na barra. E meus amigos, pois é, o futebol normalmente é assim: quem não marca acaba por sofrer, e praticamente na resposta o Nacional chega ao 1-0. Estamos agora com 25 minutos, o Nacional com este gol ganha mais conforto e probabilidade de ficar na Primeira Liga. Nacional 1, marcou Chucho Ramírez, Vitória 0.
1: Nacional da Madeira faz 34 pontos, 3 pontos à frente da Estrela da Amadora, que está acima da linha de água, que Casa Pia, que está em posição de play-off, e tem 5 pontos a maior para o Tondela. Mas aqui já se sabia que a equipa do Nacional não desceria de forma direta desde a jornada passada. Ora, Casa Pia, Rio Ave, meu caro João Santos Correia, como vem andando esse jogo?
2: Com o Casa Pia a reagir ao golo do Rio Ave, já teve diversas oportunidades para marcar e agora volta a ter outra remata de Alfori para a defesa de Van der Gouve. Não consegue o Casa Pia desfazer este empate no marcador. Estamos com 70 minutos, Casa Pia 1, Rio Ave 1.
1: Próximos minutos, vamos para a Aroca, porque um golo do Tondela vira as contas da descida de divisão por completo. Há quem diga que cada vez que o Tondela empata em Alvalade, consegue safar-se e consegue manter-se na Primeira Liga. Será que vai voltar a acontecer o mesmo? Aroca 1, Tondela 1, relato de Bruno Malveira Marques.
3: A 19 minutos dos 90, e o Tondela agora a jogar em casa com a reação dos adeptos para uma grande defesa nesta altura de Arroba Arena. A bola vai ser sacudida ali para o lado direito, vai lá Pedro Maranhão, aliás é o Rony Lopes deixar a bola sair, vai ganhar pontapé de canto a equipa do Tondela. Canto à direita vai ser batido por Hugo Félix. As equipas já fizeram as primeiras alterações. Do lado do Tondela, a saída de Cícero Alves para a entrada de Hélder Tavares, troca por troca, porque o médio brasileiro tinha visto cartão amarelo. Do lado do Arouca, saídas de Omar Fayed, também Ivan Barbero e Juarra, entradas de Diogo Monteiro, Dylan Andin e Lee Yunju. Levanta o braço direito, Hugo Félix olha para a grande área, o Viziense cruzamento para o coração da área, limpa a formação do Arouca e agora tenta chegar à primeira bola. O Lee Yunju, está o sul-coreano pelo lado esquerdo, ali com a marcação do Tiago Manso, recupera muito bem o Luís Boeta, aí vai Tondela a recuperar na linha de meio campo, passo para Pedro Maranhão, abertura para o lado direito para Hugo Félix, junto à paralela da área, bela proteção de Taishi Fukuda.

0: Rui, sobre a bola, deixa escapar pela linha final, ganha a equipa do Arouco pontapé de baliza e vem aí mais alterações na formação do Tondela, saídas de Macanaico para a entrada de Quimpioca e saída de Hugo Félix para a entrada de Joe Odds. Os dois jogadores a saírem rapidamente, numa grande correria, não querem perder tempo os jogadores do Tondela. Tondela que está pela segunda vez na história a lutar pela vida aqui em Arouca, na época 16-17. Pedro Nuno visou naquele que foi o único triunfo dos Beirões no Sopé da Serra da Freita. Triunfo esse que assegurou a manutenção na Primeira Liga. Hoje os auriverdes naturalmente querem ver essa mesma história feliz a repetir-se. A equipa do Tondela que está em franca recuperação nesta ponta final do campeonato depois desse empate já frisado pelo Paulo Sérgio em Alvalade, esse empate encorajador. Seguiram-se depois dois triunfos consecutivos, 1-0 frente ao Casa Pia em Rio Maior e na última ronda um triunfo no estádio João Cardoso naquele que foi o último jogo na Beira Alta esta época por 2-0 diante da equipa do Moreirense. Bola para a formação do Tondela, conquistar uma falta no interior do grande círculo e já movimentada pelo luso-suíço Cristiano Marques. Bola batida para João Silva, devolve a Cristiano Marques, abertura para o lado esquerdo para Juan Rodrigues, mais conhecido por Juan. Está o Equatoriano muito bem a libertar-se de um adversário e a meter a bola para a frente, à procura ali do Quimpioca. Afasta a defensiva do Arouca, atenção, a bola agora dominada por Alfonso Treza, vai se aproximando da grande área pelo lado direito, cruzamento largo à procura de Leon Jussa, sacode de cabeça o João Silva na grande área. Bola depois ainda recolhida pela formação do Arouca, vai controlando a equipa de Vasco Seabra numa altura em que o braço do árbitro António Nobre sobe, por isso posição irregular ao ataque do Arouca. Pontapé livre para a formação do Tondela. A equipa do Arouca que está a fazer uma segunda volta fantástica. É a sexta equipa com mais pontos. E por isso, depois dos 14 pontos amealhados no final da primeira volta, em 17 jornadas, a equipa do Arouca já conquistou 25 pontos nesta segunda volta. Atenção à equipa do Tondela, passe longo para o lado esquerdo, o Quimpioca na lateral, já dentro da grande área, pela esquerda ali, a tentar driblar um jogador, cruzamento, a bola sai fora e ganha canto, ou não? Não, é pontapé de baliza. Pontapé de baliza para a equipa do Arouca. A bola em última instância, aliás...
1: Atenção na Madeira, a... Na Madeira há penalti para o Vitória de Guimarães. Entrada a destempo de Zé Vítor. Parece-me sobre o Rica, número 80, está de costas o jovem jogador do Vitória. O árbitro Ricardo Baixinho estava perto e foi perentório e rápido a assinalar para a marca dos 11 metros. Portanto, aqui uma grande janela de oportunidade para o Vitória empatar.
2: Muito bem, vais interromper quando estiver para ser marcada essa grande penalidade. Não vai alterar muita coisa nas contas da Liga Portuguesa, no caso, obviamente, de o Vitória concretizar essa grande penalidade. Mantemos-nos no Estádio Municipal de Arouca. Bruno Malveira Marques.
0: Cruzamento de base, Kuipers pelo lado esquerdo, a bola desvia ali no João Silva, canto para a formação do Arouca. Vai ser batido o canto no lado esquerdo, da forma como a equipa dos Lobos de Arouca ataca. Não tem pressa para cobrar o pontapé de canto o autor do golo do Arouca esta tarde, Taishi Fukui. Agora sim, apressa o passe numa pequena corrida. Pega no esférico, ajusta no quarto de círculo. Pisa o relvado, olha para a grande área. Muita gente do Arouca dentro da grande área. O Tondela defende com os 11 jogadores. Vamos para este esquema tático. Vai bater o Taishi Fukui. Cruzamento ao primeiro poste. Há ali um alívio de Tiago Manso. Vamos para o take 2. Novo pontapé de canto para a equipa do Arouca. E daqui a pouco vai entrar o médio espanhol. Ele que chegou no inverno por empréstimo do Real Betis. Mateo Flores na equipa do Arouca. Vamos então para o segundo pontapé de canto consecutivo para a formação arouquense. Bate novamente ao primeiro posto, Taishi Fukui, desvia o golo! Arouca!

0: Bastanza ao segundo poste, depois de um primeiro desvio de cabeça, a golpear de cabeça para o fundo da baliza e a colocar a equipa do Arouca novamente em vantagem na partida. O uruguaio a marcar mais um neste campeonato, o melhor marcador do Arouca, a fazer o nono golo na época. E o Arouca então a passar para a frente do marcador, balde de água fria. Olha, observando ali os adeptos do Tondela em silêncio, cabisbaixos, tal como os jogadores, Bruno, da formação orientada por Gonçalo Feio.
1: Aqui na Madeira o penalti foi validado e Samu prepara-se para marcar este penalti. É o capitão do Vitória, parte para a bola, atira, defende, Kaique, ainda a recarga e a bola não entra. Incrível! Kaique é especialista nos penaltis. O Kaique ficou que nem Cristo Rei. Ficou em cima da linha, não se mexeu, a bola foi ter com ele. É claro que isto é bem mais fácil explicar do que fazer. E Kaique então a impedir o golo da igualdade. Depois na recarga foi uma verdadeira confusão, até que a bola foi afastada. Mais festejos aqui na Choupana, porque o Nacional escapou a um penalti do Vitória.
2: Ora bem, as contas mantêm-se na mesma em relação ao Nacional da Madeira. Portanto, Nacional da Madeira mantém os 34 pontos. Vida difícil para o Tondela com este resultado. E, portanto, o Arouca está a bater o Tondela por 2-1. Tondela passa a ter outra vez 28 pontos. E mantém-se na Estrela da Amadora acima da linha de água, na Casa Pia em posição de play-off e Tondela para a descida direta de divisão. Vamos conferir só relógio e marcador, só para percebermos quanto tempo falta para chegarem ao final os jogos das 6 da tarde. Retomo os caminhos da Madeira, Emanuel Soares. Quanto tempo falta para terminar este Nacional Vitória de Guimarães?
1: 11 minutos, pelo meu cronómetro, estamos com 34 desta segunda parte, 1 para o Nacional, 0 para o Vitória.
2: Arouca Tondela, Bruno Malveira Marques.
0: Estamos a 11 minutos também dos 90, Arouca 2, Tondela 1.
2: Sporting de Braga, Estrela da Amadora, Nuno Braga.
3: A 10 minutos dos 90, 1 para o Braga, 1 para o Estrela.
2: Vamos para Rio Maior, Casa Pia, Rio Ave. João Santos Correia, um golo do Casa Pia ou do Rio Ave pode mudar as contas da Liga Portuguesa.
4: Aqui estamos com 35 minutos e continua tudo igual. Casa Pia 1, Rio Ave 1.
2: Mantemos aí.
4: É bola para a equipa do Rio Ave, depois de uma falta descortinada por Hélder Malheiro no meio-campo defensivo. Preparam-se mais alterações nas equipas, agora na equipa do Rio Ave. Vem a jogo Olinho, está a receber as últimas indicações. Há pouco o Casa Pia voltou a mexer com a entrada de Conté para o lugar de Prieto no Rio Ave. Papa Canelo já entrou para o lugar de Spicic. Posse de bola para a equipa do Rio Ave. Joga em meio-campo defensivo com a bola a chegar até o guarda-redes neerlandês. No interior da sua grande área, veste todo de azul, vai bater do pé esquerdo. Uma bola a subir e a cair na zona de ação de Tâmbulo Monteiro. Cabeça deixa correr para o autor do golo, Bleza. Bleza faz ali um túnel ao adversário. Consegue passar no segundo, lá vai o camisa 11. Lado esquerdo, meio campo ofensivo. Pausa agora a marcha e dá atrás para o inglês Omar Richard. Este ao meio para Nedói. Nedói a conseguir combinar com um colega de equipa. Tenta encontrar-se com a zona de progressão. A bola sobra para a zona de Diogo Bezerra. Deixa sair o brasileiro. É lançamento para a equipa do Rio Ave. Partida interrompida. Vamos à substituição na equipa Vila Condense, a saída de Diogo Bezerra, então para a entrada de Olinho. É a segunda alteração na equipa de Sotirios Sileidopoulos. E o Ave, que já não está nestas contas da manutenção, tenta terminar no 12º lugar da tabela. Equipa do Rio Ave, que vai para a 5ª participação consecutiva então na Primeira Liga. A melhor participação de sempre foi o 5º lugar em 17, 18 e 19, 20 nestas últimas temporadas em que esteve de forma consecutiva no topo do futebol português. A melhor participação foi o 11º lugar em 23, 24 e 24, 25. Bola para o Rio Ave, com Tâmbulo Monteiro a conseguir sair da pressão e já a desconstinar imediatamente para Nedói. Acelera em zona central, lá vai Nedói, pode atirar a baliza, remate por cima da baliza de Patrick Sequeira, é ponta, pé de baliza para a formação do Casa Pia. Bola já colocada dentro da pequena área, manda subir o Costa Riquenho. caminho todos os seus companheiros de equipa para o meio campo contrário. Partiu para a bola, Patrick Sequeira, bateu de pé direito, a bola sobe, sobe, entra no meio campo do Rio Ave, vai ganhar à vontade, junto bem, de cabeça volta a levantar a bola ao céu, vai Tamil Monteiro tentar ganhar no mano a mano com Pedro Rosas, leva a melhor o jogador do Casa Pia, mas Helder Malheiro, sempre de apito fácil, a assinalar mais uma falta, é a favor da equipa do Rio Ave em meio campo defensivo, quando estamos a 8 minutos dos 90, posse de bola para a equipa Rio Avista, vai Gustavo Mancha sair a jogar, coloca na frente para Beleza, tenta entender-se com Alinho, já entregou no camisola 80, Alinho de costas para o jogo, a deixar para Omar Richards, este a combinar com Beleza, de novo para Alinho, há ali um toque de um jogador do Casa Pia, mas a bola ressalta no pé do jogador do Rio Ave, lançamento para a formação Casa Piana, vai lançar do lado direito, meio campo defensivo, junto ao o banco de suplentes adversário, a bola para Goulart, joga Goulart atrás com o seu guarda-redes Patrick Sequeira, movimenta para o outro central, o Rio Ave tenta pressionar de imediato, a bola entra em Abdu Conte, entrou há pouco para o lugar de Kevin Prieto, lá vai Conte, meio campo defensivo, tenta agora ultrapassar a linha divisória, já o fez, está no meio campo contrário, procura soluções, meteu para o Livalan, boa recepção do francês, a vir para uma zona mais central, ainda que distante da grande área contrária, a deixar na meia direita para a subida de Goulart, este a esticar mais à frente para Pedro Rosas, pausou o jogo, deu atrás, a bola para o Fore, ao Fore a levantar para a grande área, simples para a defesa do Rio Ave, mas vai carregar a equipa do Casa Pia, com Brito a ficar com a segunda bola, já deixou para David Sousa, ensaia novo cruzamento contra o corpo do adversário, a bola sobra com felicidade para os pés do homem do barreiro, João Marques, e está a atrasar para David Sousa. Pensa ao jogo a equipa do Casa Pia, a bola para o Fari. O Fari na meia-direita vê Goulart, prefere jogar adentro com o Livalan. Este sim a deixar para o Soriano. Goulart a abrir no corredor direito para Pedro Rosas, devolvida a bola. Agora para o Fari na meia-direita, zona central. O passe sai mal, corta a defensiva do Rio Ave. A bola para o Omar Richards, é pressionado. Ponta bem na frente à procura da desmarcação do Beleza. Falha ali o corte o homem do Casa Pia. A bola chega agora até ao pé de Tamil Monteiro. Já dá numa zona mais central para o Alinho. Aplica o Darmalheiro ali da vantagem.
1: Interrompo na Madeira, onde há penalti para o Nacional. Pode resolver, digo eu, aqui o jogo. Uma jogada de contra-ataque. Chucho Ramírez muito bem descobriu. Pablo Juan nas costas da defensiva do Vitória.
3: Gol! Está... esquerdo, dirigiu-se em direção à grande área, depois de driblar um adversário, fez o passo para Leon Ju, tirou também outro adversário já da área, da sua frente rematou para o fundo da baliza, amplia a vantagem o Arouca, vence agora o Tondela por 3-1.
2: Madeira.
1: Estava a dizer que Pablo Juan descobriu muito bem o espaço nas costas da defensiva do Vitória e quando estava no cara a cara com Charles foi derrubado nas suas costas, parece-me que por Miguel Maga, e acaba o árbitro da partida por assinalar o penalti. Está ainda à espera de validação eventualmente pela posição de Pablo Juan, se em fora de jogo ou não, mas o Nacional vai ter aqui uma oportunidade de ouro para sentenciar a partida. Já estamos nos últimos 5 minutos dos 90 regulamentares. É Jesus Ramírez, o melhor marcador do Nacional, este ex-Vitória de Guimarães, que reencontrou os caminhos dos golos aqui na Choupana, de onde saiu para o Vitória. Lá está Chucho Ramírez, compenetrado, o árbitro já validou o penalti, autorizou agora a corrida de Ramírez. Cai para a esquerda, vai partir para a bola, atira golo! Nacional! Golo! Do Nacional! Chucho Ramírez! No penalti! Bateu para a sua direita, Charles caiu para o lado contrário, a bola entrou na baliza do Vitória de Guimarães e o Nacional dá um passo gigante para ficar na Primeira Liga do futebol português. Agora, com 41 minutos e meio da segunda parte, para não ficar na primeira divisão. O Nacional precisaria de não só perder aqui frente ao Vitória, como uma conjugação de resultados. Por isso mesmo, a festa já se vai fazendo aqui na Choupana. O Nacional terá a manutenção praticamente assegurada.
2: Ora bem, Nacional a garantir a manutenção, a ganhar por 2-0 ao Vitória de Guimarães a menos de 5 minutos do 90. O Tondela a perder por 3-1 também tem a vida praticamente resolvida, vai descer à Liga 2. Isto agora está entre Estrela da Amadora e Casa Pia. Um deles vai ao play-off, o outro... Sim?
3: Deixa-me interromper-te, de Braga, porque há grande penalidade para o Sporting de Braga. Isto pode mudar tudo.
2: Ah, pois pode. Conta tudo. Nuno.
3: É Leonardo Lelo. Surgiu na esquerda do ataque do Braga, entrou na área, tentou a simulação sobre o adversário direto, não conseguiu ver a esta distância. Parece ter sido derrubado. O árbitro assinalou de pronto e agora está à espera da confirmação do vídeo-árbitro. Parece-me que até já decidiu.
2: É, está confirmado. Dá-me essa ideia. Está confirmado. Há ali vários cartões amarelos.
3: Vai correr até à linha lateral, exatamente. Houve a exibição de cartolinas amarelas, duas jogadores do Estrela. Mas,
2: de resto, o banco do Estrela da Amadora quer... O banco do Estrela da Amadora quer que o árbitro da partida vá ao vídeo-árbitro.
3: E há um vermelho mostrado a um elemento do staff do Estrela da Amadora, por protestos, obviamente, dirigidos à equipa de arbitragem depois deste lance, que pode dar vantagem à equipa de Braga e pode colocar novamente o Estrela Amadora em posição de play-off de despromoção.
2: É, exatamente. Play-off para o Estrela da Amadora. Casa Pia pode garantir a manutenção. É um minuto absolutamente crucial para a Liga Portuguesa no que diz respeito à manutenção e ao play-off. Nuno.
3: E vamos entrar no último minuto do tempo regulamentar. Jogadores do adeptos do Braga vão se agitando nas bancadas.
2: Braga... Olha, deixa-me dizer o seguinte, voltei a ver o lance, para mim não há grande penalidade nenhuma. É a minha opinião.
3: Manteve a decisão o árbitro, apesar de ter trocado umas impressões com o vídeo-árbitro, que é Pedro Ferreira da Associação Futebol do Braga. Ora, Gustavo Correia apontou para a grande penalidade e quem vai tentar converter parece-me ser Paulo Vítor. É Paulo Vítor quem vai tentar bater o guarda-redes do Estrela. Golo!

0: no Braga. É o 2-1 na transformação de uma grande penalidade. A equipa do Braga coloca-se pela primeira vez na frente do marcador. Marca Paulo Vítor na transformação do castigo máximo. Conseguiu eludir o guarda-redes brasileiro do Estrela. Renan Ribeiro lançou-se para a direita. A bola entrou a meio da baliza da equipa da Reboleira. Já sob o minuto 90 agora. Braga 2, Estrela Amadora 1.
1: Pois é, com este resultado o Estrela da Amadora cai para play-off, o Casa Pia sobe um degrau e portanto fica na primeira liga. Imagino que aí em Rio Maior, João Santos Correia, tenha sido uma festa das antigas.
2: E a festa teve quase a ponto de dobrar, porque no mesmo momento em que se celebrava esse golo do Braga, há um jogador do Casa Pia que fica isolado. O Zundina acaba por não acertar na baliza, mas a festa continua. Aliás, como penso ser audível, os adeptos dos Gansos já perceberam que a manutenção nesta altura está no bolso para a formação Casa Piana, e Álvaro Pacheco vai cumprir o objetivo. Não deixa de ser curioso que a partir do momento em que o banco do Casa Pia se apercebeu do golo do Sporting de Braga, Patrick Sequeira, que não tem influência no jogo há pelo menos 10 minutos, sentou-se no relvado para receber assistência médica. O jogo está nesta altura parado aqui no Municipal de Rio Maior. Já estamos para lá dos 90 minutos. O jogo está então interrompido. O tempo de compensação foi de 5, dado por Hélder Malheiro.
1: 5 minutos em Rio Maior. Quanto tempo deu de compensação em Braga o juiz da partida, Nuno Braga?
0: Aqui são 6.
1: 6 minutos, ficamos em Braga, porque daí é que podem acontecer notícias que podem mudar a Liga Portuguesa no que à manutenção diz respeito.
0: E com o Estrela a beneficiar de um pontapé livre que pode ser perigoso para a baliza, agora defendida pelo menino João Carvalho, foi lançado por Carlos Vicens nesta segunda parte. O Braga de resto já esgotou as alterações, foram lançados alguns miúdos também para lhes dar alguns minutos, para lhes dar palco. Olha o Estrela com Giovane Cabral, grande defesa de João Carvalho, desvia para o poste direito da sua baliza, anda ali agora um bocadinho aos papéis, afasta a defensiva do Braga, ainda a existência de Jefferson Encada, coloca a bola fora, tentou o pontapé no meio da rua. A bola subiu muito e passou sem perigo por cima da trave da baliza, defendida agora por João Carvalho. Grande pontapé nesse livre cobrado à esquerda do ataque da formação do Estrela Amadora por Giovane Cabral. Voo espetacular de João Carvalho que impede o Estrela de empatar. Com uma sapatada acaba por desviar a bola para o poste e depois da insistência o Estrela a desperdiça. Há pontapé de baliza para João Carvalho, lá vai o menino, bombear a bola para o ataque, bola levantada para o meio campo ofensivo do Estrela, tenta lá chegar o Lampatrick, cortou, a bola sai para lá da lateral, a reposição de novo para o Braga. Agora à direita do ataque, meio campo ofensivo, Victor Gomes sem pressa, olha em frente, vai lançar a bola na direção de Gorbi, é quem está mais próximo, não, acaba por lançar para António Gil, lá vai o miúdo da equipa do Braga, não consegue ficar no posse de bola, sobra agora para o Estrela Amadora, tenta ensaiar o contragolpe de Jefferson Encada para Luan Patrick, levanta para o ataque, a bola vai morrer junto de João Carvalho, guarda-redes da equipa do Braga. João Carvalho controla, perante a aproximação de Kevin Jansen, o médio defensivo sueco foi lançado por Cristiano Bacci para esta segunda parte. Vai fazendo ali pressão sobre João Carvalho, que demora também a colocar a bola em jogo. O árbitro diz a João Carvalho para se apressar, bola colocada no solo. Vai levantar então para o ataque da equipa minhota. João Carvalho, bola levantada agora para o meio campo defensivo do Estrela, tenta saltar e ganhar de cabeça, consegue Bruno Langa, mas coloca a bola fora. Na reposição, bola em jogo para a equipa do Braga, novamente à direita e para Victor Gomes. Olha para Gorbi novamente, mas o lançamento é mais longo, seria para Paulo Vítor. Intromete-se ali um jogador do Estrela, acaba por ficar magoado, é Bruno Langa, já fora do terreno de jogo, mas é rapidamente levantado por um companheiro de equipa e salta de novo lá para dentro. A equipa do Estrela novamente com 11 e o jogo prossegue com o livre a beneficiar a equipa da Reboleira, a equipa tricolor. Houve essa falta sobre o Nolanga na ótica do árbitro da partida, Gustavo Correia, bola levantada para o ataque, corta a defensiva do Braga, insiste A equipa do Estrela Amadora com Jefferson em cada, pressionado pelo contrário. É Paulo Vítor, tenta recuperar a bola para o Braga, não consegue, mas o árbitro descortina uma falta de Paulo Vítor. O livre já foi cobrado, bola bombeada para as imediações da área do Braga. À vontade vai recolher João Carvalho. Nem precisou de tomar impulsão, acaba por segurar sem dificuldade. João Carvalho agora espera que a equipa suba em bloco para o meio-campo adversário. Pontapeia já para o ataque, a bola vai cair no espaço de Bruno Langa, recolhe com o pé canhoto, vai deixar a bola escapar, não, enquanto consegue ser primeiro, chegar primeiro que António Gil, depois uma chegada atrasada por parte de João Moutinho, faz falta sobre um jogador do Estrela Amadora, é Paulo Moreira, livre para a equipa tricolor, a bola chega até Jefferson Encada, vai encostando à direita, bola para Jovane Cabral, adianta ao passe, lá vai Jefferson Encada novamente, o internacional guineense solicita o Paulo Moreira, o cruzamento, afasta lá Garbel, que insistência, Jovane Cabral, olha o golo e é golo!

0: Ivanovic, quem pisa na partida. Confesso que mal faz o golo, retira a camisola e torna-se complicadíssimo de identificá-lo a esta distância, mas fiquei com essa clara impressão que é Lekovic quem pisa no encontro, já para lá do tempo regulamentar, e volta a colocar o Estrela da Amadora em posição de permanência com este golo. Estamos já para lá da hora, agora com a... deixa-me conferir aqui no cronómetro, 5 minutos já cumpridos neste tempo regulamentar, neste tempo extra. Braga 2, Estrela da Amadora também 2.
1: Em Rio Maior, João Santos Correia, Lekovic a marcar o empate em Braga para o Estrela da Amadora. Reação aí em Rio Maior.
2: É o anticlimax, a reação é o anticlimax, porque a equipa técnica, atenção que acaba o jogo em Rio Maior, e há aqui, Paulo, que descrever os acontecimentos. Depois do golo do Braga, uma grande festa por parte dos adeptos do Casa Pia, que durou até este tempo todo, com a equipa técnica do Casa Pia a pedir aos jogadores não só para perder tempo, como para se recolherem na zona defensiva, para evitar ao máximo que o Rio Ave pudesse jogar, para perder tempo até o apito final de Hélder Malheiro, e atenção que há fogo de artifício na bancada, se calhar alguém ainda não recebeu o memorando. E aconteceu todo...
0: Termina em Braga, há grande festa dos jogadores. Pronto. Do Estrela da Amadora.
1: Termina em Braga, o Estrela da Amadora mantém-se na Primeira Liga, Casa Pia a cair para o play-off, vai defrontar a formação do Belenenses nessa decisão de duas equipas, ou do Torriense, peço desculpa, do Torriense, dessa decisão de duas equipas da Associação de Futebol de Lisboa. Imagens da festa...
2: Há feridos na bancada do Casa Pia, rebentou-se ali um foguete na bancada, e há feridos com a entrada já imediata da equipa médica, paramédicos já para a zona da bancada dos adeptos do Casa Pia para prestar assistência, porque rebentou ali mesmo no centro da bancada, e de imediato um enorme aparato foi logo a seguir ao apito final de Hélder Malheiro. E para já este momento aqui de alguma tensão na bancada do Casa Pia, com os jogadores dos Gansos já a abandonar
3: o Tondela, está na segunda liga.
1: Muito bem, festa em Braga, Nuno Braga. Festa dos homens do Estrela da Amadora. Vi o presidente do Estrela, Paulo Lopo, aos beijinhos com os jogadores. E está a chorar Cristiano Bacchi.
0: E não é o único. O treinador italiano, também os jogadores do Estrela, que não conseguem conter a emoção, obviamente. Um jogo de loucos. No momento, a equipa do Estrela teria que disputar o play-off para se manter na Primeira Liga, e no outro consegue confirmar a permanência graças a esse golo de Lekovic, o segundo do central sérvio nesta partida. Conseguiu resgatar um ponto precioso que permite essa permanência. Ora, Lekovic não conseguiu conter também a emoção logo após o golo, retirou a camisola, e depois de todos aqueles festejos, depois de todo aquele aparato ser engolido pela multidão, e refirmo obviamente ao banco de suplentes da equipa do Estrela, incluindo a equipa técnica, viu a segunda cartolina amarela nesta partida e o consequente vermelho. Também pouco mais se jogou, já passava da hora do tempo extra que o árbitro concedeu, ou seja, os 6 minutos de compensação, e continua a festa agora no relvado. Há jogadores que se deitaram, outros que abriram os braços em direção ao céu, agradecendo uma intervenção que na ótica de alguns terá sido divina, porque este ponto acaba por cair praticamente do céu. O Estrela pouco fez ao longo desta segunda parte, mas foi resgatar forças onde elas pareciam já nem existir, depois daquele 2-1, aquele balde de água fria que sofreu com o gol de penalti de Paulo Vítor. Já ao cair do pano, com muito pouco ainda por jogar, o Estrela lá conseguiu, numa das poucas aproximações que teve à área do Braga, conquistar um ponto que lhe permite manter-se na Primeira Liga. A festa essa prossegue, os jogadores encaminham-se até junto à lateral para agradecerem o apoio dos adeptos do Estrela que estiveram aqui presentes, cerca de 200, disse-o no início desta emissão. Ora, esses adeptos estão posicionados no topo da bancada poente deste estádio, vão obviamente fazendo a festa, vão tirando fotografias, registando também em vídeo tudo o que se passa no relvado, vão entoando cânticos de apoio à equipa e os jogadores no relvado vão entrando também
1: muito
0: nessa
1: bem.
0: Festa.
1: Nuno Braga vai avançar para a reportagem final, para já de reportagem em Braga, Sporting de Braga 2, Estrela da Amadora 2, Casa Pia, Rio Ave, também já tivemos o registo por parte do João Santos Correia de que o jogo chegou ao final, 1-1 no marcador, avança também para a reportagem. Sublinhado final em Aroca, Bruno Malveira Marques, a equipa do Tondela desce à Liga 2.
3: Desce à Liga 2 nesta última jornada, uma época depois de ter sido promovida, de ter conquistado o título da 2ª Liga. Os jogadores que estão no relvado estão naturalmente desolados por não terem conseguido na última jornada o objetivo mínimo, pelo menos, de atingir o play-off. Do lado contrário, do lado da equipa do Aroca. Bom, que segunda volta da equipa de Vasco Seabra. Jogadores que aplaudem as bancadas e vice-versa, naturalmente. Uma segunda volta absolutamente fantástica da equipa de Vasco Seabra. Recordo que no final da primeira volta o Aroca estava em posição de play-off e termina esta edição do Campeonato 25-26 no 8º lugar, ou seja, na primeira metade da tabela classificativa.
1: Vitória. Obrigado, Bruno. Bruno Malveira Marques em Aroca. Rapidamente, um sublinhado final. Emanuel Soares, é essa vitória do Nacional frente ao Vitória de Guimarães.
4: Uma vitória que acaba por aceitar-se, fruto da segunda parte, onde o Nacional teve mais alma e o protagonista da temporada, Chucho Ramírez, foi mais uma vez decisivo, apontando os dois golos do Nacional. O primeiro, um belo golo aos 69 minutos e o segundo aos 86, números interessantes de Ramírez, que na temporada fez 19 golos, 18 no campeonato e mais um na taça. Festa dos adeptos do Nacional, agora mais calma. O Nacional carimbou com tranquilidade, este tranquilo, entre aspas, mais um ano de permanência entre os grandes do futebol português.
1: Resultados dos jogos das 6 da tarde. O Nacional da Madeira bateu o Vitória de Guimarães por 2-0. Casa Pia e Rio Ave empataram a um golo. O Aroca bateu o Tondela por 3-1. E o Sporting de Braga empatou 2-2 com o Estrela da Amadora. Isto significa Nacional da Madeira e Estrela da Amadora mantêm-se na Liga Principal. Casa Pia vai discutir com o Torriense a quem sobe ou quem se mantém. Descem de divisão Tondela e AVS. A partir das 8h30 da noite, Estoril, Benfica, Famalicão, Alverca, Sporting, Gil Vicente vão discutir as competições europeias, segundo lugar, terceiro lugar e também o quinto lugar. Será a vez do João Gomes Dias ficar aos comandos da emissão mundial da Antena 1. Para já vamos atualizar toda a informação com Augusto Henriques.
5: O Bloco de Esquerda vai propor a criação de uma comissão parlamentar de inquérito à utilização da base das Lajes nos Açores no contexto da guerra em curso no Irão. Falando no Porto esta tarde numa sessão pública, o coordenador do Bloco de Esquerda, José Manuel Pureza, considerou bastante graves as declarações do secretário de Estado norte-americano, Marco Rubio, na última quinta-feira, lamentando também a posição do governo português.
6: Servil e pequenino, o governo português estendeu a passadeira das facilidades à metralha que mata no Irão. Face às declarações tão claras e tão graves do governante norte-americano, o Bloco de Esquerda decidiu propor a criação de uma comissão parlamentar de inquérito para apurar a coerência e a compatibilidade das declarações públicas sucessivas do ministro de Estado e dos Negócios Estrangeiros do governo português, designadamente a tese da autorização condicional e a tese de que as operações não têm que ser autorizadas, nem conhecidas, nem comunicadas a Portugal, palavras de Paulo Rangel, e a compatibilidade de tudo isto com o acordo sobre a base das Lajes.
5: O Bloco de Esquerda pretende avançar com a proposta desta Comissão Parlamentar de Inquérito ainda este fim de semana. O secretário-geral do PCP apelou esta tarde em Coimbra à participação maciça de todos os trabalhadores na greve geral do próximo dia 3 de junho contra o novo pacote laboral. Paulo Raimundo foi encerrar a Assembleia da Organização Regional do Partido em Coimbra. Para o secretário-geral comunista, este é o momento certo para tomar posição depois das alterações à legislação laboral terem sido aprovadas em Conselho de Ministros e seguirem agora para discussão no Parlamento, ao fim de ter falhado o acordo entre os parceiros na concertação social. No Congresso do CDS, Manuel Monteiro, antigo presidente do partido, protagonizou o maior aplauso da sala esta tarde. Em Alcobaça, Manuel Monteiro apontou o dedo aos críticos internos do partido que faltaram a este encontro e defendeu que o CDS deve respeitar o parceiro de coligação, o PSD, mas não pode deixar de estar preparado para ir a eleições sozinho. O Irão anunciou este sábado que vai voltar a abrir para a semana o mercado bolsista depois da suspensão das transações desde o início da guerra com os Estados Unidos, uma medida tomada pelo governo iraniano com o objetivo de proteger os ativos dos acionistas, prevenir derivas de pânico e permitir mais transparência. De acordo com a agência de notícias iraniana, a Bolsa de Teherão reabre em pleno na próxima terça-feira. No Reino Unido, o ex-ministro da Saúde anunciou esta tarde que pretende candidatar-se à liderança do Partido Trabalhista, substituindo também Keir Starmer no governo. Numa conferência em Londres, Wes Streeting defendeu que é preciso uma competição real dentro do partido, com os melhores na corrida, e por isso vai candidatar-se. Wes Streeting tem 43 anos, é tido como da ala direita do Partido Trabalhista e considerado um dos principais rivais de Keir Starmer.
7: Foi uma síntese de notícias, com edição da jornalista Augusta Henriques. Daqui a pouco vamos voltar ao desporto.
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7: Estamos de regresso ao desporto da Antena 1. Estamos desde as 3 horas e 10 minutos, numa emissão que hoje vai durar até à meia-noite, já que acompanhamos a consagração do Futebol Clube do Porto. Também as contas da manutenção. Tondela junta-se ao AVS na descida direta. Temos o Casa Pia a jogar o play-off de manutenção com o Torriense. O Estrela da Amadora e Nacional garantiram a presença no escalão maior do futebol português. Agora para decidir o segundo lugar, com o Benfica e Sporting na luta, mas também o quinto posto, Gil Vicente e Famalicão, nesse posto que dá a Liga Conferência. Vamos saber tudo. Já de seguida, vamos acompanhar dois jogos com relato e um com informações. E podemos começar por aí de forma rápida. Paulo Vidal, boa tarde. Vamos, vais acompanhar o Famalicão Alverca, a equipa do Fama, ainda com essa possibilidade de chegar ao quinto lugar e está muito bem colocada para garantir essa posição. Vamos olhar para as equipas lançadas pelos treinadores, para depois também passarmos por Alvalade e pelo António Coimbra da Mota.
14: Boa tarde, João. Está engalanado o Estádio Municipal de Famalicão para esta partida que os famalicenses esperam seja de glória, de história, com esse quinto lugar à vista para a equipa orientada por Hugo Oliveira, que faz apenas uma alteração no 11 inicial para esta partida diante do Alverca. Novidade, Rodrigo Pinheiro, a lateral direito, com Lazar Karevitz na baliza, defesa com Rodrigo Pinheiro Guerreiro, Justin de Aze, Léo Rialpe e Rafa Soares. No meio-campo, Vandeloy, Matias de Amorim e Gustavo Sá, capitão de equipa. Na frente, Sorriso, Gil Dias e Simone Elizor. Do lado da equipa ribatejana, a formação orientada por Custódio Castro, que está tranquila no 11º lugar do campeonato, faz duas alterações. Iker Julián e Chiquinho são novidades. Na baliza vai estar Mateus Mendes, defesa a três com Naves, Iker Julián e Steven Bazea. Depois, à direita, Nabil Toaizi. À esquerda, Diogo Spencer com Lincoln e Haldney. No meio-campo, à frente, a entregue a Chiquinho. À esquerda, Figueiredo. À direita, no apoio a Sandro Lima. Partida que será apitada por Cláudio Pereira, árbitro de 38 anos da Associação de Futebol de Aveiro. Terá como vídeo-árbitro nesta partida Ricardo Moreira. Está bem composto o Municipal de Famalicão para esta partida que começa às 20h30 da noite.
7: Obrigado, Paulo Vidal. Atento a este jogo do Famalicão estará certamente o Gil Vicente. A equipa de Barcelos entra em campo também às 20h30 da noite para defrontar o Sporting. Leões em vantagem no confronto diante do Benfica, pelo menos nesta entrada para a última jornada, com mais dois pontos aqui na luta pela Liga dos Campeões. Vamos também a conhecer Nuno Matos, já a boleia do Luís Cristóvão, e também com um olhar do João Alves Domingos para aquilo que pode ser este encontro, recuperando também os 11 iniciais de Sporting e Gil Vicente.
15: Muito boa noite, João Gomes Dias, ouvintes da Antena 1. E aqui estamos no estádio José Alvalade, a casa do futebol grande, a casa onde a história se escreve a verde e branco numa noite decisiva de acesso, como referiste, à Liga dos Campeões. O ambiente ainda não está elétrico, mas vai ficar daqui a pouco, até porque a previsão é que o estádio possa encher e, claro, o sonho da Liga dos Campeões pode estar a caminho do Sporting. Sporting que esta noite, em relação ao jogo em Vila do Conde, onde venceu o Rio Ave na última jornada por 4-1, mostra duas alterações: sem Bragança, com Yulman, ainda sem também Diomande, mas com Eduardo Quaresma no eixo defensivo, e claro, sem Luís Guilherme, que cede assim o lugar a Jani Catamo. Sporting vai a jogo com Luís Silva na baliza, vai a Mides, Quaresma hoje ao lado de Inácio Fosse, ausência do castigado de Diomande. À esquerda, Maxi Araújo. Yulmand não jogava desde o jogo com o Futebol Clube do Porto. Está de regresso o Viking ao lado de Mauripa, que hoje faz a despedida. Ainda Jani Catamo jogar no lugar de Luís Guilherme, que foi titular na última partida. Pedro Gonçalves Trincão e o melhor marcador, o cafeteiro Luís Soares. Do lado do Gil, do lado do Gil Vicente, Dani Figueira na baliza, José Carlos Gonçalves, Elimbi, ainda Jonathan Boato e Conan. Há Cáceres, há Santi Garcia, Luís Teves, depois Murilo Sousa, João Elson Fernandes e Gustavo Varela, o ponta de lança. Leões e Galos prontos para medirem forças numa noite de tudo ou nada. Numa noite que promete ser de emoções fortes. E vamos lá a palpar o pulso ao Alvalade. É com o repórter João Domingos. Boa noite, João.
16: Muito boa noite. Bancadas ainda por preencher, havia essa promessa, expectativa de um estádio de Alvalade cheio para a despedida da Liga do Leão, da Casa Leonina, mas para já ainda alguns lugares para serem preenchidos nos próximos minutos até ao início do encontro. Ainda assim, começa a ficar bem composto o estádio de Alvalade. Terminaram também os exercícios de aquecimento das duas equipas. Sporting e Gil Vicente já recolheram aos balneários o tapete verde, que está em perfeitas condições, como foi durante toda a temporada. Está neste momento a ser regado para daqui a pouco os jogadores regressarem para iniciarem o encontro.
15: Muito bem, vamos já, porque temos que ir, claro, António Quimer da Mota, para outro encontro decisivo nesta Última jornada do Campeonato Nacional. Boa noite, Luís Cristóvão. Sporting aí com três alterações. Saídas de Diamandé para o castigo. Bragança e Luís Guilherme. Entradas de Vaianida e de Jenny Catano e também Ilman do lado do Gil. Em relação ao seu último encontro, também temos as saídas de Zé Carlos Ferreira e do Uruguai Moreira. As entradas do argentino Cáceres e de Joelson. Sporting Gil no tudo ou nada para os Leões tentarem manter o segundo lugar e chegarem à Liga dos Campeões. Terão que fazer o mesmo resultado do Benfica esta noite no Estoril, no António Coimbra da Mota. Boa noite, Luís.
17: Boa noite, Nuno, com um grande abraço para ti que se estende por toda a equipa da Antena 1 nesta emissão mundial e obviamente uma enorme saudação para todos aqueles e aquelas que nos acompanham também um pouco por todo o mundo. A equipa do Sporting tem aqui a sua final do campeonato para garantir o segundo lugar, que poderá dar inclusivamente entrada direta na Liga dos Campeões. Fica em aberto essa possibilidade, mas acima de tudo dá ao Sporting os objetivos mínimos para o campeonato, ou seja, entrar na dupla de equipas que estará pelo menos à porta da maior competição europeia e podendo também por aí continuar a receber os milhões que ajudam a dar consistência financeira ao projeto leonino, tendo pela frente um Gil Vicente que vem à procura de uma vitória que ainda possa levá-lo até ao quinto lugar. A equipa de César Peixoto fez uma excelente primeira volta, tem tentado manter essa consistência ao longo da segunda volta, com mais dificuldades, vendo o Famalicão crescer e ultrapassá-lo, mas na verdade chega à última jornada ainda com o sonho de poder ainda chegar ao quinto lugar e depois esperar no sofá para ver se esse quinto lugar dará ou não a Europa, dependendo do resultado da próxima semana na final da Taça de Portugal. O Sporting tem aqui esta surpresa, o regresso de Morten Newman, que Rui Borges foi sempre deixando no ar que talvez não estivesse em condições, aparentemente está, e pode mesmo ser a despedida de Morten Newman de Alvalade. À partida é um dos jogadores que terá mercado para sair durante o verão, e por isso com este regresso do capitão do Sporting, não há Diomandé suspenso, mas de resto parece ser o Sporting na sua máxima força, ou seja, com um 11 muito próximo daquilo que seria o melhor 11 da equipa de Rui Borges. Do lado da equipa do Gil Vicente, também essa ideia creio que pode ser utilizada nos jogadores que estão hoje disponíveis para César Peixoto, e a expectativa é que possa ser um jogo bastante aberto. Tenho ideia que há sempre alguma influência daquilo que acontecer nos outros campos, no Estoril para o Sporting e em Famalicão para a equipa de Gil Vicente, na forma como as equipas estarão em campo, mas a verdade é que quer uma quer outra, independentemente do que acontecer, se tem que ganhar para se aproximar dos seus objetivos. E por isso a expectativa de um jogo aberto que nos possa dar aqui um bom espetáculo no final de temporada.
15: Muito obrigado, Luís Cristóvão. Vamos sair para já de Alvalade. Hoje não há margem para erros. Hoje não há dúvidas. Hoje é jogar e jogar. Ganhar e ganhar. Jogar e jogar. Ganhar e ganhar. O Sporting entra em campo com o destino nas próprias mãos perante o Gil Vicente, que vem com tudo para tentar estragar a festa e ainda tentar chegar ao quinto lugar. 8:30 da noite. Está connosco. Estamos ligados. Combinados, até já.
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7: Lá para fora o Al Nassr de Jorge Jesus, Ronaldo e também João Félix está a perder neste momento diante dos japoneses do Gamba Osaka por 1-0, final da Liga dos Campeões 2 da Ásia, o equivalente em termos de hierarquia àquilo que é a Liga Europa aqui precisamente no velho continente. Vamos até ao António Coimbra da Mota, também para uma primeira leitura do comentador António Tadeia, recuperando José Pedro Pinto, os 11 de Estoril e Benfica e também um olhar claro do Walter Madureira àquilo que se passa aí no Estoril, para esse Estoril Benfica.
18: Olá João, ouvinte da Rádio Pública, bem-vindos ao António Coimbra da Mota, onde aconteça o que acontecer, que em caso de vitória do Benfica, a equipa das Águias ficará sempre dependente, terá o seu futuro no coração daquilo que será o Sporting Gil Vicente, à mesma hora, em Alvalade. No preciso momento em que entram as equipas no relvado do António Coimbra da Mota, recuperamos 11 iniciais. O Benfica obrigado a vencer na luta pela Champions, com Trubin na baliza, Bá, Otamendi, Tomás Araújo e Samuel Dal, Rios, Dias e Ausna, Sebastiani, Rafa Silva, Sheldrup e Pavlidis. Regressam após castigo Otamendi e também Richard Rios. Regressos também de Bay e de Pavlidis. Saídas de Dedic, António Silva, Barreiro e Ivanovic. Quanto à equipa do Estoril, de Ian Catrow, décima classificada com Robles na baliza. Defesa para Ricardo Sanches, Ferro, Félix Barra e Gonçalo Costa. Checa, Olsgrove. E para a despedida da carreira, o ex-Benfica Pizzi. Na frente, João Carvalho, André Laximicon e também o terceiro melhor marcador da liga. Falamos do marroquino Berraoui. Árbitro da partida, Miguel Nogueira, da Associação de Futebol de Lisboa. Coadjuvado no bar por Rui Costa. Equipas perfiladas para a tribuna presidencial. Bancadas a compor-se público. Passo pelo relvado e pelo repórter Walter Madureira. Que saúde! Boa noite, um abraço!
19: Boa noite, Zé Pedro Pinto. Um abraço. Deixa-me dar conta de um cumprimento especial entre José Mourinho e também Pizzi. Pizzi, que hoje faz o último jogo, capitão de equipa do Estoril, foi de resto também dos mais cumprimentados, mesmo à saída do túnel. E pela passagem de José Mourinho, que hoje centra praticamente todas as atenções, o treinador encarnado, antes de pisar o relvado, fez questão de cumprimentar com um abraço também, trocaram algumas palavras ao ouvido um do outro e depois Mourinho foi para o banco, onde está nesta altura com um batalhão de fotógrafos em sua volta. Isto porque, repito, essa ideia, e há muita imprensa inglesa, espanhola, principalmente espanhola, em Portugal, acreditando mesmo que este será o último jogo de José Mourinho antes de regressar ao Real Madrid.
18: E é com essa base, António Tadeia, um grande abraço com o possível despedida de José Mourinho e garantidamente com a despedida do capitão Nico Otamendi para a próxima temporada, que o Benfica não tem outro cenário pela frente. É vencer, sim ou sim, ainda que depois espere por aquilo que faça o Sporting.
20: Sim, é verdade. Muito boa tarde, boa noite a todos os que estão a acompanhar-nos. E é isso, é como dizes, um Benfica que precisa mesmo destes três pontos para esperar que venha alguma boa notícia de Alvalade. José Mourinho apresenta uma equipa muito próxima daquela que será a sua equipa ideal neste momento. Aliás, creio mesmo que sem qualquer limitação, a não ser Dedic, estará com a sua equipa de eleição. Do outro lado, um Estoril com algumas ausências e a viver um momento conturbado. O Estoril vem com 7 jogos consecutivos sem ganhar, 5 derrotas, depois 2 empates, está a melhorar. Parece-me que faltará alguma capacidade defensiva no meio-campo do Estoril. Sei que é um jogador que pode ajudar, mas a falta de Tsongui pode vir a revelar-se de certa forma importante, da mesma forma que Gonçalo Costa também é um lateral mais ofensivo do que o Pedro Amaral costuma jogar, ou que não pode hoje jogar por ali por estar suspenso. Mas, de qualquer maneira, há esse fator Pizzi, não é? Que é um fator, aliás, nos últimos jogos do Benfica, vimos, por exemplo, Rafa a dedicar a celebração de um golo a Pizzi, o golo que Rafa marcou contra o Sporting Clube Braga no último fim de semana, depois teve a celebração habitual de Pizzi. Há uma ligação muito próxima entre alguns dos jogadores dos mais antigos do plantel do Benfica, e Rafa ainda fez uma parceria com Pizzi durante muito tempo, e este jogador que se despede hoje no Estoril é claramente um dos eventos mais marcantes desta noite, que tem essa questão da Liga dos Campeões, não é? Que é absolutamente relevante para o Benfica, mesmo que não o seja depois para uma eventual continuidade ou não de José Mourinho.
18: Cumpre-se um minuto de silêncio aqui no Estoril em memória de Maria Manuela, a primeira mulher a ser sócia número 1 de um clube em Portugal, um momento ao qual naturalmente a Rádio Pública se associa.
7: Muito bem, já vamos voltar aí também ao Estoril para acompanharmos com relato esse Estoril Benfica. Estaremos também no Sporting Gil Vicente e no Famalicão Alverca, via aberta para todos estes estádios. Jogos arrancarem às 8:30 da noite. Recordo, na luta pelo segundo lugar, Sporting e Benfica. Sporting sabe que a vitória garante essa posição de Champions. A ver, vamos, se de apuramento direto ou se apreciar de ainda ir às pré-eliminatórias. E depois, no que diz respeito ao quinto lugar, o Famalicão está em vantagem com mais 3 pontos do que o Gil Vicente. Gil Vicente está obrigado a ganhar e esperar que o Famalicão acabe por ceder diante do Alverca. Recordando também que hoje já acompanhámos as decisões no que diz respeito à manutenção. Tondela junta-se ao AFES Sade, deixa-emos até à segunda Liga do Futebol Português. O Casa Pia fica no play-off, vai jogar com o Torriense, Nacional e Estrela da Amadora, que também entraram na luta pela permanência, vão acabar por ficar na primeira Liga Liga do Futebol Português. Os jogos vão começar todos à mesma hora, ou pelo menos é suposto que assim seja, com os delegados todos ao telefone. Aquela imagem também preenche a todas estas jornadas. Vamos, obviamente, partilhar relatos entre António Coimbra da Mota e Alvalade, mas vamos começar aí, José Pedro, no António Coimbra da Mota. É o Benfica que está à procura de um golo que possa relançar a equipa nessa luta do segundo lugar. Portanto, ficamos para já contigo, Francisco Lemos, Walter Madureira, António Tadeia e José Pedro Pinto, para o Estoril Benfica.
18: Todas as atenções entradas no telefone que está no ouvido do delegado da Liga, Bruno Ferreira, em sintonia, tentando a sincronização perfeita com o arranque da partida no estádio de Alvalade de Sporting Gil Vicente. Árbitro Miguel Nogueira, jogadores do Estoril, jogadores do Benfica, Walter Madureira, todos à espera do ok para o pontapé de saída na decisão pela Champions.
19: Junto à bola já está Rafa à espera dessa indicação do árbitro Miguel Nogueira. Ainda há som nas colunas do estádio António Coimbra da Mota. Não está ainda cheio, mas vão estar certamente poucas cadeiras por preencher. Há ainda do lado dos adeptos do Benfica muita gente a entrar também na bancada principal, praticamente cheia. Deixa-me dar conta de um pormenor. Há vários amigos de Pizzi que hoje estão aqui nas bancadas e com todas as camisolas dos clubes que Pizzi representou. Eles há pouco até pousaram ali por baixo da claque do Estoril para várias fotografias. O número 21 foi o que dominou praticamente toda a carreira, mas até uma camisola do Sporting da Covilhã com o número 7, a camisola 17 com a seleção portuguesa, estão aqui representados nestes amigos da Pizzi. Muitos anos, muitos e muitos anos de carreira.
18: É o que passou praticamente 8 anos ao serviço do Sport Lisboa e Benfica, que hoje se vai despedir da carreira como profissional. Está tudo atrasado aqui, João Gomes Dias, certamente em Alvalade, ainda com um atraso para o pontapé de saída nesse Sporting Gil Vicente.
7: Sim, para aquilo que eu consegui perceber, Nuno Matos, homenagem a Morita, que atrasa também o início da partida.
15: Sem dúvida nenhuma, banzai ao leão, banzai ao leão que nunca baixou a cabeça.
18: António Coimbra da Mota.
15: Canta-se por aqui, o mundo sabe que... E João Gomes Dias, o mundo sabe que esta camisola pesa toneladas quando o estádio empurra a equipa leonina. Rola a bola, começa o Sporting Gil.
7: E também já começou também o Famalicão Alverca, para lá desse duelo entre Estoril e Benfica. Zé Pedro Pinto, que deste conta, ficamos aí, como dissemos, com o Benfica a ameaçar.

0: Olhou de cabeça e não acreditou Pavlidis que podia ter chegado à bola, porque podia o grego ter-se feito ao lance e desviar para o fundo da baliza de Robles.
1: Declaração de intenções bem vincada do Sport Lisboa e Benfica neste primeiro minuto. Primeira grande ocasião da cabeça de Alexander Bá. Tenta ter bola à formação do Estoril na zona central do terreno. Perto checa, recupera Rafa Silva. Adianta para Pavlidis, lateraliza, mete à direita. Bola embate no calcanhar de Prestiani, escapa-se pela linha lateral. Vamos ter lançamento à esquerda para a equipa do Estoril. O arremesso para ser efetuado por Gonçalo Costa. Ele que está perto do técnico Ian Cathrow, o escocês que ontem não garantiu continuidade no António Coimbra da Mota na próxima temporada. A bola já rolada dentro das quatro linhas, espaço Holzgrove na frente. A bola vai ser recolhida por Nico Otamendi na noite da despedida como jogador do Sport Lisboa e Benfica. Tenta impelir ferro o ex-Benfica, campeão em 2019. A bola já na busca de Gonçalo Costa, liberta na zona central para João Carvalho. Lá vai o melhor assistente do campeonato. O esférico já à direita na busca de Ricardo Sanches. Apoia mais atrás Berraui. O atraso para Félix Barrer, rasga na frente. Há espaço agora para João Carvalho, vai tentar alongar na frente. A bola para Ricardo Sanches. Ainda o lateral direito, o catalão, prolongamento grande área, encara um adversário, tira do caminho Otamendi. Arma cruzamento, que perigo. Cabeceamento para fora! Apareceu Gonçalo Costa à ponta de lança, o lateral esquerdo. Dá troco à equipa de Ian Cathrow. Grande ocasião para o Estoril.
0: E com os dois laterais como protagonistas, é feito o cruzamento pelo espanhol Ricardo Sanches e depois o camisola 20 na finalização, mas inclinou demasiado o corpo para trás. A bola saiu por cima da trave da baliza de Turbine.
1: Pela amostra, António Tadeia, isto promete. Estamos apenas com 2 minutos e meio no cronómetro.
2: Sim, temos duas equipas pouco atentas no momento defensivo. As duas primeiras ofensivas do Benfica beneficiaram de alguma passividade da equipa do Estoril, mas agora também alguma facilidade do Estoril a chegar pelo corredor direito e a criar dificuldades à defesa do Benfica.
1: Posse de bola para a equipa do Estoril no seu centro mais recuado com Ferro a recolher e a atrasar até ao quilómetro zero, onde capta o madrileno Joel Robles. Aí está o espanhol com a pressão à distância da Pavlidis. Vai pontapear na frente na busca da Berraui. A bola cai no raio de ação de Otamendi e de primeira movimenta para Richard Rios. Desobre o corredor central. Aí vem o colombiano a tentar alongar na frente para o argentino Prestiani. Ganha à frente. Primeira Gonçalo Costa, mas depois apanhado na malha de Ferro. Mete a bola fora ao central. Lançamento para a equipa do Benfica à direita.
0: Com a ponta da bota direita, Ferro a tirar a possibilidade de Prestiani chegar primeiro. Lançamento para o Benfica já executado.
1: Vem bola para o Tomás Araújo, o arremesso foi feito para Alexander Bá. Aciona por dentro o Prestiani, sobre a meia-direita, perseguido por André Laximicon, o autor do gol do empate na última jornada, frente ao Alverca. O esférico mais recuado agora na busca de Otamendi, mete mais na meia-esquerda para Dal, adianta para Pavlidis, balcando a grande área, combina com Rafa Silva, mata a bola no peito, baixa para o relevado, serviu Pavlidis, qual extremo, prolongamento da grande área, lado esquerdo, arrancou Pavlidis, regressa à titularidade, caiu o corte da defensiva do Estoril, com tímidos protestos a partir das bancadas, não pareceu nada, Walter.
0: Parece corte limpo do camisola 25 do Estoril, olha o Benfica.
1: Caiu Sheldrup, o árbitro dá falta ao contrário. Sheldrup não acredita. Há um choque com Ricardo Sanches. Miguel Nogueira, de pronto a apontar a infração ofensiva do melhor jogador, do melhor jovem e do melhor avançado do mês de abril na Liga.
0: Aparece um jogador do Benfica caído no relvado, embrulhou-se com o lateral da equipa do Estoril, o espanhol Ricardo Sanches, mas o árbitro foi pronto e decidido a assinalar falta ao jovem talento do Benfica.
1: O cenário para o Benfica é dramático. É que não basta fazer melhor que o Sporting, porque se empatar e o Sporting perder, é o Sporting que vai à Champions na próxima época. Benfica obrigado a vencer e a esperar que o Sporting escorregue frente ao Gil Vicente de César Peixoto. Lançamento à esquerda para a equipa do Benfica, para ser efetuado por Frederic Austens. Atenção que Ricardo Sanches ficou a dormir. Arremessa Austens para o compatriota Sheldrup. Avança o Benfica sobre o colo esquerdo, ainda no prolongamento da grande área. Espera para o apoio. Sheldrup faz uma rotunda agora sobre Ricardo Sanches e atrasa na segurança no espaço vazio para São Eldel. Este mais atrás para Nico Otamendi. Equipa do Benfica totalmente instalada no meio campo defensivo do Estoril. Recua a formação cananinha com 11 homens atrás da linha da bola. Berraui incluído. A bola na zona central para Frederic Austens. Levanta o periscópio e vai lateralizar de forma rasteira para Tomás Araújo. Aparece por dentro. Desmarcação de Samuel Del. Viu bem Tomás Araújo. Simulou Samuel Del. A bola chega até Sheldrup. Criado desequilíbrio. Já na grande área. A bola chega até Samuel Del dentro da área do Estoril. Debate-se no meio de vários jogadores. Libertou atrás para Rafa Silva. O corte da defensiva do Estoril. Vai tentar sair Berraui. Travado em falta. Entende Miguel Nogueira. A falta de Rafa Silva.
0: Rafa Silva a tocar nas costas Berraui e o árbitro estava muito perto do lance, assinalou de imediato falta. Falta para a equipa do Estoril. Bate o camisola 10.
1: Na busca de André Laximicon, cobertura a mais na passividade da parte de Nico Otamendi. Ainda Laximicon, sobem poucas unidades do Estoril. Obriga Laximicon a atrasar no corredor para Ricardo Sanches. Aí está ele a investir na zona central para Holzgrove. O escocês, o canhoto a lateralizar, mete a bola na grande área para Berraui. Chega tranquilamente o esférico até Anatoly Turbine. Atenção, Walter Madureira, ainda muita gente a entrar na bancada, afeta adeptos do Benfica.
0: Há muitos adeptos e deixa-me dar conta da presença do negro muita gente vestida não de vermelho, sim, sim, mas sim de cores

0: escura naquela zona das bancadas. É um contraste notório na bancada adeptos do Benfica com essa presença e muita gente ainda a entrar nesta fase.
1: É, de resto, o autocarro do Benfica chegou com muitos subidos. Atenção ao Gialdrup, cruzou, porque a beleza vai ser para dentro! Richard Rios, é Benfica, é Benfica, é Benfica!

0: do Benfica, do Sport Lisboa e Benfica. Na melhor fase da temporada, Richard Rios no seu terceiro jogo seguido a marcar, depois do Famalicão, depois do Moreirense, ele que falhou a partida com o Braga e que aos 7 minutos da primeira parte, confirmado por parte de Miguel Nogueira, porque havia dúvidas em relação ao possível fora de jogo, fatura Richard Rios, Walter.
1: E a defesa do Estoril ainda não começou o jogo. 7 minutos que marca o cronómetro aqui no António Coimbra da Mota. Uma vez mais, Sheldrick no corredor esquerdo a desequilibrar, a fazer um cruzamento muito chegado à baliza. Pavlidis não chegou a tempo ao segundo posto. Completamente solto de marcação, Rios a deslizar num carrinho e a chegar para desviar a bola para o fundo da baliza. Está inaugurado o marcador para o Benfica.
0: Quinto golo na Primeira Liga, o oitavo no total da temporada. Vou já a ti, António Tadeia. O Benfica entra com essa declaração de intenções e chega cedo ao golo que lhe permite a esta hora estar a colocar pressão no Sporting.
2: Sim, foi tudo muito fácil. O Estoril está a defender-se com linha de 5 porque mete o Checa entre o Ferro e o lateral esquerdo, o Gonçalo Costa. Só que a bola entrou no corredor esquerdo do ataque do Benfica. O cruzamento rasteiro do Sheldrick passa por toda a gente e aparece o Richard Rios precisamente ali entre o Checa e o Gonçalo Costa, naquele espaço que devia estar melhor ocupado, ou pelo menos ser ocupado, com outro nível de agressividade por parte da linha defensiva do Estoril. Estoril a defender em 5-4-1, mas os 5 de trás não atacam a bola.
0: Não é por acaso que a equipa de Ian Cathro é a terceira defesa mais batida do campeonato. Agora, atenção que o Benfica dá o mote na corrida final na jornada derradeira pela Liga dos Campeões. Marca Richard Rios, o colombiano, aos 7. Agora, 9 no cronómetro da Rádio Pública. Confira! Estoril 0, Sport Lisboa e Benfica para já 1.
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4: Como disse o Zé Pedro, 8 golos de Richard Rios na temporada, o mesmo pecúlio das duas últimas temporadas ao serviço do Palmeiras, somadas, fez 4 em cada uma delas. Vamos agora para Alvalade alguns instantes, porque é agora o Sporting, tem que fazer pela vida, porque virtualmente é o Benfica que está no segundo lugar, igualdade pontual entre as equipas, mas no primeiro fator de desempate, o Benfica leva a melhor, que é o confronto direto. Antes, assinala apenas a derrota do Al Nassr na final da Liga dos Campeões 2 da Ásia, perdeu diante dos nipónicos do Gamba Osaka, são os japoneses que levam o troféu. Nuno Matos, agora contigo para esse duelo, Sporting ainda 0-0.
5: 10 minutos, primeira parte, Sporting 0, Gil 0, e vamos tentar perceber com o repórter João Alves Domingos quando do golo de Richard Rios na Moreira, no António Coimbra da Mota, nesse Estoril Benfica, se tivemos ou não burburinho nas bancadas de Alvalade.
6: Apenas alguma apreensão por parte dos adeptos do Sporting nesse golo do Benfica na Moreira, mas depois focaram-se logo imediatamente no apoio à equipa, percebendo que a missão de chegar à Liga dos Campeões fica agora mais complicada.
5: Hoje Alvalade não dorme, Alvalade sonha. Já 0-0, Luís Cristóvão, Sporting a dominar nos primeiros minutos e já com uma grande oportunidade que saiu numa meia distância de morte nenhuma. A bola passou a gaguejar junto ao posto direito da baliza do guarda-redes do Gil, Dani Figueira.
7: Sim, foi a melhor oportunidade da equipa do Sporting nestes primeiros 10 minutos, onde só o Sporting tem conseguido chegar com relativo perigo perto da baliza do adversário. Gil Vicente ainda sem qualquer expressão ofensiva. O Sporting, para além desse lance com o remate de Ullmann a passar por cima da baliza, acabou por ter também várias aproximações pelos flancos até junto da área, com alguma dificuldade para finalização. Gil Vicente sólido em termos defensivos, mas com os dois extremos puxados atrás no 4-4-2 defensivo, no momento sem bola, a equipa não consegue depois colocar velocidade no seu jogo, na transição ofensiva, e o Sporting vai vivendo então este período inicial com um domínio confortável na partida, faltando o golo, até porque tem essa pressão vinda do Estoril.
5: 11 minutos, etapa primeira no estádio, já abalados à equipa do Sporting. Hoje com a dupla de centrais, Eduardo Quaresma e Inácio. A bola já a ser tocada por intermédio de Gonçalo Inácio, dá na direção de Eduardo Quaresma. Lá está Quaresma, levanta a cabeça, pode entregar para o seu companheiro do lado da entrada do grande círculo, projeta sobre a esquerda, dá para Morita. Os japoneses que hoje fazem a despedida em Alvalade, vamos ver o que irá acontecer. Também com Martinho Humano, como já se sabe, que João Manicanda também irá para o seu clube, o clube que já o contratou, Chelsea. Joga o Sporting a tentar organizar-se, a perder de trás, e bola vem longa, lá para o ataque, morre nos braços de Dani Figueira.
6: passo vertical de Gonçalo Inácio à procura da desmarcação de Pedro Gonçalves. Saiu com demasiada força, direitinho para as mãos de Dani Figueira.
5: Sporting nesta altura em desvantagem face ao gol do Benfica. O Sporting que na última jornada virou a corrida europeia com alma, com raça e coragem. Segue jogo para o Gil. Pega a bola Dani Figueira, verifica precisamente os companheiros do adversário e mete a bola para um dos centrais. É para o angolano de Jonathan Boato. Tenta projetar lá para Joelson Fernandes, uma das novidades hoje no 11 escolhido pelo treinador César Peixoto. Sporting recupera a bola, vem para Luís Fares, tira o adversário do caminho, à entrada da área, faz o passo, aparece Trincão, perdeu na hora H, Trincão, responde o Gil, vem com espaço, olha o perigo, olha o Gil, a mota, primeira, segunda, a meia, meta terceira, lá vai a equipa do Gil, com muito perigo, é para entremeto do melhor marcador Murilo, lá vem o brasileiro para cá, para lá, passou, entrou e vai perder, já ganha o lance e depois perde. Dois jogadores em cima do Murilo, qual speed, João!
6: Grande arrancada do extremo direito do Gil Vicente, foi até à linha final procurando a combinação, mas depois embrulhou-se com o Morita já dentro da área do Sporting, ganhou o japonês, já tem bola outra vez o Gil Vicente no meio campo do Leão.
5: Cáceres mete a bola, ela vem na direção do Boato, lá para o lado na direção do Conan, o Costa Marfina sofre, ofereceu a Joelson Fernandes, recebe na extrema esquerda do ataque da equipa do Gil, baixa um pouco mais, leva um toque no pé de apoio, caiu Luís Godinho, apita a falta, livre para o Galo.
6: À sua esquerda do ataque do Gil Vicente, Joelson Fernandes tentava conquistar a posição dentro do meio campo do Sporting, foi pressionado por Vaianides, cometeu falta, vai bater o livre à entrada do meio campo lirino, Luís Esteves.
5: Estamos com 13 minutos, a primeira parte em Alvalade, não há golos. Vem a bola para Joelson Fernandes, encara Vaianides, de regresso à lateral direita do Sporting, mete a bola na área, o corte ali a sair, olha o Gil, é com perigo, cabeceamento, limpou! Ali na ajuda para as Martin e o manda. Lance Frenoso a partir da esquerda. Com Gil a criar problemas. Luís Godinho já tinha interrompido. Mesmo assim estava lá a ajudar Martin e o manda.
6: Já tinha sido assinalado fora de jogo. Ainda assim o capitão do Sporting conseguia conquistar.
0: Marco Benfica já está. Perdendo.

0: Liga do Sport Lisboa e Benfica. Este Estoril não existe. Na sequência de um canto, pá, solto de marcação na pequena área, perante o El Robles, Walter Madureira dobra a vantagem do Benfica.
1: E com uma passividade incrível da linha defensiva do Estoril, canto batido, Sheldrick no lado esquerdo.

0: Atenção que o resultado já está em patamar de falta de comparência do Estoril. Isto só visto, Walter.
1: Incrível, há pouco ainda tentávamos descrever o tal golo de Bá, canto de Sheldrop, desvio de Tomás Araújo e Bá a desviar ao segundo poste. Agora, um lance conduzido e finalizado por Rafa, que chega ao golo 100 com a camisola do Benfica. Alô, alô, Estoril, já vamos com 16 minutos, 3-0. Se o Estoril não acordar, isto pode tomar contornos de escândalo.
0: O jogo já não tem grande história. Estoril 0, Benfica 3, 17 minutos da primeira parte.
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3: Vamos então por partes, a leitura do António Tadeia, aquilo que é possível com o Benfica já com esses 3-0 diante do Estoril. Zé Pedro, ainda antes de cumprirmos os primeiros 20 minutos da primeira parte.
4: Sim, não há...
0: É inexplicável, eu sinceramente não tenho memória de algo deste género.
4: Não há adversário para o Benfica hoje. O Estoril está completamente passivo e parado em termos defensivos. O lance do segundo golo num pontapé de canto quando toca ao primeiro poste e finalização ao segundo do Bá atrás da linha defensiva foi sintomático disso mesmo. Mas o terceiro então foi ainda mais flagrante, porque Prestigiani e Rafa estavam ali os dois sozinhos e ainda por cima encostados um ao outro contra três ou quatro jogadores de Estoril que se limitaram a ver jogar. Não há provavelmente grande motivação para o Estoril neste momento. A equipa já não pode conseguir nada de extraordinário em termos de campeonato, mas está demasiado passiva no momento defensivo e o Benfica naturalmente vai aproveitando e faz muito bem.
0: 18 minutos, Estoril 0, Benfica 3.
3: Benfica até pode ganhar por todos os golos deste mundo, mas se o Sporting estiver na frente não será suficiente. É isso que acontece no Matos. Vamos lá também puxar um pouco a fita atrás. É esse golo de Eduardo Quaresma, percebendo também aquilo que se tem passado nos últimos instantes à boleia do comentador Luís Cristóvão.
5: Muito bem, João Domingos, canto na esquerda, à segunda posta, apareceu Quaresma a apirar a gorducha para a malha. O Sporting
6: estavam a consultar o telemóvel para ver o resultado que se passava na Amoreira com esse golo do Benfica e depois festejaram, quase apanhados de surpresa, o primeiro golo do Sporting em Alvalade, com um canto batido por Pedro Gonçalves no lado esquerdo do ataque, e ao segundo poste apareceu Eduardo Quaresma completamente sozinho a cabecear à vontade para o fundo das redes. Ele que tem apetite por galo, porque já na época passada tinha feito aqui um golo absolutamente decisivo na entrega do título do Sporting da época passada frente ao Gil Vicente.
5: Que loucura esta última jornada do Campeonato Nacional. 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Ana Moreira, Benfica a vencer por 3-0 aqui em Alvalade. Luís, o Sporting de bola parada a marcar por intermédio de Eduardo Quaresma. E digo eu, Luís Cristóvão, não foi só um golo, foi um bilhete para a Liga dos Campeões, para a Liga dos Milhões, onde o Sporting quer estar.
7: Sim, até este momento não há Gil Vicente em termos ofensivos e por isso é um jogo em que o Sporting domina a seu bel prazer, quer na posse de bola, quer nas aproximações à área contrária. Tem tido poucos remates, poucas oportunidades. Eu creio que foi o segundo remate enquadrado da equipa do Sporting, neste seguimento do pontapé de canto bem marcado por Pedro Gonçalves, uma bola puxada para lá do segundo poste, onde de facto Quaresma apareceu sozinho e a cabecear, bola cruzada, deixou ali Dani Figueira um pouco parado a olhar a bola a passar para entrar do lado contrário da baliza. O Sporting consegue muito cedo rentabilizar e dar corpo no marcador ao domínio que vai tendo na partida, acima de tudo aproveitando este Gil Vicente que não arranha, ou seja, a equipa do Gil parecia vir mais focada em tentar estar sem sofrer golos, pelo menos durante um tempo considerável no início da partida, para eventualmente mais tarde conseguir aparecer em termos ofensivos. Ora, esses intentos não foram conseguidos. Já sofreu um golo e ainda não teve sequer uma aproximação com perigo à baliza de Rui Silva.
5: Muito bem, falhou nos títulos, mas não morreu a ambição em Alvalade. E o Sporting sabe que hoje não basta só jogar, é preciso regir. Estádio de Alvalade, só ver este lance aqui do Gil a tentar chegar ao ataque, a bola é piral para fora, mas o último a tocar foi mesmo João Alves Domingos. Murilo Sousa. Costa.
6: Perante a aproximação era Gustavo Varela, que vinha ali no corredor direito, e perante a aproximação de Eduardo Quaresma, acabou por ser o último a tocar pela linha final, pontapé de baliza para Rui Silva.
5: E tu vais gerindo o jogo, Gomes Dias, 20 minutos, Alvalade, marcador assinala, Sporting 1, Gil Vicente 0, vai valendo o gol de Quaresma.
3: Passar por Famalicão, Paulo Vidal, aí ao contrário do que acontece nos jogos do Benfica e Sporting, não há golos, o jogo mais morno, acredito.
8: Muito embora essa vantagem do Sporting perante o Gil Vicente permita ao Famalicão cimentar esse quinto lugar no campeonato. Nesta altura estamos com 22 minutos na primeira parte. Mantém-se o 0-0, muito embora a equipa da casa queira tomar as rédeas da partida. Já por várias vezes abordou a área contrária. Esteve ali a criar algum perigo junto à baliza de Mateus Mendes, mas não conseguiu até ao momento nenhuma situação de perigo iminente. O mesmo acontece na baliza de Lazar Karevits, sinal mais do Famalicão, mas para já sem golos aqui no 22 de junho, mantém-se o nulo entre Famalicão e Alverca.
3: E o Famalicão mais perto de ficar em quinto lugar no final do campeonato.
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3: Vamos manter mais alguns instantes em Alvalade. Resultado mais apertado entre Sporting e Gil Vicente. 1-0 para os Leões, que vale neste momento o bilhete para a Liga Milionária.
5: É isso tudo! 22! A primeira parte do estádio de Alvalade. O Sporting bate o Gil Vicente para uma bola a zero. Ele é livre. Livre para a equipa leonina de Rui Borges. Ligeiramente descaído para a esquerda. A barreira compacta por parte do Galo. Quem vai bater? O Trincão, o Pote. É isso!
6: Exatamente. Estão os dois próximos da bola. Com essa barreira do Gil Vicente composta por 5 homens. Pode sair cruzamento Tricão ou pontapé direto à baliza de Pote.
5: Olha o Pote, mete na área, lance estudado, tenta o Sporting ali entrar, cruzamento, defendeu! Jogada de envolvimento, a bola saiu de Pote para Soares, tocou à boca da baliza, para Martin Hillman, enorme defesa com a ponta da bola para Dani Figueira, João.
6: Armadilha montada pelo Sporting desta bola parada, passe rasteiro de Pote para Luís Soares, dentro da área, foi até à linha final, cruzou rasteiro para o primeiro poste de Morten Hillman, a tentar a finalização com a ponta da bota, defendeu Dani Figueira, a canto à esquerda do ataque do Leão, vai bater Pote.
5: Olha o canto batido, Pote levantar, bola na área, foi assim que surgiu o golo de Eduardo Quaresma, nesta partida, tentativa do Gil avançar já para contar para que não consegue na transição, recupera Jani Catamo, dá na direção de Eduardo Quaresma, lá está o autor do golo, Eduardo Quaresma, ganha a bola ali na zona do grande círculo, toca para Gonçalo Inácio, internacional português, à vontade, sozinho, bem, toca a bola novamente para Eduardo Quaresma, lá vai ele, chegando Eduardo Quaresma, tem agora a pressão do ponta de lança, Gustavo Varela, é obrigado a libertar para Inácio, mete a ponta rápida para Morita, Morita faz a inversão da área para Maxi Araújo, lá está o internacional do Uruguaio, a tocar outra vez para trás, vai sair do jogar a equipa do Sporting, mas para já sem grande pressa, vai vencendo para uma bola a zero e para já esse resultado permite ficar em segundo lugar e ter acesso à Liga Milionária. Sporting completamente dominador, o Gil que ainda não pôs à prova Rui Silva na partida, vem o Sporting jogando, o Jani Catamo, lá vem a perla da África, mete na linha final, cruzamento atrasado, pode ser, corta Cáceres no Araga, recupera a equipa do Sporting para intervenção de Martin Hillman, não consegue roubar a bola, Gustavo Varela, aí vem ele, lá vem o menino, lá vem o Varela, o jogador formado nas escolas do Benfica, atualmente emprestado pelas Águias à equipa do Gil, não teve fogo, não teve pela lava, perdeu o lance, João.
6: Foi pelo lado esquerdo o ataque do Gil Vicente, muito desapoiado Gustavo Varela, e depois foi cercado por 3, 4 homens do Sporting, não teve hipótese, recuperou a bola, Leão.
5: Tarde, aliás, noite em Alvalade, os milhões motivam, a camisola obriga, Sporting com a bola, o regressado Martin Hillman, toca para lá para o autor do gol, Eduardo Quaresma, lá vai ele, mete o coração na ponta da bota, vai metralizando a direção do Gonçalo Inácio, abre na esquerda para Max Araújo, lá vem Max Araújo, ele vai abrindo, a bola é dominada, ali para intermédio de Pote, na área, toca para Soares, para cá, para lá, avançou a linha final, cruzamento sozinho, Jani domina, vai bater para o golo, não consegue aparecer João Elson, ali a tapar no Araga, e o Gil a tirar a bola, estava a queimar, grande lance do Sporting de envolvimento.
6: Bola colocada jogada em Eugénio Catão, tentava dominar dentro da área, mas aquela que foi uma promessa do Sporting, Joselito Fernandes, a impedir o remate.
5: Agora vem o Sporting outra vez para o ataque, a bola já está fora. É isso, não é, João? Pontapé de baliza para Dori Figueira.
6: Francisco Trincão não conseguiu captar dentro das quatro linhas, bola saiu pela linha final, pontapé de baliza a favor do Gil Vicente.
5: Mais uma análise do comentador Luís Cristóvão. 25 minutos em Alvalade, Luís. Um para o Sporting, zero para o Gil.
7: Sim, mas o jogo não muda de cara. A equipa do Sporting continua a ser o conjunto com capacidade para ter bola. Tem até mais bola do que tinha há cerca de 5 minutos atrás. O conjunto do Gil Vicente também continua com as mesmas dificuldades, ou seja, apesar de estar 1-0, do Sporting ter chegado ao golo, não há propriamente uma grande alteração na chegada ao golo, não há propriamente uma grande alteração na maneira como se joga. Sporting dominante, Sporting a criar mais perigos, Gil Vicente a tentar resistir.
5: Passe de volta, dá para Soares, o remate ao lado! Ponte lançou, Soares ganhou, à entrada da área, olhou para a baliza de Dani Figueira, disparou, a bola não sai longe da baliza do Galo.
6: Passe de ruptura de Pedro Gonçalves a furar a defesa do Gil Vicente, a encontrar Luís Soares à entrada da grande área da equipa de Barcelos, fletiu para o meio ligeiramente encostado para a esquerda, tentou o remate cruzado, a bola saiu muito longe da baliza de Dani Figueira.
5: Sporting Clube Portugal a vencer o Gil por uma bola a zero e a tentar a vitória para melhorar a época e reacender o rugido de Alvalade. Alvalade que vai empurrando a equipa rumo à Liga dos Campeões. Sporting 1, Gil Vicente 0, numa altura em que a bola fica no Cáceres. Lá vem o argentino, numa bola dividida com Luís Soares, a bola vai tomando ali a altura, sobra para a cabeça da Libi, o corte do francês Libi, oferece lá para Trincão, que está em zona de fila. Sporting volta a conseguir combinar bem. Trincão abriu, já lhe recebeu, puxou o pé esquerdo, bate fora! Boa abertura de Trincão, bom movimento de ruptura de Jani. Para as bancadas.
6: Eugénio Catam da direita para o centro, como é habitual o movimento do moçambicano, foi encarando Coné, empurrando o adversário para dentro da área e depois tentou o remate cruzado, pegou a bola muito por baixo, que subiu por cima da baliza do Gil.
5: Hoje Alvalade não dorme, Alvalade sonha! E o rugido também vem das bancadas do 12º jogador em campo. Não está cheio o estádio, mas está mais uma grande casa. Numa altura em que o Gil vai sendo a jogar para a tribuna de Santa Garcia, ala direita tenta colocar lá no ponto de lança, Gustavo Varela, a bola seca com muita força, vai sobrando ali para Rui Silva, que deve entrar nos convocados na próxima terça-feira para o Campeonato do Mundo de Roberto Martínez. Aí vem o Sporting, por intermédio de Martin Hummel. A Martin Hummel ali a deixar a bola em Pedro Gonçalves, e virou para o regressado Vaianides, olha o grego, pode movimentar ainda no mesmo corredor direito, dá na direção do Jani Catamo, extrema direita do ataque da equipa do Sporting, lá vem o Internacional, o Sabicano lá para a porta, pode para trás, recebe Quaresma, levanta a cabeça, um ligeiro toque para a direita, aparece Jani, tudo isto vai passando na entrada do meio campo da equipa do Gil, lá vem a bola, Quaresma, Jani, Jani pode deixar, está sozinho o Gonçalo Inácio, e recebe Inácio, outra vez a insistência para Quaresma, no tic-ataque a Leonino, à entrada do meio campo do Gil, a bola entra na direita para Vaianides, Vaianides toca, Jani Catam vem buscar, passa o primeiro, passa o segundo, dá para Martin Hummel, tabela com o Soares, tudo bem jogado, ao primeiro toque, a bola entra em Maxi, vai para a área, cruzamento, falhou, o cabeceamento Trincão no coração da área, carrega a equipa do Sporting para intermédio de Martin Hummel, a bola vem para Jani Catam, já está ali na área, bate por baixo, tirou o boato, limpou, Cona, lança o Sporting, carrega a equipa Leonina Alves Domingos.
6: Asfixiar completamente o Leão de uma ponta à outra do ataque do Sporting, a cercar a baliza e a área do Gil Vicente.
5: Lá vem a bola para a equipa do Sporting, lá vem a bola para Morita, que hoje se despede da plateia de Alvalade. Banzai, Morita! Lá está Morita a meter na zona central, pode fazer a marcação, abriu, ganhou, na área, olha o perigo! Atenção ao cruzamento para trás, é para Pote, passa o adversário e bateu, ao lado! Cheirou a golo, cheirou a golo! Grande trabalho entre Pote e Vaianides, com o grego a libertar para Pote, e está a pirar, era para o Vangelo, a bola passa, o passo direito da baliza de Dani Figueira.
6: Combinação de Pedro Gonçalves com o Vaianides, solicitou o grego já dentro da grande área do Gil Vicente, foi até à linha final, simulou, depois devolveu para Pedro Gonçalves, que puxou para o pé esquerdo, tentou o habitual remate em jeito, cruzado, não saiu muito longe do poste da baliza do Gil.
5: Em Alvalade, só o triunfo interessa, tudo o resto é silêncio, os milhões motivam, a camisola obriga, vem o Sporting a vencer para uma bola a zero, lá vem a bola colocada no meio campo da equipa menina. Ali o cabeceamento de Gonçalo Inácio. Depois dois jogadores que se embrulham. Um deles ao lateral, Zé Carlos. O outro, não consigo ver quem é. Está caído o homem do Sporting.
6: É Luís Soares. Está ali caído no relvado, carregado nas costas por parte do capitão do Gil Vicente. Zé Carlos, lateral direito. O avançado dos Leões colombiano está ali já na proximidade do árbitro da partida. Está a perceber a condição física do melhor artilheiro do campeonato.
5: Está caído o jogador do Sporting, Luís Cristóvão, voltando a analisar. Sporting completamente dominador, com poder na partida.
7: Sim, não há qualquer expressão do lado do Gil Vicente de poder criar perigo em termos ofensivos. Não quer dizer que o Sporting esteja perfeitamente seguro que isso não aconteça. No futebol basta uma jogada para...

0: a mudar muitas vezes toda a narrativa do encontro. Ainda assim, mais 30 minutos jogados em Alvalade e é um jogo que acontece praticamente em exclusividade no meio-campo ofensivo do Sporting. Sporting sempre com bola, sempre a ser a equipa que tem criado mais situações, a encontrar maneira de furar o bloco defensivo da equipa do Gil Vicente num 4-4-2 que tenta fechar por dentro, não está ainda assim a conseguir travar as melhores dinâmicas do conjunto verde e branco. Tem faltado ao Sporting maior acerto no momento da finalização e maior capacidade de criar situações de boa finalização. Porque olhando para o número de oportunidades criadas, já se justificaria até que o Sporting tivesse uma vantagem mais gorda do que este 1-0. 1-0 que, é bom lembrar, aconteceu num lance de bola parada. Foi preciso a bola parada para o Sporting chegar ao golo. Mas isso não coloca em causa o domínio que os sportinguistas estão a ter na partida.
1: Muito bem, João Alves, João Gomes Dias. Nesta altura, 32 minutos, a primeira parte. 13 para o intervalo. Para já, os milhões da Champions vestem de verde e branco. Alvalade, Sporting 1, Gil Vicente 0.
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3: Saltamos agora também para o António Coimbra da Mota, perceber a José Pedro Pinto com o António Tadei, também claro com o Walter Madureira, como foram os últimos instantes do Benfica, aqui espreitando pelo canto do olho, o Benfica, sobretudo por Richard Rios, podia ter ampliado essa vantagem já gorda de 3-0, e ficamos alguns minutos também com o teu relato para aquilo que é esta vitória. Tudo indica do Benfica que vai fechar o campeonato sem derrotas, mas tudo indica no terceiro lugar.
4: Mantém-se o assédio da equipa do Benfica, atenção ainda assim ao Estoril, o pontapé de Berraoui, a bola sai, a figura de Anatoly Trubin defende dois tempos, Walter Madureira, recuperamos essa imagem de uma grandíssima ocasião para Richard Rios, no momento em que Prestiani, que há pouco se lesionou num despique individual com um adversário, volta a cair no relvado e pode ser fim de festa para o argentino.
5: Há pouco queixou-se de um toque de ferro, fiquei com a ideia que foi falta do central da equipa do Estoril, muito mal tratado Prestiani, agora a ser atingido no rosto, mas eu acho que aquela perna esquerda não está a 100%, isso pode ser um sinal, isto porque José Mourinho, após aquela entrada de ferro, ordenou que vários jogadores do Benfica fizessem exercícios de aquecimento para perceber se o argentino podia ou não continuar. Ele para já segue jogo, mas repito essa ideia, não parece que Prestiani esteja a 100%. Quanto ao lance de há pouco, há mais uma bola colocada ao segundo posto, há um Amorti de Bar.
1: Olha o gol! Olha o gol! Luís! Suárez! Sporting! Última chamada!

0: marcador da Liga, o cafeteiro Luís Suárez. E os milhões da Liga dos Campeões a vestirem cada vez mais de verde e branco, São Alves Domingo.
1: Passe de longa distância à procura de Mário, está dentro da grande área. O Nipónico assistiu de primeira, de calcanhar, para um remate também de primeira de Luís Suárez, acima do limite de velocidade, foi renta a relva num foguete até ao fundo das redes de Dani Figueira. Grande festa em Alvalade e muito acarinhado Morita depois desta assistência para o melhor marcador do campeonato, tanto pelos colegas como pelas bancadas de Alvalade. Luís Suárez faz o 28º gol da Liga.
0: Mais um passo de Morita. Olha o Sporting a querer vir para o terceiro. Saiu o guarda-redes da Dani Figueira. Está endiabrado Morita. Era mais um passo de morte para isolar Vaianide.
1: O lateral direito que se projetava no ataque do Leão, zona central, grande passe novamente de Morita. Dani Figueira saiu, arriscou na bancada de Alvalade, ainda se pedia falta do guarda-redes do Gil Vicente. Luís Godinho não teve esse entendimento, mandou seguir e o Leão está a vencer por 2-0 com as bancadas de Alvalade em polvorosa.
0: É verdade, Morita, chegou o jogador Alvalade, vai sair o Leão interno, o corpo sai, mas o espírito vai ficar em Alvalade. E hoje, Morita a realizar um grande jogo e a fazer um grande passe para o golaço de Luís Suárez. Estádio de Alvalade na capital portuguesa. Estamos nesta altura, a 9 minutos do intervalo, o Sporting amplia. Já vamos voltar depois quando entender João para analisarmos o segundo gol do Sporting com Luís Cristóvão. Agora, penso que voltamos à Moreira. 9 para o intervalo, Alvalade, Sporting 2, Gil Vicente 0.
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3: Já vamos recuperar esse raciocínio na Moreira, mas uma vez que o golo acabou de ser neste momento, a leitura também do Luís a esse 2-0, dando continuidade àquilo que era o ascendente do Sporting, mesmo com a vantagem mínima.
0: Muito bem, Luís, contigo. Passe de Morita. Luís Suárez a pirar a bola para a malha. Um grande passe e um grande golo.
4: Sim, é um grande golo da equipa do Sporting. O passe à procura de Morita, que aparece quase como um segundo avançado a dar um toque de calcanhar, a bola ultrapassa o defesa que estava entre Morita e Luís Suárez e consegue Suárez armar um remate fortíssimo para o 2-0, no fundo formalizando aquilo que estávamos a ver no jogo, a superioridade do Sporting, que merecia esse segundo tento para também respirar melhor nesta vantagem e neste último encontro que o pode levar ao segundo lugar do campeonato. As características do jogo mantêm-se as mesmas desde o início, mas o Sporting, procurando mais espaço a partir de linhas recuadas, acabou por conseguir também descobrir mais espaço no bloco defensivo do Gil Vicente, que não aguentou esta capacidade do Sporting explorar diversidade no ataque. O 2-0 plenamente justificado e o Sporting por cima em entusiasmo, mas também no resultado.
0: Aos 15 marcou Quaresma, aos 34 ampliou Luís Suárez, aumentando a vantagem. Morita entrou bem em zona subida, em zona ofensiva, e assistiu de calcanhar Suárez, que atirou forte e de primeira para o segundo do Sporting. Estádio José Alvalade, marcador pintado com as cores do Sporting. Para já ainda não se viu, Gil, o Galo ainda não cantou. Longe disso, São Rogério Leão, Sporting 2, Gil Vicente 0.
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3: E se não perdi o fio à meada, no António Coimbra da Mota era o Walter que estava a falar daquele tal lance do Richard Rios, que podia ter dado 4-0 ao Benfica. Ficamos aí no António Coimbra da Mota. Zé, para lá do teu relato e também da reportagem do Walter Madureira, a leitura do António Tadei, aquilo que é uma vantagem já considerável dos encarnados.
5: Em suspenso e já vou o António Tadei, mas para já Walter Madureira completar essa descrição desse grande lance de Richard Rios com grande defesa de Joel Robles e para assinalarmos o regresso à melhor forma de prestar Bastiani, debelada aquela lesão que o condicionou durante alguns minutos.
6: Sim, já está totalmente recuperado e já mostrou por mais do que uma vez a sua velocidade, que tem feito a diferença nesta partida. Há pouco, e puxando a ficha atrás, cassete atrás, há um lance para Bá, que faz um amorti para trás, onde aparece Richard Rios de primeira a rematar, e saiu da baliza, deu dois passos Joel Robas para cortar o ângulo e com as pernas fazer uma grande intervenção, evitando assim aquele que seria o quarto golo da equipa do Benfica, o bis de Richard Rios.
5: Parabéns do Estoril, António Tadeia. O Benfica abrandou ligeiramente o ritmo, porque senão já estaríamos com certamente o placar bem mais ampliado para a equipa do José Mourinho.
7: Sim, e mesmo assim podia ter acontecido, porque além desse lance do Rios que foi perdido aos 27 minutos, há também um lance do Prestiani que passa por Checa e Ferro e perde o golo na cara do guarda-redes. Isto ainda é entre o primeiro e o...
5: Olha, Rafa, a simulação para a Pavlidis à meia volta e o corte da defensiva do Estoril. Desculpa, António, Benfica entrou com tudo outra vez na área do Estoril.
7: Sim, fizeste bem. A questão é que, lá está, o Benfica abrandou naturalmente, o 3-0 já é uma vantagem tranquila, é aquele resultado a partir do qual se pode baixar um bocado o ritmo, vêm aí as férias para alguns, para outros o Campeonato do Mundo. Aquilo que o Benfica tem para fazer, em princípio, está feito, agora é esperar que o Gil Vicente ainda possa fazer a sua parte para a equipa do Benfica poder chegar ao segundo lugar. Mas daqui, de facto, já não é de esperar que possam surgir grandes mudanças, porque o Benfica tem o jogo completamente controlado. O Estoril foi duas vezes à baliza do Trubin, numa primeira logo ao minuto 3, naquele cabeceamento do Gonçalo Costa após a jogada do Ricardo Sanches, e entretanto voltou a chegar lá ao minuto 33 num remate do Begraoui, que o Trubin defendeu. Primeiro remate enquadrado, já o Benfica tinha o jogo completamente controlado.
5: Golos até agora de Richard Rios aos 7, de Bá aos 14, e a partir dos 16 minutos em que triplicou a vantagem encarnada Rafa Silva, a partir daí o primeiro jogo da noite acabou e voltará a haver jogo na sala de imprensa quando comparecer José Mourinho perante os jornalistas. E atenção que há imprensa espanhola no António Coimbra da Mota. Ataca a equipa do Estoril sobre o corredor esquerdo, a bola para Berraoui, no atraso à disposição de Pizzi, hoje com braçadeira de capitão na despedida da carreira depois de mais de 700 jogos e 140 golos no Benfica. Conquistou 10 títulos e não foi incluído no tal mural polémico erguido também às portas do Estádio da Luz. A bola para a formação Cadeirinha, por intermédio de Félix Bacher, o único jogador de campo totalista no campeonato. Lá está a Pizzi a derivar na frente para Ricardo Sanches, cai o jogador do Benfica. Na circunstância, Samuel Del, carregado pelo catalão, pontapé livre para o Benfica à saída do seu setor mais recuado.
6: E deixa-me dar conta de que há pouco, ao minuto 21, foi prestado um tributo a Pizzi, começado pelos adeptos do Estoril e depois acompanhado pelos adeptos do Benfica, que bateram palmas durante também esses 60 segundos.
5: Pontapé livre para a equipa do Benfica, para Anatoly Trubino. Bola ainda dentro da grande área encarnada. Ambiente muito morno, sereno. Pudera com este resultado bem dilatado para a equipa do Benfica, que na primeira volta bateu o Estoril em casa por 3-1 com Pavlidis a fazer hat-trick. A bola rechaçada por Checa, o elemento mais recuado do meio-campo da formação de Ian Cathro, a cair Sheldrup, que nem uma tábua no relvado. Manda seguir Miguel Nogueira, recupera Ricardo Sanches, bate a bola para João Carvalho, aí vem o ex-Benfica, a bola atrasada na direção do Félix Bacher e este a colocar para o seu companheiro do ex-defensivo, outra a Isaac Ferro. Vai tentar pontapear na frente para a desmarcação de André Laximicon, mete o Corpanzil à frente, fica sem bota, é travado muito queixoso do pé esquerdo, foi pisado inadvertidamente por Richard Rios, apita o árbitro, livre para o Estoril.
6: Pisadela do colombiano e esta não há volta a dar, toda a gente viu, porque a bota ficou no relevado. O jogador do Estoril parou uns metros mais à frente, está agarrado ao pé esquerdo depois daquele pisão de Richard Rios. O árbitro está junto ao jogador do Estoril, à partida não será precisa assistência médica, estamos a chegar perto do minuto 45.
5: É, pode não ser necessária assistência médica, mas Pizzi sinalizou para o banco que a bota rasgou. Para já André Laximicon, para não esperar por para não ter que sair para essa retificação de equipamento.
6: A rapidamente, é... o técnico de equipamentos do Estoril foi ao balneário, claro, para ir buscar outra bota para o jogador do Estoril.
5: Para já, tudo calmo para André Laximicon, consegue colocar a bota esquerda naquele pé que foi atingido por Richard Rios. Bola a rolar para a equipa do Estoril, com o Pizzi de calcanhar a derivar para André Laximicon, mete mais na esquerda para Gonçalo Costa, a simulação no corredor central de Pizzi, a bola interceptada por Auschnitz, lança já na frente, atenção a Pavlidis, o passe é do morto para Prestiani, lado direito do ataque, falha a defesa do Estoril, levanta a cabeça para Prestiani, cruzamento atrasado, bola embate em Checa em canto para a equipa encarnada. Dá para tudo.
6: Checa que hoje até desempenha muitas vezes o papel de um terceiro central, a tapar os caminhos do primeiro poste, a desviar a bola pela linha de fundo, e já chegaram botas para o camisola 19 do Estoril, que foi tão rápido, ele só trocou a bota que rasgou. Agora joga com uma amarela e a outra branca. Canto no Benfica do lado direito para bater Auschnitz.
5: Aí está Auschnitz para levantar na grande área. Estamos a chegar ao minuto 45. O quarto árbitro, Gonçalo Neves, já tem a placa. Com os minutos vai erguê-la, não tarda nada. Levanta Auschnitz para a zona do segundo posto. Corta da equipa do Estoril. É levantada a placa. Vamos ter apenas mais 60 segundos, Valde.
6: Mais um minuto para jogar. Terá sido pela aquela assistência ao Prestiani, e até teremos até poupadinho o árbitro, porque tivemos os três golos logo aí, gastou-se algum tempo, tivemos a assistência também ao Prestiani.
8: Termina a primeira parte em Famalicão, empate a zero entre Famalicão e Alverca.
5: Prossegue, Walter.
6: Dizia eu que o árbitro foi mesmo muito, muito poupadinho, porque tivemos pelo menos essas quatro paragens. E segue o jogo para o Benfica.
5: E atenção a Prestiani a tentar uma autêntica chicane no balcão da área da formação do Estoril, mas a bola recuperada para Olsgrove e o atraso para Robles. Pontapé ao guarda-redes madrileno. Intercepta de cabeça Otamendi, impele na frente. A bola para Pavlidis. Ficou no balcão da área. Corredor central. Perde a ligação com Auschna. Se recupera a João Carvalho. Vai tentar sair sobre o corredor direito. Bate na frente para a desmarcação na diagonal. Tentava obliquar André Laximicon. Bola desviada a Nico Otamendi. Vamos ter um lançamento à direita para a equipa do Estoril. Está a terminar a primeira parte no António Coimbra da Mota. Ora, está a apito de Miguel Nogueira, tudo para os balneários. João Gomes Dias e ouvinte, Antena 1, Estoril 0, Benfica 3.
3: Já vamos voltar aí para a leitura do António Tadeia. Aproveitamos e vamos a Alvalade, porque Nuno Matos aí o árbitro não deu apenas mais um minuto, portanto ficamos para aquilo que resta da primeira parte contigo nesse Sporting 2, Gil 0.
0: É verdade que por aqui está quase a terminar. O Sporting a bater o Gil por duas bolas a zero, mas há pouco João Alves Domingos. Só ver este lance, o Sporting vem com espaço para o ataque. É Brincão quem conduz, abre na esquerda, recebe Luís Soares, vai para a área, Soares, tira um do caminho, bateu! Oh, a bola para as bancadas, bom lance do Sporting!
1: Meia esquerda do ataque leonino, Luís Soares fletia para o centro, para junto da meia-lua, tentou arremate, pegou a bola muito por baixo, cruzado, tomou muita altura e não foi na direção da baliza de Dani Figueira.
0: Há pouco, o Sporting viu o Gil chegar pela primeira vez com briga à sua baliza, num remate de Luís Teles para uma grande defesa de Rui Silva.
1: Foi um remate cruzado ali a tentar fugir a bola de Rui Silva, pontapé de Luís Teves, é um excelente armador de remates de longa distância, mas passou ao lado da baliza do Leão porque Rui Silva estava atento para desviar a bola.
0: Bola para a guarda-redes, Dani Figueira, o árbitro daqui a pouco vai apitar para a final da primeira parte. Estádio já Alvalade, não está cheio, ainda assim, João Alves Domingos, uma bela casa em Alvalade.
1: Excelente moldura em Alvalade, o estádio muito bem composto para a despedida do campeonato da Casa do Leão.
0: E hoje os adeptos cantaram e fizeram-se ouvir mais que nunca. Quando cantaram, o mundo sabe que. E quando Alvalade canta em uníssono, nasce uma força quase impossível de travar. Lá vem o Leão, subindo para intermédio da Baianina, espaço, passa a sair, bola em para a zona central, Brincão vai avançando, vai tentar o remate, desvio na hora H. Canto para o Sporting, bem, Baianina na saída.
1: Foi Cáceres de Carrinho de cortar o pontapé de Francisco Trincão ali na meia-lua da área do Gil Vicente, mas foi um pouco egoísta o Francisco Trincão, porque tinha várias opções para colocar a bola no ataque do Sporting com maior disponibilidade para depois visar a baliza e optou pelo lance individual. Pontapé de canto à esquerda do ataque do Sporting, vai bater Pote.
0: Aí vem Pote para bater, foi assim que o Sporting inaugurou o marcador aos 18 minutos, no canto de Pote, no cabeceamento de Quaresma. Oh, Pimpoli! Canto direto, canto olímpico. A bola beijou a malha lateral numa altura em que o árbitro da partida, Luís Godinho, apita o alentejano Luís Godinho. Intervalo em Alvalade. Sporting a sair para o tempo de descanso com o Gil e a vencer por duas bolas a zero. Rapidamente o olhar para o repórter Antena 1, João Alves Domingo.
1: Equipas em direção aos balneários da interrupção do encontro para tempo de intervalo. Dizer que César Peixoto até ao 2-0 do Sporting foi dando muitas indicações à equipa, mas a partir do segundo gol dos Leões ficou absolutamente resignado, primeiro mãos dos bolsos e depois sentado no banco, adivinha conhecem o puxão de orelhas do treinador do Gil Vicente.
0: Última jornada do Campeonato Nacional. Quem quer a Europa e a Liga Milionária não pode vacilar. Sporting cumpriu. Marcou aos 18 por Quaresma. Ampliou aos 35 por Luís Soares num grande golo. Em Alvalade, João, tempo de intervalo. Sporting 2, Gil Vicente 0.
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3: Vamos à leitura dos comentadores. Podemos começar pelo António Coimbra da Mota, José Pedro Pinto, com António Tadeia. 3-0 para o Benfica, vantagem gorda dos encarnados diante do Estoril.
5: Basicamente isto, António Tadeia. O jogo acabou aos 16 minutos com o 3-0 da autoria de Rafa, depois de Rios e também de Alexander Bata, e feito os outros golos da equipa do José Mourinho.
7: Sim, é verdade. E é quase boa vontade tua achares que o jogo chegou a começar, porque de início houve sempre uma superioridade flagrantíssima da equipa do Benfica. O Benfica chega ao intervalo com números avassaladores. São 31 ações na área contra apenas 3 do Estoril. Não é que o Benfica tenha rematado muito, mas só rematou 9 vezes, mas esteve quase sempre próximo da baliza do Joel Robles, muito dinâmico a meio campo, bem-vindo Richard Rios, que na primeira metade do campeonato pouco se viu, mas que hoje está a espalhar classe pelo relvado António Coimbra da Mota e está a ser o jogador mais influente do Benfica na forma de encostar o Estoril atrás à sua própria baliza.
5: Obrigado, António Tadeia. O Benfica está a fazer a sua parte. João Gomes Dias e ouvinte Antena 1, mas pode não ser suficiente porque o Sporting também já está com margem dilatada. Já voltamos. O António Coimbra da Mota, até já.
3: Combinado, até já. Avançamos para Alvalade. Luís Cristóvão, Nuno Matos, também o olhar do comentador da Antena 1 para aquilo que foram os primeiros 45 minutos desse 2-0 para os Leões diante do Gil.
0: Relatório e contas à primeira parte. Importa perguntar-te, o Gil esteve em campo? Ah, esteve, pelo menos vi o Gil.
4: Teve um remate. Minuto 41, Luís Esteves fez um remate para de boa defesa de Rui Silva, mas foi mesmo a única aparição ofensiva do Gil Vicente. De resto, a equipa gilista veio à procura, acima de tudo, de atrasar o gol do Sporting, de tentar, a partir do momento sem bola, criar dificuldades. O que realmente nunca aconteceu. O Sporting demorou o seu tempo a encontrar a melhor forma para desmontar esse sistema defensivo, mas marcou cedo, depois acaba por conseguir chegar ao segundo golo, quando já há longos minutos o merecia, e vai para o intervalo com um confortável 2-0 numa primeira parte em que dominou a seu belo prazer.
5: Pronto, relatório e contas à primeira parte, já vamos voltar ao Alvalade, Sporting 2, Gil Vicente 0, e como eu te disse, João Gomes Dias, os milhões da Liga dos Campeões vestem para já de verde e branco. Já voltamos ao Alvalade, até já.
3: Até já. Esta derrota parcial do Gil é uma boa notícia para o Famalicão. Paulo Vidal, como foi essa primeira parte entre Famalicão e Alverca? Sabemos que sem golos, alguns dados mais que possas introduzir.
8: Esteve mais perto a equipa ribatejana de poder marcar aqui em Famalicão nesta partida diante da formação minhota. De resto, aos 26 minutos registei o momento em que Chiquinho esteve perto de marcar após bola perdida por Léo Realpe. Tentou reagir o Famalicão com um cabeceamento de Sorriso por cima da baliza. Depois, mais duas oportunidades para a equipa orientada por Custódio Castro. Baseia cabeceou com a bola ainda a raspar na barra de Karevitz após pontapé de canto de Lincoln. E, finalmente, aos 39 minutos desta primeira parte, pontapé livre de Lincoln para o toque, para o remate de Figueiredo, que obrigou Karevitz a defesa apertada para canto. Termina esta primeira parte sem golos aqui em Famalicão, resultado que naturalmente agrada à equipa da casa com essa derrota parcial do Gil Vicente em Alvalade. Famalicão garante esse quinto lugar no campeonato nesse duelo minuto com a equipa de Barcelos. Para já, tempo de intervalo, vai-se fazendo a festa nas bancadas do Municipal neste empate a zero entre Famalicão e Alverca.
3: Obrigado, Paulo Vidal. Ponto de situação para lá deste jogo, ainda sem golos. Sporting 2, Gil Vicente 0, Estoril 0, Benfica 3. Daqui a pouco uma síntese de notícias com a jornalista Augusta Henriques. Agora importa passar pela Ribeira do Porto. Nuno Amaral, boa noite mais uma vez. Grande festa pintada do azul e branco e, claro, expectativa pela chegada dos jogadores.
9: Na Ribeira do Porto, esta foz que é rio, que é Douro, que tem uma mancha imensa, azul e branca, imensa, que vem desde lá de cima, dos Aliados, 2.400 metros, 2 km e 400, tudo para receber a equipa que há de chegar aqui daqui a pouco, 9:30, 10 horas, forte, chega a equipa campeã, foi fim a um jejum, não?
10: Benfica é merda!
11: Vamos, te adoramos!
9: Não, além disso, sobre o Benfica, o Porto!
10: Campeões! Campeões!
11: Força, Porto! Toda a curva que terá, te amamos, te adoramos, somos o setor ultra.
9: Música, música nesta rua de São João que vai dar à Ribeira do Porto, a Serra do Pilar em cima, depois a Ponte Dom Luís, onde há fogo de artifício, espetáculo de drones, muita gente a entupir estas ruas que descem desoleados lá de cima até ao rio em baixo, onde se vai festejar a vitória do Porto quando puserem aqui o pé na Ribeira, terra firme do clube azul e branco.
3: Obrigado, obrigado, Nuno Amaral. Já percebeu também com muitos adeptos em torno do repórter da Antena 1, mas fica aqui também este momento, a festa azul e branca que se faz hoje pela Ribeira e também se vai fazer como é habitual nos aliados. Daqui a pouco vamos também ao encontro do jornalista Carlos Rui Abreu.
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3: Para já, quando são 9 horas e 29 minutos, no continente e na Madeira, 8:29 nos Açores. Vamos a uma síntese de notícias, edição da jornalista Augusta Henriques.
13: Portugal conquistou este sábado a primeira medalha na Taça do Mundo de Canoagem que está a decorrer na Alemanha. Foi Messias Batista que ganhou a medalha de bronze na final A de K1 200 metros numa prova decidida ao centésimo. Em declarações à Rádio Pública, o canoísta sublinha a importância desta conquista.
14: Significa sempre muito também ter uma medalha nos 200 metros, que é a minha distância de eleição, é aquela que mais gosto de fazer. É a que mais prazer me dá, e estar num leque de atletas nos mais rápidos do mundo. O atleta que ganhou é campeão olímpico em Paris, portanto sinto-me grato por estar entre eles. Foi uma prova muito boa.
13: Messias Batista, medalha de bronze nos campeonatos que estão a decorrer na Alemanha, em K1 1000 metros. Fernando Pimenta voltou a estar entre os melhores, terminando a final A na quarta posição. O CDS-PP vai propor no Parlamento a duplicação das deduções fiscais para famílias com 3 ou mais filhos. O anúncio foi feito por Paulo Núncio numa intervenção no Congresso do Partido que decorre até domingo em Alcobaça. O líder parlamentar centrista explica que a medida tem como objetivo aumentar o apoio às famílias numerosas. O secretário-geral do PCP apelou esta tarde em Coimbra à participação de todos os trabalhadores na greve geral que foi convocada pela CGTP para o próximo dia 3 de junho. A greve tem como alvo o pacote laboral que foi aprovado em Conselho de Ministros e vai ser discutido no Parlamento. O secretário-geral comunista considera que está na altura de os trabalhadores mostrarem o descontentamento com estas medidas.
15: É preciso travar este assalto e é agora, não é depois da casa assaltada que se põe as trancas à porta. É este o momento para dar mais um empurrão em cada empresa, mais um empurrão em cada local de trabalho, mais um empurrão nas ruas. A luta continua e hoje há razões acrescidas para lutar. Derrotar o pacote laboral, combater o aumento do custo de vida e abrir caminho para aquilo que se impõe na vida da maioria. Respeito, dignidade, direitos, tempo para viver, salários, salários, salários, que é isso que responde às necessidades da maioria. Uma vida melhor. É este o caminho ao serviço de quem trabalha, é este o caminho ao serviço de quem produz a riqueza. E dia 3 de junho, todos à greve geral. Todos à greve geral. Todos à greve geral.
13: Paulo Raimundo em Coimbra esta tarde a encerrar a Assembleia da Organização Regional do Partido. O Bloco de Esquerda vai propor a criação de uma comissão parlamentar de inquérito à utilização da base das Lajas pelos Estados Unidos no contexto da guerra com o Irão. O anúncio foi feito pelo coordenador do partido, José Manuel Pureza, esta tarde no Porto. O Irão anunciou que vai voltar a abrir para a próxima terça-feira o mercado bolsista depois da suspensão das transações desde o início da guerra com os Estados Unidos.
3: Foi uma síntese de notícias com edição da jornalista Augusta Henriques. Daqui a pouco vamos voltar ao desporto.
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0: piso. Mas lá está, é o futebol e se for, fico feliz por ele, se for para um sítio melhor, é como qualquer jogador que esteja aqui, os jogadores que acabam o contrato, o Amaral, o Alejandro também, por exemplo, e vamos ver o que acontece. E lá está o Pizzi, desejo tudo o melhor, espero o ver fora do campo, daqui para a frente, e lá está, um obrigado por tudo, que isso é o principal do dia 2.
1: Muito obrigado.
2: João Carvalho, época sensacional, vamos ver se ainda conseguimos apanhar Zé Carlos do Gil Vicente em Alvalade.
3: É de dar os parabéns a toda a gente, a toda a malta que trabalha também no clube diariamente connosco, todos os jogadores, equipa técnica, toda a gente. Acho que esta época foi uma boa época. Obviamente teria sido perfeito com o atingir de uma classificação europeia, mas não deixa de ser uma época extraordinária da nossa parte.
2: Zé Carlos, vamos escutar agora Richard Rios no Estoril.
4: Sim, é bom, uma vitória que a gente veio aqui, preparou esse jogo, tivemos tempo para trabalhar. E graças a Deus saíram as coisas como a gente planejou.
1: Frustrado pelo terceiro lugar?
4: Não entendi.
1: Frustrado pelo terceiro lugar?
4: Muito, bastante.
1: Richard, não se sabe se é despedidas ou não, do Otamendi e de José Mourinho, já lhe disseram alguma coisa?
4: Não, eu particularmente não sei nada. Do Mourinho, acho que eu sei o que vocês sabem, que é o que aparece na imprensa. Do Otamendi eu não sabia nada, mas eu espero que não, espero que eles possam continuar aqui.
1: Richard, e uma mensagem aos adeptos do Benfica, normalmente apoiam durante os 90 minutos, hoje muito em silêncio, que mensagem é que o Richard, que é um jogador importante do Benfica, quer deixar aos adeptos do Benfica neste momento?
4: Não, agradecer pelo apoio, acho que a gente não cumpriu o objetivo que a gente planejou desde o começo da temporada, e eu peço desculpas também, porque foi um pouco complicado o que a gente no final fez, mas mesmo assim eles continuaram apoiando a gente. Eu agradeço muito por isso, porque foram umas pessoas que nunca abandonaram o clube, independentemente de onde a gente jogava, e acho que é difícil você encontrar isso em outro clube.
2: As palavras de Richard Rios. Passamos para Morita, em Alvalade.
5: The master Morita, the Premier League, is it that?
6: I don't know yet. I don't know. What I can say is this club is my everything, and it's not just the club, but like my family. And I'll be back.
5: Thank you so much.
2: A dizer que vai regressar um dia a Morita, ele que não sabe ainda se vai ou não para a Premier League, obviamente que é uma decisão que não terá apenas em conta o clube para onde poderá ir, mas também a família, ele que foi fortemente saudado em Alvalade. Já aqui escutámos Morita, também Richard Rios, João Carvalho e Luís Carlos, protagonistas das partidas que acompanhámos com relato. O Sporting venceu por 3-0 o Gil Vicente e qualifica-se para a Liga dos Campeões. O Benfica há muitos, muitos anos que não entrava direto na Liga Europa. As vezes que tem ido à Liga Europa tem sido muitas vezes ou por pré-eliminatória ou por cair da fase da Liga dos Campeões.
7: Falavas, João Gomes Dias, de Morita. Ele, ao que parece, tem fortes possibilidades de ir para o Leeds.
2: Sim.
7: Aliás, falaste nisso, não é? Da Liga Inglesa.
2: Sim, ele próprio até foi questionado pelo nosso colega Alexandre Candeias da Sport TV nesse sentido, da Premier, precisamente por causa dessas notícias do Leeds, equipa que vai continuar na Premier, mas ele, para já, a não dar grandes certezas em relação ao seu futuro. Certo é, e vocês, obviamente, comentaram aí, é que foi alguém que mereceu muitos, muitos aplausos neste adeus a Alvalade, não ao Sporting, terá ainda essa final da Taça de Portugal. Ainda antes de começarmos a lançar as notas com os nossos comentadores, José Pedro Pinto aí, o Nuno em Coimbra da Mota, é tempo de homenagem a Pizzi.
8: Walter Madureira, com essa perspectiva de Pizzi, que está a ser homenageado e que está a receber, está a ver neste caso, várias mensagens de amigos e familiares. Walter.
9: Que estão gravadas e estão a se passar nesse ecrã gigante que foi colocado no centro do terreno, virado para as duas bancadas. É agora aí que estão a passar essas mensagens de pessoas próximas de Pizzi. Foram feitos vários apelos para que as pessoas não abandonassem o estádio, ficassem para assistir a este momento com o plantel, todo o plantel do Estoril, perto de Pizzi, a ver também estas imagens.
8: E a partir das bancadas, ainda adeptos do Estoril e também do Benfica, porque foi ao serviço do Benfica que conquistou 10 títulos. Mensagem agora de André Almeida, um dos seus melhores amigos do futebol, com quem partilhou também a liderança do Balneário do Benfica como capitão de equipa.
10: Está aí, João. O André Almeida está aí.
8: Ah, muito bem, mas está a aparecer a mensagem em vídeo de André Almeida. Está

0: Estará certamente também aqui, como dizia bem António Tadeia, no António Coimbra da Mota. Antes da exibição destes vídeos, destas mensagens, momento emotivo, com os filhos de Pizzi a abraçar Pizzi, os pais, a mulher, grande parte da família para lágrimas bem evidentes da parte de Pizzi. João Gomes Dias.
1: Muito bem, estamos nesse momento de homenagem também. Esperamos pelos treinadores, tanto do lado de Benfica e Estoril como do lado do Sporting e Gil Vicente. Vamos, sob pena de interromper, começar a lançar notas. Em Alvalade, Luís Cristóvão e Nuno Matos, o melhor, o pior e também o cartão para o árbitro.
2: Vamos lá, Luís, o melhor em campo.
3: Olha, não fez uma temporada leal, entendo em conta outras épocas em que foi uma peça importantíssima no Sporting, mas nesta última jornada e num dia de regresso depois de lesão, Morten Newman acabou por ser jogador base da exibição da equipa leonina. Importantíssimo na zona do meio campo, a sua estabilidade permitiu ao Sporting manter-se sempre em controle da situação, tirando ali o início da segunda parte onde houve um pouco mais de Gil Vicente, mas sem colocar em perigo essa vantagem. Marca um golo no final do encontro e é Morten Hillman o homem do jogo.
2: O pêndulo, portanto.
3: Sim, sem dúvida nenhuma.
2: Figura menos.
3: Figura menos. Vou dizer Gustavo Varela, mas porque o ataque do Gil Vicente teve realmente muitas dificuldades para existir nesta partida. Sobretudo na primeira parte, passou o jogo em branco, frente do ataque do Gil Vicente, talvez demasiado recuada, seguramente com pouco apoio dos extremos, e mesmo na segunda parte teve sempre muitas dificuldades para aparecer, e portanto o sinal menos vai para Gustavo Varela, que personifica o ataque da equipa de Barcelos.
2: Árbitro Luís Godinho.
3: Luís Godinho, como dissemos, tinha havido apenas um caso para algumas dúvidas, vista a repetição e reforçado pelo VAR, tudo certo, é uma exibição tranquila do Internacional Português.
2: Fechadas as notas de Alvalade.
1: Obrigado pela síntese. Passamos rapidamente também pelo António Coimbra da Mota, sob pena de alguma interrupção devido às flashes. José Pedro Pinto e António Tadeia, o melhor, o pior e também a nota para o árbitro.
0: António, sinal mais.
4: Sinal mais vai para Richard Rios. Apareceu pujante, com energia, a carregar a equipa para a frente, sobretudo durante a primeira parte, foi aí que o Benfica marcou as diferenças. Acabou por ser o jogador mais importante na forma como o Benfica ganhou o jogo e ganhou o cedo.
1: António, já vamos voltar às notas. Passamos por Alvalade e Rui Borges, que também já fala.
5: Muito, muito proativos, com e sem bola. Nunca deixamos o Gil pressionar-nos, conseguimos sempre arranjar homem livre, conseguimos estar sempre em meio campo ofensivo, sempre tranquilos, muito fortes na reação à perda. O Gil não tem grandes aproximações à nossa baliza na primeira parte. Uma segunda parte onde o Gil entrou bem, um bocadinho mais intenso ali nos primeiros 10, 15 minutos, onde tem uma aproximação de perigo à nossa baliza. E depois fomos conseguindo acalmar o jogo, gerir o jogo e controlando principalmente com bola, mas acima de tudo muito feliz pela resposta da equipa e resultado merecido.
6: A equipa do Sporting, depois daquele jogo aqui com o Benfica, sabia que estava a correr atrás, e é um Sporting que nos últimos anos não tem estado muitas vezes a correr atrás. Onde é que esta equipa foi buscar essa força? É certo, dependendo dos resultados que também foram a favor, mas dentro do Sporting, de onde é que surgiu essa força para a equipa do Sporting conseguir chegar àquilo que tinha que fazer no que dizia aos seus jogos?
5: É o grupo, é a grande qualidade deste grupo, a grande amizade, a grande ambição deste grupo, aquilo que eles se respeitam, aquilo que eles se unem, e hoje foi mais uma demonstração disso. O Bayanidis jogou com dor, o Morten com dor, mas queriam estar aqui nas decisões, queriam ajudar, queriam ser mais uns para ajudar e para estar com a equipa. Fizeram um grande jogo os dois, mesmo condicionados, com problemas, por isso é o maior. O Dani já fez isso, já vários jogadores fizeram isso, o Fotis também lá atrás também o fez e se calhar pagou por isso. Quer dizer, há muitos jogadores que dão a cara e querem dar sempre a cara por a equipa. Isso é a maior e a melhor imagem que podemos ter do grupo. É um grupo super unido, e acima de tudo, quando as coisas não possam correr tão bem ou como desejamos, ninguém se esconde, toda a gente dá a cara e toda a gente quer dar a cara para ajudar.
6: O Rui já falou da despedida do Morita logo na antevisão, mas há ali um momento ao minuto 75 que é verdade que o Queda também se despede, mas o Morita é um jogador especial e o Rui já, enquanto treinador do Moreirense, o disse. Portanto, há ali um momento que sem dúvida ele vai ter que levar guardado.
5: Sim, para mim pessoalmente é nostálgico, acaba por ser nostálgico, porque são os dois grandes jogadores, sem dúvida. O Kenda está no início do seu caminho, vai ter um caminho lindíssimo, com toda a certeza, por a sua qualidade, por o menino que é, pela personalidade que tem. O Maurito é um jogador, não sei, não arranjo palavras, é diferenciado. Já o achava antes de ser seu treinador, seu líder. Depois de o ser, mais apaixonado sou por aquilo que ele faz em campo, por aquilo que ele joga acima de tudo, com e sem bola, é algo extraordinário. Triste por o ver partir do Sporting, feliz porque está no coração de todos os sportinguistas, e isso é bem explícito, foi bem explícito hoje. Continuará a sua carreira com toda a certeza, com a sua qualidade, como ser humano, como jogador, e deseja a maior sorte do mundo.
6: E o mercado é isto, uns vão e outros vêm, e já está aí o Rodrigo Salazar, agora que já assinou, o que é que este jogador vem trazer, e se é um jogador que na sua ideia é para jogar ali naqueles três mais atrás da ponta de lança, ou talvez mais no centro?
5: Sim, é um grande jogador, fez uma grande época, é um jogador que nos vai dar várias soluções, acredito que se vai encaixar bem por aquilo que ele é em termos de caráter, de personalidade, de jogador competitivo, intenso, ambicioso, quer ganhar, tem a força e o querer de ganhar sempre, para além daquilo que é a sua qualidade técnica e para aquilo que tem feito, golos, assistências, e espero que assim continue, que seja muito feliz no Sporting, que é isso que nós desejamos todos.
6: Só para fechar, Rui, agora a apoiar o Aston Villa na Liga Europa, para a qualificação direta do Sporting, que é jeito de brincadeira.
5: Agora observar o Torriense para aquilo que será a final da Taça de Portugal.
6: Obrigado, Rui Borges, do técnico.
1: Rui Borges, também na análise na Flash Interview. Contamos daqui a pouco ter César Peixoto, também, obviamente, José Mourinho e Ian Catro. António Tadeia, só para complementar, já tinhas dado a melhor nota, pensou, a Richard Rios. E agora também falar do pior e, claro, também da nota do árbitro.
0: É o Sim. Prémio Limão, não é, António?
4: Sim, eu tenho algumas dificuldades em escolher entre aqueles três jogadores que estavam do eixo para a esquerda na defesa do Estoril, Ferro, Checa e Gonçalo Costa. Os três foram absolutamente inexistentes do ponto de vista defensivo, passivos, a deixarem quase sempre a bola vinda do outro lado, andar por ali à espera de que alguém do Benfica atacasse para poder finalizar. Portanto, se tiver que escolher um, pode ser o Gonçalo Costa, que era quem estava mais atrás.
0: Uma nota em relação à homenagem a Pizzi, que ainda prossegue. Regressa ao relvado Rafa Silva, um dos grandes amigos também de Pizzi no futebol, com uma lembrança trazida na mão, creio que oficial, da parte do Benfica, para entregar a Pizzi. E faço este compasso de espera, porque sai do saco uma camisola com a inscrição de Pizzi e um número em específico que não consigo
1: 360,
0: vislumbrar.
1: Que é o número de jogos. Número de jogos.
0: Exatamente,
1: que fez pelo
0: 360. O número de jogos fez pelo Sport Lisboa e o Benfica. Apetece dizer que não era Rafa Silva que tinha de fazer isto. Teria de ser Rui Costa, teria de ser alguém da estrutura do Benfica, mas sobretudo Rui Costa, que durante os anos que Pizzi garantiu títulos atrás de títulos para o Sport Lisboa e Benfica, estava também nessa estrutura como administrador da SAD, como vice-presidente de Luís Filipe Vieira, e que já depois da sua entrada como presidente, viu sair uma das lendas vivas do Sport Lisboa e Benfica. Insisto, não era Rafa que devia ter trazido a camisola, mas quem deveria ter aparecido para dar um abraço e às tantas para pedir desculpas a alguma coisa que tenha sido feita à Pizzi, era mesmo Rui Costa. Finalmente, António Tadeia, em relação à cor do cartão para o árbitro Miguel Nogueira, verde, amarelo ou vermelho?
4: Leva cartão verde, foi um jogo sem casos, sem problemas. Não me parece que tenha havido erros, até pelo facto do jogo ter ficado decidido tão cedo. E deixa-me só assinalar o facto de Rafa sorrir. Não é muito normal ver-me-lo a sorrir com temas relacionados com o futebol, mas a amizade entre estes dois já é de longa data e é algo que com certeza perdurará para sempre.
0: Muito bem, dados os destaques, João Gomes Dias conduz a sua emissão.
1: Muito bem, voltamos à Flash em Alvalade, já escutámos Rui Borges, agora César Peixoto.
7: Nos últimos jogos nos aconteceu isto, esta é mais mental, é uma equipa que vem e as pessoas não se podem esquecer. O ano passado, até a segunda ou terceira jornada, a contar do fim, nós estávamos a lutar para descer a divisão. Este ano andamos sempre do sexto lugar para cima. Acho que é um campeonato fantástico, mas é natural em termos mentais a equipa nos momentos de maior pressão, se calhar aqui ou ali, mais ansiosa, mais receosa, que foi o caso hoje na primeira parte. E o que eu lhes disse foi, nós já não temos nada a perder, temos que jogar da nossa maneira, e depois na segunda parte viu-se outra equipa completamente diferente. Mas isso, por mais que queiram, nada vai apagar, por mais que queiram, excelente época que nós fizemos. Acho que fomos uma equipa que dignificou o Campeonato Português, que valorizou o Campeonato Português, que jogamos olhos nos olhos, seja contra quem for, que fomos uma equipa que valorizamos e vendemos ativos para o clube, para o projeto também era muito importante, o André e o Pablo, que são os dois jogadores importantes para nós, mas conseguimos nos manter, não tão fortes, mas fomos nos mantendo sempre até ao final na luta pelo quinto lugar, batemos imensos recordes, ou seja, acho que é uma época fantástica e nós, o que nós queríamos depois do mérito que nós tivemos em conseguir estar na metade de sexto lugar para cima, praticamente o campeonato todo, quando nós assumimos que queríamos lutar para a Europa e queríamos lutar porque sentíamos que podíamos e conseguimos lutar até ao final, até ao último jogo, ainda com essa possibilidade. Não tenho nada a apontar a estes jogadores, apenas muito orgulho no que fizemos, muito orgulho no que os jogadores fizeram, toda a gente cresceu. Valorizamos muito os jogadores, valorizamos o jogo, eu acho que nós estamos todos parabéns. Claro que não era o que queríamos, mas acho que temos um orgulho enorme. E deixa-me dizer também, não foi só os jogadores, é a estrutura, é o clube, os departamentos que cresceram, o clube cresceu muito por dentro, os adeptos que vieram em grande número. Eu acho que foi uma época de muito crescimento, de muita aprendizagem para toda a gente e eu acho que nós temos de estar todos orgulhosos.
1: Palavras da César Peixoto, voltamos ao António Coimbra da Mota, pisa e fala no relvado.
8: Dentro e fora dos estádios, sem dúvida que foi uma viagem muito bonita, sinto-me um privilegiado e tenho muito, muito orgulho da carreira que construí e que fiz. Há poucas palavras que eu possa dizer neste preciso momento, mas sem dúvida que fui um felizardo por ter vivido tanta e tanta coisa boa junto dos meus e agora, pela última vez, muito obrigado a todos. E pronto, faltam as palavras. Agradecer mais uma vez a toda a gente e dizer que foi mesmo um prazer enorme. Muito obrigado.
0: O prazer foi nosso, Pizzi, e todo o futebol português deve replicar a mensagem que está exibida num ecrã gigante, também aqui no relvado do António Coimbra da Mota, no momento em que Pizzi é erguido por todos os jogadores do Estoril e atirado ao ar. Obrigado, Pizzi. E é isso que o futebol português terá de dizer para a eternidade a uma das suas grandes figuras da última década e meia. Homenagem concluída aqui a Pizzi, João Mão Dias.
1: Muito bem, a qualquer momento acredito possa surgir Ian Catry e também José Mourinho, que ainda não falaram depois dessa vitória do Benfica por 3-1. A equipa do Benfica que fecha o campeonato, como dissemos, no terceiro lugar, apesar de invicta, não consegue para lá desse último lugar do pódio. Nem de propósito, José Mourinho na reação.
9: 15 minutos à Benfica, em muitos jogos. Em Famalicão também houve 15 minutos à Benfica e em muitos outros jogos houve muitos 15 minutos à Benfica.
10: Os adeptos do Benfica querem saber, fica ou continua no Benfica?
9: Não sei, quando souber digo.
10: A imprensa internacional garante que está fechado no Real Madrid. Eu pergunto-lhe muito diretamente se é real a hipótese de ainda poder continuar.
9: Há a hipótese de eu continuar, sim.
10: Qual é a sua vontade?
9: A minha vontade é, nesta próxima semana, ver o que é que tenho. Objetivamente tenho uma proposta de renovação do Benfica que eu agradeço. Agradeço tanto quanto a oportunidade que me foi dada de treinar o Benfica há uns meses atrás. Mas nas últimas semanas não quis debruçar-me sobre o meu futuro, aquilo que se diz, aquilo que não se diz. Nenhum de nós é parvo. Obviamente que existe alguma coisa, mas como eu disse, não há contrato assinado, não há contrato sobre a mesa, não há conversas entre eu e o presidente do Real Madrid, não há conversas entre eu e alguém importante na estrutura do clube. Portanto, neste momento, a única coisa real e efetiva que existe é uma proposta de continuidade por parte do Benfica, que eu repito uma vez mais, agradeço tanto quanto a oportunidade que me foi dada de ter a honra de treinar o Benfica.
10: De qualquer forma, 1 de março dizia que assinava de cruz, passaram mais 2 meses e meio até surgir essa proposta. Pergunto-lhe muito diretamente, Rui Costa fez tudo para segurar Mourinho do Benfica?
9: Rui Costa fez um contrato comigo quando eu vim para cá, onde nós concordámos em ter uma cláusula que nos defendia em termos éticos de uma eventual derrota do presidente Rui Costa nas eleições. E eu tinha contrato por mais um ano. Ninguém obrigava o Benfica a renovar-me o contrato, mas ao não renovarmos mantivemos esta cláusula que está aberta durante mais uns dias e que me dá a possibilidade de poder sair no caso de ser essa a minha decisão. Mas não tenho absolutamente crítica nenhuma a fazer ao Presidente, porque fomos nós que concordámos neste tipo de contrato. De facto, eu tenho mais um ano de contrato com o Benfica neste momento, portanto eu não tenho absolutamente crítica nenhuma a fazer ao Presidente.
10: Em termos percentuais, qual é a percentagem de ficar ou sair? Pode-nos dizer isto nesta altura?
9: Eu acho que neste momento é 99% de ficar no Benfica, porque tenho contrato com o Benfica e, para além de ter contrato, tenho uma proposta de renovação que eu ainda não vi, mas que o meu agente me disse que era uma excelente proposta. Da parte do Real Madrid, neste momento não tenho nada, a não ser, obviamente, volto a repetir, nenhum de nós é parvo. A única coisa que há com o Real Madrid são conversas entre o Jorge e o Presidente e a estrutura.
10: Ainda agora o Rios disse, foi o homem do jogo, disse que adorava que o Mourinho continuasse, que é um grande treinador. Pergunto se pediu dos jogadores e o que é que pode dizer aos adeptos do Benfica nesta altura, que são muitos que nos estão a ouvir.
9: Eu despedindo dos jogadores de um modo muito geral, despedindo dos jogadores, desejando o melhor campeonato do mundo àqueles que vão, desejando as melhores férias àqueles que não vão, e aquilo que basicamente eu lhes disse, não tenho problema nenhum em compartilhar consigo e com aqueles que nos estão a ouvir. É que eu tenho um orgulho tremendo naquele balneário. Eu tenho um orgulho tremendo no Benfica do Seixal. O Benfica do Seixal é tremendo. No grupo de jogadores, no grupo de pessoas que ali trabalham à volta da equipa, só há coisas boas. A organização, a disciplina, a empatia, a amizade, a alegria de trabalhar juntos, a dignidade, a respeito pelo Benfica. O terceiro lugar, nem de perto nem de longe, reflete o trabalho que ali foi feito. Dói-me o coração ouvir algum insulto que, quando se chega ao estádio, quando se sai do estádio, quando vem da bancada. Dói-me o coração por estes rapazes que a única coisa que levam para casa nesta época é a honra de ser a única equipa imbatível na Europa do futebol, seja nas ligas mais importantes, seja nas ligas menos importantes. E isso diz muito daquilo que é esta equipa. O respeito pelos adeptos, o respeito pelo clube, como eu dizia ontem na conferência de imprensa, manterem-se inteiros até ao fim. Uma equipa que sentiu muita coisa, volto a repetir a mesma expressão que lhe disse há pouco: aqui ninguém é parvo, nem os que perderam nem os que ganharam, ninguém é parvo. Há alguns que gostam de pensar que os outros são parvos ou de fazer os outros passarem por parvos, mas aqui ninguém é parvo. Eu sinto profundamente, numa carreira que já tem 20 e tal anos, onde eu tive a sorte de ganhar tanta coisa, sinto muito mais por eles do que por mim próprio. Esta gente é boa. O Benfica tem um bom grupo, o Benfica tem um Seixal limpo, tem um Seixal bom, tem muitas condições para voltar a poder ser feliz, mas não chega.
10: Deixa-me fazer uma última questão. No passado, quando o Benfica jogou com o Real Madrid, disse que era possível dizer não a Florentino Pérez. Se de facto essa proposta existir, será difícil para si dizer não ao Real Madrid, porque é a possibilidade de voltar ao maior clube do mundo.
9: Não, depende da proposta, depende daquilo que queiram de mim. Obviamente não estamos aqui agora a falar de um euro a mais ou de um euro a menos, estamos a falar da globalidade da, estamos a falar da globalidade da proposta. O que é que querem de mim e se eu estou em condições de poder dar ou se eu estou em condições de atingir aquilo que me proponham, o perfil de trabalho que me possam pedir, mas quero simplesmente, por direito próprio, quero ter o meu tempo para poder conversar, para poder analisar, para poder decidir o melhor para mim, porque no fundo o Benfica é o Benfica e acho que neste momento ninguém... Já não dá para disfarçar aquilo que eu sinto pelo Benfica, já não dá para disfarçar. Andei a carreira toda a disfarçar, agora já não dá para disfarçar. Mas a minha carreira é minha, é a minha carreira e vamos ver o que é que vai acontecer. Mas repito, o Seixal está pronto para atacar títulos. O Seixal está.
10: E o Mourinho, ao longo da sua carreira, foi um homem de muitos milagres. Campeão europeu por um clube que não pertence às cinco maiores ligas, conseguiu derrotar o Super Barcelona com o seu Inter de Milão, falou num milagre que seria chegar ao segundo lugar, tinha vontade, tem ganas, digamos assim, tentar um milagre do Benfica, que é voltar a ter títulos no atual contexto que encontrou no futebol português.
9: Mas o problema é que eu não acredito nesse tipo de milagre. Há milagres de muito tipo. Quando eu defini como um milagre, há coisas que são maiores do que nós e que não chegam.
10: Mensagem final para os adeptos, a terminar.
9: Pedir-lhes que tivessem respeito por um grupo que lutou muito, que lutou até à exaustão, que, como eu referi aos jogadores ainda há pouco, lembrei-me do jogo do Rio Maior com o Casa Pia, lembrei-me do jogo com o Braga na Taça da Liga, em Leiria, como exemplos negativos que acontecem sempre durante a época ao nível da atitude, da predisposição física, mental, para ser Benfica, para ser profissional a 100%. De resto, repito, um orgulho tremendo nesta gente, se calhar mais orgulho do que equipas onde eu ganhei.
10: Muito obrigado.
9: Obrigado.
10: As palavras então
1: de... Ia dizer que era a flash José Mourinho, mas de flash teve pouco, há muito para dissecar sobre aquilo que José Mourinho disse. Obviamente há qualquer coisa. Esta parte ele não tinha falado sobre o interesse do Real Madrid. Foi dizendo muitas vezes que não somos parvos. Nós também não somos, para acreditar que ele possa ficar com 99% de probabilidade, como disse, só porque tem contrato com o Benfica, contra 1%, que é a possibilidade dele sair. Daqui a pouco, e vamos ter tempo para isso naturalmente, para analisar com António Tadeia aquilo que foram as declarações de José Mourinho, contando ainda ter, obviamente, o treinador do Benfica na sala de imprensa, onde a imprensa espanhola também está em força, à semelhança do que tem acontecido nos últimos tempos. Vamos também, obviamente, passar daqui a pouco pelo Porto, quando tiver essa indicação da possibilidade do Nuno Amaral e do Carlos Gabriel nos trazerem sons da festa que se vai fazendo já a largas horas na cidade invicta, não só na Ribeira, também a caminho dos aliados. Para já, passo por Alvalade novamente. Vamos tentar libertar Alvalade um pouco mais cedo para depois também termos a análise do António Tadeia às palavras de Mourinho, que hoje obviamente ganham muita importância. Nuno Matos, Luís Cristóvão, numa altura na qual Morita se está a recriar com bola e com a família no relvado, por aquilo que eu consigo a perceber. Vamos lá também com o Luís, surpreendo daqui a pouco também irmos até ao Porto fazer uma análise mais geral esta partida, esta vitória do Sporting.
11: Muito bem, Luís, não foi uma noite de glória, mas foi uma noite de milhões. O Sporting consegue pelo menos chegar ao play-off da Liga dos Campeões. É o segundo lugar e vai mais motivado para o jogo da final da Taça de Portugal no domingo diante do Torriense. Foi uma noite onde tudo correu bem ao Sporting. O Sporting foi muito forte, venceu o Gil por 3-0. Mas esta não é só uma noite da conquista dos milhões e do segundo lugar e da Liga dos Campeões. Foi também uma noite de muitos sentimentos, não é? De despedidas. Vamos ver se terá sido de Morita e de Kenda. Foi o último jogo. Sim. Com a camisola do Sporting em Alvalade. Agora falta saber se também foi o último regido de Yulman aqui em Alvalade.
12: Sim,
3: e haverá eventualmente outros nomes, até porque o próprio Rui Borges pré-anunciou, não dizendo nomes, mas pré-anunciou uma mexida na equipa, eventualmente também aqui uma mudança de ciclo na equipa do Sporting, como já aconteceu também no passado. O jogo de hoje para o Sporting ficou resolvido na primeira parte. A superioridade dos verde e brancos nos primeiros 45 minutos foi tão grande que, de facto, não deixou para o Gil Vicente, apesar da reação da equipa de Barcelos no início da segunda parte, não deixou para o Gil Vicente muito espaço para mudar a realidade do que tínhamos visto na primeira parte. E esse domínio dos verde e brancos acabou por assentar muito bem nos objetivos que estavam delineados para esta partida. Era importante, ou era fundamental, que o Sporting vencesse para garantir o segundo lugar, e o segundo lugar, depois de ter perdido aqui com o Benfica e ter sido recuperado essa posição devido ao facto dos encarnados não terem vencido nem Famalicão nem Sporting Clube de Braga, era, digamos assim, um presente demasiado bom para ser desaproveitado neste último encontro. O Sporting veio com o seu 11 mais forte, não se entregou a festas nem às emoções antes de ter a situação resolvida, e isso foi visível durante os primeiros 45 minutos. Ao intervalo, eventualmente, com Rui Borges a pedir à equipa para gerir a vantagem, aí sim sentiu-se que, primeiro, a equipa perdeu um pouco da força e do esforço que estava a colocar no jogo durante o primeiro tempo. Também sentiu que o Gil Vicente melhorou, mas ao mesmo tempo sentiu-se que houve emoções que foram também sendo vividas no estádio de Alvalade, que retiraram um pouco o foco do jogo, da competição, durante alguns momentos. Sinal mais para Morita, que foi de facto o dono da festa, digamos assim, pelos aplausos de que foi alvo no momento em que foi substituído. Mas também ele e a família estão agora aqui a partilhar alguns momentos no relevado. Também já esteve no relevado com a sua família Luís Soares, que ganhou o título de melhor marcador. Nem foi preciso nenhum esforço nesta reta final, tendo em conta a vantagem que o avançado do Sporting adquiriu ao longo das jornadas. Tinha havido também já a homenagem a Kenda e a sua despedida. E a verdade é que os jogadores do Sporting também, naquela última volta que deram ao relvado, lançando algumas bolas para as bancadas como agradecimento aos adeptos que aqui estiveram ao longo desta temporada, creio que, apesar de não ser campeão, é um Sporting que cumpre com o seu objetivo desta temporada na Liga. Vem lutar até muito perto do final, fica no segundo lugar, continua neste comboio de marcar presenças consecutivas na Champions e sentir-se competitivo. Obviamente, quererá voltar à luta pelo título na próxima temporada, mas uma equipa que ganha dois campeonatos em três épocas não pode ser uma equipa que esteja muito triste com aquilo que leva, claro, desta época.
1: Nuno Luís, já vou voltar a vocês. Deixem-me só, porque tenho a oportunidade de ir até ao Porto na festa, que obviamente que tivemos aqui este hiato, porque estávamos a acompanhar estes jogos das decisões também do segundo lugar. Carlos Rui Abreu, acredito que vá ficando tudo cada vez mais entusiasmado à medida que nos vamos aproximando dessa hora H, que é a hora da aclamação da equipa.
12: Sim, até porque nesta Avenida dos Aliados já é praticamente impossível encontrar um espaço livre. São milhares de adeptos do Futebol Clube Porto que aqui aguardam pela chegada dos jogadores, que já saíram da Ribeira no trio elétrico, já fizeram tal percurso de barco que Nuno Amaral já vai descrever. Por aqui também já atuou o grupo Red Light Italy. Os italianos têm músicas ligadas a Farioli, que foram convidados precisamente para abrilhantarem este momento. A música vai continuando, os DJs, os animadores vão continuando também a puxar pelos adeptos, e é um verdadeiro mar azul por esta Avenida dos Aliados abaixo. Mas Nuno Amaral, grande momento foi também, e inédito, esse percurso no Rio Douro dos jogadores do Porto, que passaram por baixo da ponte Dom Luís, e foi um espetáculo extraordinário de fogo de artifício. Tenho no Amaral.
4: Sim, agora depois de...
13: depois de um um aparelho direto caído devido à confusão. Eu estou a 7 metros do palco onde acabam de ir jogadores um a um. Aliás, já vão chegando depois de uma rota muito, muito, muito difícil subir esta ribeira, da ribeira até cá em cima. Ali vão eles no trio elétrico até chegarem lá embaixo. Havia fogo de artifício, também um espetáculo de drones, fogo à volta do rio. Uma vez saíram do Estádio do Dragão, foram até à ribeira do Freixo, ou o cais do Freixo, melhor dizendo, e depois do Freixo até à ribeira do Porto, ao cais do Cubo, o verdadeiro cais da Ribeira Antiga, com Gaia à frente, a Ponte Dom Luís ao lado, também toda iluminada com fogo de artifício, e estão quase, quase a chegar à Avenida dos Aliados. Muita gente, muita confusão, como disse desde o início deste direto, os aparelhos até vão caindo porque é muito difícil ir furando nesta mancha tremenda, azul e branca, e o ruído é um bocado este. O ruído ou a trilha sonora, se quiseres, vão compreender.
12: Muito bem, Nuno, obrigado. Nuno Amaral, também aqui já na Avenida dos Aliados, depois de ter acompanhado esse percurso da equipa do Futebol Clube Porto junto à Ribeira, percurso pelo Rio Douro num barco turístico típico da cidade do Porto. Nesta altura, repito, sublinho esta ideia, milhares de adeptos do Futebol Clube Porto esperam pela equipa que vai percorrer ruas, vai subindo a cidade até chegar aqui à Avenida dos Aliados. Estava prevista a chegada à Câmara por volta da meia-noite. É normal que esse tempo não seja cumprido, que passe um pouco da meia-noite. Depois da meia-noite haverá a atuação de Brunhosa e só depois da atuação do cantor português. Os jogadores serão chamados um a um e vão desfilar na tal passarela de 140 metros aqui na Avenida dos Aliados.
1: Obrigado, Carlos Gabra, com algumas interferências, mas deu para perceber no essencial aquilo que está a acontecer na cidade invicta com essa chegada da equipa de futebol ao grande palco já um pouco depois da meia-noite, tudo indica, e depois com Pedro Brunhosa também a passar por essa zona para cantar perante os adeptos azuis e brancos. Vamos ter agora a oportunidade para, penso eu, ir até Rui Borges, até Mourinho, peço desculpa, tinha aqui essa indicação, José Mourinho, para também analisar em conferência de imprensa aquilo que foi esta partida diante do Estoril.
14: Há pouco, ao ouvir as suas palavras na flash, dizia que andou metade da sua carreira a esconder, entre aspas, aquilo que sentia pelo Benfica. A minha pergunta é exatamente essa: o que é que sente pelo Benfica? Obrigado.
15: Falamos sobre isso no final da minha carreira. Falamos abertamente sobre isso no final da minha carreira. Acho que foi mais um jogo igual a tantos outros. Ou seja, o Benfica muito bom. O Benfica muito bom, o Benfica muito forte. O Benfica que raramente consegue transformar em golos tudo aquilo que constrói. Foi assim, jogo após jogo após jogo. Este resultado é curto, é muito, muito, muito curto. Mas o mesmo Benfica de sempre, também no sentido de, com uma ou outra exceção, que eu já alguma vez identifiquei, um Benfica de jogadores dignos, de jogadores que respeitam o clube, que respeitam a profissão, que lutam por resultados, que muitas vezes não jogam só contra o adversário. E o facto de sermos a única equipa na Europa sem derrotas não é, obviamente, um título. Obviamente que todos nós preferíamos duas ou três derrotas e acabar numa posição melhor, mas o facto da equipa ser imbatida acho que diz muito da equipa, diz muito do grupo, diz muito da resiliência, diz muito da amizade. A minha tristeza, de facto, é que é a única coisa que eles levam para casa, é exatamente essa situação, eu diria, quase histórica de acabar um campeonato sem derrotas.
16: Boa noite, José Mourinho, do Valério para a RTP. No lançamento deste encontro, disse que ainda não tinha olhado para o contrato que o Rui Costa lhe tinha proposto. O que eu lhe pergunto é o que é que tem de estar nesse contrato para dizer que sim ao Benfica e se a questão Champions vai pesar na sua decisão?
17: Não. Eu aquilo que eu lhe disse é a verdade pura. Eu não vi. Mas obviamente que o Jorge Mendes viu e disse-me que sob o ponto de vista da estrutura do contrato, que é um contrato muito bom. Não tem obviamente nada a ver com termos de Champions ou não de Champions, porque obviamente que a Europa League não é o campeonato, não é a competição que o Benfica quer jogar, não é a competição que está de braço dado com a sua história e com o seu prestígio. Mas o Benfica pode ganhar a Europa League, tem todas as condições para ganhar a Europa League, ao contrário daquilo que acontece na Champions, onde todos nós sabemos que normalmente as vitórias cingem-se a um determinado número de clubes e de países financeiramente muito mais fortes do que o Portugal.
18: Aqui, Diego Plaza, del Chiringuito. ¿Sabe ya su futuro? ¿Va a ir al Real Madrid?
17: No lo sé. No sé si tú has escuchado La Flash. Yo no La Flash. He dicho que la única cosa que tengo en manos que es la propuesta del Benfica, que yo no he visto, pero que Jorge Mendes me dice que es una propuesta estructuralmente muy buena. Pero también he dicho que es verdad que yo no he hablado con el presidente Florentino, es verdad que yo no he hablado con nadie de la estructura del Real Madrid. Todo esto es verdad, pero decía yo también en la flash interview que ninguno de nosotros es estúpido y obviamente que entre el club y Jorge que hay contactos que yo em contactos comigo durante a próxima semana, porque a próxima semana devo decidir meu futuro e o futuro do Benfica, que é mais importante que o meu.
19: Boa noite. Mas em termos dessa decisão, o Real Madrid, o Mourinho conhece como ninguém, não é um clube fácil, não é um sítio fácil para estar. O que é que pode levar a dizer sim ou não ao Real Madrid?
17: Não vou comentar muito sobre isto. E eu, ao contrário de muitos treinadores, normalmente quando saio de um clube não faço comentários sobre o passado, olho para o presente. Não estou a dizer que vou sair, estou a dizer que no caso de sair não vou estar a justificar os motivos que me levaram a sair ou não. Não sou esse perfil, mas tenho coisas em que pensar, obviamente.
20: Jose, congratulations.
17: Thank you.
20: An invincible season. It's a really tough thing to do. Not many managers achieve it. Obviously, having said that, I now need to ask you.
1: Uma pergunta sobre o Benfica ter terminado o campeonato de forma invencível.
17: The unbeatable thing is a great thing.
1: Obviamente que é uma coisa boa terminar sem derrotas.
17: It's the first time in my career.
1: É a primeira vez na minha carreira.
17: Even winning 8 championships.
1: Mesmo ganhando 8 campeonatos.
17: Invincible.
1: Isso não aconteceu de forma invencível, mas eu trocaria isso. Obviamente agora pelo título.
17: But it's something that Express reflects well. The mentality of the team,
1: reflete bem a mentalidade da equipa.
17: The empathy reflects that perfectly. I always think that it's easier to be unbeatable when you win the championship because you are pushing to win it.
1: Digo sempre que é mais fácil, obviamente, ser invencível quando ganhamos o campeonato.
17: Porque
1: estamos sempre a tentar lutar por algo.
17: I think reflects more.
1: Não estamos afastados, isso reflete muito a personalidade. Também o respeito profissional dos jogadores. Jogarem com a camisola do Benfica. Isso é algo que me deixa orgulhoso. O meu futuro deve ser decidido esta semana. Já disse em português e em espanhol. Tenho uma proposta de renovação por parte do Benfica. Não tenho uma proposta do Real Madrid.
17: At the same time, I was saying that to hide that there is nothing.
1: Mas obviamente já disse que há alguma coisa. Não posso esconder.
17: Not with me directly.
1: Nada diretamente comigo.
17: I need time.
1: Mas eu preciso de tempo, preciso de espaço.
17: Preciso de tempo para
1: tomar a minha decisão.
17: This week, I think, is going to be.
1: E isso vai acontecer esta semana. Algo muito importante.
17: We are close for 13 years, and that doesn't mean.
1: A proximidade com Florentino Pérez já há 13 anos.
17: In the club for the last 13 years, or that I'm going to be.
1: Não quer dizer, obviamente, que
17: always close and
1: que estejamos sempre próximos.
17: Anything,
20: but with respect to Benfica, the big club. The top clubs of the world is where Jose Mourinho belongs.
17: Benfica is a big club and since
1: club.
17: The day I arrived,
1: e desde
17: I,
1: o primeiro dia que eu cheguei,
17: always,
1: senti sempre
17: the honor and
1: a honra
17: and the responsibility
1: e a responsabilidade
17: to be working for
1: de trabalhar
17: a club like,
1: num clube
17: like
1: como
17: Benfica.
1: O Benfica,
17: is big.
1: Que é muito grande.
17: Indo
1: aos SES sobre a possibilidade do Real Madrid.
2: Neste momento penso que haverá muitos benfiquistas que estão um pouco desconcertados, divididos, porque vêm durante a semana toda os jornais principais de Portugal e de Espanha a dizer que Mourinho está garantido. O jornal Marca diz 99% de certeza que Mourinho está garantido no Real Madrid. E você tem dito publicamente sempre que não houve um contacto, não houve uma abordagem direta a si. Como é que justifica esta dualidade de versões?
17: Como é que justifico? Posso tratar por tu, que és jovem. Tu tens que justificar. Tu é que trabalhas na comunicação social, tu é que sabes o que é a comunicação social é. Tu num minuto vês uma coisa, num minuto seguinte vês o contraditório. Às vezes, inclusive, no mesmo órgão de comunicação, às vezes nem é em órgãos de comunicação diferentes, às vezes é nos mesmos. Eu mais do que aquilo que eu tenho dito, eu não posso dizer, porque não há nada para dizer. Pá, que queres que eu faça? Eu acho que és tu que tens que explicar, porque deves perceber o fenómeno melhor do que eu. Eu não sei se já disse aqui, só se disse ou se disse na conferência, ou se disse na flash interview. Agradeço ao Presidente ter-me feito treinador do Benfica. Agradeço ao Presidente ter-me feito uma proposta de renovação de contrato. Existe uma janela que fomos nós os dois que decidimos, ele por respeito com os seus adversários candidatos à presença do Benfica. Eu, por respeito ao Benfica e também a essas pessoas que poderiam não querer que fosse o treinador do Benfica, decidimos aquela janela. Aquela janela está lá. Aquela janela está lá e eu quero utilizá-la. Não estou a dizer que quero utilizá-la para sair, quero utilizá-la para ter tempo para decidir. Não assinei contrato com o Real Madrid, não tenho contrato com o Real Madrid, não tenho oferta. Não tenho nada. A única coisa que tenho, e que mais uma vez eu tento ser o mais aberto e o mais honesto possível, é que eu não vou negar que o meu agente, não o Real Madrid, o meu agente é que falou comigo e disse-me, atenção, que pode haver uma situação real e séria com o Real Madrid. Vamos esperar. Ok, vamos esperar.
21: En relación a esto que estás comentando de que esperas contactos de cara a la próxima semana directamente...
17: ¡Oh, no! ¡Oh, no!
21: Has dicho que esperas que esto vaya a pasar de urgencia por lo menos aquí. Eso sí que imaginas que será. Yo te quiero preguntar, ¿qué te motiva la posibilidad de volver a Real Madrid?
17: Yo a Gary, cuando él ha dicho if, si, ¿no? Yo he dicho if. E a ti te digo, sim, sabes, não, Não lo sei, pode ser que não haja nada. Não lo sei. Neste momento tenho um contrato com Benfica. Neste momento tenho uma proposta do Benfica. E neste momento tenho uma ventana, se diz, não? Eu trabalho com italianos, italiano com castelhano é um folhão muito grande. E dizia eu que tenho esta ventana de decisão. Tranquilo. Amanhã me vou despertar como treinador do Benfica. Lunes me vou despertar como treinador do Benfica e volto ao centro de treinamento em Seixal. E depois já veremos o que passa.
5: Olá.
17: É a mesma história. Se passa isso, se passa. Mira, o treinador do Real Madrid é Álvaro e quando joga amanhã, não? Que ganha amanhã. É a única coisa que eu desejo a Real Madrid, que ganha amanhã. Deixa
6: eu lá atrás.
17: Olá.
6: Ainda há pouco na flash interview admitiu que o terceiro lugar não refletia aquilo que a equipa fez durante a época e que tinha um imenso orgulho naquilo que a equipa fez durante toda a época. Nesse sentido, aquilo que eu lhe queria perguntar era se esse orgulho que sente na equipa, esse espírito que vê na equipa, não lhe dão mais vontade de continuar na próxima época e acabar por ser feliz no Benfica, coisa que não conseguiu esta temporada. Obrigado.
17: Eu em ganas, fui feliz todos os dias. E disse isso aos jogadores de uma maneira muito, muito vincada. Na minha carreira, mesmo tendo ganho em alguns clubes mais do que aquilo que não ganhei no Benfica, não fui sempre feliz todos os dias. E aqui no Benfica, com o meu grupo, como eu dizia, com o Seixal, eu fui feliz todos os dias. Fui feliz todos os dias, sem exceção.
1: Conferência de imprensa de José Mourinho, daqui a pouco vamos analisá-la também com António Tadeia, mas deixem-me fechar só em Alvalade, porque já estávamos a meio também dessa análise. Luís Cristóvão e Nuno Matos, já tínhamos analisado o jogo, contas finais também e da análise do comentador da Antena 1, aquilo que é o segundo lugar confirmado pelo Sporting.
11: Exatamente, isso, e Luís Soares termina o campeonato também como melhor marcador, gostava de falar disso, e já agora um bocadinho também da chegada de Rodrigo Zalazar, da possibilidade da chegada de Dumbiá e de Pedro Lima, que o Sporting também quer, não é?
22: Sim, no momento em que também está a Giovanni Kenda com a família no relevado, muitos dos jogadores do Sporting a aproveitar hoje o último dia para virem fazer umas fotografias no relevado de Alvalade. O segundo lugar, como tinha dito há pouco, eu creio que é o objetivo mínimo que o Sporting tinha para este campeonato e acaba por o cumprir.
11: Ainda tem a taça depois.
22: Ainda tem a taça de Portugal para jogar no próximo fim de semana. Creio que pela forma como o Sporting está a atacar o mercado, pela forma como o Rui Borges falou na última conferência de imprensa, acredito que haja aqui uma mudança de ciclo no próprio plantel do Sporting, que possa haver um pouco mais de mexidas. Os nomes que se falam para o meio campo, Dumbiá, Pedro Lima, Altamira, poderão significar aqui uma reconstrução desta zona do meio campo. Bonita já confirmou a saída, eventualmente Morten Newman também saindo. A chegada de Rodrigo Salazar abre aqui assim um espaço de questão de onde é que ele vai jogar, pensando que Salazar chega para ser titular no Sporting.
11: Há pouco estava a pensar
22: nisso. Na forma como eu o vejo, à partida a sua posição poderá ser no tipo de funções que Pedro Gonçalves tem na equipa. Isso poderá levantar a questão se Pedro Gonçalves vai mudar as suas funções no 11 do Sporting ou se eventualmente também haverá aqui alguma ideia de o poder negociar. Essa mudança de ciclo, ou falando destes nomes, Morita, Human, Pedro Gonçalves, um dos centrais, poderia também, de alguma maneira, permitir ao Sporting fazer aquilo que tem procurado fazer, que é negociar alguns jogadores para depois manter outro tipo de referências. E se conseguir manter Gonçalo Inácio, Francisco Tricão, Luís Soares, eu diria que consegue manter grande parte da sua espinha dorsal para a próxima temporada. Não digo Diomandé porque colocaria Diomandé como o tal central, claro, eventualmente a sair. Não veria aqui a saída de 3, 4 jogadores como uma grande revolução, mas como uma mudança de ciclo necessário também para que a equipa possa continuar a evoluir. E é nesse sentido que vejo este ataque ao mercado tão cedo da parte dos verde e brancos.
5: Luís Soares, melhor marcador do campeonato.
22: Melhor marcador do campeonato. Sem espaço para dúvidas, eu diria que o Sporting, que tinha tido um grande acerto na contratação de Vítor Jócaras, e que há um ano estaríamos aqui a pensar que depois de Jócaras seria muito difícil encontrar um avançado ao mesmo nível, o Sporting encontrou-o, e até diria que não só termina com o melhor marcador, mas termina esta época demonstrando que se pode ser melhor marcador e ser um jogador de equipa, ou seja, um jogador que muito deu também aos seus companheiros pelas suas movimentações, pela sua forma de jogar, deu muito jogo e muitos golos aos seus companheiros de equipa, e por isso, dentro dos prémios individuais, e sabemos que o melhor marcador é sempre um prémio saboroso e que será para sempre lembrado, dentro dos prémios individuais, Luís Soares acaba por alcançar aquele que é o mais desejado pelos avançados, confirmando-se como a grande contratação do Sporting para esta temporada, e a grande contratação com sucesso total, porque em lugar de ter ficado órfão dos dois anos de Vítor Jócaras, a equipa do Sporting consegue encontrar uma nova referência, claro, para voltar a ter o melhor marcador do campeonato.
5: Ainda foram 27 golos, né?
22: Sim,
5: de Luís Soares. Já tinhas falado das despedidas de Morita há pouco.
22: Sim,
5: também
22: exatamente.
5: De quem? Da possibilidade também de ter feito o último jogo pelo Sporting em Alvalade de Uma, de Minda à Taça. Rapidamente para fecharmos, e depois quiseres deixar uma palavra ao Gil de César Peixoto. Uma grande temporada, não conseguiu chegar ao quinto lugar, termina com o sexto lugar, termina, é verdade, com algumas derrotas nesta parte final, mas uma boa época do Gil.
22: Sim, ainda sobre o Sporting e sobre a final da taça. Para o Sporting é imprescindível vencer a Taça de Portugal para acabar com nota positiva esta temporada. O ser imprescindível aumenta com o facto de ir defrontar um conjunto que joga na segunda divisão, que vai estar também já a partir de quarta-feira na luta pela subida no play-off. Portanto, o Sporting hoje já pode começar a descansar, a pensar na Taça de Portugal. O Torriense só pensará na final da Taça, provavelmente a partir de quinta-feira de manhã. Portanto, o Sporting está obrigado a vencer essa Taça de Portugal para fechar a época com nota positiva e para poder então olhar para o que aí vem de futuro. Quem também olha para o futuro é o Gil Vicente. Faz de facto uma grande temporada, acabou ultrapassado pelo Famalicão e portanto não alimenta esperanças de ter presença europeia. Curiosamente, o Gil Vicente até recentemente esteve nessa qualificação para as provas europeias. César Peixoto confirma a sua evolução como treinador e creio que essa é uma das principais notas a retirar do trabalho do Gil Vicente, que também tem um plantel bastante consistente, que te diria que, olhando para este grupo de jogadores, seguramente dois ou três poderão ter mercado e sair, mas eventualmente será até um plantel com capacidade para manter muitas destas referências. E se César Peixoto não der já o salto e se o Gil Vicente conseguir manter este plantel, então contemos com o Gil Vicente para na próxima temporada continuar neste caminho de ser uma equipa que vai andar à procura do quinto lugar, que eu diria que é o campeão dos conjuntos que estão fora da luta dos quatro primeiros.
5: Muito obrigado, Luís Cristóvão. Hoje, como eu disse, João Gomes Dias, não bastava jogar, era preciso rugir. E o Leão rugiu, mostrou poder. Não foi uma noite de glória, mas foi uma noite em que o Sporting conseguiu esse objetivo de atingir pelo menos a pré-eliminatória da Liga dos Campeões e os milhões que aquela prova oferece. Ainda hoje à tarde conversava contigo, o Sporting Braga chegou às meias finais da Liga Europa, conquistou à volta de 22 milhões de euros. jogadores. Por exemplo, o Benfica, que atingiu apenas a zona de play-off da Liga dos Campeões, conquistou 50 milhões. E isso diz tudo a importância que é atingir exatamente a prova milionária. E o Sporting conseguiu isso numa noite em que mostrou poder. Vitória por 3-0 perante o Gil. Quaresma aos 15, aos 34 Suárez e uma de fechar a contagem aos 90 mais 3. E depois uma noite também de despedidas. Morita chegou, jogador Alvalade, vai sair Leão Eterno, e agora é hora de

0: Chelsea, ele vai partir para o Chelsea, mas haverá com toda a certeza sempre um pedaço de Giovanni Quenda de Alvalade nos seus pés. Pronto, foi uma vitória com muitos sentimentos, com muitas despedidas e com um objetivo alcançado, pelo menos esse, o segundo lugar que dá acesso à Liga dos Campeões. A equipa da Antena 1, composta pelo técnico Gonçalo Lopes, a reportagem do João Alves Domingos, a análise do Luís Cristóvão e o relato do Nuno Matos. É tudo de Alvalade, como disse no início da transmissão, a Liga dos Campeões vale milhões, mas esta noite o Sporting mostrou que o orgulho leonino não tem preço. Boa noite, um abraço.
1: Um abraço a toda a equipa da Antena 1 que esteve presente em Alvalade. Vamos até ao António Coimbra da Mota, já escutámos os protagonistas, também já tivemos as notas lançadas pelo António Tadeia. Agora José Pedro Pinto, à boleia também das tuas perguntas, a análise do comentador da Antena 1, aquilo que foi o jogo e, claro, também dissecar aquilo que Mourinho disse, e foi muito.
2: Para já, deixa-me passar pelo Walter Madureira, porque Rui Costa, se não estou em erro, acaba de deixar o António Coimbra da Mota. Falou ou não o presidente do Benfica, Walter?
3: O presidente do Benfica não falou. No entanto, há aqui algo que não é normal acontecer. O Estoril está a retirar os jornalistas das instalações, sendo que nós temos os nossos pertences lá dentro ainda, mas a segurança, por indicação do Estoril, está a ter o comportamento de retirar os jornalistas. Estamos para fora do portão e temos os nossos pertences ali dentro, sem saber voltar lá dentro para ir buscar o nosso material. Isto tudo para sair Rui Costa.
2: É, ele está aqui no relevado, está ao telefone, saiu agora do túnel e estou com ângulo perfeitamente aberto para essas incidências e essa pouca vergonha autêntica.
3: É inacreditável aquilo que está a acontecer.
2: É um excelente exemplo para os jornalistas espanhóis e ingleses que vieram a Portugal. Bem-vindos a Portugal e bem-vindos ao futebol português.
3: A empresa que faz a segurança aqui no Estoril é a mesma que faz também no Estádio da Luz.
2: E já não temos rede, acabou-se a rede para o microfone sem fios do Walter Madureira, mas ficou o essencial. Rui Costa ainda está ao telefone, aqui no António Coimbra da Mota. Jornalistas expulsos, pelo menos nós ainda não, ainda continuamos com a nossa linha permanente, mas de facto, agora sim, força, Walter.
3: Sim, ainda do lado de fora, mas tentando aqui apontar o microfone para cima para que passe a frequência e que consigamos chegar. Fomos retirados, estamos do lado de fora do portão do Estoril Praia, foram funcionários do Estoril e a empresa de segurança, que também, curiosamente, é a mesma que presta serviço ao Benfica, quer no Seixal, quer no Estádio da Luz, que retirou os jornalistas. Os jornalistas estrangeiros que não estão habituados a isto estão incrédulos com aquilo que acabou de acontecer, pela forma como fomos retirados, empurrados para o lado de fora. Temos as nossas mochilas, temos os nossos pertences pessoais do lado de dentro, sem indicação de que podemos lá voltar para ir buscar. Isto tudo, um aparato tremendo, para que Rui Costa possa entrar no carro, que tem aqui estacionado nesta zona, e depois daquilo que foi dito por José Mourinho, tem ainda mais importância tentar ouvir o presidente do Benfica. E era isso, para informar as pessoas que estão lá em casa, que estão a ouvir a rádio, que estão a ver televisão, que estávamos nesta zona para tentar ouvir o presidente do Benfica, que estava na sua livre vontade, dizer que não quer falar nada, que não quer dizer nada. E agora estamos do lado de fora.
2: Parabéns àqueles que levaram o futebol português a que não se possa estar em bancadas de imprensa num estádio de Primeira Liga. Estou a falar da Reboleira. Para os que chegam ao Rio Maior e não vêm condições de segurança para subir uma escada de incêndio rumo à tribuna de imprensa para fazer o relato de um jogo, e outros tantos exemplos, sendo a cereja no topo do bolo aquilo que acaba de acontecer no António Coimbra da Mota, com uns quantos profissionais do seu métier, digamos assim, a expulsarem jornalistas, a empurrá-los a pontapé para fora de um estádio. Há coisas que, de facto, já não surpreendem. Aquilo que também não surpreende, e voltando ao tema epígrafe, que é José Mourinho e a sua continuidade ou não no Sport Lisboa Benfica, é que, tal como dizia o técnico, ainda técnico dos encarnados, ninguém é parvo, nós também não. Mas pelos vistos dos jornalistas, esta noite vão ter todos de pedir desculpa a toda a gente por tudo aquilo que se tem falado nos últimos dias. Por a imprensa espanhola assinalar que a 99% José Mourinho vai ser treinador do Real Madrid, a mim sempre me ensinaram que 99% só significa que o contrato não está assinado, não está rubricado. Outro ponto importante é que não há treinador no mundo, seja José Mourinho ou Rui Duarte Borges, técnico do meu querido Salgueiros, que possa mudar em

0: mais de 24 horas, em pouco mais de 24 horas, a sua perspectiva sobre aquilo que é uma proposta do Real Madrid. Ontem, às 10 da manhã, dizia José Mourinho que não havia nada, rigorosamente nada com o Real Madrid, e nesta noite de sábado já admite que há coisas. Ou o Real Madrid, por intermédio de Florentino, em dia de jogo do Benfica, comete esse ato de poder convidar e de seduzir José Mourinho, ou então alguém mente. E posto isto, António Tadeia, a bola é tua.
1: Obrigado pelo passo, mas isso é uma assistência, que a bola já está em cima da linha, já é só mesmo empurrar, já fizeste tudo. Vamos lá ver. O José Mourinho diz que ninguém é parvo, mas aquilo que ele esteve a fazer ali, tanto na flash interview como depois na conferência de imprensa, foi a tentar fazer de nós todos parvos.
0: Ora está.
1: Porque é como dizes, não é? Aliás, ele próprio diz que não há nada, mas depois diz que há, não é? Que há qualquer coisa. Ele não falou, pronto, ok, tudo bem. Não falou, se calhar depois até se vai saber que falou. Porque da mesma maneira que ele tinha dito ontem que não havia rigorosamente nada do Real Madrid, que não sabia de nada do Real Madrid, até podíamos eventualmente ter aqui um cenário no qual o Real Madrid tivesse falado de facto com Jorge Mendes e Jorge Mendes não tivesse dito nada a José Mourinho, mas foi-lhe dizer hoje. Então aí, caramba, não é? Jorge Mendes, com quem o Benfica também trabalha, estaria a trabalhar mal para o Benfica, porque não é no dia do jogo. Se ele acha que nas últimas semanas da época não é a altura para estar a avaliar renovações, e eu admito que ele aí tenha toda a razão, parece-me que ele tem toda a razão, e os timings desta questão da renovação de Mourinho foram muito mal trabalhados pelo Benfica desde o início. Desde o início, essa é a minha opinião. Acho que a cláusula que existe no contrato é absolutamente normal e é boa, porque José Mourinho foi contratado numa altura em que o Rui Costa era apenas candidato à presidência e a partir desse momento faria...
0: Tadeia,
1: tudo.
0: Deixa-me só passar vamos ao lá, Walter, abre-se o portão, estará a sair Rui Costa,
2: sim,
0: presumo, não é?
2: Sim, sai. Não é num carro normal que costuma andar. O presidente do Benfica sai agora numa outra viatura e no banco de trás o motorista à frente e sai das instalações do Estoril. Os jornalistas puderam ver Rui Costa depois de, antes de terem saído umas viaturas do staff, agora eis que sai o presidente do Benfica.
0: Ora bem, Walter, vais poder entrar tu e os nossos companheiros ou nem por isso para já?
2: É isso que vamos tentar ver.
0: Convém, não é?
2: Sim.
0: Mas senão vais sem cartão de cidadão para casa. António.
1: Alguém há de fazer aparecer isso, não é?
0: vamos ver.
1: Não é o mágico Estoril Praia, então é um espetáculo de ilusionismo e prestidigitação. Agora aí no final fazem desaparecer as coisas e depois fazem aparecer outra vez. E a dizer, a cláusula que existe no contrato faz todo o sentido. José Mourinho foi contratado enquanto Rui Costa era apenas candidato às eleições, mas aquilo que fazia todo o sentido, do meu ponto de vista, era a partir do momento em que Rui Costa ganha as eleições, começa a falar-se na possibilidade de abolir aquela cláusula, porque foi um treinador que foi escolhido e faria todo o sentido que naquela altura, estamos a falar de novembro, dezembro, janeiro, eventualmente, de se tornar esta ligação, definitivo, não há nada no futebol que seja definitivo, mas dar-lhe algum caráter mais oficial, ser o presidente do Benfica a reiterar a confiança no seu treinador, no treinador que tinha escolhido. Também acho, e isso acho, é uma coisa que eu acho, não, o José Mourinho até pode vir dizer que é mentira, e se calhar é mentira, ele é que sabe, ninguém saberá a não ser ele. Mas também acho que quando José Mourinho, no início de março, vem dizer que está disponível para renovar, o que ele está a fazer é criar ali um cenário em que essa renovação se torna impossível, logo a partir daquele momento. Porque qual é o presidente de clube que, tendo tido novembro, dezembro, janeiro, fevereiro, 4 meses para apresentar a renovação ao treinador, não o faz? E depois, quando o treinador vem dizer, epá, eu estou aqui, estou disponível para renovar, e ele vai a correr e entrega-lhe um contrato, estaria a ser comandado de baixo para cima e não de cima para baixo. Portanto, é perfeitamente normal que Rui Costa tenha pensado, agora estou entalado, não posso apresentar a renovação, porque senão parece que estou a ser comandado pelo meu treinador, e que José Mourinho, se eu sou capaz de tirar esta conclusão, provavelmente o José Mourinho também a tirou antes mesmo de, na conferência de imprensa, ir dizer que queria renovar. Não sei se queria, se não queria, a verdade é que ele não é ingênuo, também não é parvo, e há de ter percebido nessa altura que estava a criar condições para que essa renovação não aparecesse no imediato. O Benfica geriu sempre este processo mal, Sou quase sempre, quando os treinadores são competentes, e este é o caso, pela continuidade dos treinadores. Acho que o grande problema do Benfica nas últimas temporadas tem sido esta falta de convicção no trabalho de quem tem a comandar a equipa, porque Schmidt era bom quando foi campeão em 23, mas depois já não era bom quando ficou em segundo lugar em 24, e começou a época de 24-25 e foi despedido em agosto. Depois Bruno Lage, enfim, era mais ou menos, porque discutiu o campeonato de 25 até ao fim, ficou uma bola no poste no derby de poder eventualmente de ser campeão, esteve a ganhar a final da Taça de Portugal até ao último minuto, mas perdeu as duas coisas, ficou fragilizado, já não era bom e foi despedido em setembro.
0: E garantiu a Champions direta, não esqueça.
1: Verdade, e agora de repente Mourinho estava-se à espera de quê? Que ele fosse campeão, que ele ficasse em segundo lugar para lhe apresentar a renovação. Naturalmente ele começou a pensar na vida dele também, e o meu palpite, e é só um palpite, eu não posso meter aqui as mãos no fogo por este palpite, é que José Mourinho já sabe há algum tempo que tem Florentino interessado na possibilidade de ele regressar ao Real Madrid.
3: Mas é só um ponto de situação, e desculpa António, querias Porto, ainda fechar mais 3, 4 minutos para ainda passarmos no Porto antes de fecharmos a emissão, mas desculpa António, ainda estavas mesmo a terminar, penso eu. Acho
1: não, ia só, era mesmo só concluir esta ideia. Eu acho que do jogo não há muito mais a dizer, o jogo não teve grande história.
3: Muito cedo.
1: A ideia é esta mesmo, é estarmos aqui a falar da questão José Mourinho. Não creio que José Mourinho tenha dito tudo aquilo que podia dizer quando andou, e ainda na véspera deste jogo, foi dizer que não havia rigorosamente nada com o Real Madrid, mas depois hoje, afinal de contas, já há, mas ele ainda não apreciou. Acredito que não tenha apreciado, enfim. O que lhe apareceu não lhe apareceu hoje, com certeza, e eu vou ao ponto de dizer que também não lhe apareceu esta semana, nem na semana passada.
0: Ora, aí está. Eu até ia um pouco mais atrás, talvez até ao mês de janeiro, durante os confrontos que houve entre Real Madrid e Benfica. Mas voltando a algo e para fecharmos, em jeito de balanço da época do Benfica e projeção da próxima temporada, porque a época do Benfica termina este sábado. Ontem dizia José Mourinho que provavelmente o Benfica nem no próximo ano teria condições para voltar a ganhar. O que te pergunto muito diretamente, António, sem Mourinho e agora também, sabe-se já, sem Otamendi, que depois do Mundial vai para o River Plate, essa premonição pode estar mais perto de se concretizar?
1: A premonição não é uma premonição, é uma justificação. Aquilo que Mourinho está a dizer é que não ganhou porque foi impedido por fatores externos. Eu nunca comprei essas teorias. Não as comprei quando Mourinho ganhou no Futebol Clube do Porto, não as comprei quando Mourinho ganhou no Chelsea, quando ganhou no Inter, quando ganhou no Real Madrid, também não as compro quando ele perde. Porque eu, em relação a essas coisas das arbitragens e dos milagres, acho que eu aprendi com Eriksen, porque já ando nisto há muito tempo, uma coisa que ele dizia era que no final fazia essas contas e isto ia dar tudo ao mesmo. Se calhar mais um ponto aqui, menos um ponto acolá, mas há benefícios numas semanas, há prejuízos noutras. Não compro nada dessas coisas e, portanto, acho que aquilo que Mourinho está a dizer não é para lançar a próxima época, é para justificar o que aconteceu nesta. E, portanto, é uma justificação que, do meu ponto de vista, não colho.
0: Obrigado, António Tadeia. Foi um gosto. Um grande abraço a partir da Moreira. Tivemos o som cuidado pelo Francisco Lemos. A reportagem do Walter Madureira, repórter da Rádio Pública, na companhia de outros companheiros da comunicação social que foram expulsos do António Coimbra da Mota, ver para crer. O relato do José Pedro Pinto. Boa noite, um abraço.
3: Obrigado a toda a equipa da Antena 1 que esteve presente no António Coimbra da Mota. Ainda antes de termos alguma reportagem dos Jogos da Tarde, obviamente que vamos novamente até à cidade do Porto, onde Carlos Rui Abreu, afinal, ainda antes da meia-noite, a equipa acabou por chegar à Avenida dos Aliados.
4: Houve um acelerar de processos e por isso os jogadores já passaram uma primeira vez aqui no meio da multidão, depois de fazerem essa viagem em trio elétrico desde a zona da Ribeira até aqui aos Aliados. Entraram nos passos do concelho, uma zona que está restrita à comunicação social. Não podemos entrar, não há sequer nesta altura imagens a partir do interior da Câmara Municipal do Porto. A verdade é que depois dessa cerimónia da Câmara Municipal do Porto e até que os jogadores venham de novo a essa passarela e que possam ser chamados um a um, haverá uma atuação de Pedro Abrunhosa. Mas no Amaral há um mar de gente, é praticamente impossível caminhar na Avenida dos Aliados esta noite.
5: Dar dois passos para um lado ou dois passos para o outro neste momento é muito difícil, sequer qualquer movimento nesta avenida que está com um formigueiro tremendo intenso azul e branco. Havemos de ouvir daqui a pouco, hás de ouvir João Gomes Dias, tu também, Carlos Correia Abreu, e toda a Antena 1 há de ouvir esse Vem Ter Comigo aos Aliados de Pedro Brunhosa, mas entretanto é impossível dar dois passos e eu aproveito, não me mexo e deixo ficar umas imagens de famílias, muitas, muitas delas, avós, filhos, netos ou apenas famílias, filhos e companheiras ou companheiros e crianças. Trouxe a criança aos Aliados para ouvir a Brunhosa, para ver a equipa.
6: Para ver a equipa e, se puder, ver um bocadinho do Brunhosa também, claro.
5: Já havia alguma fome, alguma sede, um campeonato, não?
6: Já havia, sim. E já era merecido. O ano passado escorregamos um bocadinho, mas este ano acho que fomos mais assertivos.
5: E Farioli, um filósofo, um jogador, um homem de filosofia, conseguiu impor aqui uma outra cor neste Porto que estava relativamente esmaecido depois do campeonato conquistado por Sérgio Conceição em 2022?
6: Sim, conseguiu sobretudo dar uma força a uma equipa que aparentemente era uma equipa que era dentre os três grandes a mais frágil, mas tornou-se numa verdadeira equipa com os elementos que tinha, constituiu-se uma equipa ganhadora, que era o que Porto precisava. É uma equipa à semelhança existia no passado. Vamos ver.
5: E a sua mulher e a sua filha, neste entretanto, quase sem se poderem mexer, saíram daqui. Estava uma imagem bonita, tinha a filha, as cavalitas, a mulher ao lado, nesta avenida azul e branco, hoje totalmente pintada de azul e branco, até no céu, com várias luzes que andam por aí a cirandear, as varandas cheias, e não há aqui qualquer recado a outra equipa, varandas apenas cheias de gente, muita gente de azul e branco, e esse convite que se deixa, que Pedro Brunhosa há de dizer daqui a pouco, vem ter comigo aos Aliados, tu também, João Gomes Dias, se quiseres.
3: Estou longe. Carlos, alguma nota?
4: Não, apenas para dizer que há um enorme 31, o número de títulos do Futebol Clube do Porto, títulos nacionais na frontaria dos Passos do Concelho, e há neste momento um momento de expectativa, de alguma ansiedade para que os jogadores então possam regressar a esta passarela para aquele que será, por certo, o grande momento desta noite de consagração do Porto campeão.
3: Obrigado, Carlos Gabriel e Nuno Amaral vão continuar a acompanhar a festa do Futebol Clube do Porto num dia que teve outras decisões também, que acompanhamos agora no final da noite ao triunfo do Sporting por 3-0 diante do Gil Vicente, que garante o segundo lugar à equipa leonina. À vitória também do Benfica por 3-1 diante do Estoril, mas que não passa de um terceiro lugar para o conjunto encarnado. Também o quinto lugar da equipa do Famalicão. Hugo Oliveira, o treinador da formação famalicense, a propósito dessa qualificação europeia, acaba por mostrar todo o orgulho que tem na equipa por acabar nesse top 5.
7: E um treinador tem que estar hoje extremamente orgulhoso. Eu sou um treinador orgulhoso por representar um clube que tem muita ambição, que tem muito profissionalismo e que tem muita gente boa. E por isso aquilo que nós temos que dizer é que, independentemente de como terminasse o jogo, a tabela, iria ser sempre uma época especial. Claro que cereja no topo do bolo foi terminar com uma vitória em nossa casa, mais um jogo sem sofrer golos, mas há muitas coisas para dizer sobre estes jogadores, sobre este grupo, que é um grupo com talento individual, mas é, acima de tudo, um grupo com muita inteligência coletiva. Hoje mais um jogo muito inteligente coletivamente.
3: Quem não teve razões para festejar foi Gonçalo Feio, técnico do Tondela. A formação Beirã desce diretamente à Liga 2. O balneário estava inconsolável.
8: Não chegou, dói. Tenho um balneário de gente a chorar, mas é o que eu lhes disse lá dentro. É um momento difícil. Muito difícil, acho que o mais difícil para a maioria de nós, seguramente o mais difícil para mim, desde que estou no futebol, e para a maioria deles também. E é um momento agora que temos que entender o porquê que as coisas aconteceram e o porquê que fomos capazes de estar até a última jornada vivos. Começando por aí, foi uma equipa que disse não a desistir, foi uma equipa com uma grande resiliência, com uma grande capacidade de reação a um momento muito difícil em que estávamos. Lutámos até ao fim. Hoje também. Não chegou.
3: Tondela perdeu um Aroca, vai para a segunda liga. Quanto ao Casa Pia, ainda ao futuro incerto, a equipa empatou diante do Rio Ave. Sentimento de frustração para Álvaro Pacheco, técnico dos Gansos. Isto porque estava até em vantagem diante do Estrela, que era o competidor direto, mas a equipa da Amadora marcou nos últimos instantes em Braga e atirou o conjunto do Casa Pia para essa zona de playoff.
9: Estamos um bocado tristes e desiludidos porque olhamos para aquilo que é... Primeiro pelo resultado, não é? No final não caiu para... E nós merecíamos. Mas olhando para o jogo, essa sensação de frustração, porque acho que a equipa fez um grande jogo.
3: Quanto ao Estrela, que esteve na corda bamba durante a tarde, acabou por empatar 2-2 diante do Braga. Cristiano Bacci diz que o conjunto da Amadora merece ficar no escalão maior.
10: A Estrela ajudou, empurrou os jogadores. E aquilo que se viu hoje no campo é mérito de todos mesmo, do presidente até o roupeiro. Por isso, parabéns, porque o Estrela merece de ficar na primeira liga.
3: Quem também fica na primeira é o Nacional da Madeira, que venceu a Vitória de Guimarães. Dever cumprido, foram as palavras deixadas por Tiago Margarido depois desta manutenção.
11: Sentimento de dever cumprido. Estamos aqui há 3 anos e contribuímos para 3 participações Nacional na primeira liga. Portanto, é um sentimento de dever cumprido. Muitas dificuldades pelo meio, mas fundamentalmente de alívio e de dever cumprido. Relativamente ao jogo, era importante nós fazermos pontos e não fazer futebol espetáculo. Como tal, presumo que seja essa a sua avaliação. E o que interessa é o resultado e os 3 pontos que ficam.
3: Quantas finais neste campeonato? Recorde de penaltis, 134. Nunca tinham sido marcados ou assinalados tantos penaltis num campeonato português. Marcados 821 golos. O primeiro gol foi do Sporting, Trincão. O último também dos Leões, Morten Ullmann, o último a marcar nesta edição. Sporting foi também o melhor ataque da prova, com 90 golos marcados. E o melhor marcador também foi Leão, 28 golos para Luís Soares. Alvalade registou 102 jornadas consecutivas com golos desde julho de 2020, que não temos um 0-0 no estádio do Sporting. O gol mais rápido do campeonato foi apontado por Oscar Pietuszewski, o polaco do Futebol Clube do Porto, na ronda 24, logo aos 13 segundos. Foram 9 os treinadores que se estrearam no campeonato português e 11 os treinadores despedidos. AVS, Tondela e Estrela destacaram-se porque mudaram por 2 vezes de treinador. 11 clubes não trocaram, com destaque para o Nacional e também para o Estoril, que mantém os treinadores pela segunda época consecutiva. Tiago Margarido no Nacional e Ian Catrol na equipe do Estoril. Recordo que o Porto acabou em primeiro, vai para a 93ª presença consecutiva na próxima edição do campeonato. Também Sporting e Benfica, que são recordistas num campeonato que, como dissemos, fecha agora. Da minha parte é tudo. Já sabe, obrigado por ter estado connosco e continuo sempre na companhia da sua rádio. Vem já aí as notícias a partir da meia-noite. Um abraço e até uma próxima oportunidade.

0: É meia-noite em Portugal Continental e na Madeira. 11 horas nos Açores, em destaque desta edição.
1: O Porto está a fazer a festa do título de campeão nacional de futebol nos aliados. O Sporting ficou em segundo lugar e o Benfica em terceiro. José Mourinho ainda não revelou se fica ou não na Luz, mas assume que foi contactado pelo Real Madrid. As emergências médicas e a mobilidade interna estão asseguradas na base das Lajes, nos Açores, depois de detectado um foco de contaminação no combustível que condiciona os voos militares da próxima semana. O canoísta Messias Batista conquistou a medalha de bronze na Taça do Mundo de Canoagem, na Alemanha.
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1: O Porto está em festa, a cidade e o clube estão a comemorar na rua o título de campeão nacional de futebol. São as comemorações oficiais do título 31 que começaram no estádio com a vitória por 1-0 frente ao Santa Clara. Passaram pela Ribeira do Porto e estão agora na Avenida dos Aliados, onde os jogadores vão receber as faixas de campeões. O jornalista Carlos Rui Abreu tem estado a acompanhar a festa e junta-se agora em direto nesta edição. Carlos, os jogadores já regressaram aos aliados?
2: Estão nos aliados, estão nesta altura no interior da Câmara Municipal do Porto, onde estão a ser recebidos pela variação, pelo executivo liderado por Pedro Duarte. Todo o staff azul e branco está lá dentro. Cá fora faz-se a festa. São milhares de pessoas que empunham telemóveis com as lanternas ligadas, fazendo um belíssimo cenário luminoso e vão fazendo esse cenário ao som de uma música imortalizada pelos GNR, Isabel Silvestre, também do grupo de cantares de Manhoce, da zona de Viseu, a pronúncia do Norte. O momento que segue nesta festa, que já é longa e vai ser ainda mais longa, é quando os jogadores do Porto vierem percorrer uma passarela com cerca de 140 metros que vai desde a Câmara do Porto até essencialmente a meio da Avenida dos Aliados, para aí receberem o carinho deste verdadeiro banho de multidão que aqui está na Avenida dos Aliados, a sala de visitas da cidade invicta. Entretanto, também, antes desse momento, teremos uma atuação que creio ser breve do cantor portuense Pedro Abrunhosa. São milhares de pessoas nesta altura na Avenida dos Aliados. Os jogadores estão numa cerimónia mais protocolar, mais reservada no interior da Câmara Municipal.
1: Reportagem em direto de Carlos Rui Abreu, que vai continuar a acompanhar a festa do Porto nas ruas da cidade, em especial nos aliados. Há milhares de adeptos que aguardam que a equipa regresse aos aliados depois de estar a receber as faixas de campeão numa cerimónia que está a decorrer na Câmara Municipal do Porto. Este foi um sábado de decisões. O Sporting venceu o Gil Vicente por 3-0 e garantiu o segundo lugar na Primeira Liga de Futebol e também lugar na Champions. Já o Benfica venceu o Estoril Praia por 3-1 e vai jogar a Liga Europa em termos de competições europeias. Na conferência de imprensa no final do jogo, José Mourinho não revelou claramente se vai ou não continuar no Benfica, mas pela primeira vez assumiu que, através do seu empresário, recebeu uma proposta do Real Madrid. A base das Lajes, nos Açores, vai garantir todas as ligações aéreas civis e as emergências médicas na próxima semana, apesar de um foco de contaminação detectado no combustível recebido, que vai afetar toda a aviação militar. Francisco Santos, coordenador da Aerogar, em declarações ao jornalista da Antena 1 Açores, Francisco Faria, na Ilha Terceira, explica qual foi o problema.
3: O combustível que chegou não cumpria com os parâmetros e, sendo assim, tem que ser retirado e temos que aguardar a chegada de novo combustível. No entanto, pusemos logo o nosso plano de contingência em ação. Todas as ligações estão asseguradas, não há qualquer problema. Foi emitido um nota de imediato a solicitar a todos os operadores aéreos que façam o chamado tanking e, ou então reabastecimento em outros aeroportos para reabastecermos o mínimo dos mínimos, até chegar um novo combustível que deve chegar em dentro de 2-3 dias.
1: Para além dos voos civis, também estão garantidas todas as situações de emergência na base das Lages, explica Francisco Santos, o coordenador da Aerogar.
3: No caso das emergências médicas ou técnicas, também existe a possibilidade, caso aconteça, de divergirem para o aeroporto de Ponta Delgada, ou então, caso aterrem nas Lages, teremos aí a colaboração da BA4 e dos americanos, para estes voos em específico. Portanto, está tudo assegurado, não vai afetar a mobilidade interna em nada. A operação do Dash 200 também já está assegurada e estamos a monitorizar toda a operação e a acompanhar em pormenor para que não surjam quaisquer problemas.
1: A base das Lages nos Açores tem batido o recorde de aviões norte-americanos estacionados desde o início do conflito no Irão. O presidente executivo do Banco Comercial Português apoia a intenção do Banco de Portugal, que quer diminuir a taxa de esforço nos créditos à habitação dos atuais 50% para 40% do rendimento das famílias. Em entrevista ao programa Conversa Capital, da Antena 1 e do Jornal de Negócios, Miguel Maia realça a prudência desta medida do regulador face ao atual contexto internacional.
4: Diminuir a taxa de esforço, acho muito bem. Perceba a medida, ou seja, vamos ser mais cautelosos para garantir que, perante a imprevisibilidade que existe, as famílias tenham uma maior reserva, DSTI, que é a capacidade, a taxa de esforço, no BCP, média das operações, anda nos 38%. Algum impacto terá, mas não me parece, perante a incerteza que haja no mundo, que não seja uma medida e que eu possa dizer não estou de acordo. Tenho que ver o que é que está escrito, mas à partida percebo a medida. Percebo o propósito e a medida.
5: Isso faria sentido também ao nível da maturidade do empréstimo?
4: Mas o que temos que garantir é que a maturidade é adequada à vida contributiva e ao rendimento da pessoa ao longo daquilo que é a perspectiva de vida.
1: Em declarações aos jornalistas Rosário Lira e Hugo Neutel, o presidente executivo do BCP defende que a garantia pública aos jovens deve continuar. O gestor não antevê qualquer alteração com significado ao nível do incumprimento por parte das famílias. 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O antigo presidente do CDS, Manuel Monteiro, recebeu o maior aplauso da tarde no Congresso do partido, que termina este domingo em Alcobaça. Foi o único dos antigos líderes a marcar presença e Inês Ameixa fez questão de marcar a diferença.
6: Na sala faz-se silêncio para ouvir Manuel Monteiro. O antigo líder do CDS começa por apontar o dedo aos críticos internos que falharam o Congresso.
7: Provavelmente alguns dos pesos pesados são tão pesados, que temiam que o palco fosse abaixo e entenderam aqui não está.
6: Farpa lançada, segue a ressalva.
7: Aquilo que vou dizer, como é dito por um peso leve, não afeta ao partido, muito menos o seu presidente do partido, e que é o seguinte.
6: Conselhos e avisos sobre a AD. Manuel Monteiro defende compromisso com a coligação.
7: Enquanto está junto, é leal.
6: Mas,
7: obviamente, que um partido que o é, está sempre preparado para concorrer a eleições sozinho. Sempre. Porque é essa a característica de ser um partido político.
6: E por isso, aquele que até já foi apontado como o partido do táxi, sabe que tem o poder de pegar no volante e seguir caminho.
7: Nunca deixa de ter as chaves do seu próprio carro no seu próprio bolso para, se necessário for, se pôr à estrada e caminhar sozinho. E essa perspectiva é uma perspectiva que acredito que o CDS saberá trilhar.
6: Conselhos do antigo líder Manuel Monteiro, muito aplaudido em Alcobaça, a alertar que o CDS tem de estar preparado para ir sozinho a eleições.
7: Viva CDS, viva Portugal. Muito obrigado.
1: Deste congresso do CDS vai sair uma medida para duplicar as deduções fiscais para famílias com três ou mais filhos. O anúncio foi feito por Paulo Núncio, líder parlamentar do partido, e o projeto de lei do CDS vai dar entrada na próxima semana na Assembleia da República. Portugal vai trazer a medalha de bronze de canoagem em K1 200 metros da Taça do Mundo, que está a decorrer na Alemanha. Messias Batista conquistou o terceiro lugar no pódio, na final A, numa prova decidida ao centésimo. Já Fernando Pimenta falhou as medalhas. O mais medalhado dos canoístas portugueses foi quarto em K1 1000 metros. Este domingo vai estar na final de K1 5000 metros.
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